noite é nossa pela Rádio Sociedade da Bahia. Nosso amigo Zenon no STF, ele também tá ligadinho com a gente. Meu amigo Lua também no STF, ligado na Sociedade. Que coisa boa. Agora é a vez de Rosana. Custe o que custar.

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Vinícius de Moraes e Toquinho, onde anda você?

sou eu, no som da Bahia que o Brasilzão inteiro conhece. Arnóbio, um abraço pra você, Arnóbio, lá em Tiquaruçu, na nossa Feira de Santana, Bahia. O pessoal dos distritos de Feira de Santana, Jaquara, Maria Quitéria, Ipuaçu, tá todo mundo ligado na sociedade. Vamos matar a saudade? Tim Maia, pede a ela.

0: Divaldo Silva.
1: E assim a gente chega ao final de mais um programa Noite é Nossa aqui pela Rádio Sociedade da Bahia. Deixa eu agradecer primeiramente ao nosso bom Deus, obrigado aos nossos colegas de trabalho, obrigado a você, ouvinte que se liga na Rádio Sociedade da Bahia todos os dias. Na operação de gravação, Hilton Zau. Tenham todos uma ótima noite e até a próxima oportunidade, se Deus quiser. Tchau.
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10: Que Deus ilumine a sua semana e que chegue a você vitórias e boas notícias. É com muita alegria que começamos esse programa da Prosperidade com Deus, que tem o objetivo de dar a você uma direção, de dar a você uma palavra de fé, a você que está aí, talvez agora, cabisbaixo, desanimado, porque entra semana e sai semana e as coisas não estão andando do jeito que você gostaria. Mas tudo isso pode mudar se tão somente você tiver a coragem e a disposição para poder chegar até aqui, na Catedral de Salvador, que é o lugar onde se ensina a fazer um pacto com Deus. Nós vamos agora a um momento de reflexão e em seguida nós vamos a uma canção muito bonita. Pare o que você está fazendo e reflita comigo.
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10: Se estamos possuídos por uma fé inabalável, por uma determinação grande, nós conseguimos superar todos os obstáculos. Mas você não falta, às vezes você pensa. Às vezes você pensa que para vencer falta condição. Não, não. Está faltando convicção. Porque com uma fé, com uma certeza, você chega lá, você vira o jogo. E se você fizer um pacto com Deus, você vai ser possuído por essa certeza e com ela você vence tudo. Eu quero oferecer essa canção de Leonardo Borges, Deus e Eu, a você, amigo da Rádio Sociedade. A gente volta já já.

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4: A maneira que você trata a Deus, a sua aliança com Deus, vai ser refletida na qualidade da sua vida. Você vê que no tempo do profeta Joel, o povo abandonou a fé, abandonou o altar, e até falamos nessa última segunda, foi cortada a oferta de manjares, de alimentos. Eles desprezaram o altar. Como eles cortaram para o altar, o cortador, o gafanhoto cortador, passou a ter ação na vida deles. Eles migraram, tiraram a força dele de Deus, deles de Deus, e colocaram em outros deuses. Então o migrador teve força para agir na vida deles. E assim foi o devorador e o destruidor. E você vê que o mal, pastor Salomão e pastor Marco, faz a festa quando a pessoa não está em aliança com Deus. Eu até me lembro de um caso de um rapaz que ele foi assaltado. Chegando em casa, ele foi assaltado. E o assaltante disse assim para ele: rapaz, eu tento pegar você há muito tempo. Eu vejo a hora que você sai, eu vejo a hora que você chega. Rapaz, eu tava... dei sorte hoje, hein? E aí roubou tudo que ele tinha. Mas quando roubou ele pensou assim na hora, né? Levou tudo dele. Naquela semana, ele tinha desanimado de obedecer a Deus. Ele falou: sabe de uma coisa? Tô dando dízimo, vou na igreja, não acontece nada, sabe de uma coisa? Eu vou parar. Quando ele parou, o poder se retirou dele. E quando o poder se retira, os gafanhotos fazem a festa.
5: O chover, que foi exatamente isso que aconteceu. Foram anos de trabalho, de esforço, sem resultado. Tanto que Deus, ele chega a propor uma restituição daqueles anos perdidos. Porque quando a pessoa trabalha sem esse poder, contando com a força dela, contando com o profissionalismo dela, ela não vê o resultado que ela gostaria. Só que quando essa aliança é refeita ou feita, esse poder faz você prosperar. As suas atividades, suas ações passam a ter um resultado que vem de Deus.
6: É exatamente. E como vencer? Como prosperar com a ação desses espíritos na sua vida? Debaixo do poder dessa maldição. Porque é como está escrito, né? O que deixou o cortador, levou o migrador. O que deixou o migrador, levou o devorador. O que deixou o devorador, levou o destruidor. Ou seja, como uma pessoa pode vencer e chegar em algum lugar na vida debaixo do poder dessa força do mal? Só tem um jeito. Você precisa quebrar o poder do mal com o poder de Deus. E essa é a direção, pastor Bruno, que nós vamos dar a essas pessoas segunda-feira agora. O poder de Deus chegando cancela e anula de uma vez por todas o poder da maldição.
4: Vale a pena ouvir de novo a história da Josiane, que perdeu o poder, quebrou a aliança e o mal fez a festa. A vida desmoronou. Inclusive, atendi nessa última segunda-feira uma jovem que até deu testemunho que havia quebrado o pacto, voltado, e até marcamos de fazer uma oração por ela, uma visita. Você vê que ela falou assim: pastor, às vezes vem um desânimo. Mas o desânimo, ele é um sentimento que vem para todos. Existe um pacto feito na cabeça e um pacto feito no coração. Eu vou falar sobre isso logo depois da gente acompanhar essa e mais outras histórias de pessoas que quebraram o pacto. Como é seu nome?
7: Josiane.
4: Veio de qual bairro?
7: Vim da Saramandaia.
4: Qual foi a experiência de ter quebrado o pacto?
7: Foi horrível. É tanto que eu nunca tive força para vir dar esse testemunho, né? Eu sei que vai ajudar muitas pessoas que estão chegando, as pessoas que estão vindo a primeira vez. É horrível, gente, porque lá fora eu lutei sozinha. E quando eu voltei, foi dinheiro do meu esposo que estava preso, causa na justiça, compramos casa, compramos terreno, compramos ar-condicionado à vista, estamos arrumando a casa toda de novo, reformando, tem um salão em casa, pessoas de longe para ir até o meu salão.
4: Isso quando a senhora fez o pacto?
7: Quando eu refiz o pacto.
4: Quando refez?
7: Depois, após 3 anos que voltei.
4: Agora, como era antes de ter essa experiência e depois que a senhora quebrou, o que aconteceu?
7: Primeiro, o salão não estava mais dando cliente. As coisas tudo quebrando em casa. E minhas filhas também andavam sempre doente. E aí foi, eu tive a consciência que foi o pacto que eu tinha quebrado com Deus.
4: Voltou? E o poder, a força voltou?
7: Sim, senhor.
4: Vai quebrar novamente?
7: Mas assim, a fidelidade com Deus é maravilhosa.
4: Continue firme, sim, até o fim. Deus abençoe a senhora.
8: Tatiana Carqueja.
5: A senhora veio de onde?
8: Eu sou de Lauro de Freitas.
5: E aí, qual o resultado na vida da senhora depois da aliança, depois do pacto?
8: Então, eu havia me afastado e há 2 semanas eu refiz o pacto com Deus. No momento onde eu tinha perdido tudo, nessas 2 semanas Deus trouxe, mas ele não trouxe o que ele tinha tirado. Na verdade, eu havia perdido. Ele triplicou, ele abriu outras portas e tem mais uma porta para ser aberta e eu testemunho aqui no altar.
5: Deixa eu entender, a senhora tinha uma aliança, aí acabou quebrando, mas por quê? Descuido.
8: Descuido, esfriei um pouquinho. Acreditei no que não existia, vamos dizer assim. Mas aí eu voltei mais forte e Deus, ele...
5: Nesse período a senhora...
8: Muita coisa. Quase perdi meu casamento. Os clientes sumiram da minha clínica. E eu estava já bastante preocupada com os próximos dias. E aí veio uma voz no meu ouvido me pedindo para voltar para casa do meu pai.
5: A voz de quem será, hein?
8: De quem. E foi muito rápido. Meu comércio, os clientes voltaram, triplicaram. Outra porta chegou para mim agora. E tem outra que hoje de manhã já foi batendo assim, o senhor fez, calma, você vai subir no altar e vai dar o testemunho novamente.
5: Se Deus falou com a senhora ouviu, tem 2 semanas que a senhora voltou, 2 semanas. Nessas 2 semanas, a senhora tá vendo o quê? Já triplicar.
8: Muita melhora, muita melhora. Não falta nada mais.
5: E aí, vai quebrar a aliança?
8: De jeito nenhum, nunca mais.
5: Até o fim?
8: Vou até o fim.
5: É só o começo. Amém? Bem forte pra Jesus, gente.
4: Como é seu nome?
9: Natália.
4: Você veio de qual bairro?
9: Brotas.
4: Teve a experiência de quebrar o pacto?
9: Sim.
4: Como é que foi?
9: Eu trabalhava num trailer de cachorro quente, não ganhava muito bem, as contas atrasando, e aí eu vim fazer o pacto. Depois do pacto, nunca tinha trabalhado de carteira assinada. Consegui um emprego pela primeira vez de carteira assinada e as coisas agora estão dando. Era para eu fui fazer entrevista para ganhar, para uma vaga e conseguir uma vaga melhor. Eu fiz o pacto, depois eu quebrei o pacto e agora eu tô retornando. Depois que eu retornei, que eu, as coisas melhoraram.
10: A coisa antes estava difícil, mas quando refez, Deus te deu força e as portas se abriram.
9: Isso mesmo.
10: Vai quebrar?
9: Não, jamais.
10: Deus abençoe você, tá, minha filha?
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13: Sem Deus, nem tente. Pare de insistir. Não adianta. Você vai ficar insistindo, você vai se cansar e não vai dar certo. O segredo para ter uma semana iluminada e diferente é começar a semana em pacto com Deus, em aliança com o Todo-Poderoso. Se prepare para estar conosco, porque serão 7 reuniões de poder. Eu começo às 6h30 da manhã. Pastor Salomão, vem quais horários?
14: Às 10 da manhã e às 15 horas.
13: Pastor Michael?
14: Às 8 da manhã e ao meio-dia.
13: Retornamos 7h30 da noite e principalmente na Vigília dos Vencedores. Às 5h30 da tarde, aqui na Avenida CM, 4197. No maior templo do estado da Bahia. Venha com fé, traga o seu convidado. Inclusive, separamos 1000 alianças que serão entregues para as pessoas que não têm ou que quebraram essa aliança. Tem gente com aliança do ano passado ainda e até agora não voltou. Estamos chegando ao meio do ano e ela não veio renovar.
14: Tem gente, Pastor Bruno, que tem a Bíblia. Quando ela firmou o pacto, foi na época da Bíblia ainda. Você tem aí a Bíblia de quando você decidiu firmar esse pacto com Deus. Nós estamos reservando essa aliança para você. Seja uma dessas 1000 pessoas que vão passar pelas portas da catedral nessa segunda-feira a fim de renovar o seu pacto com Deus.
15: E se você aceita esse desafio, pega agora o teu celular, vai lá, digita no Instagram Prosperidade com Deus BA. Na última postagem, você escreva o seu nome, nós vamos estar orando por você, você vai receber força para chegar até aqui segunda-feira agora.
13: Você aceita esse desafio? Se você quer prosperar sem esse poder, nem tente. E nós vamos explicar. Que poder é esse? Que poder é esse que quando saiu de Sansão, ele virou o bobo da corte? Mas quando estava nele, ninguém ousava brincar com ele. Que poder é esse? Que quando zombaram de Eliseu, Eliseu só estendeu as mãos, Eliseu só proferiu algumas palavras e a maldição caiu. Não que esse poder é para amaldiçoar, mas esse poder representa o próprio Deus junto da pessoa. É algo poderoso, é algo sério. Se prepare, vai ser uma bênção. Essa canção bonita

0: Você quer um motivo para estar segunda-feira no maior templo do estado da Bahia? Não, não. Não temos um motivo. Temos 10. Acompanhe agora 10 motivos para fazer uma aliança com Deus.
1: A nossa empresa, que é uma empresa que trabalha com a Petrobras, nós passamos por auditoria com 2 fiscais da Petrobras e mais 2 auditores. E não é fácil. Eles chegavam 8 horas e saíam 18, 19. E graças a Deus, para a honra e glória de Deus, nós conseguimos ser auditados e tudo na santa paz.
2: Deu tudo certo.
1: Tudo deu certo.
3: E aí o senhor abriu as portas, estou empregada e o senhor me deu um apartamento ainda de presente.
4: Estou sendo bem abençoado, graças a Deus, muita demanda de orçamento, orçamento se transformando em serviço pela glória e graça do Senhor.
5: É uma casa que nós tínhamos no interior, estava muito travada. E já saiu, já consegui vender a casa, o dinheiro já caiu na conta.
6: Qual o resultado dessa aliança com Deus?
7: Graças a Deus, só vitória. As vendas, elas aumentaram com o quadro reduzido de funcionário. Então a gente está com o quadro menor e vendendo mais do que a gente vendeu em todo um ano e meio.
3: Tinha uma casa para vender há 2 anos, saí daqui segunda-feira e um casal me procurou à tarde e solucionou tudo de uma forma muito rápida.
8: Depois da aliança de inquilina, Deus me deu uma sala, ainda pela metade do preço que está valendo nesse prédio aqui, né, na Avenida CM. Aí a oportunidade veio e as vendas, clientes que foram, Deus trazendo tudo de volta. E só bênçãos, pastor.
9: Tinha uma moto velha, tinha vendido há muito tempo, e agora tá só com carro, e agora foi comprar uma moto nova.
10: Moto nova?
9: É, zerada.
0: Qual o resultado depois que o senhor fez essa aliança com Deus?
11: Eu tenho conseguido aumentar meus negócios aí e consegui reformar a loja do Gonjoia. Troquei a fachada toda aí, eu tenho a porta zero lá.
12: A vitória que na semana passada, o senhor determinou, tá sentado aí.

0: que na próxima segunda, se seria hoje, teria algo para contar, né? Aí eu tava parado, desempregado há um tempo, num processo seletivo da empresa. Aí quando foi na terça passada, aí a empresa me chamou, aí comecei.
1: 24 horas.
0: 24 horas.
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1: Existem pessoas que gostam de ouvir histórias. Existem pessoas que gostam de contar histórias. A sua história triste, você gosta de contar. Você conta para um, para outro, a sua história. E existem pessoas que gostam de fazer história. Todos nós estamos passando nesse mundo. E a sua passagem nesse mundo vai ser para quê? Você vai ser mais um ser humano que viveu nessa terra? Mais um ser humano que simplesmente existiu, sem deixar o seu legado, sem deixar um exemplo, sem deixar uma história de vida? Deus quer fazer através de você história. Deus quer te ajudar para que você faça história. Para que exista um antes e um depois. Oportunidade não vai vir para você embalada num papel de presente. As oportunidades vão vir para você através de problemas. Aprenda que oportunidade, problemas são oportunidades. Esse problema que tanto tem tirado a sua paz, que tem tirado as suas noites de sono, na verdade não é um problema, ele é uma oportunidade. E todos os dias elas aparecem para você. A diferença é que há quem agarre a oportunidade e há quem deixe passar. Tem gente que julga igual todos os dias, mas tem gente que faz a diferença todo dia. É você que determina. Então, não desperdice oportunidades. Agarre as oportunidades que vierem diante de você. Hoje vão passar oportunidades. Um cliente é uma oportunidade. Um atendimento é uma oportunidade. Um telefonema é uma oportunidade. Um problema que se levanta é uma oportunidade. Quantas grandes empresas hoje começaram através de um problema? A oportunidade vem no meio da dificuldade. Faça do limão não só uma limonada, um bolo de limão, um mousse de limão, que é muito gostoso. Faça do limão uma limonada suíça. Destrincha o limão que você tem diante de você.
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1: Muito obrigado, pastor Jura, por essa dica toda especial. Sempre aí cuidando, dando assistência ao nosso querido povo baiano. Agora eu quero que você acompanhe um resumo de como foi a nossa última segunda-feira aqui no Templo Maior. Levante a sua aliança e determina isso com o meu Deus. Pode ser que ninguém acredite em mim, pode ser que joguem cal na minha fé, pode ser que aos olhos humanos eu não tenha condição, não tem problema, meu pai, eu creio na tua palavra. Até quando você vai apenas ouvir histórias ou contar histórias ou ouvir histórias dos outros? Deus quer que você você mesmo. Venha ter amanhã a sua história. Uma história de superação, uma história de vitórias, uma história de bênçãos.
4: Você tem visto as suas, os seus gigantes, os seus desafios como oportunidade de você se tornar mais forte, de você crescer, de você prosperar, de você vencer?
1: Tem gente que já perdeu tanta oportunidade, oportunidade de deixar de trabalhar de CLT, de deixar de ser funcionário e assumir o seu próprio negócio. Foi uma oportunidade. Você perdeu porque teve medo. Para de lamentar e agarra as oportunidades. É o que Deus quer. Ah, mas é difícil, mas é um desafio, é uma oportunidade. Agarra ela. Oh, meu Deus, amarra esse mal, faz, meu Deus, como o Senhor fez no tempo de Daniel. O Senhor mandou um anjo, meu Pai, chamado Miguel, trazer a resposta, trazer as vitórias. Então, meu Deus, faça isso acontecer.
5: Tira, meu Pai, esse atraso na vida desse povo. Essa pessoa está aqui, meu Pai, clamando ao Senhor, e aonde existia um espírito amarrando as vendas, os contratos, o avanço na vida desse povo, quebra as forças desse mal agora.
1: Baixa os céus aqui agora e quebra esta maldição. Prospera, meu Senhor, levanta o que está caído, ergue essa pessoa e que o teu nome seja glorificado nessa gente.
6: Dinheiro do meu esposo que estava preso, causa na justiça, compramos casa, compramos terreno, compramos ar-condicionado à vista, estamos arrumando a casa toda, tem um salão em casa, de pessoas de longe para ir até o meu salão.
7: E aí em fevereiro abriu um concurso, aí disse, eu vou me inscrever, eu vou usar a minha fé, e dessa vez eu vou passar, e dessa vez eu consegui passar.
8: Eu trabalho com elétrica. Aí ficou mais ou menos 3 ou 4 meses pro pessoal me ligar, não ligava. Aí semana passada eu vim, fiz a aliança. E essa semana me ligaram já, fechando já pra poder fazer.
1: Eu vou viver a totalidade da promessa. O Deus de obras completas vai fazer cumprir na hora certa. Com mais fé, diga, não vou temer. Não vou temer. O projeto vem de quem não erra. O Deus de obras completas vai fazer cumprir. Vai fazer cumprir na hora certa.
9: E eu tava com proposta de emprego desde fevereiro. Já vou começar a trabalhar do jeito que eu queria, como eu queria.
10: E aí, Senhor, qual é? Se é da sua vontade que eu vá nesse, então me dá um sinal amanhã de manhã, passa a empresa me procurar. Aí a empresa me procurou pela manhã.
11: Fazendo aliança aqui, emprego novo, me informei, fiz faculdade, hoje no meu emprego eu sou chamado de doutor.
12: Eu fiz o pacto, depois eu quebrei o pacto e agora eu tô retornando. Depois que eu retornei, que eu as coisas melhoraram.
13: A coisa antes estava difícil, mas quando refez, Deus te deu força. E as portas se abriram.
12: Isso mesmo.
1: Meu Deus, não falha, não, eu não vou duvidar. Eu sei que por completo fará. Eu sei. Por completo fará. Meu Deus, não falha. Meu Deus, não falha, não. Eu não vou. Eu sei que por completo. E se você crê, meu amigo e minha amiga, nesse momento, o Espírito de Deus, ele é soprado sobre a sua vida. E se você crê agora, não espere sentir um arrepio, um calafrio. Creia, apenas creia. O Espírito Santo é dado para quem crê. Receba o Espírito de Deus sobre a sua vida agora. Seja batizado com o Espírito Santo. A cada segunda-feira o pacto tem se tornado mais forte. Só está faltando você. Eu convoco a todos os obreiros, Muito obreiro vinha na segunda-feira e acabou parando, esfriando, empurrando com a barriga. Talvez já tenha um ano que você não vem, 2 anos. Você talvez é um evangelista, um FJ, do FJU. Eu não sei se o grupo Depressão Tem Cura vem. Eu acho que não.
14: A equipe do Depressão, toda segunda-feira, tá firme.
1: Na rocha.
14: Na rocha.
1: Firmada no parque.
14: Firmada. Eu não sei se o do sócio educativo tá vindo.
15: Ah, o sócio não falha, não. Eu não marco nada segunda-feira. Segunda-feira é sagrado pacto.
1: Pelo amor do Senhor Jesus. Qual grupo, Leandro, você faz parte? Você tem algum grupo? Grupo dos obreiros. Vida dos obreiros, né? Então, todos os obreiros. Dona Catarina, EVG? Será que a EVG vem? Cadê a EVG? A galera da EVG está aí ligada no programa? Você que é do grupo da Terapia do Amor, pode vir do grupo da Terapia do Amor? A EBI, as tias, da EBI, as educadoras da EBI? FJU? FTU? Claro! É para todo mundo. A idade, a gente fala de 8 a 80, né? Vamos falar de 0 a 100. E se demora, tem um senhor, né, seu Geraldo, 92 anos, que vem. Tem o quê? O seu bigodinho?
15: Seu bigodinho tá ali, bigodinho, fiel na frente.
1: Firme na fé, dançando e tudo. Na fé, quer dizer, o pacto com Deus não é só para prosperidade do bolso, mas é a prosperidade da sua alma. É força, é saúde para os ossos, é energia para o corpo. É para você vencer e fazer a diferença. Vamos ouvir o que as pessoas têm a dizer desse pacto.
16: Eu estou saindo aqui hoje renovado. Só o fato de eu estar aqui é uma coisa maravilhosa, não tem explicação, né? Se sentir aqui, esse ambiente aqui eu tava muita saudade, que fazia tempo que eu não vinha pra cá, pra essa igreja.
1: Uhum.
16: E hoje eu tô satisfeito, né? Assim como eu voltei, eu espero que você que tá aí em casa venha, que você, Deus vai realizar todos os seus sonhos, Deus vai transformar a sua vida. Venha, só venha.
17: Meu nome é Odileia, moro na Boa Vista, São Caetano. É minha segunda vez aqui e estou vendo já grandes resultados. Graças a Deus, fui convidada por uma amiga de trabalho e hoje estou aqui de novo e estou recebendo vitórias e com certeza vai vir mais para eu contar meu testemunho daqui uns dias. Depois da reunião de hoje, eu fiquei tão emocionada que eu senti tanta presença de Deus comigo hoje, que vou sair aqui mais fortificada, porque eu cheguei aqui na dúvida. E hoje a reunião toda foi para a gente ter certeza de tudo que a gente quer, né? Então eu tenho certeza que Deus está comigo em tudo e vai resolver todas as minhas coisas que eu estava na dúvida, e hoje vai ser resolvida. E você que estiver em casa, estiver vendo, venha sentir também essa presença de Deus, venha aqui receber sua vitória.
1: Ah, meu amigo e minha amiga, marque essa data. Segunda-feira agora, dia 25 de maio, a segunda-feira do poder. Qual é o segredo dos heróis da fé? Que poder é esse? Esse poder vai ser revelado em todas as reuniões. 6:30 da manhã eu estarei com todos, 7:30 da noite e na vigília da prosperidade às 5:30 da tarde. Pastor Salomão dos Reis,
14: às 10 da manhã e às 15 horas, nessa mesma fé.
1: Pastor Maicon Douglas,
18: às 8 da manhã e ao meio-dia, nesse espírito.
1: Olha, só peso pesado. Pastor Maicon Douglas, direto de Hollywood. Pastor Salomão dos Reis. Não é só Salomão, é Salomão dos Reis. Da geração.
18: Mas tem também Pastor Bruno Albuquerque.
1: Que é isso?
18: É forte também, mas.
1: Nada a ver. Diante de vocês é.
14: Albuquerque é Albuquerque.
1: Só Jesus. Se não fosse Jesus. Conhece a história do. A gente tem esses nomes, mas o segredo é Jesus.
19: Conhece a história do jumentinho? Conhece, né?
20: Sim.
19: Jumentinho entrou em Jerusalém e entrou e todo mundo aplaudiu, ovacionou ele. Ele é demais, é de todo mundo. E aí ele todo aí saiu da cidade. No outro dia ele entrou num dia carregando um homem. No outro dia ele foi, mas foi sozinho. Apedrejaram ele.
20: Apanhou
19: pra caramba e foi lá na mãe dele. É uma fábula. Foi lá na mãe dele contar e dizer assim: mãe, tomei uma surra. Eu acho que eles não me reconheceram. Eu entrei com um homem, deu tudo certo. Eu fui sozinho, me arrebentei todo. Aí a mãe: qual era o nome do homem que você carregou? Ah, era um tal de Jesus. E ela: meu filho, sem Jesus nem entende. Não é você, é ele. É por isso que todo o povo da nação está convocado a estar no domingo. O domingo da descida do Espírito Santo. Você que não tem costume de vir domingo às 9:30 da manhã, com a ministração do Bispo Macedo e Bispo Renato, direto da Terra Santa, organize a sua vida, se prepare, chegue cedo, porque o Espírito de Deus vai descer nesse lugar, vai possuir a vida de todos que estiverem presentes. Se prepare, porque vai ser forte, vai ser uma bênção. Aqui na Avenida ACM, 4197, no maior templo do estado da Bahia. Nós vamos a uma canção e a oração com o nosso amigo Bispo José de Arimateia.

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1: Nosso Deus e nosso Pai, no nome do teu Filho amado, Senhor Jesus, nós formamos uma corrente de oração, meu Pai, em favor de todas as pessoas aflitas e necessitadas, Senhor. Nesse momento são centenas de pessoas que precisam de um milagre, que precisa, meu Pai, que tua mão poderosa venha estender sobre ela para arrancar o mal. Essa pessoa que está gemendo no hospital, no presídio, essa pessoa que está em casa, talvez oprimida, deprimida, meu Pai. Meu Deus, olha para esta gente. Ela só tem um Senhor, meu Pai, que é o Deus Todo-Poderoso. Ela crê no teu poder. Então manifesta agora, meu Pai. Faça o milagre acontecer na vida desta pessoa. Meu Pai, consagra agora este copo com água que foi preparado. Porque quando ela beber desta água, que seja a tua força, o teu poder entrando na vida dela e abençoando. É o que eu te peço em nome do Senhor Jesus. Você que crê, diga amém. Beba da água. Diga graças a Deus. Que Deus abençoe. Pode ter certeza que sua vida vai mudar.

graças a Deus, eu tenho certeza absoluta, absoluta, que Deus fortaleceu você. Agora se prepare para estar conosco nesta próxima segunda-feira. Vai ser uma bênção. Domingo e segunda serão dois dias marcantes. Nós esperamos você. Que você tenha um excelente dia. Um grande abraço. Deus abençoe e até lá.

0: Essas reuniões estão me fazendo muito bem, porque Deus tem me abençoado muito e me deu uma ideia muito boa, que eu estou mantendo em prática. Essa reunião é importante porque eu me fortaleço aqui e me ajuda na minha vida profissional. Está me ajudando muito bem na minha vida profissional. O que mais me chama na reunião é a palestra. Eu gosto muito da palestra, no momento também das mensagens. E a direção, que vem a direção de Deus, né? Porque às vezes eu precisava de uma direção e Deus me dá sempre a direção certa. Então essa reunião me ajuda muito, uma reunião para mim que é muito boa. Eu não tive problemas financeiros, então sempre foi boa a minha vida financeira. Mas com Deus eu tive mais equilíbrio. Eu não fazia extravagância, eu fazia muita extravagância com Deus, não. Deus me deu mais equilíbrio. Então eu convido as pessoas que venham para esta reunião, porque é uma reunião muito boa e muito abençoada, né? Que foi a direção de Deus, me abençoou muito e continua sempre. Tudo que eu faço funciona. Funciona aqui na reunião. Segunda-feira funcionou sempre. Então, que as pessoas venham experimentar, venham provar. Provar e saber que eu sou bom. Deus diz, né? Provar e saber que eu sou bom. Então, Deus é bom.
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3: A fé e a certeza são a bússola certa para os navios errantes e incertos, que buscam as praias do sucesso e da vitória. Deixe com que elas façam parte do seu dia a dia. 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
1: Olá, meus amigos. Deus abençoe a todos vocês, meus amigos e amados de meu Pai. Graças a Deus. Olha, nós vamos agora comer um pedacinho do pão nosso de cada dia. E esse pão nosso não vem da padaria, não foi feito por ninguém. O pão nosso vem do céu, vem de Deus, do trono do Altíssimo, da boca do Altíssimo. Então, você que está me assistindo neste instante, saiba que Deus nos dá o pão nosso da vida, o pão da vida, que é a palavra que sai da sua boca. A palavra que sair da minha boca não voltará vazia, diz o Senhor. Então, vamos lá, vamos comer um pedacinho de pão. Você que está aí desesperada, desesperado, com aflição, com angústia, querendo morrer, enfim, você que está vivenciando um pedacinho do inferno agora mesmo, nesse momento, mas por favor, pegue essas palavras e aplique-as na sua mente, no seu intelecto, para que o seu coração seja avivado. Olha só o que Deus fala. Ele diz assim: porque assim diz o Alto e o Sublime. Deus é o Alto e o Sublime, que habita na eternidade e cujo nome é santo. Maravilha, né? O nome é santo, santíssimo. E nós temos esse nome, não é? Nós podemos invocar esse nome a qualquer hora do dia, da noite, em qualquer lugar, onde quer que a gente estiver, a gente invoca este nome, que é o nome do Senhor Jesus Cristo. Então, imediatamente, os céus se abrem, o Alto, o Sublime, desce até nós para ouvir o nosso clamor, as nossas súplicas, os nossos gemidos. Veja o que ele diz: assim diz o Alto e o Sublime, que habita na eternidade e cujo nome é santo. Num alto e santo lugar habito, diz o Senhor. Como também com o contrito e abatido de espírito. Quer dizer, ele habita no alto lugar, alto e santo lugar, mas ele habita também, muito importante isso, também habito, diz ele, com contrito e abatido de espírito. quando a pessoa chega num ponto de estar contrita e abatida, aflita, desesperada, isso, quando ela está no fundo do fundo do poço, ela não tem onde mais descer, para onde descer, não tem mais, ela está no fundo do poço. Saiba, amiga e amigo, que Deus costuma levar-nos para os desertos, para que então a gente possa ter ouvidos para ouvir a voz dele. Por que o deserto? Porque o deserto é deserto, não tem nada para distrair, não tem distração, não tem internet, não tem amigos, não tem parentes, não tem ninguém. E provavelmente esta seja a sua situação. Você está sozinha, sozinho. Você está aí abatida. Você deita, mas não encontra sono para dormir, para descansar a sua alma. Não encontra. Você levanta, mas não sabe o que vai fazer. Se vai tomar um café, ou se vai olhar na janela, ou vai ver alguma coisa na televisão. Não. O seu espírito não quer isso, a sua alma tampouco. Porque tanto o seu espírito quanto a sua alma estão abatidas. Todos estão abatidos, melhor dizendo. Abatidos a alma e o espírito. Mas nós temos esta promessa de Deus para os que têm ouvidos para ouvi-lo. Claro, todos têm ouvidos. Só não ouve aqueles que não querem. Mas quando a gente chega no deserto, com certeza os nossos ouvidos se abrem, atentam para a palavra de Deus, o pão nosso de cada dia. E ele promete, dizendo: olha, eu habito no alto e santo lugar, eu habito no alto e sublime, o santo lugar, o santo lugar. Mas também habito com o contrito e abatido de espírito. Eu habito com você que está aí no deserto. Em outras palavras, Deus está falando exatamente isso. Eu habito no alto e santo lugar, mas eu habito também, veja que ele fala, como também habito com o contrito e abatido de espírito. Para quê? Para ficar assistindo a nossa dor, sofrimento, desespero? Não, claro que não. Quando ele diz: eu habito no alto e santo lugar, mas também habito com o contrito e abatido de espírito, ele complementa dizendo: para quê? Para vivificar o espírito dos abatidos. Vivificar quer dizer dar vida ao espírito dos abatidos. E também para vivificar, dar vida ao coração dos contritos. É para isso que ele habita também com o contrito e abatido de espírito. E se essa é a sua situação, minha amiga e meu caro amigo, então você pode ter certeza, Deus está aí. Deus está aí junto de si. Você pode não ter ninguém ao seu lado, mas Deus está aí. Para quê? Para ouvir a sua voz, ouvir o seu clamor. Porque aí você diz assim: mas o bispo, Deus não está habitando comigo, ele não está aqui vendo o meu sofrimento, a minha dor, vendo o meu espírito abatido. e a minha alma contrita, ele não está vendo? Então por que ele não me ajuda? Aí que está o que da questão. Deus, amiga e amigo, não obriga ninguém a coisa alguma. Ele não obriga. Ele dá a lei de conduta, a lei dele, a lei justa de conduta para cada um de nós. Quem se sujeita a ele obedece essa lei. Quem não se sujeita não obedece. É uma questão pessoal, individual. É por isso que muita gente acha que Deus é mau, que Deus é injusto. Muita gente não crê em Deus porque como que o Deus do bem pode permitir tanto mal neste mundo? Ele não permite, ele simplesmente nos deu inteligência. Ele nos deu inteligência para a gente pensar, coração para a gente sentir, inteligência para a gente pensar, pensar e pesar, pesar, avaliar, examinar com cuidado o que nós estamos escolhendo. As nossas escolhas definem o nosso futuro. O que eu escolho hoje vai definir o meu amanhã. Então, eu é quem decide. Eu é quem decido o meu, o que eu vou plantar, o que eu vou colher, o que eu vou fazer. Deus, ele me deu essa liberdade. Ele, quando criou o ser humano, ele não criou robôs, não. Ele criou seres humanos com o direito de fazer as suas próprias escolhas. Porque se ele não desse o direito de a gente escolher, decidir o que nós vamos fazer da nossa vida, então nós seríamos escravos e não filhos, e não criaturas de Deus. Ora, quando nós fazemos nossas escolhas, nós os fazemos porque nós queremos, nós decidimos isso. Então, quando uma pessoa, por exemplo, que está com o espírito abatido, coração contrito, está no fundo do poço, quem a levou para o fundo do poço? Foram as suas escolhas. É como diz o apóstolo Paulo, dirigido pelo Espírito Santo: de Deus não se zomba. Tudo que o homem semear, isso também se fará. Ô, bispo, pelo amor de Deus, peraí, me ajuda aí. Eu estou desesperado aqui. O senhor vem falar de tudo que o homem semeia, ele vai colher. É isso mesmo, você tem que saber do porquê que você está nessa situação. Essa é a realidade. Você fez escolhas erradas. Mas eu estou aqui trazendo para vocês a palavra, o pão nosso de cada dia, para você saber o que vai escolher a partir de agora. Deus mantém-se no seu lugar alto e sublime, mas ele também habita com os abatidos de espírito, com os contritos de coração. Para quê? Para vivificar, para dar vida, para salvar, para libertar, para estender as mãos. Então, aqueles que querem, dizem: eu quero, eu estou pronto, eu quero, eu cansei de ser eu, cansei de viver assim, cansei de fazer más escolhas na minha vida. Mas eu quero, agora, neste momento, fazer uma escolha que vai definir toda a minha eternidade, a eternidade da minha alma. Eu aceito, Senhor, a tua ajuda. Se o Senhor está me vendo, assistindo o meu sofrimento, a minha dor, estende a tua mão e me dá uma resposta agora. Tem que ser agora, porque eu estou sufocado. Eu não sei o que fazer da minha vida. Eu estou nesta cama, quero dormir, não consigo. Eu estou de pé, quero deitar, tampouco consigo. Eu não consigo controlar a mim mesmo. Me ajude, tem compaixão de mim. Jesus nunca disse não para aqueles que o invocaram. Ele não condenou ninguém. Ele somente atendeu o clamor daqueles que o invocaram. Quando ele esteve lá no tanque de Siloé, havia lá muitos enfermos, muitos doentes, mas ele viu um homem que o invocou, que tinha no seu coração essa aspiração de ter uma chance, uma nova chance. Então Jesus estendeu a mão para ele. O cego, lá no caminho de Jericó, ouviu uma multidão fazendo um barulho, clamando, etc. E ele perguntou: o que está acontecendo? Aí disseram para o cego: Jesus está entrando na nossa cidade. E ele perguntou naturalmente, quis informações, e disseram que Jesus curava, que Jesus libertava e etc. Na mesma hora, aquele cego gritou por Jesus: Jesus, tem misericórdia de mim. E Jesus parou, mandou que trouxesse o cego até ele, e então o curou. E ainda perguntou: que queres que eu te faça? Jesus perguntou: que queres que eu te faça? Ele poderia dizer para Jesus: poxa, Senhor, o Senhor não está vendo que eu estou cego? O Senhor não está vendo a minha situação? Que eu sou um mendigo, cego, ainda por cima? Não posso trabalhar, não posso fazer nada. Sou um inútil. O Senhor não está vendo isso? É verdade. Mas ele não passou por cima da vontade daquele cego. Ele respeitou o seu pedido, o seu desejo. O que ele queria? O que você quer de mim? Eu quero ver. Então, quando ele manifestou essa fé em Jesus, que podia curá-lo, Jesus o atendeu. E na hora ele ficou curado. Amiga e amigo, você está abatido. Você está aí sem jeito, você senta, você não se sente confortável, você deita, não se sente confortável, você fica de pé, não se sente confortável, você não sente conforto em lugar nenhum, ou em posição nenhuma, porque você é um poço de sofrimento e dor. Jesus está aí com você, o Espírito dele está aí, pronto para ouvir o seu clamor. E o que você vai fazer? O que você vai fazer? Você vai clamar, você vai pedir. Vou lhe dar uma sugestão. Você vai dobrar os seus joelhos. É, isso mesmo, dobrar os seus joelhos em sinal evidente de fé e humildade, e vai falar com Deus. O que você quer? Vai falar: o que você quer? Qual a sua necessidade? Por que o seu espírito está abatido? Seu coração está desesperado, sem paz? Fale com ele. Fale. Quando você falar com ele, com Jesus, e em nome de Jesus, o Espírito de Jesus vai vir sobre você, vai curar a sua alma, vai vivificar o seu coração. Isso mesmo. Faça isso agora. Aí você diz assim: mas bicho, o senhor não pode orar por mim? Posso. Eu posso orar por você, eu posso orar por qualquer pessoa, e eu tenho feito isso, eu oro por todos. Agora, eu não estou na sua pele, eu não sei o que, que você está passando. Então, como que eu vou exprimir a sua dor? Eu não tenho como. Eu sei que você está abatida, abatido. Eu sei que o seu coração está contrito, mas Deus quer ouvir a sua voz, a sua oração. É você que tem que falar. Não fique na dependência de terceiros, não. Porque se você faz isso, você está entregando, tentando entregar o pacote de problemas que você está vivendo na mão de outras pessoas que não sabem, não sabem da sua situação. Então, se você está no deserto,

vida o espírito dos abatidos e dar vida o coração dos contritos. Faça isso agora, amiga e amigo. Você vai falar, você vai orar melhor do que eu por você, porque você sabe onde é que está doendo, onde é que está a sua dor. Entendeu? Então, faça isso aí onde quer que você esteja. E ele vai ouvir, e ele vai atender, e ele vai confirmar estas palavras, esta promessa que é dele para aqueles que o invocam com sinceridade. Deus abençoe a você. Faça isso agora, para você sair dessa prisão do inferno, em nome do Senhor Jesus Cristo. Deus abençoe e até amanhã, em nome do Senhor Jesus.

0: os outros. Sabiam que ali certamente o encontrariam. Nele obtiveram respostas, recomeçaram suas vidas, venceram conflitos e medos, fizeram aliança com o Altíssimo. Conheciam muito bem a essência deste lugar, que representa o próprio Deus. Mas por que o altar, se Deus está em todos os lugares? Quando estamos diante dele, estamos dedicando nosso tempo, mente e atenção exclusivamente à sua voz, onde não há interferência de terceiros, muito menos preconceito. Ele nos aceita como estamos, desde que sacrifiquemos ali toda a nossa vida. Depositamos nossa tristeza. O altar nos devolve a alegria. Nossos temores. O altar nos devolve confiança. Quando deixamos ali a velha vida, o altar nos devolve uma nova. Em nenhum lugar do mundo você encontrará a paz que só existe no altar. Ele está sempre aberto para receber os sinceros que buscam se aproximar de Deus.
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0: amiga, gente querida, bom dia, boa noite, boa tarde. A depender de onde você está me ouvindo pela Rede Aleluia. 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Inclusive, quem não tem, baixa o aplicativo. 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E leve a gente contigo aonde você for. Sabe aqueles vídeos que estão fazendo agora na internet? Que a pessoa só fala assim, não fui a tal lugar, cheguei atrasada, porque quando eu tava saindo, tomei essa pedrada. Aí ela coloca um flashback. Como eu me sinto quando meu querido sonoplasta Leandro coloca Unbreak My Heart, de Toni Braxton. Rapaz, essa música inspirou tanto namoro, noivado, casamento, reconciliação. Quem é dessa época vai lembrar. Na época em que tinha música com qualidade, né? Que era música mesmo, melodia, letra, era uma composição perfeita, né? O Leandro, por favor. Som na caixa, som na caixa. E nada melhor do que em meio a Unbreak My Heart, trazer o quadro Cantinho do Coração. Pode soltar.
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2: Meu nome é Magali, da Igreja de Alto de Couto Sede. Gostaria de mandar um recadinho para meu esposo, Valmir. Valmir, eu gostaria de te dizer que eu gosto muito de você, te amo. E que cada dia que tem passado, nosso amor tem crescido um pelo outro. E que Deus venha nos abençoar mais e mais. Que estar com você todos os dias faz parte da nossa vida. E que, que o Espírito Santo venha sempre nos direcionar em tudo que a gente for fazer. Que cada dia que passar, o nosso amor venha crescer e venhamos ser muito felizes. Um grande abraço, fica com Deus. Um beijão, meu marido. Valmir, te amo.
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0: Viu? A terapia do amor não é uma reunião para arrumar namoradinha. É uma reunião para elevar os relacionamentos. É uma reunião para te ensinar a ser gente. A terapia do amor não é uma reunião, inclusive, para você achar a pessoa certa. É uma reunião que torna você a pessoa certa para quem se aproxima de você. Vamos então agora a um testemunho de quem venceu e daqui a pouquinho concluímos o programa falando de amor.
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0: Como é que é o seu nome?
4: De Angeli.
0: E o seu?
5: Letícia.
0: Quem chegou primeiro ou chegaram juntos?
4: Bispo, na verdade a gente se conheceu lá fora, no mundo. Eu era um jovem com bastante bagagem, encontrei uma jovem com bastante bagagem, duas bombas relógio, virou uma bomba nuclear.
0: Mas quem era a mala mais pesada, você ou ela?
5: Acho que eu, bispo.
0: Você?
5: Sim, senhor.
0: Por quê?
5: Porque eu era muito grossa com ele. Eu não tinha respeito nenhum com meu marido.
0: Que isso? Explica.
5: E eu, na minha família, tem um mau hereditário de bebida. Então, eu já vinha, né, com essa bagagem de bebida alcoólica e eu fumava maconha todos os dias.
0: Você começou a beber com que idade?
5: Com 14 anos.
0: E a maconha?
5: Com 14 anos também.
0: Então, com 14 anos, você ingressou no alcoolismo e na maconha?
5: Sim, senhor.
0: Conheceu ele com que idade?
5: Com 17.
0: Foi o seu primeiro homem, não?
5: Não, senhor.
0: Ele não foi o primeiro?
5: Não foi. Aí eu já tinha, né, outros relacionamentos, também a bagagem de outros relacionamentos abusivos, né? Então eu conheci ele, ele era DJ de eletrônica, de festa eletrônica.
0: De rave?
5: Sim, senhor. Então eu, como eu já tinha aquela bagagem de bebida e droga, eu conheci ele e conheci mais droga ainda.
4: Daí através de mim, bispo, ela só usava maconha e bebia. Só que daí quando ela me conheceu, ela conheceu o lance perfume, o êxtase, conheceu a cocaína, conheceu todos os outros tipos de droga possível.
0: Mas quando vocês se conheceram assim, me perdoe, foi amor à primeira vista?
5: Não, senhora, foi atrativo, né? Foi atração, aquela atração físico, né? A gente não se amava. Então a gente começou a namorar, a gente se conheceu através das amizades, né, do mundo. E a gente começou a namorar e a gente ficou 2 anos e depois casamos. A minha sogra é obreira.
0: Ah, então vocês casaram direitinho.
5: Sim, senhor.
0: Mas vocês já chegaram pra Jesus, sim, com uma vida marital.
5: Sim, senhor.
0: O casamento foi direitinho, mas o antes não.
5: Sim, senhor. E a gente casou, a gente se batizou pra casar, mas a gente não vivia uma vida com Deus. E ali foi brigas, falta de respeito, eu não tinha respeito com ele, eu brigava com ele, eu bebia e a gente... Era uma falta de respeito total, bispo.
0: Mas chegava a que ponto? Agressão?
5: Não, senhora, a gente nunca se agrediu, assim, mas teve pontos dentro de casa que eu tava fumando e ele já não queria mais que eu fumasse.
0: Tu cheirava?
4: Sim.
0: Tu usava droga?
4: Sim.
0: Mas queria que ela parasse de usar droga?
4: Dentro de casa.
0: Quanto tempo faz que vocês abraçaram a fé?
4: 4 para 5 anos agora.
0: Mas e a terapia?
5: A gente começou aí, bispo, a mudança foi ali, naquele fundo de poço. Então eu disse pra Deus, ali eu escutei a voz de Deus. Hoje eu consigo ver aquela legião de demônios atrás daquela situação, né? Porque eu usava a gente pra levar aquela conturbação pra família toda. Então ali Deus falou, ó, ou tu vai continuar nessa vida e vai... acabar numa tragédia, ou tu vai mudar de vida, que é a única porta que vocês ainda não foram, que foi a presença de Deus, e foi, deu certo, né? Hoje a gente tá aqui, graças a Deus, e o que me ajudou, bispo, foi a meditação, né, da dona Cris, o livro Namoro Blindado, isso me ajudou muito, porque
0: você
5: ali...
0: acompanha a meditação da Cris?
5: Sim, senhor.
0: Você segue direitinho?
5: Segunda, sexta-feira. Sim, senhor. E isso me amadurece, né, como esposa, me ensina, tá, todo dia Deus tá ensinando. E ali o Espírito Santo diz assim, ó, tu precisa olhar os teus erros, eu preciso olhar pra mim, porque a gente era como, tu é o culpado, tu fazia isso, né, e nunca era eu.
4: E nessa situação, bispo, ela começou primeiro, ela se entregou primeiro pra Deus, e daí a parte que começou a me ter a mudança foi porque como ela era muito explosiva, gritava comigo, brigava por qualquer coisa... Eu também queria brigar com ela, e chegou um momento que eu começava a brigar com ela, eu chegava, xingava ela de um monte de coisa, e ela falava, tá bom, e não brigava de volta. Ela não tá brigando, não, eu preciso brigar. E eu ia lá, ia atrás dela, e brigava, e xingava, e falava, não, tá bom. Isso aí dava as
0: costas. Agora quem começou a provocar foi você.
4: Fui eu queria
0: brigar. Você que se tornou carne de pescoço.
4: Sim, senhor.
0: E a reação dela?
4: Eu queria brigar, ela não brigava de volta, e isso me revoltava. Mas eu já tava vendo a mudança nela, já tava tendo uma transformação.
0: E hoje, como é que tá?
5: Hoje, graças a Deus...
0: Vamos por etapas. Seu problema com as drogas?
5: Não tenho mais vontade.
0: Maconha, nada. Cocaína?
5: Nada.
0: Ecstasy?
5: Nada.
0: Lança-perfume? E você?
4: Nada, bicho. Já faz 5 anos quase aí que nunca mais tenho vontade de nada.
0: Agora, define o casamento pra mim. Quem é ele como esposo?
5: Meu marido hoje é um homem sábio. Ele sabe resolver, ele é o cabeça da casa, né? Ele é o que... Fora o Espírito Santo, né? Ele é o que tá ali. Ele é o... que nos fortalece, né?
0: Você não reconhecia ele como a autoridade do casamento?
5: Não,
0: e hoje?
5: Não, senhor. Antes eu era a autoridade, esse, né? Eu que falava.
0: Hoje quem é o xerife lá?
5: Hoje ele que fala e tá falando.
0: E ela, define ela em uma frase.
4: Bispo, hoje é uma pessoa que antes não conseguia conversar, não tinha diálogo, só tinha xingamentos, hoje é uma pessoa que conversa muito, a gente conversa bastante, hoje vindo pra cá a gente veio conversando bastante, a gente se escuta.
0: Mudou.
4: Totalmente.
0: Então o teu casamento hoje não é fake.
4: Não, senhor.
0: É fato.
4: É fato.
0: Parabéns pros dois. Dá um beijo nele aí com barulho. Aí, que maravilha. Deus abençoe.
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0: que você acha que leva um relacionamento a chegar ao fim?
1: Ah, eu acho muito triste, porque muitas pessoas se dedicam muito por alguém. E assim, o relacionamento é, tem que ser genuíno, né, a troca. E muitas vezes você tem sempre um lado que vai, faz o melhor, tudo que pode fazer, e depois o outro acha que não tem obrigação nenhuma. Então acho que a falta de empatia e de responsabilidade afetiva com o outro é o que faz o término de um relacionamento hoje em dia.
2: Olha, eu acho que o principal motivo é a rotina, né? As pessoas, mesmo convivendo juntas ou se vendo com frequência, no dia a dia entram num processo de automatismo e elas começam a ver o próximo como não mais um parceiro, mas uma pessoa comum.
3: No meu caso, é um desalinhamento interno das emoções e até da questão psicológica de cada um. Eu falava pra ele, olha, eu estou fazendo as minhas terapias, eu estou olhando para os meus traumas de infância. E ele, quando, né, foi criança, ele sofria muito abuso, muita violência do pai e tudo mais, e ele não olhava pra isso. E teve esse desalinhamento, olha, eu estou buscando a saúde mental, você busca a sua, senão a gente vai romper. E foi o que eu fiz, eu terminei o namoro porque ele infelizmente não cuidava da saúde mental.
4: Acho que quando o casal se desalinha em planejamento de vida, acho que esse é o principal fator.
0: Você já viveu isso?
4: Já sim, vivi sim. Meu último término foi nos 5 anos, desde então eu tô solteiro.
5: Possessividade, ciumento, querer mandar, tudo isso, querer mandar.

0: agressividade, não levei nada.
1: E você já passou por isso?
0: Passei por isso como dei.
2: Ah, é difícil, né? Porque você tá ali planejando as coisas e no dia pro outro acaba. 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
6: Meu nome é Viviane, sou de Dom Avelar. Essa mensagem vai pro meu marido, Thiago. Tiagão, te amo, viu, meu amor? Um beijo.
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7: Esse Tiagão jogou a autoestima do cabra lá pra cima, hein? Colocou a autoestima do indivíduo lá no topo, né? Vamos agora então conhecer o testemunho de Fabiana e Paulo e daqui a pouquinho voltamos.
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7: Seu nome?
8: Fabiana.
7: O seu?
8: Paulo Luiz.
7: Qual é o testemunho da Rosa? Vocês dois usaram a Rosa? Ou você que usou?
8: Eu que usei.
7: Ah, foi você que usou. Você usou a Rosa com que objetivo? Pra quê?
8: Pra libertação, né?
7: De quem?
8: Da minha vida. Na época eu tava separada dele.
7: Vocês ficaram quanto tempo juntos antes de separar?
8: 21 anos.
7: E separou dele por quê?
8: Porque eu me converti e ele me colocou contra a parede. Aí mandou escolher ele ou a igreja. Aí eu disse, eu não escolho nem você nem a igreja, eu escolho Deus.
7: Botou ele pra correr.
8: Aí ele arrumou tudo e se mandou.
7: Você fez isso mesmo?
9: Fiz isso.
7: E você odiava a igreja?
9: Odiava a igreja.
7: Mas o que você tinha contra a igreja?
9: Xingava todo mundo.
7: A igreja te fez algum mal?
9: Não.
7: Algum bispo ou pastor te roubou?
9: Negativo.
7: Te agrediu?
9: Não.
7: De onde vinha todo esse ódio?
9: Dunho. Ela não me botou, não, eu que fui.
7: Ah, você
9: que
7: se
9: foi sua escolha.
7: Você se picou?
9: Eu aí me mandei. Aí ela começou a campanha da rosa, ela começou a me dar uma rosa. As primeiras eu joguei fora. Aí depois eu, deixa eu botar aqui. Aí fui botando em casa, porque eu tenho.
7: Então você pegou a rosa por sua libertação.
8: Sim.
7: Se libertou. Você falou, agora eu vou lutar?
8: Por ele.
7: Aí você dava a rosinha pra ele. Mas vocês estavam separados, onde é que vocês se encontravam?
8: Ele morava na casa da mãe. E aí eu falava assim, que eu frequentava na igreja, ele. Vim aqui pegar aqui na porta da igreja, mesmo ele falando da igreja.
7: Você dava rosinha pra ele, o que que aconteceu?
8: Ele levava pra casa, né?
7: As primeiras você rejeitou?
9: Foi, rejeitei.
7: Você fez o quê?
9: Jogava fora.
8: Aí zombava depois, da minha cara.
9: É. Aí depois teve um dia que eu fui com um amigo pra pegar. Aí esse amigo pegou rosinha de sarão, eu digo, não faz isso não, rapaz, tu tá chicanando da fé dela, respeita. Que é isso, eu vou levar assim, me dê. Vou botar em casa.
7: Aí essa você defendeu rosa, ela?
9: Defendi ela. Aí botei em casa.
7: Esse bicho era doidinho, rapaz. Eu não sabia o que queria, se a luz ou as trevas, mas era doido mesmo. Aí você defendeu o seu esposo.
9: Defendi. Aí pergunta por quê? Não sabia, mas eu defendi. Aí levei pra casa, coloquei. Aí peguei essa. Aí comecei a levar. Fui levando, levando. Aí comecei a devolver a ela. Aí teve um belo dia que eu levei, aí abriu. Uma bonita. Mas esse dia que abriu a bonita foi quando eu já tinha feito uma visita. A minha casa vivia bagunçada, eu vivia nas trevas, fui no processo de libertação. Bicho, como eu cheguei na igreja, eu cheguei depois de uma tentativa de suicídio, porque eu tentei voltar para ela, ela não aceitou. Então, quando eu vim para cá, eu já tinha largado as coisas do mundo. Tinha parado de beber, de fumar, tinha largado as amizades, largado a rede social. Aí, de repente, eu pedi a ela para fazer uma visita. Eu tava com o cabelo pintado de louro na época pra pular o carnaval. Aí no domingo de carnaval eu tava me batizando na igreja pra honra e glória do Senhor Jesus. E aí cheguei.
7: Essa decisão foi tomada pra cá. Quanto tempo faz que você está com Jesus?
9: Mais de 2 anos.
7: Quanto tempo faz que você levou pra reconciliar com ela?
9: Foi no. Depois que eu recebi o Espírito Santo.
7: Hoje vocês estão há quanto tempo juntos de volta?
9: 2 anos.
8: É.
9: Vamos fazer 2 anos.
8: No altar 2 anos.
9: No altar 2 anos. Que a gente se
7: casou. Quem é ele hoje?
8: Ah, hoje transformado, bom marido, bom pai, transformado, amigo do nosso filho, né? Hoje ele, nosso filho tem prazer de dizer, poxa, meu pai, eu vejo a mudança no Senhor, mas a gente sabe que é o Espírito Santo.
7: E a gente está na celebração. Que vai acontecer agora, dia 30 de abril, não é isso?
9: Isso.
7: Inclusive está tempo ainda de você se inscrever para casar. Ou seja, começou pela rosa.
8: Pela rosa.
7: Terminou com o Espírito Santo.
9: Graças a Deus.
8: A glória do Senhor Jesus.
4: Magnífico testemunho. Magnífico. Deus abençoe.

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1: Vamos então agora falar com Deus.
2: Ó Senhor e Pai, em nome do nosso Senhor Jesus Cristo, como disse João, de quem não somos dignos sequer de desatar as correias das sandálias, mas por infinita misericórdia dele próprio, que nos deu espaço e acesso pela cruz, eis-nos aqui aos teus pés para buscar socorro, livramento, ajuda para essa multidão que sofre, que geme, que padece, que uiva de dor, sem ter a mais nada e ninguém a quem clamar. Leva com a nossa voz e imagem o teu poder libertador, que cura, que salva, que transforma, que une os lares. Consagra o copo com água e quem dela beber, beba da vida que há em ti. Amém. Vamos beber água. Que Deus abençoe a todos. Avenida Antônio Carlos Magalhães, 4197. Até lá.

0: é breve, é frágil. É bem provável que da sua árvore genealógica você saiba no máximo o nome do seu bisavô. Mas e o trisavô, tataravô, quinto avô? Pessoas importantes que foram responsáveis de gerar a sua família. Mas depois da sua morte, o tempo apagou suas lembranças. As fotos são raras. Os documentos foram perdidos. O nome ficou esquecido. Eles passaram. E em breve, você também irá passar. Um dia, no máximo, seremos um porta-retrato na estante. E depois, nem isso mais. Um dia você morrerá. E seu corpo será enterrado. Porém, o corpo é apenas uma casca externa que contém algo eterno. Você é uma alma. Ela não pertence a você. É você. A sua essência imaterial. A sua totalidade. É loucura presumir que a vida é só aqui. É insensatez viver apenas para o aqui e o agora. Tudo isso passa. Há uma eternidade, um paraíso para perseguir e um inferno para evitar.
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3: Muito bom dia, Salvador. Muito bom dia, região metropolitana. Bom dia a você, amiga, amigo dessa programação. Está no ar o programa Pare de Sofrer, madrugada de segunda-feira, e a voz amiga do pastor Felipe Cavalcante estará nessa madrugada juntos com você. Você que tem um problema financeiro, fique conosco porque iremos falar dessa fé e do que acontece todas as segundas-feiras na nossa Igreja Universal. Depois dessa linda canção, eu volto, hein, para falar sobre o que vai acontecer nesta segunda-feira. Prepare o seu copo com água, porque no final teremos o momento da oração.

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1: Muito bem, minha amiga, meu amigo, segunda-feira na Igreja Universal é aquela corrente forte para a prosperidade. Prosperidade com Deus. E eu tenho certeza que se é a sua situação, se é o seu maior problema hoje, é a sua vida financeira, então eu convido você a estar conosco para juntos revertermos esse quadro. Você sabe que quando nós traçamos um objetivo, ninguém pode impedir esse objetivo de ser alcançado. Deus é assim. A palavra de Deus diz: agindo Deus, quem impedirá? Você que tem um objetivo, nesta segunda-feira iremos orar em seu favor. Acompanhe agora essa chamada que fala sobre a nossa reunião de segunda-feira e já já eu volto.
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1: Muito bem, eu gostaria que você acompanhasse agora, em seguida, testemunhos. Porque segunda-feira, em todas as nossas igrejas Universal, é a direção que Deus nos dá, que leva a pessoa a se superar. Você que está precisando reagir, você que está precisando olhar para o alto, que é da onde vem o nosso socorro. Você que está em um momento difícil, esta segunda-feira, Deus, ele quer estender as mãos para te tirar dessa situação. Se você crê, é com você que eu estou falando agora. Compareça nesta segunda-feira, no melhor horário e na Igreja Universal mais próxima de você, porque você vai alcançar o resultado. Acompanhe agora testemunho de pessoas que fizeram essa corrente e alcançaram suas vitórias. Já já eu volto.
4: Para mim, a importância é que cada semana é uma direção, uma sabedoria que Deus me dá. E depois que eu fiz a aliança, Deus só tem aberto as portas, é só vitórias, e as bênçãos vêm até a mim. Eu não vou, Deus é que traz as bênçãos até a mim. Tem a multiplicação, a prosperidade, eu crescendo, me destacando, né, no meio de outras empresas. E só muita multiplicação e muitas bênçãos.
5: Faz um mês que eu estou frequentando aqui. E a reunião é muito importante porque abre a visão, né, por onde eu trabalho mesmo. É, as coisas estavam um pouco assim amarradas, dando tudo errado. E através da reunião eu consegui colocar assim as coisas em lugar, né, saber como é que eu tenho que fazer para dar continuidade no meu trabalho. Então, para mim é muito importante estar vindo aqui às segundas-feiras. Essa reunião acrescentou em minha vida a maneira assim como eu lidar no meu trabalho, não só no trabalho, também com a família, certo? E em várias outras áreas Deus vai acrescentando, mostrando, fazendo com que eu tenha visão na minha área profissional e também através do meu lazer, com minha família e tudo mais. Sim, vale muito a pena, porque as coisas que estavam dando errado para mim começou a mudar, começou a dar certo, né? Então vai abrindo também a visão de outras pessoas que convivem comigo. Eu falo, nossa, o lugar que você estava trabalhando estava de um jeito, depois que você começou a ir para a igreja ficou até de outro. Então muda totalmente a visão, não só minha, mas também dos meus familiares, de quem me acompanha, quem está comigo.
6: Como é seu nome?
7: Fernanda.
6: E de qual bairro?
7: Barra do Jacuípe, Camaçari.
6: Fez essa nova aliança com a Vitória?
7: Sim. Então, eu estava com uma dívida e eu estava pedindo a Deus, né, que abrisse uma porta para que eu quitasse. E quando foi na segunda-feira, há 15 dias atrás, o Bispo Guaraci determinou que algo ia acontecer, que não sabia como, mas algo ia acontecer, que a gente colocasse o valor da dívida na cruz e que Deus ia abrir uma porta. Quando foi na quarta-feira, eu fiquei incomodada e me deu uma vontade de olhar o aplicativo. Quando eu olhei, estava lá para eu quitar a dívida a metade do valor. E assim, eu fiquei sem acreditar, né, na hora. E assim, o altar não deve nada a ninguém. É certo, quando a gente obedece, quando a gente se coloca à disposição e faz o que tem que ser feito, Deus não deixa a gente sem resposta.
6: Isso é só o início, Deus vai fazer muito mais.
8: O que que já aconteceu, Henrique?
9: Primeira vez que eu vim aqui, peguei a aliança, fiz uma venda de 150 mil e no outro dia fiz uma venda de 121 mil.
8: Henrique, você tá aqui então tem quanto tempo?
9: Um mês.
8: Um mês só?
9: Só.
8: Você que viu o programa, alguém te trouxe, como é que foi a sua chegada aqui?
9: Minha esposa que me trouxe.
8: Um mês só aqui já tá vendo o agir de Deus?
9: Já. Fui, peguei primeiro dia, aliança, quando fui no trabalho, o cara veio comprar na minha mão. Quando foi no outro dia, mais 120 mil.
8: Você que está em casa, vendo o testemunho do Henrique, talvez assiste o programa há um mês, dois meses, um ano. Olha só se você já tivesse vindo aqui já. Aliança com Deus vai mudar a tua vida. Bem forte pro nosso Deus, pessoal. Parabéns, Henrique.
10: Como é o nome da senhora?
11: Ana Paula, bispo.
10: Dona Ana Paula, o que que aconteceu?
11: Bispo, na verdade, eu tinha 11 anos desempregada. Aí vim, fiz o pacto com a palavra, quebrei. Perdi o trabalho.
10: O que que acontece quando a pessoa quebra o pacto com a palavra?
11: Bispo, eu ficava desanimada, sem ânimo, não queria voltar pro trabalho. Porque, na verdade, não era um trabalho que eu queria, mas no momento eu precisava, entendeu? Aí eu fiquei desanimada, tanto que eu fiquei um mês, falei com ela que eu não ia ficar mais, que eu não queria, entendeu? E aí fiquei sem força de vir para a nação. A gente acha que isso é mentira, mas é a pura verdade, quando a gente quebra a corrente. Aí voltei, aí a semana passada eu vim para a reunião das três, o pastor Marcelo mandou a gente levantar a palavra, fazer um pacto com Deus e perguntou quem estava desempregada. Aí eu levantei a mão e falou, segunda-feira, todo mundo que tá aí levantou a mão, vou dar o testemunho. E eu comecei a trabalhar hoje.
10: Palma para Jesus.
6: Qual o nome da senhora?
12: É Andréa.
6: A senhora veio de qual bairro?
12: É Ribeira.
6: Resultado depois que fez esse pacto?
12: O dinheiro lá na conta que eu não esperava.
6: Dinheiro preso?
12: Preso há três anos. Desde 2023, pastor. Aí fiz uma aliança aqui com Deus e Deus me abençoou.
6: Soltou?
12: Soltou.
6: A senhora falou para mim, finalmente. Por quê? Demorou, mas aconteceu.
12: Aconteceu, 3 anos, agosto de 2023.
6: Deus não falha, Deus é fiel.
12: Fiel, com certeza, e ele vai me dar muitos e muitos para dar o grande testemunho, para glorificar o nome dele aqui.
6: Deus vai fazer muito mais. Parabéns pela fé. Senhor.
13: Jailton.
6: Você veio de qual bairro?
13: De Brotas.
6: Antes do pacto, qual era o valor da tua dívida e como é que era a tua vida?
13: Então, quando eu fiz o pacto aqui, eu tava com a empresa falida, né? Eu tinha vindo até de outro estado, tava com a empresa falida. Tava devendo mais de 300 mil. Aí peguei firme aqui na aliança, graças a Deus quitei essa dívida todinha e restaurei minha empresa, tenho, graças a Deus, uma equipe de trabalho e não falta trabalho, graças a Deus. Mas eu fico firme aqui na corrente e toda segunda-feira eu tô aqui.
6: Deus vai te abençoar muito mais.
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1: Então, minha amiga, meu amigo ouvinte, contra fatos não há argumento. Pessoas que você acompanhou agora dando testemunho que venceram. Também estavam vivendo um momento difícil, mas com a direção de Deus superaram os seus problemas e agora está na melhor fase da sua vida, que é a fase da vitória. Porque são pessoas que estão vencendo. E você que está aí me acompanhando nesta madrugada e tem o problema financeiro, você também pode vencer. Nós aguardamos por você nesta segunda-feira. Saia de onde você estiver. Tem jeito sim. Tem jeito. Tem saída. Tem solução. Nesta segunda-feira, faça a sua parte. Porque Deus vai colocar a mão e lhe ajudar a sair dessa dificuldade. Acompanhe agora essa matéria e já já eu volto falando mais do que acontece segunda-feira.
14: 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Tudo isso faz com que o emocional do ser humano seja abalado, desencadeando assim a chamada depressão financeira. O que fazer para ser livre e alcançar paz e prosperidade em todos os sentidos? Somente provando do poder da fé. Estaremos realizando o dia do fim da depressão financeira. Se você sofre com este problema, decorrente das dificuldades financeiras que tem enfrentado, venha nesta segunda-feira e dê um fim em todo fracasso.

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1: Graças a Deus, e essa segunda-feira vai ser especial, porque nós teremos a entrega do elemento para a unção em todas as

0: eu sempre buscava isso. Meu Deus, aqui é uma reunião que o foco é prosperidade. Prosperidade começa por dentro. Então não adianta eu querer portas abertas se dentro de mim está tudo, né? Eu estou despreparada. Então eu comecei a buscar isso, consegui, né, investir no relacionamento com Deus, consegui libertação nessa corrente. Aí consegui também, né, ter visão, meu relacionamento com Deus, recebi o Espírito Santo e foi tudo fazendo volto aqui. Né, que eu sempre priorizei isso, não. Primeiro tem que ser dentro para depois eu vir alcançar o que o Senhor tem para mim aqui na Terra. E aí mudou tudo, né? Eu estudava, fazia faculdade de publicidade e propaganda, me formei, atuei, mas eu via que não era exatamente como Deus queria que eu servisse, né? Ou não, minha vida profissional vai ser para te servir. Então, o Senhor que vai escolher o rumo. Aí mudou tudo. Estou numa nova graduação, né? Consegui bolsa na outra, quando minha família, não, agora você é crente, tudo, eu vou pagar mais nada. Consegui uma bolsa. Finalizei nessa agora, graças a Deus, né? Totalmente diferente a minha mente, né? A sabedoria que vem do alto, porque livro não dá o que o Espírito Santo dá. E consegui um trabalho antes mesmo da minha formação. Então, ainda estou concluindo, mas eu já consegui ser terapeuta, né, na área que eu desempenho. Graças a Deus, né? Eu sei que não é minha capacidade, mas Deus tem me dado muita inspiração e eu tenho sido referência no meu atendimento. E até coisas que eu nem esperava, assim, né? Que eu, poxa, eu preciso ainda de umas qualificações, só que nesse momento eu não tenho como investir. E aí veio a proposta, não faça que a gente paga. Então, até o que eu não tinha nem sonhado, nem pedido, Deus tem colocado. Não está tudo completo ainda, ainda faltam algumas coisas, né? Tem outras áreas a serem alcançadas.
1: Isso continua perseverando.
0: Sim, mas como eu tenho a certeza de que Deus é comigo, nem me importo, né? As bênçãos vêm, eu não fico correndo atrás, não.
1: Por causa dessa aliança que você tem com Ele. Bem forte, pessoal, pro nosso Deus.
2: Como é que é o nome da senhora?
3: Eliette.
2: Dona Eliette, o que aconteceu?
3: Deus abriu as portas de um trabalho para mim.
2: Tava desempregada?
3: Tava, 5 anos.
2: 5 anos desempregada. A coisa tava apertada, né?
3: Com certeza. Muito apertada. Aí eu tava perseverando, estou, continuo e vou continuar.
2: E Deus abriu as portas?
3: Abriu as portas de um trabalho para mim, graças a Deus. E honrou também com a moto de meu filho. Meu filho comprou uma moto ano passado, sendo que a moto é desse ano, 2020.
2: Palma pra Jesus, gente. Vai vir coisa grande aí, hein? Mais ainda, hein?
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vocês. E esse é o programa Pare de Sofrer, porque muitas pessoas estão assim, sofrendo, sem saber o que fazer da vida. E é por isso que agora nós vamos nos preparar para o momento da oração. Você que ainda não preparou o copo com água, dá tempo. Depois dessa linda canção, nosso amigo Bispo Arimateia vai realizar essa oração por todos nós. Tá certo? Prepare o seu copo com água e daqui a pouco nós voltamos para o momento da oração.

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1: Graças a Deus. Então agora vamos unir a fé. Vamos consagrar esse copo com água. Vamos pedir a Deus que não permita você tomar nenhuma decisão sem antes vir nesta segunda-feira participar do Congresso da Prosperidade com Deus. Vamos unir a fé? Pegue o seu copo com água em mãos, se aproxime do rádio transmissor, porque é momento de falar com Deus. É momento de oração.
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3: Nosso Deus e nosso Pai, a tua palavra diz que buscar-me-ei e me achareis quando buscardes de todo o vosso coração. E nesse momento, meu Pai, são milhares de pessoas que buscam no Senhor uma resposta através desta oração, meu Pai. Meu Deus, existem pessoas desesperadas que só um milagre pode resolver, e é o Senhor, meu Pai. Então estenda agora tuas mãos, Senhor, em direção desta família que está aflita, deste jovem, deste pai de família, meu Pai, que está desempregado, essa pessoa que está entre a vida e a morte no hospital, essa pessoa, meu Pai, que está desesperada, talvez no presídio, meu Pai. Faça alguma coisa, meu Pai, só um milagre. Então manifesta o teu poder, entra com providência sobre essas vidas, meu Pai, e que o milagre aconteça. Agora, meu Pai, toca nesta água, este copo com água que foi preparado com muita fé, porque ela crê no teu poder. E quando ela beber desta água, que ela receba paz, que ela receba a força do Senhor. Em nome de Jesus, diga graças a Deus. Beba da água. Graças a Deus. Meu amigo, minha amiga, creia que Deus é contigo. Ele ouviu a sua oração.
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1: Deus te abençoe mais e mais, minha amiga. Que Deus te abençoe mais e mais, meu amigo. Creia, essa programação alcançou você. E esta oração já lhe ajudou a sair da dificuldade que você está enfrentando. Faça a sua parte. Nesta segunda-feira, esse amigo que vos fala, o pastor Felipe Cavalcante, estaremos ali na nossa Igreja Universal de Itacaranha, às 7 horas da manhã, às 3 horas da tarde e especialmente às 7 horas da noite. Para você que não sabe, o nosso endereço é ali na Avenida Alfrânio Peixoto, 898, em Itacaranha, bem em frente à Policlínica de Saúde, no mesmo espírito e na mesma fé. Ou você pode procurar a Igreja Universal mais próxima. Tá certo? Ficamos por aqui, chegamos ao final desse programa. Até o nosso próximo encontro. Eu aguardo por você nesta segunda-feira. Um forte abraço. Deus te abençoe mais e mais.
4: No início do jejum de Daniel, eu colocava em prática tudo que era dito, que era falado para que eu fizesse para receber o Espírito Santo, mas eu nunca conseguia terminar porque eu não cria, né? Não cria que era possível, né? Mas eu já tinha tido experiência com Deus. Eu já estava na igreja há 2 anos e eu já tinha vencido muitas coisas do meu passado, né? Porque eu era uma pessoa, uma jovem deprimida, era uma jovem depressiva que tinha crises de pânico, né? Crises ali que duravam dias, que eu não tinha perspectiva de futuro. Eu achava que a qualquer momento eu ia ter um surto psicótico, que se eu contasse para quem estava ao meu lado, a minha mãe, minha família, iam querer me internar, e eu achava que estava tendo aquela uma presença ruim, eu achava que estava sendo vigiada. Então foi um passado de muito tormento, mas graças a Deus, né, graças a Ele, eu encontrei essa paz. E ainda existia algo em mim que precisava ser resolvido, por mais que eu já tinha tido aquela libertação de todo aquele mal que eu vivi no passado, ainda precisava dentro de mim eu ter esse encontro com Deus, esse encontro com o Espírito Santo, que muda tudo, que iria mudar os meus pensamentos, minha forma de pensar, minha forma de viver, até que chegou o jejum de Daniel e eu falei assim, poxa, é o tudo ou nada, do que adianta, né, eu estar aqui na igreja, mas não poder dizer, poxa, eu conheço a Cristo. E eu me lancei, né, eu lia mais os livros da fé, eu jejuava e eu determinei que aquele jejum de Daniel não seria só mais um jejum de Daniel, que seria de fato um jejum que me daria uma nova vida. Eu orei mais, eu li mais a Bíblia, eu assistia os vídeos do bispo para aquele que queria receber o Espírito Santo, para aquele que queria ter essa experiência gloriosa. E até que durante o jejum de Daniel, um sábado, em uma reunião, eu estava buscando o Espírito Santo, até que veio aquele momento da certeza. Foi muito glorioso. Eu lembro que eu chamava de pai, eu lembro que eu falava, Senhor, aqui nós fizemos uma aliança. Eu tenho certeza que hoje nós somos um. Aquela aliança, assim, que vai durar a eternidade. A partir daquele momento, tudo passou a ser diferente. Tudo passou a ser diferente. A minha maneira de pensar passou a ser outra. A minha maneira de agir. Quando o Espírito Santo vem, tudo muda. Tudo se faz novo. Hoje eu sou uma jovem completamente feliz. Completamente feliz. Eu em todas as horas da minha vida, eu vejo Deus, eu vejo a mão dEle. Eu vejo o Espírito Santo me dando direção para tudo, em todas as áreas. E hoje, né, daquela jovem que era triste, reprimida, que não tinha perspectiva de futuro nenhum, hoje eu sou uma jovem feliz, realizada. Hoje o meu futuro pertence a Ele. Hoje o Espírito Santo está comigo e tem me dado tudo que eu preciso. Porque tudo que eu preciso é Ele. E para você que está pensativa aí, se vai fazer sim ou não o jejum de Daniel, não pensa duas vezes, vai, se lança por completo. E o Espírito Santo possa vir sobre a sua vida. Tudo que Ele quer é que você seja sincero, que você se entregue, se lance, creia. E Ele vem, tenha certeza disso, Ele vem.
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5: Olá, que Deus abençoe a sua vida poderosamente no nome do Senhor Jesus. Estamos começando agora o nosso programa Madrugada com Deus. Esse amigo que vos fala é o pastor Tiago Souza. Bom dia a você que me ouve na estação do metrô. Bom dia a você que agora está se preparando para o trabalho, ou você que está deixando o plantão. Bom dia a você rodoviário, a você caminhoneiro. Bom dia a todos. Vamos agora com uma canção e já já voltamos.

0: Muito bem, estamos de volta e vamos a uma chamada sobre o que acontece na reunião Prosperidade com Deus. E já já voltamos.
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0: Muito bem, estamos de volta. Vamos agora acompanhar o que acontece na reunião Prosperidade com Deus e com testemunhos de pessoas que firmaram um pacto, uma aliança com Deus e a sua vida foi abençoada.
1: Seu nome?
2: Meu nome é Tânia.
1: Tânia, você tem um pacto com Deus também?
2: Sim, senhor.
1: Qual o seu testemunho?
2: Eu cheguei com a vida totalmente destruída, como vocês, não sei se já ouviram, meu testemunho da depressão, tentei suicídio, e com a vida financeira também totalmente destruída, porque tinha perdido tudo, e ouvi também uma palavra negativa, que eu estava, como eu estava muito debilitada, oprimida, tentei suicídio, fiquei em coma. Então eu vi a palavra que você vai passar fome. Eu quero ver você debaixo da ponte, passando fome.
1: Desculpa, como se não dependesse de já ter perdido tudo, está deprimida, tentou o suicídio, ainda te deram uma palavra dessa, que você ia ficar debaixo de uma ponte.
2: Sim, senhor. Aquela palavra, logo do início, eu me assustei. Mas eu vi uma palavra mais forte vindo aqui para a nação. Tudo posso naquele que me fortalece. Eu perguntei para Deus, meu pai, o que que eu vou fazer? O que que eu sei fazer? Uma simples professora, não sabia fazer nada, ao mesmo tempo uma boa dona de casa, que eu amo também, que é uma virtude que eu acho das mulheres de Deus, né?
1: Uhum.
2: Então, Deus falou para mim, cestas.
1: Cestas?
2: As pessoas dão risada de mim. As pessoas riam da minha cara, desculpa a palavra, né? Quando eu passava com as cestas diferenciadas, personalizadas, que eu nunca me imaginei. Para vocês terem uma ideia, no ano que eu comecei a fazer cestas, eu adquiri 4 carros, gente. Um Audi, que era o meu sonho. Deus colocou logo esse sonho de ter o melhor, para arrebentar. Então, um Audi A3 prateado, depois tive um preto. E 4 carros, eu tinha 2. Dei um para minha mãe, 0, comprei aqui na Baviera. E um para meu sobrinho que morava comigo, meu afilhado, também 0, 2 gols.
1: De uma ideia que Deus te deu, trabalha com cestas, você arrebentou.
2: Arrebentei, parecia que tinha uma fábrica, era uma fábrica na minha casa, gente. Não parava de gente, motoristas, de madames, pessoas de todo tipo. Eu não fazia discriminação com ninguém. Da cesta mais simples eu fazia, até entregava, dava de graça, não me preocupava. As pessoas riam de mim, mas eu não ligava, passava, saía para vender e cada dia mais. E ainda digo mais agora, Deus colocou um outro sonho e está sendo realizado em nome do Senhor Jesus. Na pandemia, eu fiz uma cesta, fiz cestas, não parei de trabalhar, não parei, não fiquei em casa, não fiquei como muita gente fica em pandemia, com a mente paralisada, com medo, assustada. Eu não assisto televisão, eu não sei o que essas palavras de morte na minha vida, entendeu? A palavra que eu tenho é essa aqui.
1: E na pandemia teve outra ideia?
2: Na pandemia, eu fiz cesta, spa dos pés, que foi uma obra do Espírito Santo que me deu.
1: Desculpa, a cesta para os?
2: Para os pés.
1: Para os pés?
2: Vou trazer para o senhor.
1: Como é que é isso?
2: É uma cesta spa dos pés, porque futuramente eu vou estar com o meu spa na ilha, uma casa de praia, moro bem num bairro considerado aqui o melhor, mas eu ainda não vejo o melhor, porque eu quero o melhor ainda, que Deus vai mostrar ainda.
1: E para terminar, cadê a depressão?
2: Não tenho nunca mais.
1: Cadê o desejo de suicídio?
2: Nunca.
1: Deus é grande, pessoal. Parabéns, bem forte. Fale, Patrícia, o que Deus está fazendo em meio a essa crise na sua vida?
3: Eu tive que deixar, depois da pandemia, de fazer algumas das minhas atividades. Então, por exemplo, eu não posso fazer mais curso presencial, eu não posso fazer palestra, eu viajava o Brasil inteiro fazendo palestra. Só que de março para cá, eu tenho dado mais cursos e mais palestras online, ganhando a mesma coisa que eu ganhava por palestra quando eu tinha que sair de São Paulo, viajar,
1: tinha
3: pagar
1: despesas.
3: Hotel, tinha muita despesa, tinha muito mais perda de tempo, porque às vezes para uma palestra de 1h30, 2 horas, eu tinha que viajar e ficar 4 dias, por exemplo, quando eu ia a Belém, quando eu ia a Manaus. E agora não, agora de casa, em 1h30, eu resolvo e recebo a mesma coisa que eu recebia antes. E não só isso, eu dou mais palestras hoje e cursos hoje do que eu dei no ano passado. Então, nesse período todo de pandemia, mesmo com menos atividades, eu faturo mais. é assim, é inexplicável, né? Porque eu tenho outras fontes de renda que aprendi aqui, né? Pra gente não depender de uma fonte de renda só. Então, mesmo que eu não fizesse cursos, mesmo que eu não desse palestras online, eu tenho outras atividades. Mas todas elas estão andando mais e faturando mais do que antes da pandemia.
1: O seu segredo?
3: O segredo é o altar, pastor. É o pacto, é ser fiel, é ser cuidadosa nos detalhes, porque muitas vezes a gente faz o que parece, né? O que é mais aparente, a gente esquece dos detalhes e Deus... né? Ele é detalhista, então em tudo que a gente ouve, obedecer, fazer, não achar que não é para nós, né? Ah, isso já não é mais para mim, eu já estou muito tempo aqui, e não, tudo que a gente ouve, se a gente colocar em prática, tem resultado.
1: Nosso Deus, pessoal, Deus abençoe. Amém. Muito mais.
4: E aí, tudo bem?
5: Tudo bem, meu nome é Neildes, eu trabalho com móveis sobre medida com meu marido e a gente estava com uns contratos para entrar e não entrava esses contratos. E a gente, no primeiro dia que a gente, porque eu peguei, vim pegar a Bíblia, porque assim, a gente faz parte da congregação, mas não vem na nação. Então, a gente tem que vir, tem que ficar firme, porque as coisas acontecem. E eu fui...
6: Peraí, fala mais um pouquinho sobre isso aí. Você já é da igreja, mas não fazia parte da nação.
5: Não fazia parte constantemente. Eu vinha, às vezes, por causa do meu trabalho, que eu trabalho também viajando, aí eu não vinha na outra semana, aí na outra semana eu também não vinha, porque eu falava, ah, tô cansada hoje, trabalhei o dia todo, porque eu acordo muito cedo, passo às vezes, fico até 10 horas trabalhando, 11, às vezes trabalho de madrugada, e aí eu fico, meu Deus, misericórdia, hoje eu não vou não, tô muito cansada, eu vou amanhã. Fico, a gente não deixa de ir, né? Aí vai protelando, e Deus, naquele dia que a gente está mais cansada, é que Deus quer dar a bênção pra gente. E aí, eu, no primeiro dia que eu peguei a Bíblia, assim, um contrato que eu precisava ganhar fora de Salvador, eu ganhei esse contrato, graças a Deus. Tem outros contratos maiores para vir, assim, os contratos particulares que eu não estava conseguindo fazer fechamento, porque minha área mais é área de empresa. Aí eu comecei a fechar os contratos também particulares, porque eu estou começando a caminhar dos dois lados, que só estava andando de um lado, mas não estava tanto. E assim, as coisas estão caminhando que eu não estou conseguindo mais dar conta. Eu já estou começando a montar minha nova equipe de trabalho, porque eu tenho uma equipe, eu não trabalho só. E eu estava sem equipe, tive que desmanchar a equipe, e agora eu estou começando já a chamar o pessoal para trabalhar, porque a gente não está começando a dar mais conta. É assim, coisa de Deus, né? A gente tem que crer mesmo que Deus faz a diferença na nossa vida.
6: Vale a pena ser fiel no pacto aqui na nação?
5: Muito fiel, e é muito importante para quem já está, permanecer na fidelidade aqui, porque às vezes as pessoas não veem a coisa acontecer e acham que a bênção não vai chegar, que está demorando a chegar, mas Deus está preparando a hora certa para dar a bênção para a gente. É nesse momento que a gente está achando que não está acontecendo nada, que Deus está preparando algo grande, e quando chega a gente nem espera.
6: Parabéns pelo seu tempo.
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8: A resposta, quando eu cheguei aqui, eu cheguei no Congresso, comecei a vir, depois eu tinha parado e retornei novamente para o Congresso, firme. O pacto da palavra me deu muitas coisas que eu tenho aprendido aqui, a direção. Porque cada vez que eu venho, eu ouço uma palavra e essa palavra me traz sabedoria para trabalhar e realmente ter resultados. Em março, eu tive um resultado tão esplendoroso que eu cheguei a vender 483 mil. Para vocês terem uma ideia, eu trabalho com planos de academia, que é difícil, porque a soma é pequena e vai se somando a soma grande. Aqui a gente aprende uma coisa que eu nunca mais vou esquecer: sabedoria. Se você aplicar isso, a sua vida muda. Todos os meses eu arrebento de vender.
9: Carlos, conta o que está acontecendo.
10: Então, bispo, eu trabalho nessa empresa há 7 anos, aí eu tive um reajuste no meu salário que eu não pensava de ter agora, nesse momento. Eu tenho outros objetivos maiores, mas veio numa boa hora esse aumento de salário.
9: Nem esperava.
10: E tem outra também, né? Minha esposa, que ela estava desempregada, surgiu 5 vagas para ela. Ela escolheu.
9: Isso, 5 vagas? 5 vagas,
10: e ela é cozinheira. Ela escolheu, de uma das 5, escolheu a melhor.
9: Amém.
10: Que Deus abençoe.
9: Que Deus te abençoe cada Amém. Vez mais. Deus,
11: conta para mim, aliança com Deus, Pia Herodes, o que está acontecendo?
12: Eu conquistei meu apartamento.
11: Não!
12: Verdade.
11: Sério?
12: Foi muita luta, muita guerra na hora que eu recebi a notícia aqui na nação.
11: Aqui dentro?
12: Da nação.
11: Recebeu a notícia que conseguiu o apartamento.
12: Isso.
11: Quanto tempo lutando por esse apartamento?
12: Uns 3 meses, mais ou menos.
11: Três meses?
12: foi.
11: Deus deu a vitória.
12: Em nome de Jesus.
11: Mais bênção virão. Deus te abençoe,
0: que está acontecendo, Eliane?
12: Minha vida estava toda travada.
0: Tudo amarrado.
12: Tudo amarrado. Eu começava a reunião. Vinha pra
0: reunião.
12: Dava tudo errado, porque quebrava a corrente, mas agora, em nome de Jesus, já foi quebrado todo o mal.
0: Como é que tá agora as coisas?
12: Ah, pensa, vou começar a trabalhar quarta-feira.
0: Começa quarta?
12: Um ano desempregado.
0: Um ano!
12: Foi.
0: Desamarrou tudo.
12: Tudo.
11: Que Deus te abençoe cada vez mais.
0: Qual o nome da senhora?
4: Meu nome é Valdelice.
0: A senhora veio de qual bairro?
4: Eu moro aqui em Pernambués.
0: Como é que era antes do pacto e depois?
4: Eu fiz o pacto aqui, morava de aluguel. Aí eu comprei uma posse, mas não tinha condições de fazer a casa. Morava a casa sem porta, sem nada. E era de outra dominação, já tinha mais de 5 anos nessa dominação que eu era. Aí cheguei aqui, consegui fazer a casa, a melhor casa que tem na Rua das Flores é a minha, e hoje tenho várias casas de aluguel.
0: Peraí, chegou, não tinha casa,
4: não.
0: Sem condição, evangélica, de outra denominação, fez o pacto. Hoje é a casa mais linda.
4: Nunca quebrei. Quando eu viajo, eu aviso ao pastor. Às vezes quando eu viajo.
0: Vive essa reunião. E hoje tem casas de aluguel. Tem
4: várias casas de aluguel.
0: Deus vai te prosperar muito mais.
4: Ainda tem outra. Tinha dinheiro, e tinha uma dívida para pagar. E tinha dinheiro e não conseguia pagar.
0: Tinha uma dívida para pagar, tinha dinheiro, mas não conseguia.
4: Não conseguia pagar.
0: Destravou tudo depois do pacto.
4: Tudo foi. Paguei minha dívida hoje, graças a Deus. Não larga esse pacto de nova nenhuma.
0: Deus abençoe a senhora.
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13: Nem a faculdade de arquitetura ensinou a dona Cíntia coisas que ela aprendeu aqui na Vigília das Grandezas de Deus. É mais que uma graduação ou pós-graduação, é mais que uma universidade, é mais que um PhD. O que eu aprendi aqui foi um direcionamento, foi uma visão empresarial que eu não tinha antes por ser autônoma. E o que eu tenho pedido, o que eu tenho vindo buscar é de conquistar uma empresa, de ter um diferencial, né, dentro da minha profissão e fora dela também. E eu conquistei esse semestre aqui, eu fui convidada para comprar uma empresa e eu estou comprando, e é com direcionamento da vigília mesmo, porque eu não tinha essa visão, né, empresarial. Eu estou aprendendo aqui dentro das reuniões.
14: Senhora teve uma ascensão na sua área de atuação e ainda está seguindo para um outro ramo.
13: Exatamente. Quando eu entrei aqui, eu já comecei a prosperar. Eu cheguei aqui muito sem dinheiro, com um carro muito antigo, velho, que eu tinha 10 anos praticamente. Daí eu já comprei um carro e eu tenho conquistado cada dia mais coisas. E eu tenho tido muita direção na reunião, né, dos 308 pastores, que tem mudado muito a minha vida. Porque a gente sai de uma faculdade, a gente entra no mercado achando que a gente sabe tudo, e passam os anos e a gente vê que a gente não sabe tudo. E é só com a visão empresarial que a gente tem, assim, outras oportunidades, outras aberturas. A gente sai da faculdade achando que a gente tem um mundo, né, a conquistar, o mundo pela frente, mas não é. A gente prospera, a gente ganha algumas coisas, mas não como eu tenho tido as orientações aqui dentro da reunião. Então a gente vai mudando a visão e a gente vai colocando a expectativa em outros mercados também. E hoje eu estou comprando uma empresa grande, que eu nem imaginei que eu pudesse comprar, de alguns milhões, não é milhões, né? De mais de R$1 milhão, e eu estou conquistando. Não é com a minha profissão, com certeza é com a visão que eu estou tendo aqui dentro das reuniões, né, dos 308 pastores.
14: Uma visão que também fez aumentar os seus lucros em quanto por cento?
13: Olha, ainda eles estão aumentando, não tenho assim esse percentual muito definido, né? Mas com certeza mudou, do dia que eu entrei aqui, mudou assim, eu diria 100%, 50%, não faltou mais nada, não tive mais dificuldades. A gente tem lutas, a gente tem tribulações, é claro que tem. A vida, né, tem... os dias da gente não são iguais, mas a gente vai conquistando as coisas porque a gente tem tanta certeza que as coisas vão dar certo que não tem como não dar, né? A gente recebe tanta orientação, tanta projeção, tanta prosperidade, tanto positivismo, que não tem como não dar certo, entendeu? Todo dia eu acho que eu vou conquistar mais alguma coisa. Quer dizer, esse carro não é o que eu quero ainda. Eu quero outros muito melhores. Eu sei que a gente tem muito mais coisas na vida para conquistar.
14: Mas para recarregar a energia e ter forças para enfrentar todos os problemas, para isso é preciso estar aqui toda segunda-feira.
13: Ah, para isso é preciso vir toda segunda-feira, e aliás todos os dias, né? Que eu venho o máximo que eu posso. A gente vem e tem que buscar mesmo, porque é aqui dentro que a nossa vida pode mudar. Eu já andei pelo mundo, eu já fiz cursos fora do Brasil, eu já trabalhei para gente muito grande, mas eu nunca tive tanta visão e tanta certeza e tanta segurança em mim, no meu trabalho, no meu profissionalismo, como eu tenho hoje aqui dentro.
14: Tá certo, obrigada pela participação.
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0: Muito bem, estamos de volta na nossa programação. Vamos a uma matéria sobre o que acontece todas as segundas-feiras na nossa Prosperidade com Deus. E já já voltamos.
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1: Muito bem, minha amiga, meu amigo, vamos agora a uma campanha do dia com testemunhos que vai impactar a sua vida e já já voltamos.
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3: Eu cheguei aqui com mais de 200 mil de dívida. Uma empresa falida, ganhava 5, 6 mil por semana, para ganhar 10 reais estava difícil, entendeu? E firmei o pacto com Deus e Deus mudou minha vida.
4: Como é que tá hoje?
3: Hoje estou arrebentando, tenho meu carro, minha empresa, tenho...
4: E a dívida?
3: A dívida zerou.
4: Acabou a dívida?
3: Paguei tudo.
4: 200 mil acabou?
3: 200 mil.
4: Agora tem paz?
3: Agora tenho paz e, mais importante, tenho o Espírito Santo.
2: Seja você também um vencedor.
5: Nós chegamos aqui, somando a minha dívida e a dela, dava em torno de 50, 52 mil reais. Nós conseguimos quitar todas essas dívidas, né? Nós trabalhamos com imóveis e só esse ano nós já vendemos mais de 15 milhões em imóveis. Eu estava tentando pagar 3 anos e não conseguia.
4: Há 3 anos?
5: 3 anos, não conseguia.
4: Firmou o pacto?
5: Firmei o pacto.
4: E aí?
5: E foi prosperando, graças a Deus, a gente teve a direção de trabalhar com imóveis. De lá para cá, viemos arrebentando. E esse mês passado, a gente abriu nossa imobiliária. Agora está saindo a papelada, a gente vai arrebentar.
4: Fechou contratos de quanto até agora?
5: Esse ano, em torno de uns 14 milhões, 15 milhões, somando todos os imóveis. Mais de 50 imóveis vendidos.
4: De venda.
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6: Cheguei aqui endividada com mais de 100 mil de dívida.
4: Mais de 100 mil de dívida?
6: De dívida. Cheguei doente, fui curada, paguei minhas dívidas, reabri meu salão e estou arrebentando.
4: A senhora tinha uma dívida de 100 mil. Aos seus olhos, tinha como pagar?
6: Não, não. Eu não tinha mais esperança alguma.
4: E através do pacto, acabou a dívida?
6: Acabou a dívida.
4: As portas se abriram?
6: Se abriram.
4: Como é que tá hoje?
6: Hoje eu tô tranquila.
4: Acabou o inferno da dívida.
6: Acabou.
2: Seja você também um vencedor.
7: Então, eu cheguei totalmente destruída. Minha vida completamente destruída. Cheguei na miséria, vamos dizer assim. Eu cheguei a passar fome. Cheguei a morar de favor com os outros, com a minha sogra também. É, trabalhava com os outros, eu era funcionária. Eu comecei fazendo faxina. Depois eu comecei a trabalhar em lojas. Depois caí num monitoramento e sofri muita humilhação lá. O meu patrão me humilhava. E eu ganhava uma miséria. O que eu ganhava não dava para mim pagar o aluguel direito. Eu pagava o aluguel, sobrava um pouquinho para mim pagar uma conta que eu já tinha. Aí, à noite, eu dormia sem comer, porque eu não tinha mais dinheiro, né? O que eu ganhava era pouco.

0: era o suficiente para pagar o aluguel e a minha dívida. E aí eu dormia para não sentir fome. Deus transformou tudo. Quando eu me entreguei para Deus e comecei a obedecer, Deus transformou muito. Hoje eu tenho minha clínica, a gente viaja para onde a gente quer. Eu como o melhor dessa terra hoje.
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2: Cheguei aqui fracassado, dando dízimo de 10 reais, 20 reais, mas entreguei minha vida no altar. De um dia para a noite, de 35 mil reais, eu acabei tendo uma dívida de 70 mil reais. Hoje, pela honra e glória de Deus, eu entreguei minha vida nesse lugar. Entreguei a minha vida para Deus, recebi o Espírito Santo. Hoje, pode olhar aqui, os cartões estão tudo apregados. Paguei toda a minha dívida, 70 mil reais. E hoje eu tenho um carro novo, um Jeep Renegade, tenho duas empresas, trabalho, prospero todos os dias, tenho dízimo para dar na casa do Senhor todos os dias.
3: Paz.

0: Muito bem, estamos de volta. Você que ouviu essa canção maravilhosa, prepare o seu copo com água. Nós vamos agora realizar a oração. A missionária Rogéria, ela vai realizar essa oração em seu favor e já já voltamos.
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2: Nosso Deus e nosso amado Pai, em nome do Senhor Jesus, meu Deus, eis-nos aqui, juntamente com todo o teu povo, elevando aos céus a nossa oração, Senhor, porque vivemos na tua dependência, Senhor. Então, meu Pai, junto com este homem, com esta mulher, com esta mãe, Senhor, com este chefe de família, meu Pai, que no auge do desespero já não sabe o que fazer, meu Pai, e parou nesse momento para orar conosco, meu Deus. Olha para este coração aflito, meu Senhor, e que quando ele ou ela tomarem desta água, que haja uma revolução santa dentro dele, Senhor, de tal forma que tudo aquilo que não procede do Senhor nesta vida seja arrancado de dentro dele e substituído pela tua paz. Beba agora, meu amigo, minha amiga. E ao beber, receba a paz do Senhor, que excede a todo entendimento. Em o nome do Pai, do Filho e do Espírito Santo. Amém. E graças a Deus. Deus abençoe a você e toda a sua família.

0: Graças a Deus, você acompanhou a oração com a missionária Rogéria. Nós vamos nos despedir desta programação e queremos deixar o nosso endereço da nossa Catedral da Fé, localizada na Avenida Antônio Carlos Magalhães, 4197 Pituba, em frente ao Shopping da Bahia. Eu vou estar ali na Igreja da Vasco da Gama, localizada na Rua Quintino Bocanhuva, em frente ao viaduto da Vasco da Gama, na famosa Ladeira do Garcia, nos seguintes horários: às 7 horas da manhã, às 10 horas, às 15 horas e às 18h30. Fiquem todos com Deus, um abraço e até amanhã. Deus abençoe a todos.
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3: Muito bem, meu amigo, minha amiga, nós estamos aqui no programa Nosso Tempo. Está entrando lá o programa Nosso Tempo. Eu gostaria que a senhora, o senhor ficasse conosco, tá certo? Já deixasse preparado o copo com água, porque durante o programa vamos falar a respeito do que vai acontecer segunda-feira. E no final do programa vamos estar realizando oração em seu favor, tá bom? Fique agora com essa música, logo depois eu volto.

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1: Muito bem, meu amigo, minha amiga. Voltamos com todos com o programa Nosso Tempo. Olha, nesta segunda-feira teremos aqui a prosperidade com Deus. Você quer prosperar? Então você tem que ter uma aliança com Deus. Você tem que ter um pacto com Deus. Porque com Deus você vai conseguir vencer, você vai conseguir prosperar. Tá certo? Olha a palavra que diz: por que estás abatida? Tem pessoas que ela está abatida. E a palavra diz: por que estás abatido? Então não fique abatido. Levanta sua cabeça, porque Deus é contigo. Aí diz assim: por que estás abatida? Ó minha alma, espere em Deus, pois ainda o louvarei na salvação da sua presença. Então, minha amiga, meu amigo, levanta a sua cabeça. Deus é contigo, tá bom? E fique agora com essa chamada da segunda-feira e logo depois eu volto com todos.
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1: Muito bem, voltamos com todos com o programa Nosso Tempo. Olha, minha amiga, meu amigo, você pode estar desempregado, endividado, você pode estar com os caminhos fechados, as portas fechadas, mas Deus, ele é o Todo-Poderoso. Deus é grande, ele é o Criador do céu, da terra, de todo o universo. Eu quero dizer, o que acontece nessa segunda-feira é algo extraordinário, para que Deus venha abençoar a sua vida financeira. Você que é empresário, você que é trabalhador, microempresário, você que é autônomo, você que é uma pessoa que trabalha para si, você que quer montar o seu próprio negócio e você toda vez quer montar e dá tudo errado, você que tem visto que as coisas não têm dado certo na sua vida financeira, procure nesta segunda-feira estar conosco na reunião da prosperidade com Deus, porque nessa reunião você vai ter a direção de Deus, você vai ter a luz que você precisa da palavra de Deus para te guiar, para te conduzir, para que você tenha êxito no seu trabalho, nos seus negócios. Você vai ficar agora com esse testemunho e logo em instante eu volto com tudo.
2: O que eu não consegui conquistar em 10, 15 anos, eu conquistei assim. Passou tão rápido, 5, 6 anos assim, para mim foi ontem. Né? O que eu nunca consegui conquistar em tanto tempo na minha vida trabalhando, hoje em dia eu conquisto orando, né? Me doando, né? Tipo assim, eu costumo dizer que devido à minha entrega, entrego meus defeitos a Deus e ele realiza os sonhos do meu coração, né? Para mim, assim, é que nem acordar e abrir os olhos, né? Você acordou, você tem que abrir os olhos. Então, segunda-feira eu tenho que estar aqui me fortalecendo, pegando a direção, para que eu venha cada dia mais e mais, é mudar a minha realidade.
3: Me deram muita força para continuar, para seguir. Eu até me afastei, estava sem vir nas reuniões de segundas-feiras e eu voltei. Nessa volta aqui, que tem umas 3 semanas mais ou menos, eu tenho sentido uma força dentro de mim e está me revigorando, e é o que está me fazendo seguir, buscar, tanto para mim quanto pela minha família. E está sendo muito, está sendo uma força diferente, que eu não estava tendo e agora eu estou. Eu quebrei, na verdade, a minha aliança com Deus e agora eu voltei a firmar a minha aliança novamente e estou com muita força. É muito importante, abre meu entendimento, meu discernimento, me dá direção, me faz abrir os olhos para o que eu não vejo, e é muito bom para mim. E nas palestras eu tenho tido muita força, e Deus tem me dado muita força para estar aqui. E hoje eu tive muita dificuldade por conta da chuva, mas Deus me deu muita força e eu consegui estar aqui.
4: Faz um mês que eu estou frequentando aqui, e a reunião é muito importante porque abre a visão, né, por onde eu trabalho mesmo. As coisas estavam um pouco assim amarradas, dando tudo errado, e através da reunião eu consegui colocar assim as coisas em lugar, né? Saber como é que eu tenho que fazer para dar continuidade no meu trabalho. Então, para mim é muito importante estar vindo aqui às segundas-feiras. Essa reunião acrescentou em minha vida a maneira assim como eu lidar no meu trabalho, não só no trabalho, também com a família, certo? E em várias outras áreas Deus vai acrescentando, mostrando, fazendo com que eu tenha visão na minha área profissional e também através do meu lazer, com minha família e tudo mais. Sim, vale muito a pena, porque as coisas que estavam dando errado para mim começou a mudar, começou a dar certo, né? Então vai abrindo também a visão de outras pessoas que convivem comigo. Falo, nossa, o lugar que você estava trabalhando estava de um jeito, depois que você começou a ir para a igreja ficou até de outro. Então muda totalmente a visão, não só minha, mas também dos meus familiares, de quem me acompanha, quem está comigo.
5: Meu nome é Edmilson Magalhães. Diante dessa pandemia não teve problema nenhum para nossa empresa, continua tudo como normal, sem problema algum.
6: Bem forte para Jesus.
7: Meu nome é Hilda, assim que eu peguei a Bíblia, abriu 3 portas de emprego para mim.
6: Bem forte para Jesus.
8: Meu nome é Maria, meu pai faleceu em 2005, estava a herança dele sem querer sair.
9: E quando foi sexta-feira agora, antes de eu sair da minha casa, eu peguei a Bíblia e falei com o meu Senhor Jesus que eu não aceitava terminar o ano de 2020 com o dinheiro que o Pai deixou pra gente preso. Quando eu fui lá na defensoria, tava lá o valor para eu retirar lá na caixa de São Francisco do Conde.
6: Bem forte pra Jesus!
10: Meu nome é Ailton e eu tava com minha casa há mais de 20 anos parada e agora reformei toda.
6: Bem forte pra Jesus!
11: Meu nome é Tânia. Depois que eu peguei a Bíblia do Pacto, que eu devia 4 mil à Caixa Econômica, e eu só paguei 605.
6: Bem forte para Jesus.
12: Para mim é muito importante, porque a gente chega aqui às vezes cansada, para baixo. Aí com a palavra que a gente ouve do altar, é um fortalecimento. Aí quando vem na segunda-feira, quando chega a terça-feira, é tudo multiplicado. Jesus multiplica clientes, acordo com fortaleza, acorda animada, e daí por diante, com a força que a gente recebe do altar, Jesus multiplica tudo, até aquilo que tinha que dar errado dá certo. É muito forte a aliança com Deus, porque quando a gente faz uma aliança com Deus, aquela palavra que sai do altar é um fortalecimento, é um alimento para a alma, é um alimento financeiro, familiar, em todas as áreas da vida da pessoa. De mesmo choveu, eu saí o dia todo cansada, mas quando eu cheguei aqui, que a palavra que eu ouvi, a força que saiu do altar, eu já estou outra pessoa, pronta para o dia de amanhã.
13: A importância da reunião de segunda-feira é você receber a palavra de Deus, certo? E você ter força para poder vencer lá fora, vencer os obstáculos da vida, você não desanimar, não ficar cabisbaixo, não achar que as coisas não vão se resolver, porque o que vem do alto, o que vem de Deus é para transformar a vida da gente, abençoar nossa casa, nossa família, a gente ter uma visão de como agir da forma correta, não se envolver com nada errado aí fora, e a gente plantar para poder a gente colher resultados que venham até abençoar outras pessoas que estão próximas da gente. Como eu já recebi a direção da palavra de Deus, então eu sei que eu tenho que perseverar, eu tenho que ir até o fim. Eu não posso desistir, porque eu tenho um objetivo em cima da palavra de Deus. Não é fácil chegar, porque esse período de chuva, é muita desistência, muita palavra de derrota, muita dificuldade, mas a gente aprende que com Deus a gente vai vencer tudo. Aí eu termino colocando toda a minha força para estar toda segunda-feira, com chuva, sem chuva, com engarrafamento, com qualquer tipo de empecilho, mas eu faço todo o meu esforço para estar aqui, porque eu sei que eu vou ter resultado.
14: Qual o nome do senhor? Lindinalva.
15: A senhora veio de qual bairro?
14: Cosme de Farinhas.
15: Fez a nova aliança, teve vitória?
14: Tive. Eu fui na sexta-feira no banco, cheguei lá, tirei meu extrato, não tinha entrado um dinheiro. Aí eu passei na segunda-feira lá de novo, aí eu fui ver outra coisa, aí eu passei lá o extrato. Quando eu cheguei lá, o dinheiro estava lá.
15: Do jeito que a senhora determinou?
14: Do jeito que eu determinei, eu crio. E é tipo assim, às vezes eu faço meu propósito com Deus, às vezes eu não tenho nem condições, mas, meu Deus, quando eu tiver, eu vou honrar o Senhor. Aí eu tinha feito um voto com Deus e Deus tinha falado comigo, eu faço assim, assim, assim, assim mesmo eu fiz.
15: Fez do jeito que Deus direcionou e deu certo?
14: Deu certo.
15: E vai continuar dando certo? Deus abençoe a senhora.
16: Meu nome é Karina, eu peguei a Bíblia e abriram as portas de trabalho para mim.
6: Parabéns pela sua fé, bem forte.
17: Meu nome é Dinei Soares, sou corretora e depois que eu peguei a palavra, as portas se abriram, até é impossível.
6: Bem forte para Jesus.
18: Meu nome é Lúcia, o ano inteiro peguei a Bíblia, o ano inteiro tudo se abriu para mim, foi maravilhoso o ano.
6: Bem forte para Jesus.
19: Meu nome é Maria, quando eu peguei a Bíblia, as portas se abriram para mim e para meu esposo.
6: Bem forte para Jesus.
20: Meu nome é Marisa, depois que eu peguei a Bíblia, muitos contratos fechei e eu não vou até o cliente que vem até a mim.
6: Bem forte para Jesus.
21: Meu nome é Maria da Hora, todas as minhas dívidas, depois que eu peguei a Bíblia, paguei todas.
6: Bem forte para Jesus.
22: Meu nome é Flávia, depois que eu peguei a Bíblia, eu ganhei crédito na praça e minhas vendas triplicaram.
6: Bem forte para Jesus.
23: Meu nome é Zélia, depois que eu peguei a Bíblia do Pacto, recebi todas as próteses nova.
6: Bem forte para Jesus.
24: A gente faz a campanha toda segunda-feira, é muito importante, pois abre nosso entendimento, abre nossa visão. Deus tem muitos propósitos para nós e através dessa reunião a gente consegue conquistá-lo e correr atrás do melhor, que é o que Deus quer para a gente. Venho de Motoruba para não chegar atrasada né? E pontualmente está aqui às 19h30 buscando a minha bênção. A importância da aliança com Deus, primeiramente, é você dedicar sua vida 100% no altar, buscar o Espírito Santo, e todas as outras coisas serão acrescentadas, que é o que vem acontecendo comigo. Meu primeiro foco foi buscar a Deus verdadeiramente, entregar minha vida a Ele, e através dessa minha entrega, as coisas estão acontecendo naturalmente na minha vida, e o Espírito Santo está cuidando de tudo. Então hoje eu sou uma pessoa abençoada, tenho muitas coisas ainda a conquistar, e descanso em paz, porque eu sei que Deus está no controle de tudo.
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1: Muito bem, meu amigo, voltamos com todos. Eu quero agora que o senhor, a senhora, acompanhe essa matéria sobre a segunda-feira. Acompanhe em instante.
2: 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Tudo isso faz com que o emocional do ser humano seja abalado, desencadeando assim a chamada depressão financeira. 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Se você sofre com este problema, decorrente das dificuldades financeiras que tem enfrentado, venha nesta segunda-feira e dê um fim em todo o fracasso.

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1: Muito bem, voltamos com todos. Olha, minha amiga, meu amigo, você que está endividado, você que está desempregado, você que está apertado e está passando por um momento que você nunca imaginaria estar passando na vida e você está passando agora. Entenda uma coisa, a palavra de Deus fala bem assim, ó: o mal vem para matar, roubar, destruir. E é exatamente isso que ele está fazendo. Você tem visto aí a situação real da sua vida. Mas Jesus, ele fala: eu vim para que tenham vida e tenha em abundância. Ele quer que você tenha a vida. Mas para você ter, você tem que buscar, você tem que agir a sua fé. Você tem que crer. Então, segunda-feira, nós estaremos ali em Cajazeira 6, levantando um clamor forte para Deus abençoar a sua vida financeira, abrir as portas.

0: Está sendo bem melhor do que o ano todo de 2025 para mim.
1: Deus está fazendo em 2 meses o que não aconteceu em 12 meses ano passado?
0: Exatamente, bispo, porque também isso vinha de mim, certo? 2025 eu estava reclamando, murmurando e chorando pelos problemas. E quando a palavra entrou que você obedeceu o que vem do altar, praticar e parar de fazer tudo isso, as bênçãos começam a acontecer.
1: Você vai arrebentar muito mais. Deus te abençoe.
2: O nome do senhor?
3: Carlos.
1: O senhor veio de qual bairro?
3: Ribeira.
1: Qual foi a vitória depois que fez a nova aliança?
3: Depois da aliança, depois de 6 meses de parado, desempregado, eu comecei a trabalhar.
1: 6 meses?
3: Isso.
1: Mandava currículo?
3: É isso, mandava currículo, fazia entrevista, mas nada. Aí depois da aliança eu comecei a trabalhar.
1: Que o senhor diz para quem está em casa agora, desempregado, manda currículo, bate nas portas e não acontece nada? Qual é o recado que o senhor dá?
3: É procurar o altar, crer em Deus e perseverar. Não acontecer na primeira vez, continuar e ter fé que vai acontecer.
1: Deus é fiel.
3: Deus é fiel.
1: Deus é fiel. Deus abençoe o senhor, tá? Parabéns. O que aconteceu, senhora?
4: Eu tava com a dívida para efetuar, realizar o pagamento e de repente entrou um valor muito alto na minha conta que eu tô conseguindo realizar os pagamentos.
1: Palma para Jesus. Olha aí, ó.
5: Eu não consegui conquistar em 10, 15 anos, eu conquistei assim. Passou tão rápido, 5, 6 anos assim, para mim foi ontem. Né? Eu nunca consegui conquistar em tanto tempo na minha vida trabalhando. Hoje em dia eu conquisto orando, né? Me doando, né? Tipo assim, eu costumo dizer que devido à minha entrega, entrego meus defeitos a Deus e Ele realiza os sonhos do meu coração, né? Pra mim, assim, é que nem acordar e abrir os olhos, né? Você acordou, você tem que abrir os olhos. Então, segunda-feira eu tenho que estar aqui me fortalecendo, pegando a direção, pra que eu venha cada dia mais e mais, mudar a minha realidade.
1: O que aconteceu?
6: Meu neto fez vestibular pelo Enem e estava concorrendo com 26 pessoas. Quando foi na terça-feira passada, ele teve o resultado. Passou em 7º lugar pela UFBA em Ciências Contábeis.
1: Parabéns pela sua fé, tá? Tá ligado? Começou?
7: Ana Paula.
1: E aí, Ana Paula, o que aconteceu?
7: Eu estive aqui semana retrasada. Aí o senhor pediu pra gente vir aqui na frente, que todos que tivessem desempregado, que na mesma semana o senhor, Deus abriria uma porta. E realmente, na mesma semana, Deus abriu uma porta. E do jeito que eu quero, eu tô muito feliz.
1: Palma pra Jesus. Rebentou, Ana Paula.
8: A importância que traz para o povo de Deus aprender, né, com o homem de Deus sobre a prosperidade não só de recursos, mas a prosperidade espiritual, emocional, para a grande salvação da nossa eternidade. Ela tem acrescentado expectativas boas, de minas, ao ponto de fazer com que eu pratique a semana toda aquela mensagem que eu aprendi na segunda-feira. E tenho visto que Deus tem feito os milagres, porque é das pequenas coisas que ele começa a
9: fazer. É muito importante estar aqui presente, porque eu faço meu propósito não quebrar. Eu largo tudo para poder estar aqui e para cumprir meu objetivo e não quebrar essa corrente que eu tenho com Deus. Antigamente eu não gostava da igreja e hoje eu estou aqui na igreja. Eu tenho, devo fazer 2 anos, não perco por nada. Eu estou aqui toda segunda-feira e eu já prometi a Deus que eu não vou quebrar essa corrente que eu tenho com ele. Eu fiz meu pacto com ele, a minha aliança com ele.
1: Qual o nome da senhora?
10: Luciana.
1: A senhora veio de qual bairro?
10: Fazenda Couto.
1: Fez aliança, já teve vitórias?
10: Tipo, desde dezembro que eu tô desempregada. Aí na segunda-feira que eu vim, aí recebi a proposta de trabalho e já estou trabalhando.
1: Quanto tempo desempregada?
10: Desde dezembro.
1: Desde dezembro. Pegou a aliança, fez o pacto, a porta se abriu. Me perdoe a indiscrição, qual é a idade da senhora?
10: Eu tô com 57 anos.
1: Aos olhos humanos dizem que é difícil depois dos 40, não é?
10: Mas aqui não.
1: Aqui não?
10: Aqui não.
1: Quem tá em casa agora assistindo e que diz, eu passei dos 40, eu passei dos 50, tá tudo difícil. Se essa pessoa vier aqui na catedral, fizer uma aliança com Deus, um pacto, Deus abre portas.
10: Com certeza, não tenha dúvida.
1: Agora vai parar ou vai continuar?
10: Vou continuar.
1: Isso é só o início. Deus abençoe a senhora. Qual é o nome da senhora?
11: Lourdes.
1: Antes e depois do pacto, dona Lourdes?
11: Antes eu morava 40 anos de aluguel.
2: E agora, graças a Deus, fiz o pacto.

0: Já tenho minha casa.
1: A senhora mora em qual bairro?
0: Pernambués.
1: Fez o pacto, tomou posse da casa própria.
0: E eu era uma pessoa bem atrapalhada. Era. Eu vivia em bares, bebendo, isso tudo.
1: Gostava de uma farra?
0: Gostava.
1: Hoje está livre?
0: Livre. Estou batizada, o Espírito Santo já. Vou entrar no grupo já.
1: É. Firme com Deus.
0: E isso, e feliz.
1: Deus vai fazer muito mais na vida da senhora.
2: Anilton.
1: O senhor veio de qual bairro?
2: Luiz Anselmo.
1: Antes do pacto e depois do pacto?
2: Bom, pastor, depois do pacto, né, eu já vinha conquistando, né, algumas coisas e tal, entendeu? Morava de aluguel, morei muitos anos de aluguel, muitos anos mesmo, sofrendo, eu. Era uma avenida, naquela época era uma avenida de casa e um banheiro para todos. Era fila, né, sufoco. Mas graças a Deus me deu um cantinho, consegui comprar. Já construí o meu prédio, né? Prédiozinho, já tenho casa alugada. Deus tem abençoado, tem honrado. E graças a Deus estou firme e forte na aliança, no pacto. E não largo por nada. Toda segunda estou aqui.
1: Que Deus faça muito mais. Parabéns pela fé.
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4: Muito bem, voltamos com todos. E, minha amiga, você vai agora acompanhar a oração do Bispo Marinho. Já deixou água preparada? Se não, então já pegue lá, já deixa ao lado do seu rádio. Olha o que diz a palavra aqui, de Deus. Apocalipse 7:17. Deus limpará dos seus olhos toda lágrima. Você já derramou lágrima demais. Você já chorou, você já derramou lágrima. Deus vai enxugar suas lágrimas. Pode ter certeza disso. Ele vai te ajudar. Talvez você esperou a ajuda de alguém e você se decepcionou. Mas Deus, ele não decepciona ninguém. Ele vai te ajudar. Tá certo? Você vai ficar agora com essa oração do Bispo Marinho e logo depois uma música e eu volto com vocês.

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1: Senhor nosso Deus e nosso Pai, meu Deus, em nome de Jesus, eu peço por essas pessoas que estão desesperadas nesse momento, no hospital com câncer, desenganada pela medicina, que o teu poder, meu Pai, penetre desde o alto da cabeça a planta dos pés e arranque esse mal pela raiz. Meu Deus, abençoa aqueles que estão nos hospitais, nos presídios, também presos, meu Pai, por barras de ferro, mas que o Senhor possa libertá-los, meu Pai, da pior escravidão, prisão, que é a espiritual. Tira a depressão, a opressão, o ódio, a mágoa, transforma a mente e o coração. Nosso Deus, abençoa, meu Pai, a todas as pessoas que oram comigo neste momento. Repreenda todo o mal da vida de todas as pessoas, independente da religião que ela tenha, que haja manifestação do teu poder. A tua palavra diz que há poder no teu nome, e nós determinamos a vitória e a libertação de todas essas pessoas. Abençoa esta água, para que quando nós bebermos, que sejamos alcançados pelo teu poder, em nome do Pai, do Filho e do Espírito Santo, que todos digam amém. Bebam dessa água e sejam todos abençoados. Graças a Deus. Creia, o milagre já aconteceu na sua vida. Que Deus te abençoe.
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3: Muito bem, voltamos com todos. Você acompanha a oração aí, já está abençoado, já em nome de Jesus. E eu quero agora lembrar, nessa segunda-feira, se programa para você não faltar na nossa reunião da prosperidade com Deus, tá? Em Cajazeira 6, a Igreja Universal fica localizada na Estrada do Matadouro, número 252. Os horários, às 7 da manhã, 10 da manhã, 3 da tarde e também às 7 da noite. Você é o nosso convidado todo especial. E também acontece em todas as igrejas universal do Reino de Deus. Você pode estar participando, tá bom? Chegamos no momento final do programa. Eu desejo a todos que Deus te abençoe grandemente.
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1: Que Deus ilumine a sua semana e que chegue a você vitórias e boas notícias. É com muita alegria que começamos esse programa da Prosperidade com Deus, que tem o objetivo de dar a você uma direção, de dar a você uma palavra de fé, a você que está aí, talvez agora, cabisbaixo, desanimado, porque entra semana e sai semana e as coisas não estão andando do jeito que você gostaria. Mas tudo isso pode mudar se tão somente você tiver a coragem e a disposição para poder chegar até aqui, na Catedral de Salvador, que é o lugar
6: onde se ensina a fazer um pacto com Deus. Nós vamos agora a um momento de reflexão e em seguida nós vamos a uma canção muito bonita. Pare o que você está fazendo e reflita comigo.
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6: Se estamos possuídos por uma fé inabalável, por uma determinação grande, nós conseguimos superar todos os obstáculos. Mas você não falta, às vezes você pensa. Às vezes você pensa que para vencer falta condição. Não, não. Está faltando convicção. Porque com uma fé, com uma certeza, você chega lá, você vira o jogo. Se você fizer um pacto com Deus, você vai ser possuído por essa certeza e com ela você vence tudo. Eu quero oferecer essa canção de Leonardo Borges, Deus e Eu, a você, amigo da Rádio Sociedade. A gente volta já já.

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4: A maneira que você trata Deus, a sua aliança com Deus, vai ser refletida na qualidade da sua vida. Você vê que no tempo do profeta Joel, o povo abandonou a fé, abandonou o altar, e até falamos nessa última segunda, foi cortada a oferta de manjares, de alimentos. Eles desprezaram o altar. Como eles cortaram para o altar, o cortador, o gafanhoto cortador, passou a ter ação na vida deles. Eles migraram, tiraram a força deles de Deus e colocaram em outros deuses. Então o migrador teve força para agir na vida deles. E assim foi o devorador e o destruidor. E você vê que o mal, pastor Salomão e pastor Marco, faz a festa quando a pessoa não está em aliança com Deus. Eu até me lembro de um caso de um rapaz que ele foi assaltado. Chegando em casa, ele foi assaltado. E o assaltante disse assim para ele: rapaz, eu tento pegar você há muito tempo. Eu vejo a hora que você sai. Eu vejo a hora que você chega. Rapaz, eu tava... dei sorte hoje, hein? E aí roubou tudo que ele tinha. Mas quando roubou ele... Ele pensou assim na hora, né? Levou tudo dele. Naquela semana, ele tinha desanimado de obedecer a Deus. Ele falou: sabe de uma coisa? Tô dando dízimo, vou na igreja, não acontece nada, sabe de uma coisa? Eu vou parar. Quando ele parou, o poder se retirou dele. E quando o poder se retira, os gafanhotos fazem a festa.
5: O chover, que foi exatamente... isso que aconteceu. Foram anos de trabalho, de esforço, sem resultado. Tanto que Deus, ele chega a propor uma restituição daqueles anos perdidos. Porque quando a pessoa trabalha sem esse poder, contando com a força dela, contando com o profissionalismo dela, ela não vê o resultado que ela gostaria. Só que quando essa aliança é refeita ou feita, esse poder faz você prosperar, as suas atividades, suas ações passa a ter um resultado que vem de Deus.
6: Exatamente. E como vencer, como prosperar com a ação desses espíritos na sua vida, debaixo do poder dessa maldição? Porque é como está escrito, né? O que deixou o cortador, levou o migrador. O que deixou o migrador, levou o devorador. O que deixou o devorador, levou o destruidor. Ou seja, como uma pessoa pode vencer e chegar em algum lugar na vida debaixo do poder dessa força do mal? Só tem um jeito: Você precisa quebrar o poder do mal com o poder de Deus. E essa é a direção, pastor Bruno, que nós vamos dar a essas pessoas segunda-feira agora. O poder de Deus chegando cancela e anula de uma vez por todas o poder da maldição.
4: Vale a pena ouvir de novo a história da Josiane, que perdeu o poder, quebrou a aliança e o mal fez a festa. A vida desmoronou. Inclusive, eu atendi nessa última segunda-feira uma jovem que até deu testemunho que havia quebrado o pacto, voltado, e até marcamos de fazer uma oração por ela, uma visita. Você vê que ela falou assim: pastor, às vezes vem um desânimo. Mas o desânimo, ele é um sentimento que vem para todos. Existe o pacto feito na cabeça e o pacto feito no coração. Eu vou falar sobre isso logo depois da gente acompanhar essa e mais outras histórias de pessoas que quebraram o pacto. Como é seu nome?
7: Josiane.
4: Veio de qual bairro?
7: Vim da Saramandaia.
4: Qual foi a experiência de ter quebrado o pacto?
7: Foi horrível. É tanto que eu nunca tive força para vir dar esse testemunho, né? Eu sei que vai ajudar muitas pessoas que estão chegando, as pessoas que estão vindo a primeira vez. É horrível, gente, porque lá fora eu lutei sozinha. E quando eu voltei, foi dinheiro do meu esposo que estava preso, causa na justiça, compramos casa, compramos terreno, compramos ar-condicionado à vista, estamos arrumando a casa toda de novo, reformando, tem um salão em casa, de pessoas de longe para ir até o meu salão.
4: Isso quando a senhora fez o pacto?
7: Quando eu refiz o pacto.
4: Quando refez?
7: Depois, após 3 anos que voltei.
4: Agora, como era antes de ter essa experiência e depois que a senhora quebrou, o que aconteceu?
7: Primeiro, o salão não estava mais dando cliente. As coisas tudo quebrando em casa. E minhas filhas também andavam sempre doente. E aí eu tive a consciência que foi o pacto que eu tinha quebrado com Deus.
4: Voltou? E o poder, a força voltou?
7: Sim, senhor.
4: Vai quebrar novamente?
7: Mas assim, a fidelidade com Deus é maravilhosa.
4: Continue firme, até o fim. Deus abençoe a senhora.
8: Tatiana Carqueja.
5: A senhora veio de onde?
8: Eu sou de Lauro de Freitas.
5: E aí, qual o resultado na vida da senhora depois da aliança, depois do pacto?
8: Então, eu havia me afastado e há 2 semanas eu refiz o pacto com Deus. No momento onde eu tinha perdido tudo, nessas 2 semanas Deus trouxe, mas ele não trouxe o que ele tinha tirado. Na verdade, eu havia perdido. Ele triplicou, ele abriu outras portas e tem mais uma porta para ser aberta e eu é o testemunho aqui no altar.
5: Deixa eu entender, a senhora tinha uma aliança, aí acabou quebrando, mas por quê? Descuido.
8: Descuido, esfriei um pouquinho, acreditei no que não existia, vamos dizer assim. Mas aí eu voltei mais forte e Deus, ele...
5: Nesse período a senhora...
8: Muita coisa. Quase perdi meu casamento, os clientes sumiram da minha clínica e eu estava já bastante preocupada com os próximos dias. E aí veio uma voz no meu ouvido me pedindo para voltar para casa do meu pai.
5: A voz de quem será, hein?
8: De quem. E foi muito rápido. Meu comércio, os clientes voltaram, triplicaram. Outra porta chegou para mim agora. E tem outra que hoje de manhã já foi batendo assim, o senhor fez, calma, você vai subir no altar e vai dar o testemunho novamente.
5: Se Deus falou com a senhora ouviu, tem 2 semanas que a senhora voltou, 2 semanas. Nessas 2 semanas, a senhora está vendo o quê? Já triplicar.
8: Muita melhora, muita melhora. Não falta nada mais.
5: E aí, vai quebrar a aliança?
8: De jeito nenhum, nunca mais.
5: Até o fim?
8: Vou até o fim.
5: Isso é só o começo. Amém? Bem forte pra Jesus, gente.
4: Como é seu nome?
9: Natália.
4: Você veio de qual bairro?
9: Brotas.
4: Teve a experiência de quebrar o pacto?
9: Sim.
4: Como é que foi?
9: Eu trabalhava num trailer de cachorro quente, não ganhava muito bem, as contas atrasando, e aí eu vim fazer o pacto. Depois do pacto, nunca tinha trabalhado de carteira assinada. Consegui um emprego pela primeira vez de carteira assinada e as coisas agora estão dando. era para eu ir fazer, fui fazer entrevista para ganhar, para uma vaga e conseguir uma vaga melhor. Eu fiz o pacto, depois eu quebrei o pacto e agora eu tô retornando. Depois que eu retornei, que eu, as coisas melhoraram.
4: A coisa antes estava difícil, mas quando refez, Deus te deu força e as portas se abriram.
9: Isso mesmo.
4: Vai quebrar?
9: Não, jamais.
4: Deus abençoe você, tá, minha filha?
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4: Sem Deus, nem tente. Pare de insistir. Não adianta. Você vai ficar insistindo, você vai se cansar e não vai dar certo. O segredo para ter uma semana iluminada e diferente é começar a semana em pacto com Deus, em aliança com o Todo-Poderoso. Se prepare para estar conosco, porque serão 7 reuniões de poder. Eu começo às 6h30 da manhã. Pastor Salomão, vem quais horários?
12: Às 10 da manhã e às 15 horas.
4: Pastor Michael?
12: Às 8 da manhã e ao meio-dia.
4: Retornamos às 7h30 da noite e principalmente na Vigília dos Vencedores. Às 5h30 da tarde, aqui na Avenida CM, 4197, no maior templo do estado da Bahia. Venha com fé, traga o seu convidado. Inclusive, separamos 1000 alianças que serão entregues para as pessoas que não têm ou que quebraram essa aliança. Tem gente com a aliança do ano passado ainda e até agora não voltou. Estamos chegando ao meio do ano e ela não veio renovar.
12: Tem gente, pastor Bruno, que tem a Bíblia. Quando ela firmou o pacto foi na época da Bíblia ainda. Você tem aí a Bíblia de quando você decidiu firmar esse pacto com Deus. Nós estamos reservando essa aliança para você. Seja uma dessas 1000 pessoas que vão passar pelas portas da catedral nessa segunda-feira a fim de renovar o seu pacto com Deus.
13: E se você aceita esse desafio, pega agora o teu celular, vai lá, digita no Instagram Prosperidade com Deus BA. Na última postagem, você escreva o seu nome, nós vamos estar orando por você, você vai receber força para chegar até aqui segunda-feira agora.
4: Você aceita esse desafio? Se você quer prosperar sem esse poder, nem tente. E nós vamos explicar. Que poder é esse? Que poder é esse que quando saiu de Sansão, ele virou o bobo da corte? Mas quando estava nele, ninguém ousava brincar com ele. Que poder é esse? Que quando zombaram de Eliseu, Eliseu só estendeu as mãos, Eliseu só proferiu algumas palavras e a maldição caiu. Não que esse poder é para amaldiçoar, mas esse poder representa o próprio Deus junto da pessoa. É algo poderoso, é algo sério. Se prepare, vai ser uma bênção. Essa canção bonita eu ofereço a você. Restitui. Eu volto já.

0: Você quer um motivo para estar segunda-feira no maior templo do estado da Bahia? 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
1: A nossa empresa, que é uma empresa que trabalha com a Petrobras, nós passamos por auditoria com 2 fiscais da Petrobras e mais 2 auditores. E não é fácil. Eles chegavam 8 horas e saíam 18, 19. E graças a Deus, para a honra e glória de Deus, nós conseguimos ser auditados e tudo na santa paz.
2: Deu tudo certo.
1: Tudo deu certo.
3: E aí o senhor abriu as portas, estou empregada e o senhor me deu um apartamento ainda de presente.
4: Estou sendo bem abençoado, graças a Deus. Muita demanda de orçamento, orçamento se transformando em serviço pela glória e graça do Senhor.
5: É uma casa que nós tínhamos no interior, estava muito travada. E já saiu, já consegui vender a casa, o dinheiro já caiu na conta.
6: Qual o resultado dessa aliança com Deus?
7: Graças a Deus, só vitória. As vendas, elas aumentaram com o quadro reduzido de funcionário. Então a gente está com o quadro menor e vendendo mais do que a gente vendeu em todo um ano e meio.
3: Tinha uma casa para vender há 2 anos, saí daqui segunda-feira e um casal me procurou à tarde e solucionou tudo de uma forma muito rápida.
8: Depois da aliança de inquilina, Deus me deu uma sala, ainda pela metade do preço que está valendo nesse prédio aqui, né, na Avenida CM. Aí a oportunidade veio e as vendas, clientes que foram, Deus trazendo tudo de volta e só bênçãos, pastor.
9: Tinha uma moto velha, tinha vendido há muito tempo e agora tá só com carro e agora foi comprar uma moto nova.
10: Moto nova?
9: É, zerada.
11: Qual o resultado depois que o senhor fez essa aliança com Deus?
12: Eu tenho conseguido aumentar meus negócios aí e consegui reformar a loja do Gonjoia. Troquei a fachada toda aí, botei uma porta zero lá.
13: A vitória é que na semana passada o senhor determinou, tá sentado aí, que na próxima segunda, seria hoje, teria algo para contar, né? Aí eu tava parado, desempregado há um tempo, num processo seletivo na empresa. Aí quando foi na terça passada, aí a empresa me chamou, aí comecei.
11: 24 horas.
13: 24 horas.
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14: Existem pessoas que gostam de ouvir histórias. Existem pessoas que gostam de contar histórias. A sua história triste, você gosta de contar. Você conta para um, para outro, a sua história. E existem pessoas que gostam de fazer história. Todos nós estamos passando nesse mundo. E a sua passagem nesse mundo vai ser para quê? Você vai ser mais um ser humano que viveu nessa terra? Mais um ser humano que simplesmente existiu, sem deixar o seu legado, sem deixar um exemplo, sem deixar uma história de vida? Deus quer fazer através de você história. Deus quer te ajudar para que você faça história. Para que exista um antes e um depois. Oportunidade não vai vir para você embalada num papel de presente. As oportunidades vão vir para você através de problemas. Aprenda que problemas são oportunidades. Esse problema que tanto tem tirado a sua paz, que tem tirado as suas noites de sono, na verdade não é um problema, ele é uma oportunidade. E todos os dias elas aparecem para você. A diferença é que há quem agarre a oportunidade e há quem deixe passar. Tem gente que julga igual todos os dias, mas tem gente que faz a diferença todo dia. É você que determina. Então, não desperdice oportunidades. Agarre as oportunidades que vierem diante de você. Hoje vão passar oportunidade. Um cliente é uma oportunidade. Um atendimento é uma oportunidade. Um telefonema é uma oportunidade. Um problema que se levanta é uma oportunidade. Quantas grandes empresas hoje começaram através de um problema? A oportunidade vem no meio da dificuldade. Faça do limão não só uma limonada, um bolo de limão, um mousse de limão, que é muito gostoso. Faça do limão uma limonada suíça. Destrincha o limão que você tem diante de você.
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15: Muito obrigado, pastor Jura, por essa dica toda especial. Sempre aí cuidando, dando assistência ao nosso querido povo baiano. Agora eu quero que você acompanhe um resumo de como foi a nossa última segunda-feira aqui no Templo Maior.
16: Levante a sua aliança e determina isso com o meu Deus. Pode ser que ninguém acredite em mim, pode ser que joguem cal na minha fé, pode ser que aos olhos humanos eu não tenha condição, não tem problema, meu Pai, eu creio na tua palavra. Até quando você vai apenas ouvir histórias ou contar histórias ou ouvir histórias dos outros? Deus quer que você mesmo, venha ter amanhã a sua história. Uma história de superação, uma história de vitórias, uma história de bênçãos.
17: Você tem visto os seus gigantes, os seus desafios como oportunidade de você se tornar-se mais forte, de você crescer, de você prosperar, de você vencer?
16: Tem gente que já perdeu tanta oportunidade de deixar de trabalhar de CLT, de deixar de ser funcionário e assumir o seu próprio negócio. Foi uma oportunidade. Você perdeu porque teve medo. Para de lamentar e agarra as oportunidades. É o que Deus quer. Ah, mas é difícil, mas é um desafio, é uma oportunidade. Agarra ela. Oh, meu Deus, amarra esse mal, faz, meu Deus, como o Senhor fez no tempo de Daniel. O Senhor mandou um anjo, meu Pai, chamado Miguel, trazer a resposta, trazer as vitórias. Então, meu Deus, faça isso acontecer.
18: Tira, meu Pai, esse atraso na vida desse povo. Essa pessoa está aqui, meu Pai, clamando ao Senhor, e aonde existia um espírito amarrando as vendas, os contratos, o avanço na vida desse povo, quebra as forças desse mal agora.
16: Baixa os céus aqui agora e quebra esta maldição. Prospera, meu Senhor. Levanta o que está caído, ergue essa pessoa e que o teu nome seja glorificado nessa gente.
19: Dinheiro do meu esposo que estava preso, causa na justiça, compramos casa, compramos terreno, compramos ar-condicionado à vista, estamos arrumando a casa toda, tem um salão em casa, de pessoas de longe para ir até o meu salão.
20: E aí em fevereiro abri um concurso, aí disse, eu vou me inscrever, eu vou usar a minha fé e dessa vez eu vou passar. E dessa vez eu consegui passar.
21: Eu trabalho com elétrica. Aí ficou uns 3 ou 4 meses pro pessoal me ligar, não ligava. Aí semana passada eu vim, fiz a aliança. E essa semana me ligaram já, fechando já para poder fazer.
16: Eu vou viver a totalidade da promessa. O Deus de obras completas vai fazer cumprir na hora certa.
1: vai fazer cumprir. Vai fazer cumprir na hora certa.
4: E eu tava com proposta de emprego desde fevereiro. Já vou começar a trabalhar do jeito que eu queria, como eu queria.
22: E aí, senhor, qual é? Se é da sua vontade que eu vá nesse, então me dá um sinal amanhã de manhã, faça a empresa me procurar. Aí a empresa me procurou pela manhã.
23: Fazendo aliança aqui, emprego novo, me informei, fiz faculdade, hoje no meu emprego eu sou chamado de doutor.
4: Eu fiz o pacto, depois eu quebrei o pacto e agora eu tô retornando. Depois que eu retornei, que eu as coisas melhoraram.
24: A coisa antes estava difícil. Mas quando refez, Deus te deu força e as portas se abriram.
4: Isso mesmo.
1: Meu Deus, não falha, não, eu não vou duvidar. Eu sei que por completo fará, eu sei. Por completo fará. Meu Deus, não falha, meu Deus, não.
24: E se você crê, meu amigo e minha amiga, nesse momento, o Espírito de Deus, ele é soprado sobre a sua vida. E se você crê agora, não espere sentir um arrepio, um calafrio. Creia, apenas creia. O Espírito Santo é dado para quem crê. Receba o Espírito de Deus sobre a sua vida agora. Seja batizado com o Espírito Santo. A cada segunda-feira o pacto tem se tornado mais forte. Só está faltando você. Eu convoco a todos os obreiros. Muito obreiro vinha na segunda-feira e acabou parando, esfriando, empurrando com a barriga. Talvez já tenha um ano que você não vem, 2 anos. Você talvez é um evangelista, um FJ, do FJU. Eu não sei se o grupo Depressão Tem Cura vem. Eu acho que não.
25: A equipe do Depressão, toda segunda-feira tá firme.
24: Na rocha.
25: Na rocha.
24: Firmada no pacto.
25: Firmada. Eu não sei se o do sócio educativo tá vindo.
26: Ah, o sócio não falha, não. Eu não marco nada segunda-feira. Segunda-feira é sagrado pacto.
24: Pelo amor do Senhor Jesus. Qual grupo, Leandro, você faz parte? Você tem algum grupo? Grupo dos obreiros. Cuida dos obreiros, né? Então, todos os obreiros. Dona Catarina, EVG? Será que a EVG vem? Cadê a EVG? A galera da EVG está aí ligada no programa? Você que é do grupo da Terapia do Amor, pode vir do grupo da Terapia do Amor? A EBI, as tias da EBI, as educadoras da EBI, FJU, FTU, claro, é para todo mundo. A idade, a gente fala de 8 a 80, né? Vamos falar de 0 a 100. E se demora, tem um senhor, né, seu Geraldo, 92 anos, que vem. Tem quem? O seu Bigodinho?
25: Seu Bigodinho tá ali fiel na frente.
24: Firme na fé, dançando e tudo. Na fé, quer dizer, o pacto com Deus não é só para a prosperidade do bolso, mas é a prosperidade da sua alma. É força, é saúde para os ossos, é energia para o corpo. É para você vencer e fazer a diferença. Vamos ouvir o que as pessoas têm a dizer desse pacto.
27: Eu estou saindo aqui hoje renovado. Só o fato de eu estar aqui é uma coisa maravilhosa, não tem explicação, né? Se sentir aqui, esse ambiente aqui, eu tava muita saudade, que fazia tempo que eu não vinha pra cá, pra essa igreja.
24: Uhum.
27: E hoje eu tô satisfeito, né? Assim como eu voltei, eu espero que você que tá aí em casa venha, que você, Deus vai realizar todos os seus sonhos. Deus vai transformar a sua vida. Venha, só venha.
28: Meu nome é Odileia, moro na Boa Vista, São Caetano. É minha segunda vez aqui e tô vendo já grandes resultados. Graças a Deus, fui convidada por uma amiga de trabalho E hoje estou aqui de novo e estou recebendo vitórias. E com certeza vai vir mais para contar meu testemunho daqui uns dias. Depois da reunião de hoje, eu fiquei tão emocionada que eu senti tanta presença de Deus comigo hoje, que vou sair aqui mais fortificada, porque eu cheguei aqui na dúvida. E hoje a reunião toda foi para a gente ter certeza de tudo que a gente quer, né? Então eu tenho certeza que Deus está comigo em tudo e vai resolver todas as minhas coisas que eu estava na dúvida, e hoje vai ser resolvida. E você que estiver em casa, estiver vendo, venha sentir também essa presença de Deus, venha aqui receber sua vitória.
24: Ah, meu amigo e minha amiga, marque essa data. Segunda-feira agora, dia 25 de maio. A segunda-feira do poder. Qual é o segredo dos heróis da fé? Que poder é esse? Esse poder vai ser revelado em todas as reuniões. 6:30 da manhã eu estarei com todos, 7:30 da noite. E na vigília da prosperidade, às 5:30 da tarde. Pastor Salomão dos Reis.
25: Às 10 da manhã e às 15 horas, nessa mesma fé.
24: Pastor Maicon Douglas.
3: Às 8 da manhã e ao meio-dia, nesse espírito.
24: Olha, só peso pesado. Pastor Maicon Douglas, direto de Hollywood. Pastor Salomão dos Reis. Não é só Salomão, é Salomão dos Reis. Da ferração.
3: Mas tem também pastor Bruno Albuquerque.
24: Que isso?
3: É forte também, mas.
24: Nada a ver. Diante de vocês é.
25: Albuquerque é Albuquerque.
24: Só Jesus, se não fosse Jesus. Conhece a história do. A gente tem esses nomes, mas o segredo é Jesus. Conhece a história do jumentinho? Conhece, né?
25: Sim, sim.
24: Jumentinho entrou em Jerusalém. E entrou, e todo mundo aplaudiu, ovacionou ele. Ele é demais, é de todo mundo. E aí ele todo, aí saiu da cidade. No outro dia ele entrou num dia carregando um homem. No outro dia ele foi, mas foi sozinho. Apedrejaram ele.
25: Apanhou
24: pra caramba e foi lá na mãe dele, é uma fábula. Foi lá na mãe dele contar e dizer assim: mãe, tomei uma surra. Eu acho que eles não me reconheceram. Eu entrei com um homem, deu tudo certo. Eu fui

direto da Terra Santa. Organize a sua vida, se prepare, chegue cedo, porque o Espírito de Deus vai descer nesse lugar, vai possuir a vida de todos que estiverem presentes. Se prepare, porque vai ser forte, vai ser uma bênção. Aqui na Avenida ACM, 4197, no maior templo do estado da Bahia. Nós vamos a uma canção e a oração com o nosso amigo bispo José de Arimateia.

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1: Nosso Deus e nosso Pai, no nome do teu Filho amado, Senhor Jesus, nós formamos uma corrente de oração, meu Pai, em favor de todas as pessoas aflitas e necessitadas, Senhor. Nesse momento são centenas de pessoas que precisam de um milagre, que precisa, meu Pai, que tua mão poderosa venha estender sobre ela para arrancar o mal. Essa pessoa que está gemendo no hospital, no presídio, essa pessoa que está em casa, talvez oprimida, deprimida, meu Pai. Meu Deus, olha para esta gente. Ela só tem um Senhor, meu Pai, que é o Deus Todo-Poderoso. Ela crê no teu poder. Então manifesta agora, meu Pai. Faça o milagre acontecer na vida desta pessoa. Meu Pai, consagra agora este copo com água que foi preparado. Porque quando ela beber desta água, que seja a tua força, o teu poder entrando na vida dela e abençoando. É o que eu te peço em nome do Senhor Jesus. Você que crê, diga amém. Beba da água. Diga graças a Deus. Que Deus abençoe. Pode ter certeza que sua vida vai mudar.

graças a Deus, eu tenho certeza absoluta, absoluta, que Deus fortaleceu você. Agora se prepare para estar conosco nesta próxima segunda-feira. Vai ser uma bênção. Domingo e segunda serão dois dias marcantes. Nós esperamos você. Que você tenha um excelente dia. Um grande abraço. Deus abençoe e até lá.

0: E essas reuniões estão me fazendo muito bem, porque Deus tem me abençoado muito e me deu uma ideia muito boa, que eu estou mantendo em prática. Essa reunião é importante porque eu me fortaleço aqui e me ajuda na minha vida profissional. Está me ajudando muito bem na minha vida profissional. O que mais me chama na reunião é a palestra. Eu gosto muito da palestra, no momento também das mensagens. E a direção, que vem a direção de Deus, né? Porque às vezes eu precisava de uma direção e Deus me dá sempre a direção certa. Então essa reunião me ajuda muito, uma reunião para mim que é muito boa. Eu não tive problemas financeiros, então sempre foi boa a minha vida financeira. Mas com Deus eu tive mais equilíbrio. Eu não fazia extravagância, eu fazia muita extravagância com Deus, não. Deus me deu mais equilíbrio. Então eu convido as pessoas que venham para esta reunião, porque é uma reunião muito boa e muito abençoada, né? Que foi a direção de Deus, me abençoou muito e continua sempre. Tudo que eu faço funciona. Funciona aqui na reunião. Segunda-feira funcionou sempre. Então, que as pessoas venham experimentar, venham provar. Provar e saber que eu sou bom. Deus diz, né? Provar e saber que eu sou bom. Então, Deus é bom.
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3: E a certeza são a bússola certa para os navios errantes e incertos, que buscam as praias do sucesso e da vitória. Deixe com que elas façam parte do seu dia a dia. Lembre-se, ainda que um grande mestre abra-lhe as portas, só você poderá atravessá-la.

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1: O Galo cantou na Sociedade, 4 horas em ponto. Acorda, Brasil.

0: Brasil.
1: Para os meus compadres e minhas comadres. Bom dia para o homem do campo, bom dia para os nossos amigos caminhoneiros, conduzindo, transportando o progresso desse gigante país chamado Brasil. Segunda-feira, meu povo, segunda-feira chegou, 25 de maio de 2026. Está no ar, ao vivo, através da Rádio Sociedade da Bahia, o maior e mais ouvido programa sertanejo do rádio brasileiro.
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1: Acorda, meu povo. Acorda, vaqueiro. O galo cantou na sociedade. E o Vamos Acordar já está no ar. Anote o nosso telefone para você ligar, para você participar diretamente com a gente através do 71-3486-3201. O DDD é o 71-3486-3201. 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

Valorize tudo o que acontecer na sua vida e descubra o poder de transformar a dor em força. Nunca desista. Quando você menos esperar, toda a coragem que você tem aí guardada vai aflorar e você vai se reerguer novamente.

0: do rádio agora, você que já estava ligado, ligado na sociedade. Bom dia para você da capital baiana, interior do estado, você dos outros estados, dos outros continentes ouvindo a gente. Bom dia! Bom dia, Brasil! 4:05, vamos conferir a previsão do tempo para esta segunda-feira em Salvador, interior do estado.
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0: A previsão do tempo para Salvador nesta segunda-feira é de sol com pancadas de chuva de manhã e muitas nuvens à tarde. À noite, tempo firme. A mínima é de 23 e a máxima de 30 graus. Os ventos chegam a 15 km por hora. Partindo para a Princesinha do Sertão, em Feira de Santana, o dia será de sol com algumas nuvens e chuva passageira. E à noite, o tempo fica firme. O sol segue entre as 17 horas e 17 minutos e a umidade do ar é de 98%. Os ventos chegam a 14 quilômetros por hora. A mínima é de 21 e a máxima de 25 graus. Já a sensação térmica é de 21 graus. A mínima é 23. Em Senhor do Bonfim, sol com pancadas de chuva de manhã e muitas nuvens à tarde. À noite o tempo fica firme. A mínima é de 19 e a máxima de 28 graus. As informações são da agência Clima Tempo. Alô, cantadores, alô, poetas, alô, repentistas do meu bom Brasil varonil. Alô, mestre Bully Bully, receba o nosso abraço, beija-flor, violeiro, Vitória da Conquista, Bahia. Leandro Tranquilino, bom poeta candialense na capital baiana. Davi Ferreira na cidade de Ixu. Antônio Maracujá na nossa Riachão do Jacuípe, ligado no Vamos Acordar. Paraíba da Viola, lá em Conceição do Coité, lá na cidade de Cajazeiras, no sertão paraibano, está o poeta Chico Xavier. E em Maceió, na capital alagoana, o patrimônio vivo do Estadão de Alagoas, João de Lima de Alagoas, receba o nosso abraço. E a todos os cantadores, poetas, repentistas, cordelistas espalhados pelo nosso gigante Brasil varonil. 4:07. Maria! Ô, Maria!
2: O quê?
0: Tu não brinca não, Maria. Cadê
2: tu?
0: Tô
2: chegando agora.
0: Bora, vamos pra debaixo do serviço. 4:07, facão enferrujado, conhecido como chapéu de couro, mas o nome de batismo dele, Bertolino. Bom dia.
3: Bom dia aos cabra macho e as meninas cheiras no cangote.
0: Ei, cabra que não vai. 4:07, só falta Dorli. Dorli! Dorli! Ô, rapaz! Dorli! Aqui, rapaz! Faça isso, pô! Aqui, tá procurando Dorli cedo! Dorli! Dorli! Aqui! Aqui! Bora, chapéu de couro! Água pro homem! Sem pena, hein? Sem pena! Bota água à vontade, que é pra ele beber até estourar a pança. Eita! É sede, é sede, é sede, é sede. Ó. Tá pensando o quê? Pronto? Lamba os beiços aí, fica aí no seu cantinho, quietinho, que ninguém lhe bole. Na mesa de áudio da sociedade, na mesa de efeitos especiais, o sonoplasta do professor Elias Alves, Celso Trindade. Que tal a gente abrir o programa de hoje com o Tião Carreiro, cantando...

0: Ô Maria! Ô Maria!
1: O quê?
0: Ô Maria, vamos botar o povão aí pra falar com a gente. Bora, baixinho, esquenta o pé, baixinho. Cadê o ferro, baixinho? Cadê o triângulo? Até agora nada. O povo tá cobrando aí. Alô!
2: Bom dia, Valdo Silva.
0: Bom dia.
2: Aqui é Lobo de Cajazeira 10.
0: Fala, Lobão.
2: Como é que tá aí?
0: Tudo em riba.
2: É, dá um beijo aí, Maria.
0: Aí, Maria, seu fã, Lobo de Cajazeira.
3: Muito obrigado, meu bem.
0: É, agradeço, povão aí.
2: Quero mandar um alô aí pra São Felipe aí, pra Gileno, é, Fuscão, Vitor de Vareta e o marreteiro lá, Santos, que trabalha no estado. E Tonho, do bar.
0: Muito bem, muito bem, muito bem, muito bem. Obrigado pela sua participação, viu?
2: Eu quero mandar alô também aí pros vigilantes lá no Teixeira. Bem-vindo, Teixeira.
0: Muito bem. Valeu, meu amigo.
2: Valeu, bom dia.
0: Um abraço. 4:17, 4:17, telefone tá liberado. Alô!
4: Bom dia, Val.
5: Deus é mais.
0: Deus é mais? Tá pensando, ela já espera, ela já fica, ela já dorme do lado do telefone, meu amigo.
4: Telefone mesmo, é um arerê pra gente conseguir cair no caso. Eu pensei que hoje era a primeira e teve o meu amigo aí, é primeiro.
0: É mole, rapaz, negócio desse.
4: Não é
0: mole
4: não, raspadura é doce, mas não é mole não.
0: Qual é a fofoca aí? Qual é a fofoca de hoje?
4: A fofoca de hoje é do bem. O povo tem medo de minha fofoca pra consertar as coisas, gente.
5: Será?
4: É consertar o que tá de errado, porque as coisas, a gente não pode continuar com as coisas erradas que tá tendo no mundo, não.
0: Mas baratino.
4: Um bom dia e um abraço pra essa menina, que dirige. E a menina que dirige, a menina e os meninos, que dirige o nosso metrô, eu fico assim de boca aberta.
0: Baratino.
4: Meu negócio é de coração. Quando eu não gosto mesmo, digo mesmo. Eu não gosto, acabou. Não tem negócio de baratinho comigo, não. Eu sou uma mulher preta, pobre, feia, mas muito sincera. É, eu vou, ainda vou contar pra você. É preciso saber viver pra chegar onde eu cheguei. Graças a Deus, meu Deus. Graças a Deus, meu Deus. Quem somos nós sem Jesus? Nada, nada, nada. Olha, vou mandar um alô pra esse menino de API, que ele manda muito alô pra mim, fala de mim. Tem que falar de mim, eu vou mandar Deus acompanhar, dar muito abraço, muito cheiro. E vou mandar um abraço aí pra... E eu vou falar com esse Navalha, que ele esqueça a minha Rita, pelo amor de Deus.
0: Cuidado,
4: Navalha,
0: com o que você vai falar, eu rapaz.
4: Eu tenho um veneno. Elefante é grande, mas é dono do circo. Esses velhos ficam tudo grande dentro do caixão. Dentro do caixão. Olha, Bob, diz que tá... Diz que o povo traz esses mendigos que tá aqui na cidade, do interior, aquele caminhão de baú, deixa um bocadinho aberto, cadê a fiscalização? E só tá tudo aqui na cidade, porque eles não tem como ir embora. É muita barbaridade, tá uma fugida na cidade, um bocado de pano extinguido.
0: Cuidado
4: um
0: com o que você vai falar, rapaz.
4: Dá um pano nesse bolso, bota uma enxada no ombro, dá uma picareta e bota esse povo no campo pra trabalhar, gente.
0: Começou a fofocaria, começou a fofoca.
4: Quebrar um caminhão de pedra de mula pra trabalhar. Aí que é fofoca do bem, né? É fofoca do bem. Mandar um abraço aí pra Maria da Anunciação, pra Rita, pra pessoa outra menina aí que ela fala muito, da Silvia, da Silvia. Ó, Oswaldo, não fala de mim. Você tá falando de mim que diz que eu que se metendo. Não se meta não, meu filho, que às vezes a gente tá afogado, passa ali apertado, não vai conseguir.
0: Baratinho.
4: E esse BTV, Jesus que se escondeu do mato, ele chegou, trouxe, apontou a Barrabás. Disse, tô te vendo. Aí Barrabás achou Jesus, bateu em Jesus, espancou bem.
0: Essa é essa?
4: Essa, se escondeu dentro do mato, chegou no pé de tábua e disse, tô te vendo. Aí Barrabás fez, tá ali. Aí foi lá bater em Jesus, espancou tudo, enfim. E ele come carrapato, come carniça. Eu não compro esse sabão.
0: Essa é essa?
4: Foi, meu filho, foi verdade. Ó, Evaldo, eu já vou.
0: Tá.
4: Bom dia, fazer meu São João aí. É ver nosso São João aí. Vou mandar um bom
5: abra
4: dia.
5: Abra o olho, rapaz.
4: Pra tudo e pra todos.
0: Tá bom.
4: Me esqueça, viu?
5: Seu vizinho tá de olho em você. Tá.
4: E a polícia tá diante de você, você tá lá dentro que é das pessoas ainda mata. A polícia tá diante de você, então do
1: povo. Por isso o quê, rapaz? Respeito você, a polícia, não fique falando o nome da polícia, não!
4: Minha polícia vai me telefonar, vai dar precisão, ela me acorda, que ela pertence ao idoso. Ela pertence ao idoso pra ver coisas erradas. É preciso saber viver, saber viver.
3: Deixa de leotria, viu?
4: Pode Goiânia pra mim, Valdo, Goiânia. Goiânia. Bota essa música pra mim, Valdo. Tem tanta música bonita aí que o Fernando bota pra o povo vir. Tanta música bonita. Olha, Valdo. Esses poços de água tá tudo empoçado. O povo deixou de falar na dengue.
0: Cuidado com o que você vai falar, rapaz.
4: Eu já matei a dengue. Eu vou pro Pelourinho, só não viajar pro Pelourinho, viu, Valdo?
0: Tá bom.
4: Coisa maravilhosa de São João, Canjica. Eu vou aí antes de São João.
0: Tá bom.
4: Tá bom.
0: Beijo. Fica com Deus.
3: Deixa de leotria, viu? Deixa de leotria, viu?
0: Uhul! Tchau!
4: Uhul! Que o bicho pega!
0: Tchau!
4: Pega a
0: bicha! É brincadeira o negócio desse, ó. 4h22, acorda Brasil!

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6: Quatro horas mais 25 minutos. Ceagre e setor produtivo debatem expansão da cadeia florestal em Eunápolis. A Secretaria da Agricultura, Pecuária, Irrigação, Pesca e Aquicultura e o setor produtivo debateram em Eunápolis nesta sexta-feira estratégias para expandir a cadeia da madeira plantada no interior baiano. O semiárido de produção florestal, parceria da CEAGRE com a Associação Baiana das Empresas de Base Florestal, teve na pauta o incentivo a pequenos e médios produtores e as perspectivas de expansão da cadeia florestal no estado. A programação do seminário incluiu temas como a silvicultura, integração lavoura-pecuária-floresta, programa ABC+, e recuperação de áreas degradadas. O encontro faz parte de um esforço da ABAF e da CEAGRE para ampliar a participação de pequenos e médios produtores e processadores na cadeia florestal do estado. 4:26.
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0: Alô!
1: Bom dia,
0: Walter. Bom dia. E aí, tudo bem, Walter?
1: Tudo em riba.
0: Como passou de final de semana?
1: Foi bem.
0: Aqui muita chuva, Walter.
1: Que bom.
0: E aí, aqui é Filó.
1: Filogônio.
0: É, o povo agora já me encarnou todo dia agora. É Filogônio pra lá e pra cá.
1: Muito Filó. Bem.
0: E, Valdo, eu não vou tomar o tempo, vou mandar um abraço para você, para Maria, para Beto Lino, conhecido como Chapéu de Couro.
1: É ele.
0: E Celso Trindade e Rita de Vista Alegre. Minha família que mora aqui em Valença, Juarez, Sara, Samir, no Ranco d'Água, município de Laje. Minha irmã que vai completar agora 94 anos, Arlinda. João Leone, Cauã, Luciene, Julival, Marlene, Aloísio, Pé Redondo, Boca de Açapão, Boca de Lito. Valdo, que Deus abençoe você, uma boa semana para você e toda a sua família, Valdo.
1: Obrigado, meu amigo, obrigado pela sua participação. 4 horas mais 28 minutos, 4h28, tá na hora de molhar o biscoito, 4h28. Alô!
2: Oi, Valdo, bom dia. Acertei na veia hoje.
1: Pronto. Direto de tá Serrinha. Vendo? Acertou na hoje, meia.
2: Semana passada eu liguei, porque eu só tenho um tempo. Bom dia, né, Valdo?
1: Uhum.
2: Eu só tenho um tempo dia de segunda. Dia de semana eu chego mais tarde, durmo mais.
1: Muito bem.
2: Aí é uma agonia retada. Ah, mas dia de segunda eu venho cedinho, venho 2h40 da manhã.
1: Ei, rapaz. É
2: eu
1: cedo.
2: Já tenho um bocado de coisa aqui, graças a Deus.
1: Muito bem. E já, aí, já tem uma fornada pronta pra sair aí, né?
2: Já, não, já sei 500 pão já.
1: Já sou 500?
2: Já, sei 500 pão.
1: Rapaz, eu, hein? Rapaz, não é brincadeira, não.
3: E onde é que tá essas coisas?
1: Ah, procurar o que fazer, rapaz. Pega o carro aí e vai pra Serrinha. Ah, você quer ver? Vai lá em Serrinha.
2: Vem tomar quentura aqui pra você ver o que é bom.
1: Qual é o bairro aí que fica?
2: Cidade Nova, o primeiro bairro da cidade.
1: Cidade aí, Nova.
2: De Salvador pra cá.
1: Qual o ponto de referência?
2: O que é que Maria quer aqui?
1: Ah, ela porque ela está esperando você mandar os pães. Os pães não chegaram, é capaz dela ir aí mesmo.
2: A broa.
1: A broa.
3: Armação pura!
1: Saco e broa. Hein?
2: Mandar meus alô logo.
1: Vamos lá.
2: Pra não tomar muito tempo no programa.
1: Vamos lá.
2: Família Cedrais. Sinta-se todos abraçados. Bento Sofundeiro, rapaz, trocou as ideias boas com o Bento essa semana. Tá retado, disse que não vai tocar mais não.
1: Ih, rapaz. Homem é bom.
2: Sentiu? Bem, eu vou e volto, Valdo. Os municípios, os centros, as pessoas. Aquele forró pé de serra mesmo, entendeu? Verdadeiro.
1: Uhum.
2: Que eles valorizaram, esse negócio eletrônico, tomou tudo.
1: Verdade.
2: Aí, Valdo, deixa eu mandar um alô pra Bento. Dá enfrentista. Patolão, meu tio, Adalberto Cabeção Padeiro, Índio e Irmão dele Bahia, todos ouvindo, senhor de pedreiro, viu?
1: Valeu.
2: Tem pau na Rua Nova, tem Gibas, que ele é empresário, que ele tem concessionário de carro, ele falou na outra semana aí.
1: Meu amigo, conheço, meu amigo.
2: Eu sou muito legal, viu, Zé? Já comprei carro na mão dele.
1: Uhum.
2: Eu sou muito do bem, velho. Pensou no cara,
1: ele legal. É. Nota
2: pra
1: 10.
2: Você, sua família e toda a família da sociedade, Val.
1: Valeu, Fel Padeiro. Valeu, direto de Serrinha. Um abraço. 4h31. Já briguei com 50, não perdi pra nenhum. 4h31.
3: Viu?
1: Já briguei com 50, não perdi pra nenhum. 4h31. Alô? Quem é?
4: Bom dia, Val.
1: Bom dia.
4: Falando aqui é Paulo César de Timocílio.
1: Vamos embora.
4: Tô aqui na empresa trabalhando e sintonizado no programa mais livre de audiência nas madrugadas.
1: Por aí.
4: Meu compadre Valdo Silva. Bom dia pra Maria, bom dia pra Chapéu de Couro e pra todos os seus ouvintes aí da 740. Nesse receptor de comunicação, Valdo Silva. Valdo Silva. Mandar um alô pra minha esposa Adriele, de Timocílio 1. A minha sogra Luísa, aí na rua Santa Luzia, quadra 7, Cia 1. sapateiro também, que tá sintonizado. Seu programa aí é audiência pura. E pra o Trem da Banana, aí do Ciaú, que tá sintonizado também no seu programa aí, Val.
1: Valeu.
4: Um abraço para todos os seus ouvintes.
1: Um abraço, obrigado pela sua participação. 4 horas mais 32 minutos. Tem mais? 4h32. Então vamos fazer o seguinte: olha o Nelson Mestre Dominguinhos. Ele chega cantando essa música bonita. Carinho gostoso. Carinho já é bom. Se for gostoso, fica mais gostoso ainda. Ei, Mestre Dominguinhos. 4h33. 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

0: Acorda, Brasilzão Sertanejo 4:36.
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2: Bom dia.
1: Bom dia.
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0: 4:36, 14ª edição da Semana Nacional da Carne Suína é lançada em São Paulo. Na última quinta-feira, em São Paulo, foi lançada a 14ª edição da Semana Nacional da Carne Suína, um evento que reúne representantes da produção, indústria e varejo com o objetivo de fortalecer o consumo e ampliar as vendas dessa proteína no Brasil. A ação deste ano conta com a participação de 21 redes de supermercados, incluindo grandes grupos nacionais e atacarejos. O principal objetivo é promover a carne suína entre os consumidores através de uma estratégia de educação e aproximação no varejo. Segundo a Associação Brasileira dos Criadores de Suínos, a campanha busca aumentar a demanda e equilibrar os preços da carne suína, que atualmente apresenta um consumo médio de 20 quilos per capita, um aumento significativo em relação aos 13 quilos registrados há 16 anos. Um dos desafios enfrentados é combater preconceitos relacionados à proteína, investindo em formação e informação para os consumidores. A expectativa do setor é de um aumento nas vendas durante a campanha, com variações regionais significativas, com um crescimento de até 200% no Nordeste. Então tá aí, 14ª edição da Semana Nacional da Carne Suína é lançada em São Paulo.
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0: eu vou me balançar. Alô?
1: Alô?
0: Quem é?
1: Carlos Rock.
0: Fala um pouquinho mais alto, por favor.
1: Carlos Rock.
0: Carlos Rock, muito bom dia. Fala da onde, Carlos Rock?
1: Bom dia, Valdo. Eu falo aqui do povoado de Campinas, em Xu, Bahia.
0: Ô, rapaz, minha região aí, que coisa boa.
1: É, fica pertinho de Riachão do Jacuí.
0: É, rapaz. Agora, Campinas não pertence a Riachão, não?
1: Não, pertence a Serrinha.
0: É mesmo?
1: É, município de Serrinha.
0: Ah, lá em Riachão também tem Campinas também, sabia?
1: Sabia, que eu estive lá tem pouco tempo.
0: Ah, tem as Campinas também, Riachão do Jacuípe, muito bem.
1: É.
0: E você nasceu...
1: Chapada, Riachão.
0: Isso, isso. E você nasceu em Ixu ou em Serrinha? Qual das duas?
1: Eu nasci em Aroeira de Conceição do Coité.
0: Ah, já nasceu em Aroeira, famoso distrito de Aroeira, rapaz.
1: É, distrito de Conceição do Coité.
0: E você mora aí em Campinas mesmo?
1: É, moro aqui no povoado de Campinas aqui.
0: Muito
1: mesmo
0: bem.
1: Mesmo dentro da roça, dentro da caatinga, plantando milho, feijão.
0: Ei, rapaz, que coisa boa. Tá bom agora, porque deu essa chuva boa aí, aí a situação tá, não tava fácil não. Mas agora tem água aí, tem... Tá dando pra tocar o barco, né, Carlos?
1: Tá tudo bem, tá tudo molhado, tá tudo legal, tá tudo como Deus quer.
0: Na sua propriedade aí passa algum rio?
1: Passa, o Rio Jacuípe. O Rio Tocó, ali
0: Rio Tocó,
1: Casa Nova.
0: Famoso Tocó.
1: É.
0: É, rapaz. Que coisa boa, rapaz, que coisa boa, viu? É, qualidade de vida aí, viu, meu amigo?
1: Uhum.
0: Na paz.
1: Aldo, deixa eu te perguntar uma coisa, tô aqui. Numa paixão, numa curiosidade, porque não estou pegando a Rádio Sociedade AM.
0: Rapaz, nós estamos em manutenção.

0: aí não é com você, exatamente, é com os diretores.
1: É, mas não vai demorar muito não, pelo andar da carruagem, não vai demorar muito não.
0: Pô, rapaz, eu quero ver jogo do Bahia, do Vitória, todo mundo tá passando, só passa no FM, não pega FM aqui de noite.
1: Eu entendo como é. Agora você claro, pode...
0: Eu vou mandar um abraço aqui pra minha família.
1: Sim.
0: Aqui do povoado de Aroeiro, o pessoal daqui de Campinas, de Serrinha, de Inchu. E um abraço à minha esposa Maria Serlede, minhas duas filhas, Daciela e Daniela, e meus filhos que moram lá em Perus, em São Paulo.
1: Muito bem, muito bem. Qual é a sua idade?
0: 61.
1: Tá cheirando a leite ainda, baixinho, né?
0: Eu sou primo carnal de Bento, de Bento Cego, da Cidade Nova.
1: Bento Cego, da lá do que? O sanfoneiro.
0: É, eu sou primo dele.
1: O mundo é pequeno, rapaz, tá vendo aí como são as coisas?
0: E eu sou deficiente visual também.
1: Também? Mas você é de nascença?
0: Também sou deficiente visual.
1: Você já nasceu assim ou foi depois?
0: Eu fiquei cego em 1970.
1: Rapaz. Já tem tempo, tem muito tempo.
0: Já tem tempo.
1: Mas enxerga com o coração.
0: E só na minha família tem 4 deficientes. Na família de Bento é 5.
1: Eu entendo, rapaz. Eu sei como
0: tô
1: é que
0: te ouvindo aqui pela FM aqui, mas ela tá fugindo a onda.
1: Eu entendo como é que é. Mas vai dar tudo certo aí, se Deus quiser, a gente vai ter de volta o nosso sinal aí pra você pegar
0: da sociedade
1: o som limpo da sociedade aí. Vamos torcer aí pra que o mais breve possível tudo se ajuste aí. Você cria algum cachorro aí?
0: Francisco Costa.
1: Você cria algum cachorro aí?
0: Crio.
1: Como é o nome?
0: É Jubileu.
1: E aí, turma? Jubileu. É o nome do cãozinho dele aí, rapaz. Jubileu.
0: É Jubileu e a cadelinha é Sky.
1: Como é o nome da cadelinha?
0: Sky,
1: hã? Jubileu e Sky. Maria. Diferente, né, Maria?
2: Essa foi demais.
1: Diferente. Um Jubileu, o outro é uma marca de canal de TV.
0: É porque tem uns desenhos de Zuma, Rock e Sky. Aí meu neto chegou, botou o nome da cadelinha dele, Sky.
1: Carlos Rock, foi uma alegria falar contigo, viu?
0: A alegria foi toda minha, o prazer foi todo meu. Muito obrigado. Tenha um bom dia e uma boa semana.
1: Pra você também, viu? Até breve, se Deus quiser. Muito obrigado, Carlos Roque.
0: Toca aí uma musiquinha de Luiz Gonzaga pra mim, é Cobra Coral.
1: Não. É que a gente segue uma programação aqui, mas tá chegando Flávio José, que tal?
0: É bom também que eu tenho Flávio José.
1: Pronto, Flor de Croatá, chegando agora pra você e pra todos que nos ouvem nesse momento. Valeu, Carlos. Olha aí, a música linda.

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0: horas mais 50 minutos. Deixa eu abraçar aqui essa turma bacana que já está de rádio ligado na sociedade. Meu amigo Ferrete, esse grande músico percussionista, neste momento ouvindo a Rádio Sociedade. Obrigado, Ferrete. André Rocha, nosso grande amigo, disse que o Cacau caiu em Itaberaba a noite toda, hein, meu amigo André Rocha? Ei, rapaz, um abraço pra você aí. É, em Itaberaba, na capital do abacaxi. É, eu quero abraçar, rapaz, sabe quem? Beto de Valdoberto. Beto e Valdoberto. Olha aí, meu amigo Didi. Você que é da família também. É, me ajude aí. Você é primo, né? É primo de Valdoberto? Me diga aí, seu grau parentesco, que me falhou aqui agora. Beto de Valdoberto.
1: Aliás, você entendeu?
0: Beto de Valdoberto! Ah, procurar o que fazer, rapaz. É, e nosso amigo Didi, ouvindo o som da sociedade nesse momento. Agora eu perdi o fio da meada aqui, viu, meu amigo Didi? Acho que é primo dele, né? Primo do nosso amigo Beto. O Beto é irmão de Miguel Ângelo. Mas pra lembrar de todo mundo assim, não é fácil não. Tá pensando o quê, baixinho? Tá pensando o quê? Ô Beto, muito obrigado, viu? Um abraço pra você, pro seu pai Valdoberto. Eu tive a oportunidade de bater um papo com ele aí, no ponto do nosso amigo Didi, com seu pai aí. Foi um papo muito caloroso. Deu um abraço nele. Aí, ó, Didi tá confirmando aqui. Rapaz. É aqui, ó, ele tá ligado, meu amigo. Ele é primo mesmo, não disse a você? Primo de Beto. Sobrinho de Valdoberto. Muito bem. Didi é sobrinho de Valdoberto. E é primo de Beto. Muito bem. É família bacana aí, ouvindo o som da sociedade. Então um abraço pra meu amigo Didi Mocó, Zé Maverick, Cari, Pavão, Zé da Embasa. Ei, rapaz, é tanta gente pra gente lembrar aqui, né? Uma turma boa que tá aí na nossa Riachão do Jacuípe. É, neste momento, ouvindo a Rádio Sociedade da Bahia. Viu? É, rapaz, agora tem mais gente aí pra falar com a gente?

0: Vamos lá, vamos aqui no nosso WhatsApp 4h53, Acorda Brasil.
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0: 4h53, unidade de beneficiamento de frutas vermelhas amplia a renda da agricultura familiar em Mucugê. Prestes a completar um ano de inauguração em agosto, a unidade de beneficiamento de frutas vermelhas em Mucugê já se consolida como referência na Bahia na comercialização de morango, além de amora, framboesa, mirtilo e maracujá. Gerido pela Cooperativa dos Produtores Rurais da Chapada Diamantina, o espaço registra crescimento significativo na comercialização e tem despertado o interesse de novos agricultores e agricultoras pela produção, especialmente de morango. Implantada com investimento do governo da Bahia por meio da Companhia de Desenvolvimento e Ação Regional, empresa pública vinculada à Secretaria de Desenvolvimento Rural da Bahia, a unidade conta ainda com assistência técnica e apoio à gestão, com acompanhamento de profissionais em campo para qualificar a produção e fortalecer a organização produtiva da região. Localizada às margens da BA 142, entre Mucugê e Barra da Estiva, a COP Chapada projeta ampliar sua atuação com a implantação de uma loja para comercialização de produtos derivados. Com investimento de 8 milhões de reais, no âmbito do projeto Bahia que Produz e Alimenta, o edital prevê o apoio à estruturação de roteiros comunitários, implantação de hospedagens e restaurantes comunitários, além de ações de promoção e valorização dos territórios rurais, integrando produção, cultura e meio ambiente por meio do turismo.
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0: Quatro horas mais 55 minutos, muitas mensagens aqui no nosso WhatsApp. Alô, alô, alô.
2: Bom dia, Valcílio, bom dia, Maria, chapéu de couro, estou aguardando vocês aqui. É a Vela Nunes, Cidade da Vela, Lagoa do Mato, Casa Nova Bahia, Vale do São Francisco, próxima Petrolina, Pernambuco, próxima Juazeiro da Bahia, Remans. Alô, Pina na Serra da Pimenta, alô, Eduardo da Goiaba no N8, Amazônia, Santana do Sobrado, todos os sítios São Mateus, Judaí, professor Tiana, Gabriel, Velar, todo mundo aqui, bom dia, bom dia, bom dia.
0: Bom dia, bom dia, bom dia, alô.
3: Bom dia, Valdo Silva, que Deus abençoe aí, uma segunda-feira aí cheia de paz aí pra você aí, pra todos os ouvintes aí da Rádio Sociedade, especialmente os moradores daqui de Pirajá, da Rua da Inconfidência. Quem está falando é Sandoval de Pirajá. Bom dia aí pra todos aí, pra você, pra sua família, pra todo mundo. Bom dia.
0: Bom dia, Sandoval de Pirajá. Bom dia, Valdo Silva, aqui é Judas Sussuarana. Gostaria de mandar um alô pra Marinova e Camaçari, Fernandinho da Calçada, Aninha e Maragogipe, Solange e Helenilda. Muito bem. 4h56, 4h56. É, rapaz, só nos resta agora trazer sabe quem? Sabe quem? Danton do Acordeon, Feira de Mangaio. Você já foi lá nessa feira, Patrícia?

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1: Canta, BTV 5 e 3.

leva a gente a um mundo imaginário. A gente só se dá conta depois que está acordado e fica só na vontade de reviver o passado. Existem sonhos felizes que parecem brincadeira, mas que na realidade, se o sonho fosse verdade e se a gente não acordasse, sonharia a vida inteira. O sonho é como as estrelas, iluminando noites escuras. E quando amanhece o dia, as flores dão um sinal de que o nosso caminho está cheio de alegria. A beleza que nos alegra, como um jardim em flor, e com seu desabrochar, os beija-flores vão beijando, e o sonho vai parecendo se transformar em um amor. 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O sonho, 5 e 6, acorda, Brasil.

0: bateria aí no baixinho. Tem que respeitar, viu? Ó, você viu a virada?
1: Eu fiz uma fogueira.
2: Eita, que hoje eu tô.
0: Ah, é, mas hoje não é sexta não, viu, Maria? Hoje é segunda, viu? Hoje é segunda. Vem devagarinho, vem devagar. Manobre. Manobre, que venha, viu? Que venha. 5:12, acorda Brasil.
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0: 5:12, Conab libera 2,4 milhões de reais para o PAA e entrega máquinas no Distrito Federal. A Companhia Nacional de Abastecimento anunciou na última quinta-feira a liberação de cerca de 2,4 milhões de reais para o Programa de Aquisição de Alimentos no Distrito Federal e entregou dois kits de maquinários do programa Mecaniza Mais. Os atos ocorreram durante a Agro Brasília, em Brasília, e envolvem entidades da agricultura familiar. Segundo a companhia, os recursos serão aplicados na modalidade compra com doação simultânea. De acordo com a Conab, os dois kits de máquinas foram destinados à Associação dos Produtores Rurais do Núcleo Rural Sete Estrelas, em Ceilândia, e a Associação dos Trabalhadores e Trabalhadoras Rurais do Acampamento Noel Tangélico, em Brasilândia, A estimativa informada pela estatal é de atendimento a cerca de 140 famílias de produtores rurais. Então tá aí, Conab libera 2,4 milhões para o PAA e entrega máquinas no Distrito Federal.
3: Mundo Rural.
0: 5:13, meu amigo Baldão Cedrais já está na estrada, meu amigo. Já está cortando estrada e ouvindo a Rádio Sociedade da Bahia.

0: Ô, Antônio, deixa esse negócio quieto aí, rapaz. Antônio Alves, lá de Piauí, de Piauí. Deixa esse homem quieto aí, rapaz.
1: Essa é essa?
0: Ele não gosta que fale sobre esse negócio de chifre, não. Deixa quieto aí. Deixa quieto pra evitar confusão. Alô?
2: Bom dia, bom dia, bom dia. Eu tô ali no São Domingos, Sergipe. Estou ligado na Sociedade da Bahia. Dá um bom dia a todos os ouvintes de AZ. Estou ligado aqui. Estou no destino para Arapiraca.
0: Terra do Fumo, Alagoas. Muito bem. Alô?
2: Bom dia, meu amigo Valdo Silva. Gilmar Pereira aqui de Plataforma. Valdo, um ótimo começo de semana aí para você e todos que acompanham a grande emissora. E queria que você abraçasse aí meu amigo Tonho aqui em Praia Grande, nosso amigo Zé Capela, nosso amigo aí da técnica Celson Trindade, também Irará no Alto do Luso, lembrança aqui no Abaixo de Baixo, Dona Valdete, Nivaldo Piloto, Adauri Pé de Pato, nosso amigo Barralo aí no São João do Cabrito e todos do Baba da Lua Cheia e o Baba Quarta Show. Valeu, Valdo, fica com Deus.
0: Um abração, alô.
3: Vamos acordar.
4: Deixa de leotria, viu?
3: Valdino, bom dia, Bertolino, bom dia, Maria, bom dia, Baixinho, bom dia, Dorli. Bom dia pra todos os ouvintes, bom dia pra Carequinha, bom dia também pra Dito, bom dia pra Carlinho da Casa da Minha Vida, que é o namorado de Maria. E quem fala aqui é o Buga do Cafezinho, Buga de Sebastião do Passé. Estou ligadinho com a sociedade. Valdo, passa o fax, passa o fax, eu vou abrir o gás.
4: Deixa de leotria, viu?
0: Deixa lá, rapaz, deixa lá. Qual é a leotria, rapaz? Bom dia, Valdo Silva. Aqui é Bernardo de Pituaçu. Peço que mande um bom dia para todos do Clube da Amizade. Não estou morando em Salvador. Estou em Santo Antônio de Jesus, na zona rural. Ah, muito bem. Bernardo de Pituaçu, agora é Bernardo de Santo Antônio de Jesus. Muito bem. Valdo Silva, estou aqui ligadaço na estourada Rádio Sociedade Tantã de Santa Cruz. Nunca mais em Tantã. Um abraço para tu aí, Tantã. Alô?
5: Bom dia, Valdo Silva.
0: Bom dia.
5: Gil Goleiro, Baixa Grande.
0: Olha aí.
5: Terminando meu plantão, viu, meu irmão? Fé em Deus. Ocorreu tudo bem, graças a Deus.
0: Graças a Deus.
5: Passando para lembrar que esse ano é o milho, o amendoim, ou seja, o São João vai ser de fartura, Valdo.
0: Opa!
5: Muito forró, muito milho maduro, muita comida típica. E vamos para cima, meu irmão.
0: Muito bem.
5: Vamos para cima, sem Jesus nem tente.
0: Nem tente. Valeu, valeu, valeu, valeu. É, Gil Goleiro, o conterrâneo do nosso Baldão Cedrais aí. Gil Goleiro. Lá de Baixa Grande. Alô?
6: Oi, bom dia, meu professor das madrugadas.
0: Bom dia.
6: Joselita.
0: Oi, Joselita.
6: Aqui no Caen. Tô passando pra agradecer a você pelo alô. Tá vendo que você... Como você tem certeza que eu tô ouvindo seu programa?
0: Muito bem.
6: É ligada mesmo. Eu não esqueço, não.
0: Olha aí.
6: Um bom dia. Deus abençoe você. Obrigada mesmo, Valdo. Eu sei que você tem certeza que eu tô ouvindo. Você manda o alô e pra eu ter certeza que você que tá ouvindo, que eu tô ouvindo, eu tô mandando esse áudio pra você ver. Ouvir que eu ouvi você falando. Bom dia, Deus abençoe.
0: Amém.
6: Deus vá sempre na sua frente, dando livramento de tudo que é ruim, meu amigo. Um bom dia pra você. Uma segunda-feira abençoada pra você e toda a sua família. Um beijo grande no coração da sua amiga ouvinte, Joselita, aqui no CAE.
0: Tá bom, Joselita. Um beijo no seu coração. Boa semana também pra ti, viu? Tudo de bom. Olha, rapaz, o nosso poeta Tom Oliveira, ele chega agora fazendo essa homenagem a Marcolino.

0: Eita, que esse BemTV é um negócio sério. 5h21, acorda Brasil!
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2: Acorda, Brasil, são sertanejo 5:24.
3: 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Bom dia.
0: A hora do caminhoneiro.

Cara de Broa Caminhoneiro. Alô, Rony Chapa, o guia dos caminhoneiros aí em Riachão de Jacuípe. Alô, moleque doido do Bituque. Alô, Zé Raimundo Caminhoneiro do Sítio do Conde. Alô, José Raimundo Carreteiro. Alô, Nildo de Retirolândia, Caminhoneiro Bahia. Caminhoneiro de Retirolândia, Bahia. Alô, Cara de Bola lá de Berimbau. Alô, José Wilson Batuqueiro, Caminhoneiro de Santa Bárbara. Alô, Alexandre Carreteiro do Rio de Janeiro, lá em Itaperuna. Alô, Manuel Carlos Carreteiro de Berimbau. Alô, Papapinto Caminhoneiro de Alagoinhas. Alô, João Guimarães, Carreteiro de Conceição do Coité. Alô, Antônio Camilo Carreteiro de São José de Piranhas, na Paraíba. Alô, Danilo Carreteiro. Alô, Mário Carreteiro de Conceição do Coité. Alô, Moita de Coité. Alô, Cláudio Cateiro de Conceição do Coité. Alô, Bruno Rabelo Caminhoneiro no Barriga de Aço. Alô, Geraldo Quixadá. Alô, Reginaldo Carreteiro de Italegre, Baixa Grande, Bahia.

de Mossoró, Rio Grande do Norte, na Terra do Sal, ligado no Vamos Acordar da Sociedade. Alô, Horácio Navalhada, o grande rodoviário com a gente. Alô, Isaías Caminhoneiro. Alô, Carlos César Caminhoneiro. Alô, Humberto Carreteiro. Alô, Zemário Caminhoneiro de Morro do Chapéu. Alô, Fabrício Caminhoneiro, lá de Barrocas, Bahia. Ele também está ligado no Vamos Acordar da Sociedade.

0: Mulher só quente, cerveja só gelada.
1: Você não tem vergonha não, rapaz?
0: Vai fora, rapaz. Vai fora. A noite é uma criança, eu sou o brinquedo dela. Não sou sanfoneiro, mas toco a noite toda.
2: Como é que é isso?
0: Aí a senhora tem que entrar no caminhão lá. Tem que ir lá na cabine dele pra ver como é que funciona aí. Dirigido por mim, guiado por Deus e financiado em 900 prestações. Olha. Dezoito pneus cheios e um coração vazio. Frase de para-choque. É velho, mas tá pago.
3: Fazer o quê? Se eu for chorar, é pior.
0: Não vai chorar, você já tá pago. Já tá pago, meu amigo. Já quitou. Frase de para-choque. É mais gostoso subir de primeira.
4: Tem certeza?
0: Ou você quer comparar? Gostoso demais, rapaz. Olha ele de novo, olha ele. Olha, ele some e aparece. Mas não apagou a frase mesmo, rapaz. Ele roda esse Brasil todo com um caminhão com essa frase que a turma pega no pé dele direto. Caminhoneiro, apaga esse negócio. Essa frase já não vai, rapaz. Beijo de mulher casada tem gosto de chumbo.
1: Vá pra baixa da égua com essa conversa.
0: Então você beijou, né? Você deve ter beijado. Você beijou. Homem é que nem lata, uma chuta, a outra cata.
3: Deixe de conversa.
0: Com você aconteceu isso. Chutaram você, Maria foi e pegou.

caminhoneiros da Bahia do Brasil. Flores em vida! Vai com Deus! Vai com Deus! Vai com Deus, caminhoneiro! 5h32, Brasil.

0: Na madrugada mais ouvida no Rádio Brasileiro, 5h36. Vamos acordar.
1: Bom dia.
2: Bom dia.
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0: 5h36, governo da Bahia lança edital de 25,6 milhões de reais para a produção de ovos caipiras. O governo do estado lançou na última semana o edital Galinha Caipira da Bahia, iniciativa que destinará 25,6 milhões de reais para fortalecer a produção de ovos caipira no estado. Executado pela Companhia de Desenvolvimento e Ação Regional, vinculada à Secretaria de Desenvolvimento Rural, no âmbito do projeto Bahia que Produz e Alimenta, o edital irá selecionar e apoiar 50 organizações produtivas da agricultura familiar, entre associações, cooperativas, centrais e populações tradicionais do campo, que já atuam na criação de galinhas caipiras e na produção de ovos. A iniciativa tem como objetivo promover a inclusão produtiva por meio de apoio técnico e financeiro para a dinamização da produção, beneficiamento e comercialização de ovos caipiras, impulsionando a geração de renda e o fortalecimento dos territórios rurais. O edital está disponível para consulta nos sites da CAR e da SDR desde a quinta-feira. As inscrições poderão ser realizadas por meio do sistema de manifestação de interesse entre os dias 8 de junho e 10 de julho de 2026.
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0: Horas mais 37 minutos, muitas mensagens aqui através do nosso WhatsApp. Aqui, quem vai falar, quem ainda não falou? Alô!
4: Bom dia, Rádio Sociedade, aqui é Rio de Moura de EP. Sigo de todos que apresentaram esse programa. Você, com certeza, não desrespeitando os outros, mas você é o melhor. Você tem mais jeito pra isso aí. Um abraço pra Maria, chapéu de couro, baixinho. Chapéu de couro não, Bertolino. Eu gosto de todo mundo da Rádio Sociedade e os ouvintes, mas chapéu de couro, eu sempre gostei de chapéu de couro, pelo jeito dele, né, de ser assim, não sabe assobiar, não sabe andar de bicicleta,
0: não sabe nadar, entendeu?
4: Ainda tem esse negócio, cheiro no cangalho.
0: Não sabe assobiar, não sabe nadar e não sabe andar de bicicleta. O cara que nasceu no sertão da Bahia, não sabendo essas três coisas, eu não sei o que ele deve. Ele merece tomar uma pisa. Merece tomar uma pisa. Não sabe nadar, não sabe assobiar e não sabe andar de bicicleta. É brincadeira?
5: Cara de pau.
0: Eu, quando encontro alguém que não sabe andar de bicicleta, eu fico assim.
5: Eu vou ali é cuidar da minha voz.
0: Procurar o que faz.
5: Vai de
0: bicicleta. Vai de bicicleta. É pra você tomar uma queda. Rapaz. Bom dia, Valdo Silva. Tonho dos Teclados e Palestina, Alagoas. Tô chegando aí na rádio pra convidar a Maria pra nós dançar forró. Lá em Gurupi, no Tocantins. Eu duvido. Chapéu de couro achar nós dois. Chama! Olha aí, ó. Tonho dos Teclados. Quer levar a Maria pra dançar forró. Rapaz, tu toma cuidado com esse pedaço de ferro velho.
5: Esse facão é pra cabra que se acha muito corajoso.
0: É mole, rapaz. Bom dia, Valdo Silva. Fala pra essa senhora que dá pra ela ser administradora de um grupo de fofoca no WhatsApp. Ó, Bigode de Léo. É Bigode, viu, Cristina? Bigode de Léo. Administradora de grupo de fofoca. É brincadeira, mano. Maria, ela tá lhe ouvindo, né?
6: Essa foi.
0: Você demais. Dá risada? Ela tá lhe ouvindo. Quando ela entrar no ar aí na próxima segunda-feira, o couro come.
7: Alô, Valdo Silva! Bom dia, um forte abraço a todos da Nada 740. Hoje é segunda-feira e vê se você não entra nessa onda aí de tal de gigante, viu? Que o Adelso Carvalho fica colocando um tal de gigante aí. E você entrando nessa onda também, viu? Que você também é cúmplice dessa aberração. Que gigante é uma aberração. Abra seu olho. Tome esse mancão, seu Valdo. Zebra. E o dia mais agora.
0: Rapaz, é cada coisa que aparece. 5h40. Acorda.

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0: Inga, Minas Gerais. Te ouço através do Alexa. Te conheci através do meu marido, que é baiano de Salvador. Seu prof... Como é? Profeama. É, e muito, ele gosta muito das frases de para-choque. Um abraço para minha sogra Maria no Tancredo Neves. É, Belinda, ela, tá em, ela é de Ipatinga, Minas Gerais. Ipatinga, ô broco! Ah, é procurar o que fazer, rapaz. Ipatinga, Minas Gerais, e o esposo dela é baiano. Muito bem, um prazer, viu, Belinda? Que bom que você tá aí em Minas Gerais, ligadinha na sociedade. Vamos lá, tem mais gente. Alô?
1: Alô, Valdo Silva. Bom dia, um abraço, viu? Tudo bem, belo. Com sabor do caramelo. Se do Mapucá, QTH. Daqui pra pouco, botar em busca ali do Rio Grande do Norte. Positivo, Evaldo?
0: Positivo.
1: Udia.
0: Udia.
1: Uma semana mais que abençoada pra todos nós e família, viu?
0: Pra todos.
1: Tchau
0: nós.
1: E obrigado.
0: Tchau e obrigado. Bom dia a todos na escuta de AZ, tô ouvindo aqui em Limoeiro do Norte, Ceará. Alô, meu primo Carlos Lima em Salvador, meu primo Gerôncio Pereira Lima, Lauro de Freitas e todos que sintam-se abraçados. Muito bem. Feixe de Mola. Bom dia, Valdo Silva. Feixe de Mola. Mande abraço para Israel Popó, Bebê Monstro, Marco Silva da empresa Cavalinho e os amigos da estrada. Ele tá direto de da Espanha.

0: né? Da Espanha. É, muito bem. Aqui tem mais. Dodô na escuta, em Dias Dávila. Um abraço pra você, Dodô. Aqui, alô, alô.
1: Bom dia, Valdo Silva. Quem está falando aqui é Geraldo de Santo Antônio de Jesus. Tô dando um alôzinho aí pra minha sobrinha Milena, o esposo dela, o Né, e todos aqui de Santo Antônio de Jesus que está ligado na sociedade. Não tem outra igual. Muita chuva aqui na cidade, Valdo Silva. Mas o importante é que está tudo bem, graças a Deus. Como é que está a Maria, Chapéu de Couro e todos os ouvintes da Rádio Sociedade? Todo mundo bem? Importante é isso aí. Fica com Deus. Deus abençoe seu dia, cheio de paz, saúde e alegria e todos aí.
0: Valeu, todo mundo bem. Aqui é Valério, é Valéria Campelo, da cidade de Esperantinópolis, Maranhão. Olha aí, rapaz. Ela está em Esperantinópolis, Maranhão, e está ouvindo a Rádio Sociedade. Um abraço para você, Valéria Campelo. Vamos até a Paraíba. Alô?
2: Bom dia, Valdo Silva. Bom dia a todos os ouvintes da Rádio Sociedade da Bahia.
0: Bom dia.
2: Bom dia a todo o povo aqui da cidade de Jaraci, no Vale do Piancó.
0: Muito Valdo, bem.
2: Eu quero mandar o meu abraço a todos. Pois é, Valdo, estou ouvindo o seu programa aqui desde cedinho, sempre na escuta do seu programa. Daqui a pouco estarei indo à cidade de Patos, do sertão paraibano. E eu quero dizer que seu programa é líder de audiência aqui na cidade de Garaci. Por onde eu passo, sempre tem alguém com radinho ligado, celular ligado, na Rádio Sociedade. Então, Paulo Silva, um abraço para todos vocês que fazem essa rádio maravilhosa, a Rádio Sociedade da Bahia, uma rádio que a gente escuta de muitos anos, é campeã de audiência em todo o Brasil. Um abraço, Zé Filho de Garaci, Paraíba.
0: Valeu, Zé Filho, um abraço. Alô?
3: Bom dia, Valdo Silva.
0: Bom dia.
3: Aqui é Yara de Veracruz.
0: Oi,
3: Maria, Chapéu de Couro e toda a equipe da Rádio Sociedade.
0: Muito bem.
3: Uma boa semana, com muita saúde e paz. E o programa continua excelente.
0: Obrigado, bom dona Yara. Um beijo no seu coração, na sua filha Cristiane. Né? Obrigado pelo carinho, viu? Alô?
4: Bom dia, Valdo Silva.
0: Bom dia.
4: E aí, meu amigão, como é que tá aí?
0: E aí, cabra bom?
4: Eu vim Riachando Jacuípe. Eu passei em Riachando Jacuípe sexta-feira, meu irmão.
0: Muito bem.
4: Vim de Retirolândia, manda um alô aqui pra Retirolândia, Fazenda Baixa do Couro. Diário de Retirolândia, Bahia, Fazenda Baixa do Couro, meu irmão.
0: Um abraço.
4: Tudo bom, vir aqui. Tudo bom, meu irmão. Manda um alô pra
0: gente. Falou. Valeu, Jair, na Baixa do Couro, Retirolândia, Bahia. Alô.
5: Bom dia, bom dia, bom dia, Valdo.
0: Bom dia.
5: Dia, Maria. Bom dia, Baixinho. Bom dia, Bertolino.
0: Aê, Bertolino.
5: Vamos à luta, meu irmão. Vamos à luta.
0: Vamos
5: uma ótima semana aí para todos. Valdo, mandar um abraço aí para toda a turma aí. Nosso querido Ivan Greg, um dos grandes sanfoneiros aqui do Vale do São Francisco. Mandar um abraço aí para Da Galinha. Da Galinha, Valdo, é o homem que, segundo ele, todas as mulheres de Petrolina queriam pegá-lo. Quando neném, quando criança.
0: Quando criança.
5: Valdo, que
0: quando
5: falou
0: criança,
5: estão de Petrolina.
0: Todas queriam pegar, mas quando criança.
6: Bom dia, Valdo Silva. Bom dia, ouvinte da sociedade. Aqui é JCA da Estrada Velha do Aeroporto. O Valdo, manda um abraço aí para seu Pedro do Trator e Dona Maria José na Fazenda Tanque Grande, em Feira de Santana. Seu João e Dona Joana na Fazenda 13, em Feira de Santana. Seu Vermelho e seu Atami na cidade de Cruz das Almas. Aquele bom dia, aquela ótima segunda-feira para todos nós.
0: Bom dia, bom dia.
7: Valdo Silva, bom dia, meu velho. Aqui é Valdinei de Avelino, aqui de Salvador. Valdo Silva, eu gostaria que você mandasse um abraço para Antônio Carimbó, para o pastor Luiz Alberto, para Dione, lá em Muritiba, no bairro do Paraguai, para Cláudia de Cláudio e para todos os seus ouvintes aí da Rádio Sociedade, meu irmão. Um grande abraço para vocês. Fiquem com Deus aí a todos. Um
0: grande abraço.
8: Bom dia, Sociedade da Bahia. Bom dia, Valdo Silva.
0: Bom dia.
8: Aqui é o Araújo.
0: Araújo.
8: Da cidade de Souza, Paraíba.
0: Ô, Araújo.
8: Vamos acordar nossos amigos da cidade de Souza, seu Paulo, seu Helder. Dois irmãos lá na Movelaria Progresso, lá perto do canal, perto da Assembleia de Deus. Vamos acordar também nossos amigos do Vale do Piancó, tio do Rádio, Joseano Derli, dona Edith do Mercadinho, o Joseano do Leite, professor Rildo, essa turma toda do Vale do Piancó. Acorda, pessoal, liga aí na Sociedade da Bahia, a rádio de maior audiência no Brasil.
0: Liga.
8: Obrigado, Valdo Silva.
0: Liga, liga, liga, liga. Natanael da Goma.
9: Bom dia, meu amigo Rádio Silva, raspa da mandioca de cratim de açúcar, Rádio Silva. Ei, Rádio Silva, fale pra Maria que o caco de tempo mora ela enfegar os cacanhas velho dela, tá em cima da caixa de descarga do banheiro, Rádio Silva. Ei, Maria, velho, quer trabalho, né, Rádio Silva? Um abraço, meu amigo velho, bom dia e boa semana.
0: O caco de teia.
10: Mas é gaiata esse menino.
0: Vai passar nos carcanhar, tá em cima da descarga, é assim mesmo que ficava, em cima da descarga. 5h54. Rapaz, esse Natanael, Maria, tá lembrando, né, Maria? Relembrou bem. Ô, compadre Sansão, deixa a sanfona tocar, homem. Oxe, São João tá chegando, já está batendo a porta.

Na madrugada mais alegre, mais ouvida do rádio brasileiro, 5h56. Rapaz, passou muito rapidinho. E assim a gente chega ao final de mais um Vamos Acordar pela Rádio Sociedade da Bahia. Não mexa no radinho, não. Deixa ele aí cravado na sociedade, que o homem do campo tá chegando, do agro. Adelson Carvalho para comandar mais um balanço geral na sociedade. Até amanhã, meus

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1: Ei, vai pra onde? Não corre ninguém na Bahia 6:03.
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0: Bahia boa! Não corre ninguém, 6:04 na Bahia. Segunda-feira chegou, Dia Internacional do Arrependimento. 25, hoje é dia 25 de maio, ontem foi o dia do café, dia nacional do café, hoje é o dia nacional do trabalhador rural. Um abraço pra você, trabalhador rural, ligado na gente. Hoje é o Dia Nacional do Trabalhador Rural, 25 de maio. Estamos na última semana aí para entrega do imposto de renda, hein? Abra seu olho, abra seu olho. Semana que vem já vai ser junho. Bom dia, bom dia, bom dia para você da capital baiana, para você da minha querida região metropolitana e você do meu maravilhoso e glorioso interiorzão da Bahia. Alô, alô, Muquem do São Francisco, tá tudo bem por aí? Tá tudo em ordem? Então agradeça, obrigado meu Deus, obrigado meu Deus, obrigado meu Deus. Alô, Oliveira dos Brejinhos, um abraço. Alô, Ibotirama, tá tudo bem por aí? Então agradeça, obrigado meu Deus. Oeste já, da Bahia,
1: viu, rapaz, você é bom demais, viu? Você sabe de tudo, rapaz.
0: Pra maciar, vai detonar, vai falar de quem, por quê, pra quê, tem coragem, se

0: 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Vamos agora falar com o sul da Bahia, com o extremo sul do estado também. Aí, com Julie Neves, está chegando na abertura do nosso programa às 6h05. Bom dia, Julie Neves.
1: Bom dia, Adelson. Bom dia a todos que acompanham o Balanço Geral. Ótimo início de semana a todos. Julie Neves chegando com os principais acontecimentos do sul do estado, trazendo informações direto da cidade de Teixeira de Freitas. Mas antes, vamos dar uma passadinha para saber como está o tempo na cidade de Ilhéus. Ilhéus amanheceu com tempo instável, com possibilidade de chuva ao longo do dia. A máxima é de 24 e a mínima é de 21. Dito isso, vamos passar na cidade de Teixeira de Freitas, porque lá dois corpos do sexo masculino foram encontrados na manhã de domingo, por volta das 8h20, às margens do quilômetro 880 da BR-101, na comunidade da Jaqueira, em Teixeira de Freitas. As vítimas apresentavam sinais evidentes de extrema violência, incluindo, Adelso, mutilações, mãos amarradas, perfurações provocadas por disparos de arma de fogo na região da cabeça. Segundo informações preliminares, uma pessoa que passava pelo local avistou os corpos e acionou o serviço de investigação em local de crime, sob a coordenação da delegada plantonista, a doutora Rina, que esteve no local acompanhada dos peritos criminais Manuel Garrido e Everson dos Anjos, que realizaram os procedimentos periciais de praxe. Uma das vítimas foi identificada como Adilson Sátiro Raulino, de 52 anos. Ele foi encontrado com as mãos amarradas e alvejado por disparos na região craniana. A segunda vítima ainda segue sem identificação formal, apresentava amputação dos quatro dedos na mão esquerda, punhos amarrados e perfurações causadas por disparos de arma de fogo também na região da cabeça. Há suspeita de que uma terceira pessoa tenha sido vista seguindo em direção a uma área de mata próxima ao local. No entanto, até o momento, ninguém foi localizado. E de acordo com os levantamentos iniciais, uma das vítimas teria sido sequestrada na noite de sábado na comunidade de Bela Vista, no distrito de Nova Viçosa. Os indícios periciais apontam que ambas foram submetidas a Delso a tortura antes da execução, tortura extrema, conforme a avaliação preliminar do perito criminal Manuel Garrido. Após a conclusão dos trabalhos periciais, os corpos foram removidos para o Instituto Médico Legal de Teixeira de Freitas e posteriormente foram liberados para o sepultamento. A Polícia Civil instaurou um inquérito para apurar a autoria, motivação do crime e a possível participação de outros envolvidos no duplo homicídio. Adelson.
0: Valeu, tá aí, né? Então, aí, balaços na cabeça. Deram pra matar. Balaços na cabeça. Aí, 6h09, ouvinte Sociedade, deixa o povo falar com a gente. Deixa o povo. Olha o coroa ali, ó. O coroa disse que vai voltar a treinar aí, viu?
2: Sério?
0: Aí disse que vai voltar a treinar. Você vai voltar a treinar. Você vai dar murro até no vento. Vai dar murro até no vento agora.
2: Como é, rapaz?
0: Até no vento ele vai dar murro. Misericórdia. Que é isso, velho? Aí tudo indica que o próximo carnaval ele vai estar lá.
3: Será?
0: É. Aqui.
4: Gine de Marechal Rondon, bom
0: fala.
4: Dia.
0: Fala. Como é que tá, bom dia?
4: Sociedade, bom dia. Torcida Tricolor, povo de Marechal Rondon, em Barra de Jacenso. Ô, Adelson.
0: Ei.
4: Fala com você.
0: Diga
4: o
0: aí.
4: Nosso, né? Não é só seu, o nosso gigante. Ainda vai ser ultrapassado pelo rival. Olha o dia de hoje, tô dizendo isso a você. Só tem diferença, acho que é de 2 pontos. Mesmo.
0: Você tá com medo, é, rapaz?
4: Menos do que o Colossal.
0: Tá com medo de quem, rapaz?
4: Entendeu? Mas hoje ele não vem no Curitiba. Não sou vidente, não sou lá, mas tem você que não vem no Curitiba. Com esse treinador que tem aí. E esse jogador, e Pepe Guardiola não tá sendo do Manchester City. Por que não leva ele pra lá?
0: Tá com medo.
4: Entendeu? A imprensa, algumas pessoas da imprensa acham ele bom. A SAF também acha que o Jorginho é bom. Leva ele pra lá pro Manchester City e traz Pepe Guardiola pra aqui. Comenta aí, Dinho de Marechal, um bom dia.
0: Você tá com medo. Você tá com medo, meu amigo Dino. Tá com medo. Quem que chega agora com a gente aqui, meu nobre jovem? Cadê você? Vamos lá. Aí, isso. Vamos lá. Rápido. Quem é mais rápido? O pulo da pantera ou o pulo da onça pintada? Vamos lá. Feira de Santana me chama. Passei aí no sábado e a neblina tava a coisa mais linda. Porém, é muito perigoso, né? É o dia que amanhece com neblina aí, tem um perigo constante, né? Gilvan Rodrigues, e aí em Feira de Santana, ontem aconteceu um grave acidente de novo, né? Já ali perto da Bartofio ali, aconteceu um grave acidente, viu, Gilvan Rodrigues, envolvendo carreta, uma parafernália. Aliás, né, a rodovia, eu não sei o que será dessa rodovia aí no São João, não sei. Não sei. Aí, meu amigo, tá? É complicado, né? Só isso que a gente sabe, que é muito complicado e bate aquele receio, tá? De muitos acidentes, infelizmente. Gilvan Rodrigues, bom dia!
2: Bom dia, Delson, bom dia para você ouvinte conectado com a gente aqui na Rádio Sociedade, uma ótima semana para todos. Olha, Delson, o fim de semana teve alguns acidentes aqui na região de Feira de Santana, no Portal do Sertão também. Eu vou começar destacando um acidente que houve em Riachão de Jacuípe, onde um homem de 56 anos ficou gravemente ferido após um acidente envolvendo uma motocicleta e um carro de passeio na BR-324, próxima à entrada da Barragem Grande, em Riachão. É, de acordo com a Brigada Voluntária Anjos Jacuipenses, as equipes foram acionadas por volta das 5h40 da tarde para prestar socorro à vítima. Ao chegar no local, os brigadistas contaram com o apoio de profissionais de saúde que já realizavam os primeiros atendimentos. A vítima foi identificada como Ed Carlos dos Santos, conhecido como pelo apelido de Piaú. Segundo informações apuradas no local, ele é de Riachão, mas atualmente reside em Campinas. Ainda conforme os relatos, Ed Carlos teria viajado à região para participar de sepultamento de um tio. Segundo informações da brigada, o motociclista apresentava traumatismo crânioencefálico, amputação do membro inferior direito e hemorragia intensa, além de diversas escoriações pelo corpo e rebaixamento do nível de consciência, encontrando-se não responsível no momento do atendimento. Devido à gravidade dos ferimentos, ele foi solicitado o apoio da equipe do SAMU, que deu continuidade aos procedimentos de suporte à vítima, e ele veio ser atendido aqui, transferido para o Hospital Geral Clériston de Andrade, aqui de Feira de Santana. E um outro acidente agora, que não houve vítimas, Adelson, foi ali próximo a Antônio Cardoso, onde até aconteceu o acidente com o Cantorzal na época, ali próximo ao distrito de Ipuaçu. Eu até estava passando pelo momento ontem, na hora que aconteceu o acidente, uma carreta que carregava troncos, carregava pau, se colidiu com um carro pequeno, o carro ficou totalmente destruído, deu PT, o caminhão também ficou completamente destruído, e aí, só que não houve vítimas. Alguns relatos falam que o caminhão perdeu o controle e terminou virando. O carro vinha na sequência, ele tentou desviar do carro, mas não conseguiu, e aí terminou virando, colidindo os dois, e mais um grave acidente aí nas nossas BRs, Adelson.
0: Eu também passei nesse trecho, graças a Deus não vi esse acidente, mas depois disse que tinha foi gente levando madeira, levando as toras. Imagina.
2: O que eu fiquei sabendo, só para completar a informação, é que as pessoas estavam tentando retirar. Para você ter ideia, aqui em Feira de Santana teve a tradicional festa do vaqueiro no distrito de Ipuaçu. E aí eu vi um pessoal tirando, algumas pessoas falaram que era apenas para o trânsito conseguir fluir, não tivesse informação.
0: Tá bom, tá bom. Ai, ai. Aí nessa rodovia aí já vi acidente, meu amigo. Uma carreta que estava carregada de máquina de lavar roupa, de tanquinho. Você sabe aquele tanquinho de lavar roupa? A carreta não tombou completamente, a carga que tombou mais do que ela, a carga desceu, abriu a lateral do baú, lascou aquela lateral ali, mesmo sendo com aquele, né, material resistente, mas lascou e a parte da carga tombou. Até hoje eu não consegui entender como foi que um cara que tentou botar uma máquina de lavar em um tanquinho dentro de um gol.
5: Como é, rapaz?
0: Botou mamãe pra fora, botou papagaio, botou menino pra fora, botou velhinho pra fora, que queria botar era máquina lá dentro pra levar. Dentro de um gol.
5: Sério?
0: Tô dizendo a você. É. Acidente, meu amigo, acontece é coisa. Acidente acontece é coisa. Aqui, ó, no dia do trabalhador rural, atenção, se liga aí, Associação Brasileira de Produtores e Exportadores de Frutas e Derivados, Abrafrutas, celebra a aprovação pela Câmara dos Deputados do Projeto de Lei 715, lá de 2023, que estabelece novas regras para a contratação de trabalhadores safristas, pessoal que trabalha na época de safra, e garante que esses profissionais possam atuar em contratos temporários durante os períodos de safra, sem perder o acesso aos benefícios sociais. A medida representa um avanço importante para a fruticultura brasileira, atividade reconhecida por alta intensidade de mão de obra e pela necessidade de contratações sazonais, ou seja, de tempo em tempo, né? Em diferentes etapas da produção, principalmente nos períodos de colheita e pós-colheita. O setor enfrenta há anos desafios relacionados à disponibilidade de trabalhadores, informalidade e insegurança jurídica nas contratações temporárias, fatores que impactam diretamente o planejamento das operações e a competitividade da cadeia produtiva. De acordo de autoria aí do deputado Zé Vitor, do PL de Minas Gerais, o texto permite que trabalhadores sejam contratados para atividades sazonais sem perda dos benefícios sociais, trazendo mais previsibilidade tanto para o produtor quanto para o trabalhador rural. Às 6:16, 18 minutos na Bahia. Deixa o povo falar com a gente aqui, meu jovem. Deixa o povo. Aqui.
6: Bom dia, Delson.
0: Bom dia.
6: Dorão Souza, valente é. Bahia. Como é que e tá, aí? Meu irmão? Uma semana abençoada para você e sua família.
0: Amém, glória a Deus.
6: Delson, chama a atenção da Sainfra em relação às rodovias aqui da região de Cisal, né, as BAs. Né, que falta mais sinalização, placas de identificação, de redução de velocidade, porque nesses últimos 15 dias foram vários acidentes. E também chamar a atenção do DENIT, né, na BR-324, a BR próxima aqui de Valente, conhecida como região das Cabaças, também mais acidentes tiveram esses dias, né, e acredito que seja um pouco por falta de segurança dessas rodovias, faixas, redutor de velocidade, né, e placas. Chamar a atenção aí para dar uma manutenção nessas rodovias, que nessa parte de faixa de placa aí está deixando a desejar.
0: É a CEINFRA, né, que tem que cobrar das empresas prestadoras de serviço, né? Será que tem algum trecho aí que a empresa esqueceu de botar a placa? Alguma empresa aí prestadora de serviço? Ou a CEINFRA está aí devendo essa contratação desse tipo de serviço, tá? Vem o asfalto, né? Terraplanagem, tá? Depois vem o asfalto, depois precisa vir o quê? A sinalização, né? Sinalização vertical, sinalização horizontal, as placas, né? Placas têm uma importância gigantesca nas rodovias, né? Importância gigantesca.
7: Bom dia, Deus Carvalho.
0: Bom dia.
7: Aqui é Paulo, final de meio de Paulo da Lima. Eu quero lembrar, Deus, que eu fiz uma reclamação aí contra a Ibasa, viu? E na mesma semana ela veio aqui, tapou os buracos tudo. Graças a Deus, graças a Deus.
0: E a nossa participação aqui.
7: Eu também fui em Feira de Santana,
0: viu? Você
7: falando aqui que fui lá. E o que eu observei, ó Deus, mesmo tanto na ida quanto na volta, foi recapeamento, né? Na BR-324. Tanto na ida quanto na volta. Voltei à noite. Eles estavam lá trabalhando. Parabéns aí pelo órgão responsável pelo recapeamento, tá bom? Forte abraço aí, Adelso. Boa semana para todos os ouvintes aí, para vocês aí da rádio também.
0: Glória a Deus. Um abraço, hein? Adelso Carvalho, valente a Cansanção. Colocou placa, falta agora roçagem na beira da pista aí. Quando bota a placa, esquece da roçagem. Quando faz a roçagem, esquece da sinalização no asfalto. Mas será possível? É assim, sempre falta alguma coisa. Nunca faz a mais, já reparou? Sempre faz a menos. Sempre menos.
3: Eu, hein?
0: 6:21.
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0: Agora na Bahia, 6h25.
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0: ouvinte de sociedade. Agora o trânsito em Salvador, como anda ou não? Trânsito na capital baiana. Tiago Costa, bom dia.
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3: Oi, Adelson, bom dia para você, bom dia para os nossos ouvintes, uma excelente segunda-feira a todos e boa semana. Já tô de olho na movimentação da BR-324, isso porque em direção à capital baiana já tá bem carregada, a partir de Santo Antônio do Rio das Pedras e segue até Águas Claras. Se você tiver em Simões Filho e for pro acesso norte, tá valendo aí fazer o caminho pela BR, encarar esse trecho. Agora, se o compromisso for em Piatã, melhor fazer o caminho pelo Cieroporto, pegar São Cristóvão e completar pela Dorival Caymmi. Dando uma olhada na região metropolitana, agora cedo o tráfego já tá bem carregado na Estrada do Coco em direção a São Cristóvão. Desde o Cagi, segue bem lento até Itinga. Você que sai de Portão e precisa chegar na paralela, tá valendo cortar pela Silvã de Chaves e seguir pela Estrada do Trabalhador. 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Segue daí, Adelson.
0: Casal de São Domingos morreu num grave acidente. Após o carro sair da pista na 324 e bater numa árvore lá, depois de Gavião, seguindo para Capim Grosso, ali tem um trecho de São José do Jacuípe, né? Casal aí de namorados. Esse casal terminou perdendo a vida nesse gravíssimo acidente lá, na 324, depois de Gavião. Aqui o povo fala com a gente.
4: Bom dia, Adelson. Balbina, Criachando já aqui. Adelson, eu perguntar a você se São João virou carnaval, porque antigamente a gente via São João na roça, forró pé de bode, milho maduro, canjica, pamonha, essas coisas, né, licor. Mudaram São João para carnaval, porque vão trazer Pábulo aqui para Riachão e várias bandas dessas aí. É de pagode, é de axé. Cadê o forrozeiro? Porque ele não contrata só banda de forró. Isso é uma falta de vergonha. Errado são os governadores que pagam para esses caras trazer essas bandas. Tudo errado. Quer dizer, o forró acabou, vai acabar o forró, é para trazer banda de pagode, banda de axé, banda não sei de quê. Eu acho que seria bom tomar vergonha na cara, trazer forró para nosso público.
0: Pois é, eu também falo isso o tempo inteiro aqui, amigo. O tempo inteiro eu tô contra, mas eu não contrato. Quem contrata é prefeito, quem contrata é a equipe dele, de cada prefeito. Então essa pergunta já foi feita várias vezes, já fiz essa pergunta a prefeitos na Bahia, a UPB... Tá? Mas só quem pode responder com mais clareza é aí prefeito de cada cidade. Eu não vou. Não vou para São João para ver pagode. Quem quiser que vá, eu não vou. Entendeu? Tô fora. Então, eu escolho para onde eu vou no São João. Graças a Deus eu posso escolher para onde eu vou no São João. E eu não vou em São João que só tem carnaval. Tô fora. Vamos lá. Evelyn Teixeira chegando ao vivo com a gente. Bom dia.
5: Bom dia, Adelson. Bom dia para você que acompanha o Balanço Geral. A gente já começa essa manhã trazendo as principais informações para você sair de casa bem atualizado nesta segunda-feira. O presidente da Câmara dos Deputados, Hugo Mota, articula um acordo para colocar em votação nesta quinta-feira a PEC que prevê o fim da escala de trabalho 6x1 no país. A expectativa é que a proposta seja analisada e votada tanto na comissão especial quanto no plenário da casa no mesmo dia, em dois turnos. O texto ainda passa por ajustes antes de seguir para a apreciação dos deputados. O tema deve ser discutido em reunião marcada entre Hugo Mota e o presidente Lula ainda hoje. E a previsão do tempo para esta semana em Salvador começa com tempo instável, alternando período de sol, nebulosidade e pancadas de chuva. De acordo com a previsão do Climatempo, as temperaturas devem permanecer estáveis, variando entre 24 e 30 graus. Ao longo dos dias, o cenário se mantém com variações entre tempo firme e chuvas passageiras, enquanto o fim de semana deve começar com nuvens e chuva rápida e terminar com pancadas mais intensas. Hoje, a previsão indica sol com pancada de chuva pela manhã e muitas nuvens à tarde. À noite o tempo fica firme, as chances de chuva chegam a 84% e as temperaturas variam entre 23 e 30 graus. É com você, Adelson.
0: Valeu, agora vamos lá, vamos até o norte do estado. Karine Paixão chega com a gente agora, trazendo informação, como é que tá o tempo aí, como é que tá o clima, como é que está o nosso público aí, hoje dia 25, dia do trabalhador rural, chegando o finalzinho do mês de maio. Bom dia, Karine Paixão.
6: Bom dia, Adelson Carvalho, bom dia a toda a sua audiência gigante aí no Balanço Geral, na Rádio Sociedade da Bahia. Olha, o tempo aqui, a gente tem, né, um céu aberto, ensolarado, mas a temperatura está em 20 graus, né, uma situação até atípica, porém, combinando, né, com a época do ano em que estamos no outono, então é esperado que tenhamos temperaturas mais amenas. Entretanto, isso não vai durar muito, a gente tem uma previsão aí de temperatura máxima de 32 graus, com uma amplitude térmica considerável, né? Então, a gente traz agora informações aqui da região norte da Bahia e falando sobre a situação de Centro-Sé, né? O que que acontece? A prefeitura desse município iniciou uma série de ações emergenciais para conter o avanço do na zona rural. Segundo a Secretaria Municipal de Meio Ambiente, o problema vem sendo agravado ao longo dos anos pela combinação entre a fragilidade do solo e a retirada da vegetação nativa, excesso de animais na área e o forte escoamento de águas de chuvas, né, que tem aí aberto verdadeiras crateras naquela região. De acordo com a equipe técnica da prefeitura, estão sendo implantadas medidas de conservação ambiental para reduzir a velocidade da água e recuperar o solo degradado. Entre as ações adotadas estão a construção de barraginhas, a curva de nível, bacias de retenção, paliçadas e barramento base zero. A gestão municipal também iniciou de forma experimental a utilização da técnica conhecida como Half Moon, aplicada em países africanos no combate à degradação ambiental e à desertificação do solo. E aí, o que seria essa técnica, né? Half Moon é meia lua, né, em português, traduzindo aí, e é um sistema de recuperação de solos degradados e combate à erosão, que consiste na escavação de valas em formatos de semicírculo. E aí, a próxima etapa prevê o plantio de espécies da caatinga e gramíneas para recuperação da vegetação nativa da área ali afetada. A prefeitura informou ainda que os resultados devem aparecer de forma gradual, já que o processo de recuperação ambiental exige aí ações contínuas de médio prazo. É isso aí, a gente fica por aqui. 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
0: Valeu, valeu, Karine Paixão. Obrigado, trazendo informações importantes aí, voltadas para o campo, né? É isso. Se o homem do campo não planta, o homem da cidade grande não janta. Isso é fato, né? Aqui.
7: Adelso Carvalho, bom dia, tudo bem? Aqui é Marcelo de Alagoas.
0: Bom dia, Adelso, Marcelo.
7: Queria que você comentasse aí, Adelso. A rede social aí, um bom tempo já circulando, sobre o pessoal lá do norte, de Roraima, Pará, aquela região, o ICMBio e o Ibama, Funai, invadindo a casa de pessoas, de produtores rurais, derrubando cancela, aprendendo rebanho, pessoas que estão lá mais de 30, 60, 70 anos com posse de terra, de repente chega uma ordem para despejo, uma vida toda, entendeu? Alegando que a lei é área indígena. Então vamos aí pegar Salvador aí, primeira capital do Brasil, e devolver os indígenas. Vamos devolver Porto Seguro, Rio de Janeiro, entendeu? Já que é assim, entendeu? Aí no Porto da Vitória aí, um bocado de pia, de barões, seus milionários aí, na beira da praia, que ali é dos índios. Ninguém fala nada, agora pega um produtor rural que tá morando, produzindo com sua família, pequenos, sendo perseguido, cara, por ideologia. Isso é uma vergonha, Deus. É uma vergonha. Como é que um país desse vai desenvolver e crescer desse jeito? Hein? Uma insegurança jurídica imensa. Hoje é meu, amanhã não é meu. Olha que ideia da zorra.
0: Eu olho o nosso país com muito receio e não sei o que vai ser desse país daqui mais uns anos. Não sei. sinceramente, é um país que não tem hoje segurança jurídica, é um país que você não sabe mais para que lado vai, o que você produz não está dando garantia, o que você tem não lhe dá garantia, país mesmo que está cada vez mais preocupante. Preocupante. Esse país está um país mesmo assombrado. Produtor rural trabalhando, plantando, criando, de uma hora para outra recebe lá uma equipe que derruba tudo, quebra tudo, manda embora, ameaça. Que país é esse, velho? Um país que só fala de ideologia, um país que só fala de ativismo daqui e dali. Esse país vai continuar produzindo mesmo? Vai continuar produzindo? Não sei o que será desse país. Será que daqui a 20 anos nós vamos ter grandes profissionais ainda nesse país? Grandes médicos nesse país? Grandes advogados? Será? Do jeito que está esse país? Que só se fala ideologia disso e daquilo? É, Givaldo Lima está chegando com informação aqui no Balanço Geral. Bom dia, Givaldo Lima.
8: Muito bom dia para você, Adelson. Bom dia para o ouvinte da Rádio Sociedade, agora em 97,9, região metropolitana de Salvador, com céu nublado e chuva fraquinha, chuva fina neste momento. Um incêndio no mercado cultural de Candeias provocou correria e preocupação. O fogo começou na área interna e a fumaça logo se espalhou pelo entorno. Há muitas reclamações sobre a demora da chegada de uma equipe do Corpo de Bombeiros. Ainda não se sabe o que teria provocado as chamas. O mercado cultural de Candeias está em situação, Adelson, de abandono há muitos anos, servindo até de moradia para pessoas em situação de rua e de apoio para usuários de entorno. O lixo tem presente na área interna, inclusive onde o fogo começou, havia a presença de muitas tralhas. Ainda não há um posicionamento da Prefeitura de Candeias sobre este incêndio. Adelson.
0: Candeias, né? É outra cidade também, né? Que a gente não percebe evolução com tanto dinheiro que tem, né? Não percebe evolução. É uma cidade também atrasada. Anos e anos aí, grupo político, quando reveza também não faz muita coisa. É, cidades ricas com o povo sempre na pobreza. Deixa o povo falar com a gente.
9: Adelso, bom dia.
0: Bom dia.
9: É, Adelso, eu vou te pedir mais uma vez, eu sei que você faz a parte de vocês, a bota no ar o áudio. É, vê aí com a Trans Salvador, para dar uma passadinha aqui do Barradão até o Combonas ali, o, na via regional, do Barradão até o Combonas. No passeio, Adelson, só fica carro e casa de material de construção, carro velho parado, estacionado com um bocado de tempo arrumando nas oficinas. Rapaz, é um sofrimento, rapaz, para nós levar nossas crianças na escola. Me ajuda aí, Adelson. Bota esse áudio aí no ar aí.
0: Uma palavra aí, a dona Transalvador. Atenção, Transalvador, acorda, Transalvador.
10: Mais bom gente. Bom dia, Adelso Carvalho.
0: Bom dia.
10: Como é que vai, meu senhor? Tudo na paz aí.
0: Ótimo, graças
10: ótimo
0: a Deus.
10: Ótimo dia pra sua família.
0: Pra todos seus filhinhos.
10: Obrigadão. Ô, Adelso, meu querido, vim fazer um pedido aqui a você. Se você puder, dá um alô aí pra Coelba, não sei a quem direito, que já tem 20 anos que eu pedi para uma solicitação de um poste, Adelson. E aí, quando foi em março de 2024, eles vieram tirar esse poste, mas não tirou, Adelson. Eles colocou um e o outro que era para tirar não tirou, que vinha depois tirar e até hoje já tem 2 anos, Adelson. Me ajude, por favor, aí, para falar com a Coelba aí, aqui em direita, poder vir, né, fazer esse favor para mim aqui, que o poste está em cima da casa, Adelson. Pelo amor de Deus. O cara falou que vinha no outro dia para tirar, porque já era de noite e não apareceu. E a empresa é bem aqui pertinho de onde eu moro, no portal de Pirajá. Por gentileza, meu Deus do céu. Na quadra 11, lote 11, na casa 60. Valeu, Adelson, muito obrigado aí, meu irmão.
11: Jesus abençoe sua segunda-feira e toda a sua família, meu querido.
0: Amém. Atenção, dona Coelba. O cidadão fala aí que já são 20 anos e tem 2 anos que apareceu um sujeito lá e deu a certeza que voltaria depois e sumiu. Simplesmente sumiu, né? Coelba. Aí, uma hora reclamação, insatisfação com relação à Embasa. Outra hora, Coelba. Outra hora, telefonia, né? Ou seja, os serviços públicos estão mesmo precisando de um choque de ordem. E esse choque de ordem não vem. Aqui, deixa o povo falar com a gente.
12: Olá, Adelson. Bom dia, meu irmão.
0: Bom dia.
12: Que Deus te abençoe e tenha uma ótima semana. Abençoada por Deus.
0: Amém.
12: Adelson, uma coisa que me chama a atenção...

0: da equipe dele. E o que é que tem a ver o Camaro cantar em São João, né? Várias bandas aí, que é banda de carnaval, cantar em São João, Deus. O que é que tem a ver, meu irmão, isso aí? É uma coisa que tá matando a tradição do São João, meu amado. Então, essa é a verdade. Acabou aquela tradição que tinha antigamente. Não tem, não acabou. É isso aí, Adelson. Deus te abençoe, meu amigo. Fica na paz, meu querido.
1: Amém, glória a Deus. Aí, essa pergunta a gente tem que botar dentro de uma caixinha. Essa caixinha é toda padronizada de São João e mandar para cada prefeito que faz as contratações, né? Cada prefeito aí fazendo contratações, a gente manda essa caixinha para cada prefeito, né? Pronto, manda aí para o prefeito. E dentro tem que ser assim, ó: tome vergonha na cara, né? Respeite o nosso forró. Tem que ser assim. Abre a caixinha, cada prefeito vai ter uma frase para ele ler. O que contrata vai ter lá: parabéns. O que não contrata, tome vergonha nessa cara. Respeite o nosso forró. Que tal? Respeite o dinheiro do povo que você pensa que é dono. Mas o povo também tem um monte de gente descarada que vai pra lá também.
2: Como é, rapaz?
1: Tem um monte de gente descarada que vai pra lá também.
3: Adelson, Adelson.
1: Assim, no teu vestido, meu irmão. Mandou um... ia largar um jegue aqui agora, hein? Não me provoque não, viu? Não vou botar você pra pegar no cabo... no cabo da enxada.
4: Eu mesmo é não, mano.
1: É. Tem prefeito na Bahia que bota o cidadão pra trabalhar, né? Eu vejo tudo aí. Bota pra trabalhar, aí quando você olha pro pé, o cara tá de sandália.
2: Como é, rapaz?
1: Varrendo rua de sandália. Como é que pode um negócio desse, rapaz? Aí se você grava um vídeo e bota na sua rede social, você é acusado de estar desprezando o trabalhador. É ou não é? De estar humilhando o trabalhador. E aí, meu amigo, como é que conserta isso? Não conserta. Aí vai passando. O que é de senhorinha por essa Bahia aí? Diga que é mentira. Trabalhando com de sandália. Seja lá Havaiana, seja lá aquele modelo de sandália. Ipanema, aquele modelo assim. Trabalhando de sandália, varrendo rua. Qual é a proteção que essa mulher tem? Sem luva, sem uma máscara, pegando lixo, pegando cachorro morto, por aí vai. Mas na hora de fazer contratação milionária, tem dinheiro. Então tem que botar uma caixinha aí, ó. Toma vergonha, prefeito. Respeite o nosso forró. Respeite o dinheiro que você administra, que você pensa que é seu. 6h44.
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3: Olá, amigos, tudo bem? O nosso ouvinte Juarez Machado pergunta: quais são os direitos que as pessoas com doenças graves, como problemas de coração e doenças do rim, podem ter no INSS? Juarez, quem te responde é o professor e advogado Ed Pares.
4: Juarez, eu vou lhe dizer aqui em tese os benefícios que pessoas com essa doença podem ter. Você tem benefícios por incapacidade, tanto a permanente quanto a temporária, que é o antigo auxílio-doença ou aposentadoria por invalidez. 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
3: 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Eu sou o Rogério Alves e este foi o Papo Previdenciário. 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
7: Agora na Bahia, 6:50.
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7: 10:07 na Bahia, ouvinte Sociedade. O domingo foi marcado por um gravíssimo acidente na BR-251. Lá em Minas Gerais, né, a quase 100 quilômetros da cidade de Salinas, em Minas Gerais, com 8 pessoas mortas, ônibus e carreta pegaram fogo. Um dos graves acidentes dos últimos tempos em rodovias federais. Pelo menos 10 pessoas ficaram feridas, né, e levadas para hospitais. Às 6:51 na Bahia, 6:51, Luciano Reis está chegando, tem Alagoinhas e cidades vizinhas com a gente agora, é o litoral baiano, parte aí do agreste baiano. Atenção, Luciano Reis, bom dia.
10: Luciano Reis, bom dia.
11: Oi, Adelson, um abraço para você, bom dia ouvintes do Balanço Geral da Rádio Sociedade da Bahia. Tempo nublado neste momento na cidade, com poucas chuvas, né? Este é o tempo, né, de momento aqui na cidade de Alagoinhas. Adelson e ouvintes do Balanço Geral da Rádio Sociedade da Bahia, um grave acidente envolvendo um micro-ônibus do programa de tratamento fora do domicílio, PFD, da Prefeitura Municipal de Cardeal da Silva, causou transtornos no trânsito da região do Costa Azul, área nobre de Salvador, no início da tarde sexta. Um poste de energia elétrica que caiu sobre a pista e interditou completamente a via no sentido orla. O congestionamento rapidamente se espalhou para outras avenidas da capital com retenções já registradas na Avenida Tancredo Neves. O acidente aconteceu por volta do meio-dia, nas proximidades de um supermercado da região. Segundo informações preliminares, o motorista tentou...
7: Falhou aí, não foi? Luciano Luan Julião, ruas da capital baiana, chegando com a gente ao vivo aqui no Balanço Geral. Alô, Luan Julião, bom dia.
9: Oi, Adelson, muito bom dia para você e para todos os ouvintes da Rádio Sociedade da Bahia. Amanhã de segunda-feira de muita chuva aqui na capital baiana, já trazendo aí alguns transtornos para o trânsito de Salvador. A gente sabe que quando chove o trânsito fica caótico, mas olha, Adelson, segue suspensa a travessia entre Salvador e Mar Grande, feita pelas lanchinhas. O serviço foi interrompido no sábado ainda, devido às condições adversas na Baía de Todos os Santos, pela determinação aí da Capitania dos Portos, prezando aí na segurança de quem faz essa travessia diariamente. Então, neste exato momento, travessia suspensa e não se tem aí um prazo para que seja retomado o serviço, trazendo muitos transtornos para quem precisa atravessar de Veracruz, de Itaparica, aqui para Salvador, principalmente quem trabalha aqui na capital baiana e mora do outro lado, geralmente usa lanchinha porque é uma travessia mais rápida, geralmente dura entre 30 e 35 minutos, diferente do ferry boat, que é cerca de uma hora de travessia. Mas hoje, infelizmente, não tem jeito, quem precisa vir de Itaparica e de Veracruz para Salvador vai precisar usar o ferry boat, já que segue suspensa aí o serviço das lanchinhas. Neste exato momento, a travessia para Morro de São Paulo, ela acontece só que em um modelo semiterrestre. A travessia acontece no catamarã aqui de Salvador, saindo do terminal náutico no comércio até Itaparica. De Itaparica, eles são colocados em um ônibus e esse ônibus vai até a Ponta do Curral, em Valença, onde eles pegam a embarcação e fazem a travessia para Morro de São Paulo e também Boipeba, que é o trajeto possível chegando lá. Então, neste momento, o Adelson, sem travessias acontecendo de Mar Grande, que é Veracruz, para Salvador, e de Salvador para Veracruz. É com você, Estúdio Adelson.
7: Aí, uma verdadeira maratona para chegar lá. Às 6h54, Luciano Reis de volta. Cadê você, Luciano?
11: Oi, Adelson. Olha, um grave acidente envolvendo micro-ônibus do programa de tratamento fora do domicílio da Prefeitura Municipal de Cardeal da Silva causou transtornos no trânsito da...
7: Agora vamos lá, Marcelo Gama tá chegando com a gente com Ente Pro aí para a saúde do cidadão, para a saúde do homem. É preciso ter cuidado com sua saúde, meu amigo. Não vá deixando para depois. O depois pode se transformar aí num grave problema, né? E todos os profissionais médicos e da saúde em geral alertam para o diagnóstico precoce, né? Para a detecção de um problema de maneira antecipada, ajuda e até cura, na maioria das vezes. Marcelo Gama, bom dia!
12: Bom dia, grande Adelson. Bom dia, ouvintes do Balanço Geral. E olha, Adelson, realmente tem que cuidar, tem que fazer a prevenção, né, Adelson? Adelson, amigos ouvintes, na sexta-feira, no final da tarde, eu conversei com um morador de Itapuã. 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Mas uma coisa a gente pode falar, a questão sexual, né, Adelson, do homem, principalmente, envolve vários fatores físicos, fatores mentais, fatores fatores também na questão da libido, né? 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
7: Tá, então, pra você, ouvinte de sociedade, 0800-016-1111, vamos lá, quem tá chegando com a gente agora, 1 minuto para as 7, daqui a pouco tem entrevista importantíssima aqui, hoje a gente vai conversar com Paulo Sérgio, diretor da ADAB, Vigilância Sanitária, Prevenção, assuntos que a gente não pode deixar de lado. Você sabe o que é você comer uma carne sem saber a procedência dela? Hein? Sai comendo frutas por aí sem saber a procedência? Sabe o que é você comer um alface e de repente tem uma lagarta debaixo? Você já viu? Pois é. E um porco que você come que de repente foi morto lá dentro de um brejo? Sem saber se esse porco estava doente ou não. Já, 7 horas na Bahia.
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1: Agora na Bahia 7:05.
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2: Ai, 77 na Bahia. Vamos à entrevista.
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2: Eu sou Paulo Sérgio, diretor-geral da ADAB, Agência de Defesa Agropecuária da Bahia. Né? Importância. Sempre é bom a gente estar aqui alertando o nosso público, né? Para a defesa agropecuária do estado da Bahia. Paulo Sérgio, bom dia. Todos os estados têm obrigação de implantar e todos eles já têm, e o DF também, a sua agência de defesa agropecuária. Bom dia.
3: Bom dia, Adelso. Bom dia a todos os ouvintes da Rádio Sociedade da Bahia. É sempre alegria estar aqui de volta. Sim, Adelso. Todos, a ADAB foi uma das primeiras, né? Começou lá no iníciozinho, há 27 anos, foi criada a Agência de Defesa Agropecuária do Estado da Bahia. Alguns estados ainda não existem no formato de agência, né? Como, por exemplo, São Paulo não é uma agência, é um departamento da Secretaria de Agricultura.
2: Mas tem as funções?
3: Tem, a mesma
2: fiscalização,
3: função.
2: Fiscalização,
3: Rio Grande do Sul, Santa Catarina, são institutos e tal, mas tem a mesma função. Mas com o nome agência, hoje é a grande maioria no Brasil.
2: Mas então o Brasil inteiro ele tem alguma representatividade desse setor, né?
3: É obrigatório.
2: Se
3: não tiver, não tem. Não pode, por exemplo, emitir um selo de inspeção estadual, enfim, muita coisa.
2: Eu falei antes aqui, você estava me ouvindo, né? Antes da entrevista, eu chamando para o nosso público a responsabilidade, né? Como é que você come uma carne de porco, por exemplo, sem saber de onde veio esse porco, sem saber? E hoje está muito avançando cada vez mais a rastreabilidade, né? O selo de origem de onde vem aquele produto, cada vez mais esse tema tem sido discutido e valorizando, agregando valor aos produtos, né? Na Bahia ainda se tem muito abate clandestino, Paulo?
3: Infelizmente sim, Adelson. A gente tem trabalhado muito forte, inclusive com a participação do Ministério Público Estadual, a doutora Thelma, que coordena esse trabalho junto conosco. Temos feito audiências públicas espalhadas em diversos territórios, já fizemos Santo Antônio de Jesus, Itabuna, Vitória da Conquista, agora a última foi em Itaberaba, próxima em Guanambi. Então a gente tem feito esse trabalho de educação sanitária também, conscientizando a população do risco que é comprar uma carne que não foi inspecionada por um profissional qualificado, um médico veterinário, e colocar na mesa para ser consumido pela nossa população, pela própria família. Então é um risco muito grande, e a gente, a ADAB, tem trabalhado muito forte nisso, e hoje eu estou assim com o coração mais alegre, mais tranquilo, porque ontem nós realizamos, como eu anunciei aqui em primeiríssima mão na última entrevista que fizemos aqui, Adelso, o concurso público da ADAB. Ele foi realizado na data de ontem, no domingo, ontem pela manhã. Foram 200 vagas, foi 80 para médicos veterinários, 80 para engenheiro agrônomo e 40 para técnico agropecuário. Por que eu falo que meu coração está mais tranquilo? Porque a gente vai ter mais 200 profissionais concursados na ADAB.
2: Quando eles vão estar?
3: Esse final de ano, final desse ano, novembro, a nossa perspectiva é que em novembro eles já tomam em posse na ADAB. E aí sim a gente vai ter um exército muito maior em campo, né, trabalhando para combater o abate clandestino. O objetivo da ADAB é que a Bahia esteja inteira hoje, como está o município de Barreiras, por exemplo, que não tem mais abate clandestino. Luiz Eduardo Magalhães não tem mais abate clandestino. Então a gente tem inúmeros exemplos hoje na Bahia de municípios que conseguiram eliminar o abate clandestino, e isso a gente quer para os 417 municípios do nosso estado.
2: Quando se fala em abate clandestino, pode tomar seu cafezinho aí? Não é talvez igualzinho da ADAB, mas...
3: É bom sim.
2: Mas é gostosinho também.
3: Muito bom.
2: Ô Paulo, é o seguinte, quando a gente fala de abate clandestino, também dá uma ideia de que o produtor é pequeno, porque ninguém faz abate clandestino com 20, 30, 50 animais. Acredito que não, né? Aí já manda direto para o frigorífico, já tem uma outra conscientização... Mas aquele pequeno que acaba abatendo, porque ele alega o seguinte: ele não tem ADAB, ele não tem como mandar um animal solto, apenas um animal sozinho, para o frigorífico. Nem todas as cidades têm frigorífico. Você falou de Luiz Eduardo Magalhães, lá tem frigorífico. Barreiras tem frigorífico, né? Feira de Santana tem frigorífico. mas nem toda cidade tem frigorífico, não é? Mas e aí, como você vai conseguir conscientizar esse cidadão que abate, né, e leva para Feira Livre? E a gente que vai em Feira Livre sabe que é gostoso também passear na Feira Livre, olhar a carne, tocar na carne, escolher a carne, né? Eu acredito também que a DAB não tem o interesse de sair, né, maltratando ninguém. O interesse maior é a conscientização.
3: Isso, vou dar dois exemplos aqui. Um exemplo de um município grande, que é Vitória da Conquista, a terceira maior cidade da Bahia. É, um exemplo próprio meu. Estive lá há 20 dias atrás, estava lá com minha mãe, que mora lá com 90 anos de idade.
2: 90 anos.
3: E está muito bem, graças a Deus. E quando eu chego lá, ela quer logo preparar uma bisteca de porco para mim, que ela sabe que eu gosto. E falou comigo: meu filho, lá na feira, compra lá uma carne de porco para preparar o seu bisteca. Eu peguei e fui imediatamente para a feirinha do bairro Brasil, lá em Rio de lá em Vitória da Conquista. E chegando lá, fui no açougue, né? E falei com o proprietário do açougue: eu quero 2 quilos de carne de porco, mas só quero carne inspecionada. Se você não tiver, eu não compro. Aí o rapaz virou assim, todo feliz da vida, virou a carcaça assim, que ele tava lá, e mostrou o carimbo da Confrigo, que é o frigorífico de Vitória da Conquista. Aí eu falei: pronto, meus parabéns e tal. Ele foi, pesou, me deu. Ele falou: rapaz, que felicidade chegar um cliente aqui pedindo carne certificada, porque eu acabei de perder uma venda. Saiu daqui uma senhora agora que me falou que só queria carne se fosse porco criado na lama.
2: Sério?
3: É, desse jeito.
2: Na lama.
3: Que tinha mais gosto de carne de porco.
2: Tem muita gente que pensa assim mesmo.
3: E ele chegou assim, ele ficou, fiquei numa tristeza, tentei convencer aquela senhora que ela podia estar levando uma doença pra casa, né, e tal, tal. E agora você chegou, e aí quando eu mostrei o meu cartãozinho de diretor-geral da DAB, é que ele ficou mais feliz ainda, e eu dei os parabéns a ele. O outro município que eu quero citar é Mundo Novo. Um município que você conhece, sim, bem, sim. Um município pequeno, que até alguns meses atrás,
2: faz uma exposição bem interessante no mês de abril, né?
3: Isso.
2: Agora tivemos Morro do Chapéu.
3: Morro do Chapéu, é. Então, tá bem ali pertinho mesmo. É. Mundo Novo, Miguel Comum, Piritiba.
2: Baixa Grande.
3: Baixa Grande. Então, Mundo Novo, até 6 meses atrás, o abate era quase que 100% clandestino.
2: Artesanal, né?
3: Isso. E o que que houve lá, que hoje não tem mais praticamente abate clandestino? Os açougueiros lá fez uma parceria com o abatedor de Rui Barbosa, do Marcelo Brandão. E Marcelo Brandão hoje traz o rebanho, o gado, né, para abater toda semana no açougue dele, no caminhão, e devolve as carcaças no caminhão refrigerado para Mundo Novo. Então, uma parceria fantástica, um exemplo bom para a Bahia. Que está funcionando bem. Funcionando bem, acabou a base clandestina em Mundo Novo. Então, esse modelo que você falou aí é do pequenininho, do município pequeno, do produtor pequeno. Tem como, sim. É só se organizar, se juntar e fazer uma parceria com o frigorífico, que a gente consegue resolver essa situação.
2: Agora, você está falando aí, né, de boi, que a gente sabe que a deficiência de grandes frigoríficos a gente sabe que é imensa. Mas quando se fala de pequenos animais, parece que tem ainda mais deficiência, né? Porque o boi tem mais venda, tem mais volume, tanto de produção quanto de consumo.
3: Isso, a gente tem estimulado hoje a abertura de novos frigoríficos para abater caprinos, ovinos, suínos, como você bem disse aí. Felizmente, alguns empresários, né, estão se interessando, principalmente lá na parte norte, né, onde está a maior população de caprinos e ovinos do Brasil. A Bahia é número um em caprinos e ovinos. Então, a gente tem e espera, né, que a iniciativa privada continue acreditando e amplie a quantidade de frigoríficos para bater pequenos animais. Na parte de aves, Adelson, a gente está muito bem. Você deve se lembrar, na minha infância, lá em Guaí, todo domingo eu ia comprar uma galinha lá que era batida na hora lá para minha mãe fazer aquela galinha molho pardo de domingo. E era assim que funcionava. Hoje, praticamente, a grande percentual, né? Claro que existe ainda abate que não é em frigorífico, batedor de frango, mas eu diria que 80% hoje do consumo de carne de frango hoje na Bahia é inspecionado, abatido.
2: É porque a Bahia é um dos grandes produtores do Brasil hoje, né? Vai bem, né? Do Nordeste, com a avicultura fortíssima em Conceição da Feira, em São Gonçalo dos Campos, né?
3: Isso.
2: E já no Oeste também chegando bem, né?
3: E lá em Onápolis também.
2: Também, Extremo Sul.
3: Temos avançado bastante, mas a gente não abastece nem 50% ainda.
2: Sim, tem muito a crescer ainda, né?
3: Vai ter muito a crescer, tanto da parte de ovos como também de carne de aves, né, de frango.
2: Ô Paulo, vamos lá, vamos separar uma coisa, outra coisa, né? A diferença entre o artesanal e o clandestino, né? Porque o artesanal, ele cumpre regras, ele tem responsabilidade com a saúde do seu cliente, com a saúde sanitária da população, ele tem os cuidados tributários também, né? Então vamos separar quem é o artesanal e quem é o clandestino.
3: É, muito bem você ter colocado isso aí. E eu acabei de ser escolhido agora pelo Ministério da Agricultura para ser o gerente nacional de regularização da agroindústria de pequeno porte, artesanal e familiar no Brasil inteiro. Eu não vou ter salário para isso, mas vou estar coordenando todas as agências do Brasil hoje. É, por que que me escolheram? Porque a Bahia está sendo exemplar para o Brasil. Nós temos hoje, com o Conselho de Inspeção Estadual, da ADAB, 239 agroindústrias na Bahia. Mas com o selo de inspeção municipal, que é o SIM, que a gente chama, já chegamos a 359 agroindústrias pequenininhas lá nos municípios.
2: De várias atividades, né?
3: Diversas. Queijo, ovos, caipira, ovos, mel, queijo, produto de carne também, iogurte, linguiça, enfim, é bem espalhado mesmo. Então a gente já tem hoje 513 agroindústrias pela a Bahia já certificada, seja selo estadual ou municipal. Muitas dessas trabalham de forma artesanal, como você acabou de falar. Aquelas ditas clandestinas, que eu até gosto de chamar informais, Adelson, porque às vezes a pessoa trabalha clandestino, é um nome muito forte, né? Para quem tem um laticínio com a família trabalhando e tal, ele está na informalidade. O que que a gente está fazendo? A gente está trazendo essas agroindústrias para formalidade, que é o caso do município de Iguaí, que a prefeitura aprovou agora a lei do SIM, e já tem alguns laticínios que estavam na informalidade vindo para formalidade, vão receber o selo de inspeção municipal. Então vai um veterinário lá do consórcio, faz a inspeção e a população pode ter certeza que aquele queijo que vai chegar na sua mesa é um queijo garantido, de qualidade confirmada.
2: Esse fim de semana eu tive a oportunidade de ir lá em Planaltino e lá em Maracás e visitei, né, um cidadão que você conhece, doutor Lúcio.
3: Lúcio, foi funcionário da ADAB, muito anos.
2: Funcionário da ADAB.
3: É.
2: Ele é médico veterinário.
3: Sim.
2: Tá? E lá na fazenda dele, a fazenda Vale Verde, lá em Maracás, é um exemplo. Um exemplo de tudo. As vacas dele todas têm um nome, todas têm informação. O dia que, que é inseminada, o dia que comprovou que está prenha, né? O dia que a vaca pariu, quantos litros de leite por dia, né? O dia que a vaca vai para, eles chamam de secar a vaca, né?
3: Isso.
2: Para dar a ela aí um novo momento, de um novo ciclo. Mas é lindíssimo o que ele faz, e ele estava muito feliz, Paulo, porque encontrou agora uma senhora que se juntou a ele e está gostando muito de produzir os queijos. Ele produz lá um queijo de com goiaba. Não é você pegar o queijo, mostrei ali ao jovem, não é você pegar o queijo, cortar e cortar a goiabada. Não. A goiabada está dentro do queijo.
3: Uhum.
2: Pense o que significa isso. Agrega valor.
3: Com, né? Certeza.
2: Totalmente.
3: Eu estive lá também no
2: Laticínio
3: Vale Verde.
2: No Vale Verde.
3: Agora na exposição de Maracás, mês passado.
2: Sim.
3: Aí, durante a exposição eu fui lá, gostei muito de conhecer o seu Lúcio, os produtos dele de alta qualidade. O filho dele é veterinário da CAR, em Amargosa. Então é exemplar aquela propriedade. Você realmente falou aí uma coisa que eu tenho repetido por onde eu vou.
2: Um exemplo, né?
3: É uma propriedade pequena.
2: Um ambiente, né? Gostoso,
3: pequeno,
2: né?
3: Vacas de alta produção.
2: Criadas a pasto,
3: muito
2: inclusive.
3: Simples, tudo muito simples. Não tem nada assim sofisticado.
2: Nada.
3: Pra falar. E lá ele tira o leite, todo o leite que ele tira, ele transforma em queijo. Ou seja, ele agrega valor ao produto dele. É isso que a gente quer desenvolver, a agricultura familiar, a agroindústria familiar também, para que o produtor faça o que ocorre hoje, Adelson, lá na Serra da Canastra. Eu estive lá em Minas Gerais visitando.
2: Um exemplo.
3: Ele
2: ali,
3: faz,
2: né?
3: Exatamente o que o seu Lúcio faz. Pega o leite dele, ao invés de vender o leite a R$2 o litro, ele transforma no queijo artesanal e vende aquele queijo a R$150, um queijo pequenininho para o Brasil.
2: E não dá para quem quer.
3: Pois é, Brasil.
2: Ele disse que está precisando aumentar a produção.
3: Exatamente. Então, você falou aí o exemplo para ser seguido pelos agricultores da Bahia.
2: E é quando o pequeno, ele pode, ele é pequeno ali no tamanho, mas ele é gigante na qualidade, né?
3: Na qualidade.
2: Gigante na qualidade.
3: E seu Lúcio, apenas por ele ter a profissão que tem, ter trabalhado na DAB, a família também, mas ele segue rigorosamente todas as medidas higiênicas, sanitárias.
2: Né? Muito cuidado.
3: Todo cuidado com a vacinação contra a brucelose, por exemplo, né? Que é obrigatório. A gente já falei com você aqui que a gente tirou a vacinação da aftosa, mas a brucelose continua sendo obrigatória.
2: Então, só fêmeas que são vacinadas
3: de 3 a 8 meses.
2: Só fêmeas?
3: Só fêmeas.
2: Se passar de 8 meses, perde a validade? Perde o efeito, aliás?
3: 3 a 8 meses é o que a gente recomenda, né? É porque a vacina, ela é programada, ela foi feita para vacinar o animal nesse período aí. E aí, a gente sabe que a bactéria, né, que provoca a brucelose, ela provoca aborto, dentre outros problemas, e é uma zoonose, né, que pode ser transmitida para o ser humano.
2: Dose
3: grande
2: única?
3: Risco. É uma dose única, é a única vez.
2: E tipo, para aplicar não é qualquer pessoa, né? É um profissional capacitado e que tem inspeção da DAB também, né?
3: Isso que eu falo que você é o melhor entrevistador que tem para alguém da DAB, que você conhece do assunto e ajuda a gente na hora da entrevista. Exatamente. Tem que ser ou um médico veterinário, né, que é uma pessoa já qualificada para esse fim, ou um agente vacinador que foi treinado, capacitado pelo médico veterinário oficial da ADAB. E a gente entrega um certificado para essa pessoa, que tem todo um cuidado para ele não se autocontaminar
2: também
3: no momento.
2: Eu volto já. Aqui tem pergunta, já a gente retorna, né? Tem algumas pessoas perguntando aqui, viu, Paulo? Transporte de animais, né? Os cuidados. O cara vai para uma cavalgada e de repente leva o cavalo em uma carrocinha que a altura não é suficiente. O cavalo pode se assustar, pular dessa carrozinha, um perigo gigantesco. Já, 7h22.
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12: Olá, amigos, tudo bem? A questão de hoje foi enviada pelo nosso ouvinte Silas Amorim, do bairro da Ribeira. Doutor, nós temos escutado que as doenças psiquiátricas, como depressão, burnout, têm aposentado cada vez mais pessoas. Isso é verdade?
13: Essas doenças são o mal do século, e sim, é verdade. Mas é importante não existir um tabelamento entre doença e aposentadoria. Não é a doença que aposenta, é a incapacidade gerada pela doença. Você pode ter uma doença desde pequeno, desde criança, mas pode trabalhar. Entretanto, o dia que essa doença impedir você de ir para o trabalho, isso sim dará direito você a um benefício por incapacidade. No caso do burnout ou burnout, ou no caso de doenças psiquiátricas, essas doenças precisam lhe impedir de trabalhar. Tem gente que tem doenças psiquiátricas, mas que são compensadas através de remédio e com isso conseguem trabalhar normalmente. Essa avaliação, entretanto, não cabe a mim, cabe muito mais ao médico. A mim, advogado, e ao advogado de sua confiança, cabe lhe orientar da melhor forma de como proceder para alcançar os seus direitos. Então, de posse da documentação médica, procure um profissional habilitado para que ele possa lhe dizer como você deve fazer para alcançar o seu benefício.
12: Acabamos de ouvir o professor e advogado Ed Parrish. Ele é mestre em Direito Público e sócio do Parrish Zenandro Advogados, um escritório especializado em causas contra o INSS e Previdência para Servidores Públicos. Eu sou o Rogério Alves e este foi o Papo Previdenciário. Um grande abraço e até a próxima.
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2: Agora na Bahia são 7h28.
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2: Alô, Almir Lins, um abraço pra você. Publicou aí na rede social dele, né, o Paulo Sérgio. Aí ele divulgando que Serrinha, durante a Expo Serrinha 2027, vai sediar a nordestina do Dorper e White Dorper. Uma conquista gigantesca aí dos produtores de carneiros, de ovinos das raças Dorper e White Dorper. Em 2027, vai se preparando, viu? Ah. Vai ser em Serrinha, nordestina, que esse ano foi lá em Dormentes, em Pernambuco.
3: Ô, grande Almir, parabéns, uma grande e merecida conquista. Com certeza estaremos todos juntos. Show de bola, viu?
2: Sabendo que ele não é criador agora de Dorper, né? Ele é Santo Inês e Boer, né?
3: Tô muito feliz aqui. Realmente a Bahia Caprinos e Ovinos é diferente, é diferencial no Brasil inteiro. E Almir faz parte dessa história.
2: Adelson Carvalho, pergunte a Paulo aí sobre o programa de plantio de tâmara para Irecê, Rubem de João Dourado. Está lá perto de Irecê.
3: Vamos lá. A gente começou, essa história da tâmara na Bahia começou...
2: Você comentou aqui.
3: Com a ida do governador lá para aquela eco que teve lá de ambiental, né? Dois anos.
2: Na Arábia?
3: Lá nos Emirados Árabes.
2: Emirados Árabes.
3: E lá o governador visitou um viveiro de tâmaras, ficou muito... estimulado, assim, né, empolgado para trazer as tâmaras para cá. E o governo lá, o presidente lá dos Emirados Árabes, topou fazer essa parceria com a DAB, com o governo do estado da Bahia e a Secretaria de Cultura do estado da Bahia também, meu secretário Vivaldo Góes, quem eu quero mandar um abraço. Então, foi feita uma quarentena, né? Vieram 100 mudas primeiro, lá na Embrapa Senagem em Brasília. A Embrapa já aprovou essa quarentena, a gente fez uma análise de risco de pragas, já entregamos ao Ministério da Agricultura e agora serão encaminhadas para o governo do estado da Bahia 10 mil mudas de tamareiras. O que fizemos?
2: Selecionamos. Vamos chegar quando?
3: 10, a partir dos próximos meses, né? Difícil. Essa guerra do Irã.
2: É uma logística.
3: Não, pra mim foi a guerra do Irã lá, que acabou atrasando aí, porque você sabe que a entrada e saída ali de navios, aviões, ficou tudo muito complicado. Mas agora já está tudo caminhando para começar a chegar às 10 mil multas. Nós selecionamos 10 municípios. Para cada município vão ter 20 produtores e cada produtor vai receber 50 mudas. Detalhe, serão produtores obrigatoriamente da agricultura familiar, porque assim que os Emirados Árabes fechou esse acordo, eles só aceitavam mandar essas 10 mil mudas, que vai ter um custo muito alto para eles, claro, eles que vão estar custeando, se fosse para a agricultura familiar. Então a gente já está selecionando com esses municípios. Todos esses produtores da agricultura familiar, são 200, que vão receber cada um deles 50 mudas de tamareiras, e a gente vai dar todo o suporte técnico, de irrigação, adubação, etc., para que a Bahia se torne um grande fornecedor de tamareiras. O amigo aí de João Dourado, que fez a pergunta, sua região tem sido a mais indicada em função da colheita que nós já temos hoje de tâmaras aí em São Gabriel, em Lapão, e agora também foi plantada em Presidente Dutra. Em São Gabriel tem lá um produtor chamado Vinícius Gama, ele já colhe tâmara e já vende. Tâmara plantada da semente, com 3 anos ele começou a colher. E agora ele plantou 2.400 tamareiras na propriedade dele.
2: De onde vieram essas 2.400?
3: Ele comprou as sementes da Inglaterra, né? As sementes.
2: Não é.
3: Ele fez as mudas, né? Ele mesmo fez as mudas. E também boa parte da produção dele é muda de semente de supermercado, né? Se a gente compra aquele pacotinho, planta, ela nasce.
2: E o valor agregado da tâmara deve ser altíssimo, né?
3: R$70 um quilo.
2: R$70 o quilo.
3: Então é uma altíssima rentabilidade. O Brasil hoje importa 1.000 toneladas de tâmara por ano, lá da Arábia Saudita, dos Emirados Árabes, e o objetivo nosso, junto com o pessoal dos Emirados Árabes, eles estiveram comigo aqui, né? A gente viajou aqui uma semana visitando o interior da Bahia, é que o Brasil passe a ser fornecedor de tâmara para o Brasil inteiro, ao invés de trazer de lá para cá.
2: Aqui, povo fala.
16: Bom dia, Adelso, bom dia. Do estado da DAB. Eu estava relembrando aqui que minha infância foi forte, eu não tenho muita sensibilidade a animal, abatido, essas coisas, porque eu cresci chegando na feira com meu pai, dando de cara com a cabeça de boi, em riba do tabuleiro da feira lá. Mas hoje em dia, né, é mais difícil, né? Eu creio que por essa fiscalização que é necessária. Forte abraço aí, Flávio Rocha, de Itacaré, Bahia.
2: Ouviu?
3: Oi, Flávio, eu também cresci assim, Flávio. Eu nasci e me criei lá na cidade pequena, Iguaí. E todas as carroças que abatiam no matadouro de Iguaí, ela passava em frente à casa dos meus pais, e eu cresci vendo aquelas carroças passando aquela carne exposta ali, cheia de mosca, sobrevoando. Realmente era uma situação bastante precária. Felizmente hoje a situação tem melhorado bastante e estamos trabalhando intensamente para melhorar ainda mais.
2: Aqui, mas...
17: Bom dia, Deus. Bom dia a todos da sociedade. Aqui é Paulo Vinícius Cafarnão. Adelso, pergunta ao nosso entrevistado em relação ao abatedouro em Morro do Chapéu, que há anos foi feita uma grande estrutura, creio eu que 90% já concluída, e está lá em ruínas, não foi feito efetivado o funcionamento. Nossa região, em relação a essa situação de abatedouro, está esquecida, os criadores aqui ficam perdidos nessa situação.
2: Olha o que eu falei.
17: Perguntei a ele se ele tem alguma resposta para nos dar em relação a isso. Até um deputado esteve aqui denunciando o descaso com o dinheiro público, do nosso dinheiro, né? Investido lá. E está lá. Em ruínas a construção. Sem prazo, sem expectativa de abertura.
3: Sim, é muito bem colocado, amigo, o seu questionamento. Esse batedouro foi construído dentro da técnica, totalmente inspecionado, tudo certinho para funcionar. E a gente enfrenta hoje dois problemas. Vários empresários já foram lá, porque isso é uma parceria público-privada, né? Não é o próprio Estado que vai lá colocar para funcionar o frigorífico. A gente tem que achar um empresário que tenha interesse em chegar e funcionar o abatedouro. Alguns já foram lá, alguns grupos, a gente está em negociação, a Secretaria de Agricultura, com dois grupos que estão bem interessados mesmo em fechar esse acordo e começar a funcionar. Então, a primeira coisa é essa que eu ia falar, é de achar um empresário para funcionar. A segunda é que tem uma questão documental, né, com o município, que parece que o terreno era do município, é do município onde foi construído, e tem uma questão do alvará de funcionamento que tem que ser emitido pela prefeitura. Então, essa é uma outra negociação que está sendo feita, né, com a prefeitura e o estado, para saber como é que a prefeitura vai dar esse alvará de funcionamento, pois a prefeitura tem algumas condicionantes para entregar esse alvará para funcionar o abatedouro. Então tem essas duas questões, mas eu espero que a gente resolva o quanto antes, porque as negociações estão sendo avançadas tanto com os empresários como com o município.
2: Aqui, bom dia, Deus Carvalho. Sérgio da ADAB de Campo Alegre de Lourdes. Pergunte ao diretor da ADAB, Paulo Sérgio, quando começa a atualização cadastral 2026. Falando nisso aí, um abraço para Marluce Mangueira, hoje médica veterinária, né, da ADAB, uma mulher esforçadíssima, né, que vai agora comandar o cadastro da ADAB, é, Paulo?
3: Exatamente.
2: E fez concurso ontem, né, para médica veterinária da ADAB, né?
3: Isso, a gente está na torcida, né, para esses profissionais que já trabalham na ADAB sejam aprovados, que são pessoas já prontas para trabalhar. Exatamente, já conhecem, né?
2: Já tem a Marluce. Prática,
3: né? Exatamente. Total, né? Como Marluce, né, e dentre outros que já tem o conhecimento de anos e anos trabalhando na ADAB, e então a gente espera realmente que isso ocorra. Já em breve a gente vai saber os aprovados, a gente torce muito para que eles sejam aprovados.
2: Ele está perguntando aqui quando é que começa a atualização cadastral.
3: Isso,
2: 26.
3: O Sérgio da ADAB, meu xará, meu nome é Paulo Sérgio. Obrigado pela pergunta.
2: Está lá em Campo Alegre de Lourdes, na ADAB.
3: Campo Alegre de Lourdes, saudade de Campo Alegre de Lourdes. Tive aí a última vez quando eu era diretor-presidente da Defesa Civil do Estado, a gente levando o poço artesiano, carro-pipa, instalação de sistema simplificado de água. Grande município, gosto muito daí. Então, 1º de julho começa a atualização cadastral obrigatória e ela vai até 15 de agosto. Então, produtores rurais, vamos aproveitar esse momento aqui, Deus, da audiência enorme que você tem, e chamar atenção. Não pode deixar de atualizar seu rebanho de 1º de julho a 2026 até 15 de agosto, porque vai ter multas depois, infelizmente.
2: Então, nascer um animal tem que informar a ADAB.
3: Todo o rebanho que você tem não é só de boi, não.
2: De boi.
3: Tudo que tiver de produção na sua propriedade, você vai na ADAB
2: fazenda,
3: e declara.
2: Só não informa cachorro, né?
3: Cachorro, gato não.
2: Não.
3: Mas foi de produção para consumo.
2: Produção.
3: De galinha, de ovelha, de cabra, de suíno, a criação de abelha, de peixe, de criação de peixe, bovinos, cavalo, jegue, mula, tudo se declara.
2: Tudo tem que ser informado.
3: Por que isso?
2: Tem que ficar omitindo. Às vezes tem criador que omite por medo. Mas que medo é esse?
3: De quê? Não tem porquê. Na verdade, é um prejuízo pro criador não declarar. Porque agora nós estamos já na iminência, né, de começar um Super El Niño, né, que vem sendo divulgado aí amplamente pelos institutos de meteorologia. Então deve, infelizmente, começar uma seca muito forte aqui na Bahia a partir de setembro. Sério? Até o ano que vem, muito forte, é um Super El Niño.
2: Seca
3: muito forte, você sabe que trabalhei na Defesa Civil 12 anos, é uma área que eu conheço um pouco.
2: E vejo o que é terra sem água, seca.
3: Exatamente.
2: Meu filho, quando estava pequeno, Adelson, ele dizia: meu pai, aqui está tudo marrom.
3: Isso mesmo.
2: Está tudo marrom.
3: Então, Adelson, a gente vem de anos de Laninha, né? Então vem chovendo bem na Bahia, mas agora, infelizmente, vai chegar o tal do El Niño, que é chuva no sul do Brasil e seca no Nordeste. E aí o que acontece? Se você não declara seu rebanho, o governo chega com aquele programa de distribuição de milho, e aí chega para o teu rebanho e não tem nada declarado, você não vai receber nada.
2: Ou vai chegar para 10 e você tem 30.
3: Exatamente.
2: Não é verdade?
3: Então, por isso que só é prejuízo o produtor não declarar seu rebanho.
2: Aqui, para ir para o intervalo.
18: Alô? Bom dia, Rádio Sociedade. Aproveitando o convidado de hoje, eu gostaria de saber por que que a DAB, o posto da DAB em Campo Alegre de Lourdes, aqui, divisa com Piauí, já do norte aqui da Bahia,
2: norte,
18: nordeste, sei lá,
2: norte.
18: Foi fechada as barreiras. E hoje estão escancaradas aqui, entrando animal de todos os estados vizinhos, e não se vê uma fiscalização nem nada. E outro, por outro lado, as carnes daqui dizem que estão aplicando muito um tal de engordim nos bois, para eles ganharem peso rápido. Eu gostaria de saber, meu nome é Hermes, eu estou enviando isso aí, gostaria da resposta.
2: Que engorda boi é genética, capim e ração e água de qualidade. Não, Paulo?
3: É, com certeza.
2: Principalmente a genética, e depois a genética entra pela boca.
3: Isso. Aí, às vezes, se torna até um caso de saúde pública, né? É. As pessoas usam algum hormônio e se não respeitar aquele período de carência, né? Se abater de imediato logo.
2: Assim como o leite, né?
3: Exatamente.
2: Tem determinados medicamentos que são aplicados numa vaca e tem lá o período de que a gente não pode usar aquele leite, né? Não pode consumir o leite.
3: Exatamente. Com relação ao que ele falou sobre o posto de fiscalização,
2: em Campo Alegre de Lourdes, na divisa com Piauí.
3: Eu vou me informar isso, meu amigo, porque os postos

0: inclusive depois eu informar a Adelson Santana aqui a respeito desse posto aí que você está falando, que se ele realmente ele tiver desativado agora e não fizer parte desses postos que foram no passado que existiam, se for coisa recente, pode ter certeza que ele vai voltar a funcionar. A gente tem uma preocupação muito grande aí com a peste suína clássica, que ela está em outros estados do Nordeste e a Bahia é livre de peste suína clássica para suínos.
1: Um abraço, meu povo de Cafarnaum aqui, muita gente ligada aqui no nosso programa. Eu volto já com Paulo Sérgio, diretor-geral da ADAB. Muita gente participando aqui da nossa entrevista aqui com Paulo Sérgio. Adeus, Carvalho, gostaria de saber de Paulo Sérgio, que dizem muito que a água salobra não dá em nada, a água salgada não presta para nada. Mas eu já vi plantação de cebola no interior da Bahia, plantação de cenoura também, totalmente com água salobra. E salobra de verdade. É possível? Sim ou não?
0: Assim, ó, o risco é com o tempo, né, que vai salinizando o solo. Talvez nas primeiras colheitas você vai conseguir. Agora, o solo vai ficar bastante concentração de sais ao longo dos anos. Aí,
1: e você conhece do tema, né?
0: Eu sou engenheiro agrônomo, né? Agrônomo, conheço, sabe, um pouquinho, né, desse assunto.
1: Depois o cara vai gastar muito mais, né? Pra,
0: com certeza.
1: Pra ter o solo dele.
0: Aí só a alfafa que vai conseguir bem, que ela realmente resiste bem.
1: A alfafa, né? Às 7h43 eu volto já.
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7: O sistema Confea, CREA e Mútua já definiram as diretrizes para as eleições 2026. A votação será no dia 3 de julho, totalmente digital, permitindo que profissionais de todo o país participem com mais praticidade e segurança. Mas atenção, para garantir o direito ao voto, é fundamental manter o cadastro atualizado e estar em dia com o conselho. 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Além disso, os profissionais que desejam concorrer precisam ficar atentos aos prazos, incluindo o período de registro de candidaturas e o início da campanha. Participar desse processo é fortalecer a representatividade e contribuir diretamente para os rumos da profissão.
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10: A Fiat completa 50 anos de presença no Brasil em 2026 e segue como uma das marcas mais importantes do país. Ao longo dessas 5 décadas, modelos como Fiat Uno, Fiat Palio, Fiat Strada e Fiat Mobi marcaram gerações e ajudaram a popularizar o acesso ao automóvel. Hoje, a marca lidera o mercado nacional com destaque para a Strada, que segue entre os veículos mais vendidos do Brasil. Ao mesmo tempo, a Fiat avança em tecnologia, conectividade e eletrificação, mostrando que quer continuar protagonista nos próximos anos. 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
5: Agora na Bahia 7:48.
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5: 7:48, ouvinte Sociedade. Agora vamos lá. Trânsito em Salvador, como anda ou não? Thiago Costa.
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8: Oi, Adelson, estou de volta e atualizando o motorista sobre a Avenida Paralela. Isso porque o tráfego já está bem carregado em direção centro e mais cedo choveu lá na Paralela, tem alguns pontos com acúmulo de água e o tráfego fica bem complicado. Você que está saindo de São Cristóvão e precisa chegar no miolo empresarial, muito melhor cortar pela Orlando Gomes e seguir pela Orla. Por lá já tem um pouquinho de intensidade, mas é a sua melhor escolha agora para chegar com mais facilidade. O tráfego está bem complicado agora na Avenida Jequitá em direção ao Largo da Calçada e deixa reflexos na Via Expressa que travou. Você que está na Luiz Eduardo Magalhães e vai à feira ou vai realizar a travessia, melhor fazer o caminho pela San Martín. Tem intensidade, mas é a sua melhor escolha. Vamos proteger as crianças e adolescentes contra os crimes virtuais sexuais. Denuncie, Disque 100, Prefeitura de Salvador, colada com a gente. Segue daí, Adelson.
5: Valeu, agora na Bahia, 7:51, ouvinte Sociedade, Paulo Sérgio, diretor-geral da ADAB, tem informação muito importante aqui, Paulo, E rapidinho aqui, o tempo vai esgotando, né? Cidadão está perguntando aqui, né, com relação a transporte de animal. Existe uma regulamentação? A gente vê muito, por exemplo, caminhão boiadeiro, a gente sabe, está tudo organizado ali, fechadinho e tal. Quanto menos contato com o mundo cá fora para um animal é melhor, né? Antigamente era bem abertão, hoje vai se fechando mais. O objetivo é que o animal se estresse menos, né? Sim. Mas aí o cara vai para uma cavalgada, pega um cavalo, joga em cima de uma carrocinha, de repente não é uma carrocinha adequada para aquele cavalo e ainda leva dois cavalos. É preciso ter responsabilidade com isso, né?
9: É, com certeza, porque aí você pode estar colocando em risco tanto os animais, né, que estão sendo transportados, como também os transeuntes, as pessoas que utilizam a rodovia, os motoristas, os passageiros, as famílias que estão ali viajando. De repente, eu já tive a infelicidade de bater num cavalo entre Vitória da Conquista e Brumado à noite. Estava sozinho no carro, né? E dois cavalos atravessaram a pista de uma vez, bati, caí na ribanceira, graças a Deus não tive nada, mas o cavalo morreu. Então, assim, é sempre um risco muito grande você estar transportando animais. Por isso tem que ser um transporte adequado, apto para aquele transporte. Além do que, você tem que ter uma guia de transporte de animais, a GTA, emitida pela DAB para poder
5: transportar. Aí o cara disse, eu tenho um animal, preciso ter a DAB?
9: Tem que ter, obrigatoriamente tem que ter, porque aquele animal, inclusive, pode estar transmitindo uma doença, né, de um lado para o outro. Então a DAB tem que emitir aquele GTA, sim.
5: ISO 9000 e?
7: 1.
5: Ah, antes, rapidinho aqui, Paulo, desculpa aqui, rapidinho. Vacina de clostridiose. Muita gente estava reclamando e o Brasil inteiro falando desse assunto. Né? É, por que a necessidade dela e por que ela tem falta e se vai chegar?
9: Isso, houve, como a gente acompanhou aqui, aquela questão da Excel 10, acho que até comentou aqui na última entrevista que eu estive aqui. É, então aquilo impactou muito fortemente a produção das vacinas de clostridiose aqui no Brasil. Então, alguns laboratórios deixaram de fabricar e isso provocou uma crise. A gente tem um rebanho hoje de mais de 213 milhões de cabeças no Brasil e aqui na Bahia estamos com 14.335.000 cabeças de bovinos. Então, haja vacina para um rebanho desse tamanho. E aí, com essa diminuição da produção dessas vacinas, houve essa crise no mercado, realmente faltou, mas o Ministério da Agricultura atuou muito bem agora, né, facilitando a importação dessas vacinas e também estimulando que os laboratórios voltem a fabricar as vacinas. Então, já está começando a chegar nas lojas agropecuárias as vacinas de clostridiose, né, a gente já tem essa informação e a tendência natural é que se normalize o fornecimento dessas vacinas nos próximos dias ou semanas.
5: ISO 9001.
9: Então, Adelson, a DAB já tinha o ISO 17025 para o seu laboratório, o LADESA. E o nosso sonho é que a agência também tivesse o seu certificado de qualidade. E acabamos de receber agora, tem cerca de 20 dias, o certificado ISO 9001, que assegura, que garante que os serviços prestados pela DAB é um serviço de qualidade, é um certificado internacional e a nossa agência de defesa agropecuária passou a ser, assim, a primeira agência de defesa pecuária, agropecuária, primeira agência de defesa agropecuária do Brasil a receber o certificado da ISO 9001. Isso se dá em função do trabalho realizado pelos servidores da DAB, seus fiscais estaduais agropecuários, estão lá 27 anos trabalhando todos os dias, vestindo a camisa da DAB, e também a todo investimento feito pelo governador Jerônimo Rodrigues nesses seus 3 anos e 5 meses de governo, pois é o governador que mais investiu na DAB na história desta agência aqui no estado da Bahia. Concurso público, como sabemos ontem, frota de veículo, computadores, entregamos agora 250 tablets, enfim, é muito investimento, reforma dos postos de fiscalizações, dos escritórios, a gente não para de investir e o governador, como disse lá no início, ele ia abraçar a DAB e de fato ele abraçou.
5: Segura aí, Paulo. 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
5: Valeu, valeu, Marcelo. 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Ó, eu vou ao intervalo aqui. Ainda tem uns 5 minutos aqui pra você, Paulo Sérgio, presidente e diretor-geral da ADAB. Pra gente falar ainda aqui rapidinho de Bahia Farm Show. ADAB na escola e.
9: Raiva.
5: E raiva, hein? Cuidado. Raiva no boi também pode matar. Viu? Raiva não é só pra cachorro e gato, não. Vacina de raiva também tá lá dentro das fazendas. Um minuto para as 8.
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1: Alô, Paulo Mesquita, Fazenda Gramado, um abraço, Itapetinga, Bahia. É, de volta aqui, vamos ganhando tempo aqui, né? Cadê? Já tem aí? Já chegou, Noel? Já chegou? Não? Então vamos dando sequência aqui com o Paulo Sérgio da ADAB. Ô, Paulo, você tá vindo de uma sequência de grandes exposições na Bahia, né? Que bom que grandes exposições, meu amigo Dr. Newton, tá ouvindo sempre a gente, cirurgião lá em Guanambi, cirurgião, a fazenda dele fica lá, depois de Matina ali, chegando em Bom Jesus da Lapa, Riacho de Santana, né?
2: Riacho de Santana.
1: Coqueiro Alegre. Me perguntando se eu iria para Guanambi, rapaz, vontade não falta, né? Mas você teve em três exposições agora. Itapetinga foi gigante agora também, né?
2: Isso. Comecei por Guanambi, que tinha um tempo parado a exposição e voltou agora.
1: Voltou bem, com grandes leilões,
2: muito bem, inclusive. Foi uma exposição muito bonita. Tive lá, né, o governador também esteve lá, foi realmente fantástico. A exposição, o retorno da exposição de Guanambi.
1: Fosse Leonardo um dia,
2: foi.
1: Leonardo tocou lá.
2: Roberta Miranda. Geraldo Azevedo.
1: Rapaz.
2: Foi realmente foi uma multidão.
1: Exposição, hein?
2: E de Guanambi fui para Itapetinga, né? Itapetinga, a 54ª edição da exposição de Itapetinga.
1: Essa é forte.
2: É a exposição da minha infância, né? Que eu nasci a 90 quilômetros de Itapetinga, Iguaí. Então, meu pai sempre colocava a gente dentro de uma Brasília, que ele tinha uma Brasília branca com placa VJ0220.
1: Olha.
2: Era ele, minha mãe e os 5 filhos atrás, no banco de trás.
1: Todo mundo na Brasília.
2: Na Brasília.
1: Só pra... era amarela, né?
2: Branca. Pra ir pra exposição de Itapetinga. Então, assim, a exposição da minha história de vida, realmente cresci. Todos os anos a gente ficava sonhando em chegar à exposição de Itapetinga para ir para lá.
1: Quantos animais lá em
2: 1921, Adelson.
1: Caramba, quase 2.000 animais.
2: Pois é, 1.233 só de bovinos. Realmente voltou com muita força o prefeito Eduardo Duage.
1: Capital do gado, né?
2: O prefeito Eduardo Duage, filho do ex-prefeito saudoso Michel Duage, ele investiu muito junto com o Edinho, que é o presidente do Sindicato Rural, junto com o governo do estado também investiu muito nessa exposição. Então, realmente, assim, fantástico, uma das maiores exposições dos últimos anos de Itapetinga. E de lá para Jequié, participei da abertura oficial lá com o governador Jerônimo antes de ontem. E, Adelson, queria dar essa informação aqui para a Bahia inteira também. O ministro da Pesca esteve lá e o ministro da Agricultura também, André de Paula, também lá junto com o governador, e eles anunciaram a pedra fundamental para a construção da Embrapa de Jequié.
1: Sério?
2: Seríssimo.
1: Embrapa de Jequié.
2: Vai,
1: que a Bahia tem Embrapa
2: só em
1: Cruz das Almas.
2: Só, né? A vida inteira Embrapa de fruticultura. E essa de Jequié vai pegar toda aquela região ali, Maracás, Planaltino,
1: Sudoeste,
2: tudo ali,
1: médio Rio de Contas,
2: e vai atuar em diversas áreas, né? Não vai ser só fruticultura como é Cruz das Almas. Então vai ser foi realmente um presente grandioso para o Sudoeste baiano essa notícia desse final de semana da Embrapa de Jequié. Então foram três exposições para mim fantásticas, né? O Erivan também, presidente do Sindicato Rural lá de Jequié, tá de parabéns. O governo do estado também investiu muito.
1: Mas meu amigo Valtinho, um abraço para ele, que é o vice-presidente do Sindicato Rural lá de Itapetinga.
2: Sim.
1: É um casal, ele e Leandra aí da Velha Agropecuária. Um casal que vive da pecuária, vive da pecuária hoje. Parabéns, viu? Que gera emprego e renda lá em Tarantim, em Itapetinga, Macarani também. Tive na fazenda dele de Macarani.
2: Uhum.
1: Tive lá.
2: Adelson, queria aproveitar esse tempo extra que a gente está tendo aqui, né? Inclusive para complementar aquela minha resposta que eu estava dando sobre a brucelose. E você me perguntou se poderia, a partir dos 8 meses, né? Fora dos 3 a 8 meses. E eu acabei na hora mudando de assunto, mas pode sim, é a RB51, não a B19. A B19 não pode ser aplicada, não vai ter eficácia nenhuma
1: prazo,
2: a partir,
1: né,
2: de 8 meses. Mas a RB51, essa vacina contra a brucelose, ela pode ser aplicada em qualquer idade das fêmeas, né, para evitar a brucelose. Queria também aproveitar esse tempo extra para falar da raiva. raiva dos herbívoros, né? A raiva que ataca os bovinos, caprinos, suínos, todos os animais mamíferos estão sujeitos a essa raiva, inclusive pode ser transmitida também para humanos. Então a gente precisa vacinar os nossos rebanhos contra a raiva. A gente perde muito cavalo, muito gado, por falta da vacina.
1: E quem ataca esses animais é o morcego, é?
2: O morcego é o principal transmissor, né? O morcego hematófago, ele está presente, né, em diversas, no estado todo, mas mais onde tem mais cavernas, mais matas. Ele,
1: Chapada Diamantina,
2: Chapada então, Diamantina, na minha região lá do sudoeste da Bahia, também tem bastante. Então a gente perde rebanho o tempo inteiro. Então, quando o produtor vacinava contra a fitosa, ele no mesmo dia aplicava a raiva. Como parou de vacinar contra
1: aí
2: a fitosa,
1: aí ele não pode relaxar.
2: Aí tem muita gente, esquece. Então aí vem um prejuízo. Então a gente queria alertar a todos a se vacinar, a vacinar seus rebanhos contra a raiva.
1: Daqui a pouco você volta com a gente para falar ainda da Bahia Farm Show, não é? Tá vindo aí a Bahia Farm Show. Edvaldo Lima, vamos lá, nossos correspondentes voltando com a gente.
3: O município de Santo Amaro, no Recôncavo Baiano, figurou entre os piores do estado em qualidade de vida, de acordo com o Índice de Progresso Social, IPS. A cidade está na posição 322 dos 417 municípios baianos. No ranking nacional, Santo Amaro ocupa a posição 4.982 de 5.570 municípios. O IPS Brasil mede fatores ligados à qualidade de vida da população, avaliando áreas como segurança, saúde, educação, moradia, inclusão social e oportunidades. Entre os estados, a Bahia está no 22º lugar, atrás de Pernambuco e Paraíba. Brasília lidera o ranking nacional. Da região metropolitana de Salvador para a Rádio Sociedade da Bahia, Edvaldo Lima.
1: Vamos lá, tem mais gente aí, Gilvan Rodrigues.
4: Bom dia para você, amigo e ouvinte, conectado com a gente aqui na Rádio Sociedade. A Polícia Militar da Bahia, por meio do Comando de Policiamento da Região Leste, o CPRL, anunciou a intensificação do policiamento preventivo e das ações de fiscalização de trânsito nos municípios que integram o território de identidade Portal do Sertão. A medida será ampliada nos próximos dias e abrangerá os 17 municípios da área de atuação do comando. Segundo a corporação, o principal objetivo da operação é preservar vidas e reduzir os índices de acidentes de trânsito, especialmente aqueles envolvendo motocicletas, que representam a maior parte das ocorrências graves registradas na região. Dados recentes do Hospital Geral Clériston de Andrade, em Feira de Santana, apontam que cerca de 80% dos pacientes politraumatizados atendidos na unidade são vítimas de acidentes de trânsito, sendo os motociclistas a maioria dos casos. O cenário, de acordo com a PM, reforça a necessidade de atuação conjunta entre os órgãos públicos e a maior conscientização da população quanto ao respeito das normas de trânsito. As ações serão executadas pelas unidades operacionais subordinadas ao CPRL e incluirão abordagens preventivas, fiscalização ostensiva e atividades educativas voltadas à segurança viária. Em nota, o comando ressaltou que a segurança no trânsito é uma responsabilidade coletiva e conclamou a sociedade a colaborar com atitudes preventivas e conscientes. De Feira de Santana, Gilvan Rodrigues para a Rádio Sociedade da Bahia.
1: Agora na Bahia são 8:11, ouvinte Sociedade 8:11. Júlio Neves, sul da Bahia, extremo sul do estado.
5: Muito bom dia para você, sempre bem informado na sociedade. A Polícia Civil da Bahia prendeu um homem em flagrante e recuperou uma carga de café avaliada em cerca de R$50 mil na zona rural de Santa Cruz Cabralha. A ação ocorreu durante investigação sobre furtos em propriedades rurais da região. Os policiais localizaram cerca de 110 sacas armazenadas em uma propriedade e apreenderam outra parte da carga, que chegava em dois veículos. O suspeito alegou ter comprado o café por um valor abaixo do mercado, mas a versão será apurada. Ele foi preso em flagrante, permanece à disposição da justiça e o café será devolvido aos proprietários. As investigações continuam para identificar outros envolvidos. A operação foi coordenada pela unidade vinculada ao Departamento Especializado de Investigações Criminais, com apoio técnico operacional do Núcleo de Inteligência da 23ª Corpim e da DIRPIM Sul. Do sul do estado, Julie Neves, trazendo informações para a Rádio Sociedade da Bahia.
1: Agora são 8 horas mais 14 minutos. Ouvinte Sociedade, volta aqui com Paulo Sérgio, diretor-geral da ADAB. Como é que está a ADAB nas redes sociais, hein, Paulo?
2: Adelson, quando a gente chegou na ADAB, há pouco mais de 3 anos, a ADAB tinha 8 mil seguidores apenas nas redes sociais. E agora nós já estamos chegando a 40 mil seguidores só no Instagram, né?
1: Fora só no Instagram, né?
2: Então, isso realmente é avançamos muito, essa interação com a população está muito boa. E os nossos seminários de formalização da agroindústria de pequeno porte, que a gente está fazendo pela Bahia inteira, tem contribuído muito para isso, porque a gente está trazendo para a ADAB um público, como falamos aqui no início da agroindústria de pequeno porte, que era bem distante da ADAB. Hoje a gente está trazendo eles para dentro da ADAB para a gente formalizar e entregar um selo de inspeção para esses empreendedores.
1: Já já você volta com a gente para falar da Bahia Farm Show. Essa, ela divulga o nosso estado já espontaneamente, né? É a segunda maior do Brasil, mas no período que ela acontece, é a maior, né? No período que ela vai estar acontecendo, isso, não tem outra que supere ela, né? Porque a Ribeirão Preto é a primeira, né?
2: Agri Show. Ainda, por enquanto.
1: Ainda. Mas nós acabamos ficando em primeiro lugar no período que acontece. Então, em junho, a maior é ela. Karine Paixão, norte do estado.
6: Olha, gente, a divulgação da lista de contemplados do programa Minha Casa Minha Vida em Juazeiro provocou repercussão e uma série de questionamentos por parte de candidatos que aguardavam ser beneficiados. Ao todo, 204 moradias foram destinadas no município diante de um universo de cerca de 45 mil inscritos. Após a publicação da lista, moradores passaram a utilizar as redes sociais e canais de comunicação para denunciar supostas irregularidades no processo de seleção. Entre as principais reclamações estão relatos de pessoas que já teriam imóvel próprio, renda considerada incompatível com os critérios do programa, ou até casos de nomes que não apareciam nas listas anteriores de aptos e inaptos, mas surgiram entre os contemplados finais. Em nota, o secretário municipal de Ordem Pública e Habitação de Juazeiro, Giovanni Silva, afirmou que as regras do programa são definidas pelo governo federal e alertou que inserir informações falsas em programas sociais pode configurar crimes como falsidade ideológica e fraude habitacional. O secretário ainda informou que a prefeitura tem recebido manifestações sobre possíveis irregularidades, mas ressaltou que até o momento não foram apresentadas provas concretas. Segundo ele, denúncias devem ser formalizadas junto aos órgãos competentes, como Ouvidoria da Prefeitura, Ministério Público Federal, Caixa Econômica Federal e órgãos de controle social. A orientação é que as denúncias sejam feitas de forma responsável e acompanhada de documentos, imagens ou informações que possam auxiliar na apuração dos fatos. De Juazeiro para a Rádio Sociedade da Bahia, Karine Paixão.
1: Paulo Sérgio, diretor-geral da ADAB, já vai daqui para a ADAB, né? E o São João, já sabe onde é que vai?
2: São João na minha terra, em Iguaí, né? E de lá para Ibicuí, que é Ibicuí. 15 quilômetros apenas, aí vou estar lá.
1: Bom demais. Livramento de Nossa Senhora, grande produção, além de manga, né? De maracujá, né? Maior produção de maracujá do Brasil.
2: Exatamente. Né? Livramento é um case de sucesso, assim, né? Na história da Bahia, um município que cresce, uma economia pujante. E queria mandar um abraço para a prefeita Joanina, minha prima querida, que realiza um grande trabalho naquele município.
1: Olha aí, parabéns. Aqui tem uma pergunta interessante aqui, Paulo. Cadê?
7: Adelson.
1: Bom dia.
7: Adelson, pergunta ao nosso entrevistado. Quem fiscaliza esse cavalo, no caso de cavalgada? Porque a gente vê cavalo de todo tipo. E eu tenho certeza que ele não tem a aprovação da ADAB.
1: Cavalos que vão para cavalgada.
2: Isso, no caso de cavalgada, quando é ambiente fechado, né? Exposição, copa de marcha, a gente tem um controle ali, um portão de entrada, né? Como tem aqui na FENAGRA, Deus bem sabe, está lá todos os anos prestigiando a gente lá no portão da ADAB, falando com os profissionais da ADAB. Então, num caso de uma cavalgada, não tem esse portão de acesso, né? É uma cidade que toda a rua, tudo que é entradas, chegam animais o tempo inteiro, o dia todo. Então, realmente, a gente tem essa dificuldade de ter esse controle dos animais. Agora, no trânsito, né, nas estradas, sim, mas ali ao redor da cidade é muito difícil.
1: Agora, esses cavalos soltos em Salvador, aí a DAB não tem.
2: Aí já é uma questão.
1: Não é missão da DAB, não, né?
2: É a Prefeitura Municipal,
1: né? Prefeitura.
2: Que esse recolhimento.
1: Tá? Prefeitura Municipal do Salvador. Paulo, Bahia Farm Show, né? O que tem para esse ano? No dia que a Bahia Farm Show colocar pecuária lá dentro, ela estoura de fato, né? Precisa disso. Esse ano já tem um leilão programado, né, de Nelore, mas o que falta ainda é a pecuária. A pecuária se beneficia, óbvio, né? Tá tudo interligado, porque a Bahia Farm Show é tecnologia o tempo inteiro, né? E acaba caindo tudo lá no campo mesmo. Mas no dia que tiver a presença da pecuária lá dentro, acredito que ela vai duplicar de tamanho.
2: Esse ano já vai acontecer um leilão. Queria dar um abraço pro meu amigo Moisés Schmidt, presidente da IBA, que é quem coordena a Bahia Farm Show. Mas eu acredito que no próximo ano aí já, a pecuária já entra junto com a agricultura. A Bahia Farm Show está caminhando para ser a maior do Brasil. A maior ainda é a AgriShow, que fatura em torno de 12 bilhões de reais durante o período da AgriShow, mas a Bahia Farm Show ano passado chegou a 10 bilhões e 600 milhões. Então a cada ano ela cresce o faturamento.
1: Tá colando na,
2: tá, né? Então,
1: na AgriShow.
2: Mais um pouquinho aí, um ano, dois, três, a gente passa a ser a maior do Brasil, não tenho a menor dúvida quanto a isso. Porque a AgriShow não cresce, ela está sempre nesse faturamento, 12 bilhões, e a Bahia Farm Show, a cada edição, ela cresce. É agora, de 8 a 12 de junho, que acontece a Bahia Farm Show em Barreiras, em Luiz Eduardo, desculpa. E a pecuária lá, você está certo, Adelso, a gente tem a poucos quilômetros da Bahia Farm Show a captar, que é um confinamento de 65 mil bois.
1: Quando eu estive lá, eram quase 30 mil.
2: Agora 65 mil. E vai dobrar para 130, ele já vai dobrar.
1: Mil bois.
2: Mil bois.
1: Ao mesmo tempo.
2: É uma cidade,
1: os bois tudo
2: comendo no coxo.
1: É a cidade do boi.
2: Você anda ali o dia todinho, você foi a 30 mil, agora 65 mil.
1: Tá beirando 30 mil.
2: Segundo Almir Moraes, vai dobrar. Então, além da capital, tem outros confinamentos ali gigantes, né? Então, o oeste hoje do Brasil, aqui na Bahia, é onde está o maior rebanho bovino, e o município Santa Rita de Cássia, já com 210 mil cabeças de bovinos, hoje é número um na Bahia.
1: Paulo, um abraço, viu? Tudo de bom, leve aí o nosso respeito, nosso abraço a todos que fazem a DAB, né? Tanto aqui na sede, né? Pertinho, do ladinho ali da BCZ, aqui em Ondina, né? Ali no entorno da UFBA. Um abraço, né? Dona Lurdinha, sempre uma guerreira, né? Não quer se aposentar nunca. Seu Luizinho não quer se aposentar, disse que vai fazer até 100 anos ele vai trabalhar na DAB. Não, não para, está em Formosa do Rio Preto agora, eu já soube, lá no extremo oeste da Bahia, trabalhando, né? Chega às 5 horas da manhã na DAB, que exemplo, seu Luizinho, né? Marluce, todos aí, doutor Léo, um abraço para ele, um homem lá da OPA Agropecuária, ligado na gente, que presta um grande serviço também aí, e os seus diretores, né, que estão também colados com você, seus gerentes, todos, né, que estão colados com você também, viu? Tudo de bom.
2: Obrigado, Adelso. Obrigado, minha equipe, que você falou aí, né? Toda a equipe da DAB faz um trabalho fantástico. E para finalizar, só anunciar, Adelso, ficou faltando aqui falar da DAB na escola. A gente fechou agora um termo de parceria, de cooperação técnica com a Secretaria de Educação do Estado, que a gente vai levar o DAB na escola para os colégios em tempo integral que foram construídos no governo de Rui Costa e agora de Jerônimo Rodrigues. Então, vai ser também um trabalho muito forte da DAB junto com as nossas crianças na Bahia inteira.
1: Doutor Néder, ligado na gente também, né?
2: Aí é um grande amigo.
1: José Néder, um abraço, viu?
2: É o melhor coordenador do programa de aftosa do Brasil, doutor
1: José Néder,
2: reconhecidamente.
1: Paulo, um abraço, viu?
2: Forte abraço, um abraço a todos.
1: Tudo de bom. 8h22, eu volto já.
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6: Você sabia que o diabetes também pode afetar a sua visão? A retinopatia diabética acontece quando alterações da glicemia danificam os vasos da retina, podendo comprometer a visão de forma silenciosa. Por isso, é fundamental manter o açúcar do sangue dentro de uma faixa de segurança. A glicemia não deve ficar muito alta, mas também não deve cair de forma brusca, porque essas variações podem prejudicar o tecido da retina ao longo do tempo. Muitas vezes, os sintomas só aparecem em fases mais avançadas, com visão embaçada, manchas ou perda visual. Faça acompanhamento regular com o oftalmologista e mantenha seus exames em dia. Cuidar do diabetes também é cuidar da sua visão.
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0: É agora, na Bahia, 8h28.
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0: Trânsito em Salvador, como anda ou não, trânsito na capital baiana, Tiago Costa.
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3: Oi, Adelson, tô de volta e olha, a CEMIDETRAN em direção à paralela tem muita retenção agora com reflexos no acesso norte. Mas quem tá na Bonocô e precisa chegar no Imbuí, não adianta seguir pela BR-324, isso porque agora tem muita retenção até o Bonjoá e vai acabar atrasando a sua viagem. Melhor fazer o caminho pela CEMIDETRAN, encarar esse trecho logo depois que passa aí do Mergulho da Lipa, é caminho livre. Por falar na paralela em direção ao aeroporto, tem retenção agora da saída do Imbuí até a estação de metrô Cabe. Você que tá no caminho das árvores e precisa chegar no centro administrativo, melhor fazer o caminho pela Orla e depois completar pela Avenida Professor Pinto de Aguiar. 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Segue daí, Adelson.
0: Valeu. Agora vamos ao diretor assunto. Vamos lá, vamos falar com o Major Moreno. Bora.

0: da Bahia.
1: A PM celebra a Semana da Cavalaria com programação especial de hoje, 25 de maio, até sexta-feira, 29 de maio. Programação repleta de atividades para celebrar a Semana da Cavalaria 2026. Major Moreno é o comandante. Bom dia, Major.
2: Bom dia, Adelson. Bom dia, ouvintes. Para nós aqui da Polícia Militar e da nossa Cavalaria aqui de Salvador, é uma honra estar falando para tamanha audiência.
1: Ô, Major, o que é que acontece na Semana da Cavalaria da Polícia Militar do nosso Estadão da Bahia?
2: Pronto, Adelson. Nós realizamos a Semana da Cavalaria todos os anos. A ideia é comemorar a data de aniversário do patrono da Arma de Cavalaria do Exército, que, por consequência, também se tornou patrono das cavalarias das polícias militares do Brasil. E nessas comemorações, nós realizamos uma série de atividades voltadas para o público interno e para o público externo. Então, nós realizamos torneio de futebol dentro da nossa unidade, para os nossos policiais militares, convidamos as Forças Armadas, outros representantes. Nós realizamos uma prova específica para o policial militar da cavalaria, onde ele apresenta as suas habilidades a cavalo, tudo que ele realiza na rua para fazer o policiamento montado. Ele vai expor numa prova que a gente coloca para esses policiais militares. Nós realizamos um culto interreligioso, porque também é importante cuidar da alma, cuidar do espírito da gente. E nós realizamos uma cavalgada, Deus, que é o fechamento da nossa Semana da Cavalaria, uma cavalgada, um almoço no nosso quartel, para também oferecer para o nosso policial essa oportunidade de relaxar, de congraçar, de entender que o trabalho, que é muito amado lá, né, na nossa cavalaria, porque o policial, para ser da cavalaria, ele tem que amar a unidade, além de amar a polícia militar, amar o que faz, amar o cavalo. Então, esse momento do fechamento, ele é muito importante, porque dá essa oportunidade.
1: São quantos animais hoje, quantos cavalos tem aí na unidade da cavalaria da polícia militar?
2: São cerca de 70 cavalos, Adelso. Os cavalos que realizam tanto o processo de policiamento montado quanto o atendimento de ecoterapia. Eu não sei se você sabe, mas nós realizamos aqui a Polícia Militar, através da Cavalaria, em parceria com a Associação Baiana de Ecoterapia, realiza o projeto de ecoterapia, que é o atendimento para crianças que têm necessidades especiais. Crianças com autismo, síndrome de Down, paralisia cerebral. Então, o cavalo aqui na Cavalaria, ele vira essa ferramenta de aproximação e de cura com essas crianças. Então, atendemos 132 famílias por semana, uma fila de espera relativamente considerável, mas que a Polícia Militar, em parceria com a BAE, Associação Baiana de Ecoterapia, eu mando meu abraço à dona Cristina, presidente da associação, que tem uma parceria há 36 anos, a gente consegue atender a essas famílias diuturnamente aqui.
1: Parabéns, é um trabalho belíssimo da cavalaria aí com crianças, com jovens, né? Com adultos, com pessoas que entendem que o cavalo é um grande aliado, né, na recuperação dessas crianças, desses jovens, a terapia, a ecoterapia, né? Qual é a raça predominante aí na cavalaria? Tem uma raça preferida ou que mais se adequa ao trabalho policial, ou Major Moreno?
2: Nós temos cavalos com raças variadas, né? Então, nós temos aqui o puro sangue lusitano e temos cavalos que chamam BH, brasileiro de pismo, que é uma raça própria brasileira. Cavalos mestiços, sem raça definida também, mas são cavalos que você pode observar que eles têm que ter certa imponência, né? Presença, porque o cavalo, ele vira um instrumento a serviço da segurança pública quando ele tá na rua, né? Então, para ele causar esse impacto psicológico, ele tem que estar bem cuidado, bem apresentado, oferecendo ao policial a condição de estar num patamar mais elevado para ver e ser visto, deslocar rápido, caso seja necessário, né? Uma partida ao galope, o cavalo chega aí a quase 50 km por hora, dependendo do cavalo. Então, são cavalos com em torno de 500 a 600 quilos, né? Cavalos bem cuidados, bem alimentados pela nossa corporação. E tudo com o intuito de servir a sociedade baiana.
1: Tem cavalos que servem hoje a tropa que nasceram aí? Eram potros e foram crescendo?
2: Sim, treinados,
1: sim.
2: Sim, tem cavalos. Eu retornei à cavalaria, o meu primeiro ciclo na cavalaria foi de 2004 a 2015. Então, eu passei 11 anos nesse primeiro ciclo e durante essa a minha chegada lá, em alguns serviços na cavalaria, eu tive a oportunidade de fazer parto de cavalo. E hoje eu vejo cavalo aqui grande, adulto, servindo ainda, né? Em serviço. Eu retornei agora há cerca de quase 3 anos, agora como major comandante da unidade, e tenho essa satisfação de ver cavalos nascidos dentro da nossa cavalaria, servindo, trabalhando ainda. Alguns já um pouco mais idosos, a gente já utiliza na ecoterapia, outros aposentados, né? A gente tem uma vida de aposentadoria bacana pro cavalo, né? O cavalo, a partir de determinado momento, quando a gente enxerga que o cavalo já serviu a sociedade, né? Porque ele também é um policial, né? O cavalo, a gente aposenta ele, Adelson. E a aposentadoria do cavalo, numa parceria que nós temos um convênio com a UFBA, é destinar ele para uma fazenda, e o cavalo fica solto a campo, só comendo, bebendo e dormindo.
1: Né? Era essa a minha pergunta, era essa a minha pergunta, né? Para onde vão os cavalos aposentados? Então eles têm, o governo tem uma parceria com a fazenda, eles vão para essa fazenda para comer e dormir, ou seja, já trabalharam muito. Isso com a média de quantos anos?
2: Exatamente. A média de 20 anos, Adelson. 20 a anos. Média é essa de 20 anos. Tem cavalos que passam disso. O nosso acompanhamento médico veterinário, ele é 24 horas, então a gente observa dia a dia o cavalo. A partir de determinado momento, o cavalo já começou a apresentar os sinais físicos, né? Do desgaste, do envelhecimento, de qualquer animal, até do ser humano.
1: É verdade.
2: Então, quando ele já começa a apresentar esses sinais físicos de desgaste, a gente avalia e, por recomendação médico-veterinária, a gente apresenta esse cavalo aí uma vida de relaxamento, de sossego, que tem que ter todo animal, todo ser humano, né, Adelson? Cuidado, carinho, amor, principalmente no final da vida.
1: Ô Major Moreno, com quantos anos vocês começam a utilizar um cavalo, né, para já mesmo, para um grande jogo na Arena Fonte Nova, por exemplo, né, com quantos anos? E as fêmeas participam dessas missões também ou só os machos?
2: Não, aqui na cavalaria, tanto a fêmea quanto o macho, elas têm a mesma função. Na última compra mesmo, o governo do estado fez um grande investimento, nosso governador, nosso comandante geral, secretário da segurança pública, autorizou a compra de 45 cavalos há cerca de um ano, Adelson.
1: Foi?
2: E nós compramos cavalos com idade de entre 5 anos e 8 anos. Então, a partir de 5 anos, dependendo da resposta que o cavalo dá, os nossos ensinamentos, adestramento, a parte técnica, aí o cavalo já pode estar atuando nos grandes eventos da nossa cidade, né? Tanto nos jogos de futebol, fazendo embate de torcidas organizadas, no carnaval, os grandes eventos da nossa cidade, a cavalaria está presente. Agora, a idade se vem muito da resposta do comportamento do cavalo, é o comportamento dele que vai dizer. A gente submeteu ele a um estresse, aos nossos treinamentos aqui. Passou, tá aprovado, a gente testa ele na rua. Tá ok? Segue a vida normal, ele vira aí conjunto, né? Porque aí um policial só cuida dele, começa a desenvolver esse vínculo, esse carinho, esse amor, esse cuidado com o cavalo, e a partir daí esse policial começa a tomar conta e a trabalhar com ele na rua. E aí forma esse elo, essa ligação. Por isso que eu disse lá no começo da minha fala que não basta só amar a polícia militar, o camarada policial militar, ele tem que amar o cavalo, tem que amar o animal.
1: Verdade, e eu entendo o seguinte, né? Como você disse aí, o animal ele precisa passar propositalmente por um estresse, porque depois ele vai estar no meio de muita gente. Imagina, né? Um cavalo passando no meio de uma exposição, de uma arena Fonte Nova, de um carnaval, de um São João, né? Para ele não ficar apavorado, né?
2: Exatamente. A gente faz esse treinamento antes. Para você ter ideia, Adelson, nós vamos realizar agora, inclusive está dando início hoje, o nosso curso de policiamento montado, onde os nossos policiais, eles passam 2 meses e meio sendo submetidos a uma série de disciplinas, dentre elas a equitação, cujo inclusive eu sou instrutor de equitação, para colocar o conjunto, né? O homem e cavalo em condição de realizar o processo de policiamento montado. Então, a gente tem aí noções de choque a cavalo, porque a cavalaria também é tropa de choque, né? Nós temos equitação, adestramento, técnicas de abordagem a cavalo, disparo a cavalo. Então, todo um processo que a gente submete esse conjunto para que ele esteja em condição de prestar o serviço de segurança pública para a nossa sociedade. e minimizar os riscos, né? Porque a gente
1: verdade,
2: sabe que
1: verdade.
2: O ser vivo tem vontade própria às vezes, né? Ele pode reagir de alguma forma, de maneira inesperada. O cavalo tem úlcera, o cavalo tem gastrite, imagina, ele tá sentindo uma dor no estômago e não consegue falar.
1: Tem cólica?
2: Se a gente não tiver, tem cólica, cavalo morre de cólica, um bicho de 600 quilos por uma simples cólica, porque comeu algo que não estava condizente ali, ele desenvolve um processo de cólica que pode levar ele a óbito em 3 horas.
1: 3 horas. Parabéns, viu, Major? Depois você tem que vir aqui, né? Pra gente alinhar aí uma entrevista com mais tempo, né? Mas vamos lá, um cavalo desse que vem pra servir, a gente não tá falando aqui de outras raças, né? O Mangalarga Machador, uma belíssima raça, né? O Quarto de Milha, a gente tá falando de raças mais específicas, né? Para o trabalho policial. Qual a média de um cavalo desse custa no mercado? A gente sabe que para o Estado tem todos os trâmites, né? Não é uma compra de pessoa para pessoa.
2: O brasileiro de pismo, que foi uma das raças que eu falei, que é mais utilizada pelas polícias militares do Brasil, com certificado ele tá num preço médio de R$80 mil.
1: R$80 mil?
2: A nossa última compra, o preço médio foi de R$28 mil. Então, governo da Bahia, nossa polícia militar, nós compramos muito bem os cavalos.
1: Já,
2: né?
1: Eu fui pessoalmente com a equipe
2: no Rio Grande do Sul, até a fronteira com a Argentina, Uruguai. Eles separavam os lotes, apresentavam pra gente, e dentro do termo de referência, né, da licitação, cumprindo a altura, cumprindo o atendimento do adestramento, das ordens de rédea, né, permitindo que a gente montasse. Eu montei todos eles, Adeus.
1: Olha só que
2: interessante. Então, a gente trazia esse cavalo pra Polícia Militar, e graças a Deus todos aqui, servindo as 3 cavalarias, diga-se de passagem, né?
1: São quantos caminhões que vocês usam para transporte dos animais, vocês têm aí?
2: Aqui em Salvador, 3, em Feira de Santana, 2 e em Itabuna, 1. São 3 cavalarias, né? Cavalaria de Itabuna, comandada pelo Major Rodrigues, Major Ferreira, e a Cavalaria de Feira de Santana, comandada pelo Major Rodrigues, que realizam o mesmo trabalho, né? É um trabalho padrão da nossa corporação, da nossa Polícia Militar, realizando tanto o processo de policiamento montado quanto a ecoterapia.
1: Major, me perdoe aqui, o tempo ficou estouradaço aqui, eu quero você aqui presente, viu? Aqui, já tá intimado, viu, Major?
2: Se você quiser, ainda vou essa semana aí, para você receber, dar um presente para você aí da Semana da Cavalaria.
1: Vamos ajustar com a nossa produção.
2: Isso, vamos ajustar com a nossa produção.
1: Mas tem uma pergunta, duas perguntas rápidas e caceteiras na resposta. Vai ser aberta ao público, e onde é a Semana da Cavalaria?
2: Semana da Cavalaria acontece na Cavalaria, fica situada no Parque de Exposições Agropecuária de Salvador,
1: ali, Avenida Dorival Caymmi,
2: entrada pelo prédio da Polícia Civil, aquele prédio da Polícia Civil ali na Dorival Caymmi, a entrada nossa é por ali, pronto. Ela tá aberta ao público, sim, temos algumas provas lá, a prova do cavalariano na quinta-feira, ela é aberta ao público, essa que eu falei da maneabilidade dos policiais. A gente vai receber algumas escolas lá, que ficam na torcida, escolhe seu candidato lá da disputa, e fica gritando, a criançada das escolas adora essa nossa prova. É um momento de conhecer os cavalos, de montar, de tirar foto. Tá bom?
1: Aqui pergunta de dona Janete, ela tá ligada na gente lá na Ribeira. Tem um netinho de 5 anos, é louco por cavalo. Ele

0: e com um animal fantástico, né? Que é o cavalo, né? O cavalo é um grande amigo do homem. Além de ser amigo do homem, ele carrega o homem também. Carrega a mulher, carrega a criança, vai pra festa, vai pra cavalgada.
1: Construiu a humanidade, né? É. Ajudou a construir a humanidade.
0: Ajudou a construir a humanidade. Um abraço, major.
1: Um abraço, Adelso, à disposição. E vou levar o seu presente aí da Semana da Cavalaria.
0: Venha sim, venha, pra gente fazer uma foto aqui. Major Moreno, comandante da Cavalaria da Polícia Militar da Bahia, você soube mais hoje sobre a Cavalaria. Você viu o que ele falou? Um cavalo, para servir a Cavalaria, chega a custar R$80 mil. Mas na licitação conseguiu cada animal na média de R$28 mil. Ele foi lá no Rio Grande do Sul para escolher os animais da raça puro sangue brasileiro, né? É o cavalo de pismo, tem o luso brasileiro também. São animais mais específicos para serem utilizados aí em grandes eventos, por exemplo. Às 8h42 eu volto já.
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2: Olá, amigos, tudo bem? A questão de hoje foi enviada por Otaviano Leite, da cidade de Coração de Maria. Quem trabalhou no serviço público pode se aposentar pelo INSS ou

0: vice-versa. Quem te responde é o professor e advogado Ed Pares.
1: Meu amigo, existe sim uma CTC, que é uma certidão de tempo de contribuição, que você pode levar esse tempo para um regime ou para outro. É simples? Não. Você precisa de uma consultoria para saber se vale a pena levar esse tempo para o serviço público e vice-versa, se vale a pena pegar o tempo do serviço público e trazer para o INSS, se vai compensar, se é melhor você manter os dois regimes. Isso tudo quem vai lhe responder é um profissional da área. Então, cuidado. Essa é uma decisão muito importante que requer uma análise prévia de um profissional habilitado em Previdência Social.
0: Acabamos de ouvir o professor e advogado Ed Pares. Ele é mestre em Direito Público e sócio do Pares Zenandro Advogados, um escritório especializado em causas contra o INSS e Previdência para Servidores Públicos. Eu sou o Rogério Alves e este foi o Papo Previdenciário. Um grande abraço e até a próxima.
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4: Salvador, Bahia. Agora na Bahia, 8:50, 10 para as 9.
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4: Previdência e você aí, meu jovem.
7: Previdência e você.
0: Olá, amigos, tudo bem? É comum que as pessoas falem que não aguentam mais trabalhar, que precisam se aposentar. Mas é verdade que às vezes trabalhar um pouco mais, doutor Ed, pode trazer um aumento grande no valor da aposentadoria?
1: O mais importante é que você se dê o direito de fazer um planejamento previdenciário com um profissional da advocacia de sua confiança e especializado na área. Nem sempre trabalhar mais lhe garante um valor maior. Nem sempre se aposentar mais cedo lhe garante um valor menor. Quem poderá dizer exatamente qual a melhor época para se aposentar com o maior salário possível é esse profissional. Então, não brinque com seus direitos. Procure um profissional para que ele possa fazer um levantamento da sua vida previdenciária, tanto das contribuições quanto dos seus trabalhos, e assim lhe entregar uma conclusão, um parecer acerca do melhor benefício previdenciário que você tem direito.
0: Agora é possível somar o tempo como jovem aprendiz, a pessoa que trabalhou num serviço militar, ou até mesmo um tempo de exposição a agentes nocivos e conseguir aumentar o valor da aposentadoria?
1: Há muitas possibilidades a serem verificadas por este profissional que vai fazer o seu planejamento previdenciário. Você tem algumas hipóteses de estagiários, como jurídicos, por exemplo. Você tem o serviço militar. Você tem análise de tempo especial nos trabalhos que você desceu. Bem, são apenas exemplos. As hipóteses são muitas e o melhor que você faz é procurar um profissional habilitado da advocacia de sua confiança para que ele possa fazer essa análise pormenorizadamente acerca da sua vida previdenciária.
0: O senhor mostrou aí várias possibilidades para aumentar o tempo de contribuição, mas às vezes nem mesmo o INSS tem esses registros. Como é que o trabalhador pode, desde já, doutor, conferir o extrato no INSS para verificar se há algum dado faltando?
1: O registro da vida contributiva do trabalhador está disponível no gov.br. Todos os meses o trabalhador pode acessar o seu cadastro e verificar se as contribuições estão sendo feitas de maneira correta, no valor correto.
0: O INSS tem um simulador do tempo de contribuição do valor que a pessoa vai receber na aposentadoria, mas a pergunta é direta. Dá para confiar, doutor?
1: O simulador do INSS é uma ferramenta automatizada. Isso quer dizer que ele trabalha com informações prontas e pré-programadas.
0: Acabamos de ouvir o professor e advogado Ed Pares, mestre em Direito Público e sócio do Pares e Zenandro Advogados, que é um escritório especializado em causas contra o INSS e Previdência para Servidores Públicos. Eu sou Rogério Alves e este foi o quadro Previdência e Você. Um grande abraço e até a próxima.
4: Agora o trânsito em Salvador, Tiago Costa, se apresente.
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7: Oi, Adelson, tô de volta. E olha a BR-324 em direção à capital baiana. Tem muita retenção a partir de Santo Antônio do Rio das Pedras. Segue aí passando por Águas Claras, Porto Seco, Pirajá e vai até a Jaqueira do Carneiro. Você que está em Simões Filho e precisa chegar em Piatã, melhor fazer o caminho pelo Cia Aeroporto, acessar São Cristóvão e completar pela Dorival Caymmi. Quem está na BR-324 no sentido interior e segue agora para Camaçari, evite a Via Parafuso. Desde a semana passada tem uma obra por lá que complica bastante o caminho do motorista. Tem muita retenção. Melhor seguir direto pela BR e depois completar pela BA-093. 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Segue daí, Adelson.
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8: 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Valeu, Adelson, obrigado, boa semana pra você.
4: Valeu.
8: Até amanhã, aliás, até daqui a pouco, né?
4: Daqui a pouco, horas. Lá no Cidade Alerta Bahia. Valeu. Perfeito. Cidade Alerta Bahia, a gente vai estar lá hoje, com fé em Deus, a grife do jornalismo baiano diferente dos iguais. Finalzinho de programa. É, agora a Rádio Sociedade da Bahia 97,9, informação com credibilidade, continuam, informação e credibilidade aí para o nosso grande público, ok? Aqui a gente cumpre horário, né? Então finalizamos aqui. Tony Silva, não fique desejando mal para o Gigante Esporte Clube Bahia, não faça isso, cuide do seu time lá e deixa o Gigante lá, velho. Entendeu? Eu sei que você gosta do Gigante, mas você fica passando conta. É uma relação de amor e ódio.
10: Sério?
4: A relação dele com o Bahia é de amor e ódio. Acabou! A gente tá de volta com fé em Deus amanhã, na terça-feira, se Deus permitir. Cuidado com a esbórnia da segunda-feira. Tem gente que pensa que a esbórnia ainda é segunda-feira. Hoje é o Dia Internacional do Arrependimento. Fui.
11: Nós vamos fazer agora uma oração em seu favor, para que a sua semana seja uma semana iluminada. Eu não sei qual é o problema que você está passando, mas quando você coloca Deus à frente, Ele te ajuda em tudo. Você quer a ajuda dEle? Se puder, prepare um copo com água, feche os olhos, vamos entrar em oração. Senhor nosso Deus e nosso Pai, em nome do Senhor Jesus, nós unimos a nossa fé e oramos agora em favor de todos que escutam essa programação. E o Senhor sabe dos problemas, o Senhor sabe das dificuldades, daquilo que vem tirando o sono deste homem, desta mulher que ora comigo. E eu te peço, meu Pai, que nesse momento, esse ambiente que essa pessoa está, seja cheio de paz. Essa loja, essa casa, esse quarto de hospital, essa enfermaria, talvez, meu Deus, essa pessoa está dirigindo, eu não sei onde chega essa oração. Independente da religião, que todos recebam agora paz, e que o dia de hoje seja um dia iluminado. Que essa água seja saúde, força e vigor para uma semana abençoada. E quem crê, diga amém. E graças a Deus, e beba com fé desta água. Graças a Deus. Eu tenho certeza que Deus tocou em você. Eu vou ficando por aqui. Um grande abraço. Espero você hoje, logo mais às 5:30 da tarde, na Avenida ACM, 4197. Venha receber a direção para uma nova vida. Até lá, Deus abençoe!

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3: 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Além disso, os profissionais que desejam concorrer precisam ficar atentos aos prazos, incluindo o período de registro de candidaturas e o início da campanha. Participar desse processo é fortalecer a representatividade e contribuir diretamente para os rumos da profissão.
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1: Agora em Salvador, 9 horas, 8 minutos.

0: audiência, são 9:09 em Salvador. E manhã maravilhosa! Hoje é segunda-feira. Jéssica Smetak está folgando, hein? Férias, curtindo. E eu no estúdio Sociedade, ao lado dessas meninas. Evelyn Teixeira, bom dia.
1: Bom dia, Noel. Bom dia, Antônio. Bom dia pra você, nosso ouvinte do Conexão Sociedade. Bora pra mais uma semana com muita informação, positividade.
0: Meio mundo de informação. Antônia Fernanda, bom dia.
2: Bom dia, Noel. Bom dia, Evelyn. E aí, como é que foi o final de semana de vocês? Quero que vocês contem ao longo da programação.
0: Maravilha! Querendo ir pra praia, mas fui ou não fui?
2: Eu fui pra praia. Eu quero saber o que você que tá em casa fez também. Mantenha a gente informado e fique conectado aqui no Conexão Sociedade até o meio-dia.
0: Esse é o Conexão Sociedade. Já deixa um forte abraço ao querido Ananias Serra Negra no apoio aqui no estúdio. Tem também a galera Sociedade trabalhando e trabalhando muito. Ó, escrevi e não tô acertando o livro, tá tudo aqui. Vamos lá. Carlos Augusto no Twitter. Na mesa de áudio, Ramon Santana. 2-0, né, Ramon? 2-0. Se Ramon tivesse lá, faria o terceiro. Seria 3-0 para o Vitória. João Vitor no Marketing Sociedade, botando para quebrar. Então, a você, ouvinte Sociedade, obrigado mais uma vez pelo carinho da audiência. Agora eu entendi. Evelyn Teixeira e Antônia Fernanda, tá vendo?
2: Esqueceu o nosso nome.
0: Ó, eu quero lembrar pra você, ouvinte Sociedade, a Rádio Sociedade da Bahia agora é 97,9 FM. Informação com credibilidade. Você tem que chegar junto com a gente, porque já deu certo, a nossa audiência é simplesmente nota mil. Meninas, o que é que temos pra hoje?
1: Já temos correspondente ao vivo e agora diretamente de Feira de Santana, Gilvan Rodrigues, bom dia.
3: Bom dia Evelyn, bom dia Antônia, bom dia meu querido Noel e a você amigo e ouvinte que nos acompanham nesta manhã de segunda-feira, começando mais uma semana. E eu começo destacando a 25ª edição da Festa do Vaqueiro de Ipuaçu, que aconteceu neste fim de semana aqui em Feira de Santana, no distrito conhecido também como Governador João Duval Carneiro. É um evento que já faz parte do calendário anual do município. A festa reúne dois momentos: um momento religioso e também um momento profano. O vaqueiro nordestino, né, uma das figuras mais emblemáticas aí da cultura brasileira, aquela imagem que a gente tem do vaqueiro cuidando do boi, do gado, mas também é um ofício, não é só um ofício, né, é um modo de vida enraizado aí no sertão do Nordeste. Aqui em Feira de Santana, essa figura é muito celebrada, e a festa começou na última sexta, onde os vaqueiros e fiéis também se reuniram num buzeiro para a tradicional procissão, que seguiu em um cortejo até a praça principal do distrito de Ipuaçu, onde foi celebrada uma missa em homenagem, né, a essa figura do vaqueiro. A gente percebeu um momento, o pessoal muito emocionado com o gibão, as famílias também local, aquele famoso aboio com aqueles versos improvisados ali, ecoando, né, as raízes nordestinas, as raízes sertanejas. E na sequência foi um momento profano, né, um momento da festa. Na sexta-feira começou com o cantor Giovanni, no sábado teve Juninho Moraes. Ontem, no encerramento da festa, teve uma cavalgada, onde reuniu diversas pessoas, uma cavalgada muito lotada, muito concorrida. E para finalizar, teve o show de Thiago Aquino. Thiago Aquino, cantou aqui também de Feira de Santana, abrilhantando ainda mais essa festa. Volto com vocês aí do estúdio.
0: Tá certo, muito obrigado, Gilvan Rodrigues, e ele falando da festa, e é interessante cavalgada, e aí eu lembro da cavalaria da Polícia Militar. Foi uma entrevista agora que a Delso, ou seja, que a Delso fez agora há pouco no Balanço Geral, com o Sargento Moreno. Major Moreno. E o Major Moreno ficou de vir aqui na Sociedade para falar um pouco mais sobre as atividades da cavalaria da Polícia Militar. Então, quando acontece algum evento com cavalos, com animais, eu acho muito interessante, principalmente com cavalos, porque eles fazem parte da nossa vida de alguma forma, e a gente vê um espetáculo de um desfile com cavalos e tal, é muito bonito. Tem no desfile do Rio de Julho, acontece muito, e essa Bahia fora, os eventos são inúmeros. 9:13 em Salvador, Antônia Fernanda.
2: Tem informações, viu, Noel Tavares? O uso do FGTS para renegociação de dívidas do novo Desenrola Brasil passa a valer a partir de hoje. A modalidade permite que trabalhadores utilizem parte do saldo do fundo para quitar ou amortizar débitos renegociados com bancos dentro do programa do governo federal. As regras foram detalhadas pela Caixa Econômica Federal e, segundo o banco, os trabalhadores já podem autorizar diretamente pelo aplicativo FGTS que instituições financeiras consultem o saldo disponível e utilizem os recursos prazos na renegociação das dívidas. Não será necessário comparecer presencialmente a uma agência. O programa vai permitir o uso de até 20% do saldo disponível no fundo ou até o valor máximo de R$ 1.000. E o que for maior para o pagamento parcial ou integral das dívidas, elas serão automaticamente negociadas. Vamos agora com o correspondente diretamente de Ilhéus, Juli Neves. Bom dia.
4: Bom dia, Antônia. Bom dia, Evelyn, Noel. Excelente início de semana para todos nós. Que seja igual à vontade de Deus, né? Boa, perfeita e agradável. Vamos falar do tempo aqui na cidade de Ilhéus. Céu predominantemente nublado, com temperatura máxima de 26 e a mínima de 23. Dito isso, minha gente, 1.000 foragidos da justiça foram presos este ano após serem identificados pelo Sistema de Reconhecimento Facial da Secretaria de Segurança Pública da Bahia, consolidando a tecnologia como uma das principais ferramentas no combate à criminalidade no estado. O milésimo preso foi capturado em Salvador após um alerta emitido pelo sistema. O homem era procurado, minha gente, por dívida de pensão alimentícia. No sul da Bahia, a tecnologia tem apresentado resultados expressivos. Cidades como Valença, Itabuna, Teixeira de Freitas e Itamaraju. Em Eunápolis, durante a feira de agricultura, 5 foragidos da justiça foram alcançados pelo sistema de reconhecimento facial ao acessarem a área monitorada pela plataforma elevada de observação. Entre os presos estavam uma mulher e 4 homens, comandados de prisão pelos crimes de homicídio, tráfico de drogas e violência contra a mulher. Outros 2 foram procurados por dívidas de pensão alimentícias e foram conduzidos e estão à disposição da justiça. Além das cidades do sul do estado, prisões com auxílio da ferramenta também foram registradas em Lauro de Freitas, Camaçari, Feira de Santana, Alagoinhas, Guanabi, Jacobina, Senhor do Bonfim. A tecnologia já ultrapassou a marca de 1.000 prisões entre janeiro e maio de 2026 e segue sendo utilizada tanto em pontos fixos quanto de forma itinerante por meio das plataformas elevadas de observação, reforçando a segurança em grandes eventos e em áreas estratégicas. E tem novidade no ar. 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É com vocês.
1: Muito obrigada, Júlia. Que bom você trazer essa informação, porque o Sistema de Reconhecimento Facial da Secretaria de Segurança Pública da Bahia alcançou mais de 5.000 foragidos na justiça capturados. Implementada pioneiramente no estado, a tecnologia utiliza câmeras com inteligência artificial instalada em mais de 80 municípios, Noel. Então, a importância desse equipamento para ajudar na segurança pública, né?
0: E essa tecnologia coloca a Bahia no top 3 a nível nacional com relação à utilização do reconhecimento facial em operações da polícia. Para se ter ideia, de 2022 a 2025, as forças estaduais de segurança aumentaram em 147% a eficiência na localização de foragidos da justiça. Em números absolutos, em 2022, foram alcançados 5.004 criminosos foragidos na justiça. No ano passado, a polícia da Bahia realizou a captura de 12.394 pessoas que possuíam mandados de prisão. Então, se a gente está no metrô, tem a tal da câmera, não é isso, Antônia?
1: Exato.
0: Não é isso, Evelyn?
1: Com certeza.
0: Reconhecimento facial. Se a gente está num carnaval ou em outras grandes festas, tem um reconhecimento facial.
2: Rodoviárias também.
0: Rodoviária, justamente.
1: Dentro de ônibus já tem?
0: Importante. Dentro de ônibus foi dito que existe um sistema de câmera, não o facial, mas o sistema de câmera que filma tudo lá dentro e manda para uma central, que eu acredito que seja na central da empresa.
1: Sim.
0: E só que o problema é o seguinte, não é como essa do governo do estado, que em tempo real chega no centro de monitoramento. Essa, se ocorrer um fato, aí vai lá na empresa ou na CEMOB, pega as câmeras, vai ler, vai tira o cartão, deve ser um cartão, né? Tira um cartão, coloca no pendrive, no notebook, aí vai olhar, aí já é amanhã, já é depois de amanhã e por aí vai. Mas graças à eficiência da polícia, dá certo. Porém, esse da Secretaria de Segurança Pública, é em tempo real. A coisa está acontecendo, a segurança pública já está recebendo, né, as imagens.
2: A equipe mais próxima, as equipes são acionadas de segurança pública, a equipe que estiver mais próxima vai até o local para poder fazer o capturamento desse suspeito. Inclusive tem no ferryboat também, a gente já deu aqui no noticiário da Rádio Sociedade, de suspeitos que são foragidos, na verdade, da polícia, que são capturados no ferryboat, tentando fazer a travessia, em rodoviárias, aeroportos também, a gente deu recentemente de um criminoso da região do Nordeste da Maralina que estava tentando embarcar para o Rio de Janeiro. Então é uma tecnologia muito eficiente e completa que vem trazendo resultados aí.
0: Vai, meu Brasil querido! Ô, Tony Silva! 9:20 em Salvador.

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5: Agora são 9:23.
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5: Estou aqui na Sociedade, lembro para você, a Rádio Sociedade da Bahia agora é 97,9 FM, viu? Informação com credibilidade. É, hoje, quem veio da, por exemplo, ali de Lauro de Freitas, pegou um pouquinho de chuva, acho que já na estação Mussurunga, depois essa chuva veio para o centro, vindo pelo bairro da Paz e Companhia Limitada, até chegou aqui. Mas Luan Julião, logo às 6h05, que já estava girando pelos quatro cantos da cidade, me disse: Noel, tá um senhor pé d'água. E na semana passada foi assim e hoje também. Então, é só relembrar você, ouvinte Sociedade, não esquece do guarda-chuva, não esquece da sombrinha, não esquece do capote, não esquece de cuidar de você, mas não esqueça de vacinar. Eu não peguei gripe, eu me vacinei, viu? Eu tô livre. Então não esqueça de vacinar para depois o bicho não pegar. São 9:24 em Salvador, é para lá que eu vou.
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5: Thiago Costa, bom dia.
6: Oi, Noel, bom dia para você, bom dia para o ouvinte Sociedade, uma excelente segunda-feira a todos e boa semana. Eu vou começar atualizando o motorista sobre a Avenida Paralela, isso porque em direção centro está começando a apresentar melhoras, pelo menos ali no Trubogi. O motorista que está saindo de Mussurunga e segue para o CAB, a Paralela é um bom caminho. Agora fique atento que da saída do CAB até Pernambués ainda está bem carregado, então se o seu destino for Itaigara, melhor cortar pela Orlando Gomes e seguir pela Orla, que já tem melhor fluidez. A Paralela em direção ao aeroporto está totalmente livre, é um bom caminho para quem sai do Mergulho da Lipe e segue agora para o centro de Lauro de Freitas. 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Segue daí, Noel.
5: Tá certo, meu velho. Muito obrigado, Evelyn. Com você.
7: O INSS inicia hoje o pagamento da segunda parcela do 13º salário para aposentados e pensionistas em todo o país. A antecipação do benefício foi autorizada por decreto assinado pelo presidente Lula. De acordo com o governo federal, mais de 35 milhões de benefícios terão o abono pago de forma antecipada. O calendário de depósito segue até o dia 8 de junho e varia conforme o número de final do cartão do benefício, sem considerar o dígito verificador. Tem o direito ao pagamento antecipado beneficiários que receberam em 2026 aposentadoria, pensão por morte, auxílio por incapacidade temporária, auxílio acidente e auxílio reclusão e salário maternidade.
5: É interessante, porque eu sempre dei preferência a receber 13º no final do ano. Sempre pensei dessa forma. Tem gente que diz assim: eu não sei se amanhã estarei vivo, paga logo o meu. Né? Eu sempre pensei no final do ano, porque junta a economia, junta outra, e no final dá um monte de dinheiro e dá para fazer alguma coisa. Mas as pessoas, esse é um pensamento meu. Os aposentados têm a oportunidade de receber no meio do ano e também no final do ano, ou todo no meio do ano. Então, que cada um saiba como realmente utilizar esse dinheiro, o que fazer com o dinheiro para simplesmente não fazer besteira e não ficar no prejuízo. Ou seja, faça o investimento correto.
7: Por isso a importância da educação financeira, né, para administrar esse dinheiro. É muito importante, porque a gente está com dinheiro e daqui a pouco o dinheiro some, porque será, né, as despesas que a gente tem para pagar.
5: E essa educação financeira na sala de aula é coisa boa.
0: Ainda falando sobre educação financeira, eu trouxe no início do programa, no primeiro bloco, falando sobre o FGTS, né, que ele já vai poder ser utilizado a partir de hoje para fazer negociação de dívidas no Desenrola, no novo Desenrola Brasil. E a gente conversou na semana passada com o economista Edísio Freire. Ele fez esse alerta para pessoas que vão utilizar esse benefício, esse fundo de garantia para pagar dívidas, que deveria ser só em último caso, né, Noel? Porque é um valor ali que você tem, uma garantia do trabalhador para poder fazer o investimento depois que sair da empresa, depois que ele for demitido, de certa forma, ter aquele valor para ele poder se preparar, se realocar durante o período em que ele tenta se realocar no mercado de trabalho. Mas um valor que era para ser utilizado dessa forma, hoje vai ser utilizado para pagar dívidas.
5: Eu concordo com você quando você passa essa informação, e claro, concordo com o economista, porque eu aprendi que o FGTS era para eu comprar minha casa. Eu até já disse isso aqui, ó. Fundo de garantia por tempo de serviço. Você trabalha na empresa e esse dinheiro vai sendo depositado. Você não pode sacar quando quer. Você pode sacar quando for demitido. E se for demitido por justa causa, fica preso, me parece, por 2 anos, alguma coisa assim. Porém, agora tem o saque aniversário e tem também esse desenrola.
0: Isso.
5: Ora, imagina eu pegar esse dinheiro que está guardado, desenrola, para pagar minhas dívidas. Se eu for equilibrado ou estiver já numa situação financeira boa, eu não vou fazer outras dívidas. Mas tem gente que termina fazendo outras e outras e o ciclo continua.
0: Exatamente.
7: Vamos agora para a região metropolitana com Edivaldo Lima. Bom dia, Edivaldo.
8: Bom dia, Evelyn. Bom dia, Noel Tavares. Bom dia, Antônia Fernanda. E muito bom dia para o ouvinte da Rádio Sociedade da Bahia, agora em 97,9. O Ministério Público da Bahia homologou um acordo envolvendo Rosilda de Jesus Amaral, ex-secretária de Desenvolvimento Social de Madre de Deus, por acúmulo de cargos públicos e recebimento de remuneração das atividades. Segundo o MP, Rosilda exercia simultaneamente o cargo de secretária, além de professora em São Francisco do Conde. O acordo prevê a devolução de R$67 mil aos cofres públicos, com multa civil de R$10 mil. O pagamento foi parcelado em 60 meses. De acordo com o próprio Ministério Público, o acordo não afasta a eventual responsabilidade administrativa ou penal pelos fatos investigados. Rosilda de Jesus foi exonerada do cargo de secretária em Madre de Deus no primeiro semestre do ano passado. Ela é esposa do vereador Valpeças, PSB, também em Madre. Em contato com a família, o vereador nos disse que a esposa é professora aposentada e, quando já estava no cargo de secretária, foi chamada para se reintegrar ao ensino público em São Francisco do Conde. Após 3 ou 4 meses, Rosilda teria pedido para ser desligada da função de professora, dizendo não querer retornar à sala de aula. Valpeças confirmou que, durante este tempo, foram depositados pagamentos à conta da esposa e que o processo de devolução não teve nenhuma resistência. Muito pelo contrário, era da vontade da própria Rosilda. Noel Tavares e equipe.
5: Tá certo. Infelizmente os fatos acontecem e como eles acontecem, aí felizmente a justiça e a polícia tem que cair para dentro. Mas só para fechar, Edivaldo, me diz o nome das meninas que estão aqui comigo.
8: Evelyn Teixeira.
5: Sim.
8: E Antônia Fernanda.
5: Um abraço, meu irmão.
7: É, tchau.
5: Agora são 9h31 em Salvador, Ruas da Cidade. Luan Julião, bom dia.
9: Oi, Noel Tavares, muito bom dia para você, para Antônia, para Evelyn e todos os ouvintes da Rádio Sociedade da Bahia. Olha, Noel, neste exato momento estou no bairro do Calabetão. Nossa equipe foi convocada aqui para falar de uma situação muito complicada que a população tem passado, Noel, que é o grande acúmulo de lixo de todo final de semana que não foi retirado. Então, nesse momento, muito lixo ainda no Calabetão, como você pode observar pelas imagens, mas algo me chamou muita atenção, que é um segundo problema, Noel. Olha o tanto de garrafas de uma cerveja de uma marca específica, que é verdinha, a garrafa, espalhadas aí pelo chão do final de linha do Calabetão. Então, sinal que tivemos aí uma madrugada de inferno, madrugada aí de Sodoma e Gomorra no Calabetão, porque foi paredão a noite toda. Então, junto o problema do lixo, e ainda temos isso aí, ó, paredão a noite toda, a população não dorme, e a gente sabe o que é que tem nessa festa de paredão. É álcool, é droga, é envolvimento aí do crime organizado, aliciando menores de idade. Então, situação muito complicada, sofrida pela população do Calabetão. A gente foi chamado aqui para falar dessa grande quantidade de lixo ser retirada de todo o final de semana, porque você pode observar que isso aí não é lixo de hoje. Não tem como uma grande quantidade dessa de lixo estar sendo acumulada só na manhã de hoje. Então aí, muito provavelmente, aí é lixo de quinta, sexta, sábado, domingo, acumulado, ser retirada. E ainda uma grande quantidade de garrafas de cerveja da Verdinha aí, espalhadas por todo o final de linha, que é um sinal claro de quando tem festa de paredão, principalmente no Calabetão, que já é conhecido pelas festas paredão que tem aí durante todo o final de semana. Eu até falei com a senhorinha, mas ela não dá entrevista porque, sabe, tem medo de represária, até de ser julgada por estar dando alguma informação à imprensa, mas falando que foi a noite toda de zoada, não se conseguiu dormir até por volta de 6h30, 6h40 da manhã, o som ainda estava batendo e o pau estava quebrando no final de linha do Calabetão. Então a gente pede esse apoio aí às empresas que são responsabilizadas pela retirada do lixo, mas também o apoio aí dos poderes, das autoridades públicas, para que possa resolver essa situação aí dos paredões, porque a população não consegue dormir, não consegue ter paz durante os finais de semana. É com vocês aí do Estúdio Noel, diretamente do bairro do Calabetão, Rádio Sociedade da Bahia, agora é 97,9 FM. Informação com credibilidade.
5: Valeu, Luan, muito obrigado. E Luan, que mais uma vez trazendo essa problemática do lixo. Atenção, Prefeitura de Salvador, precisa dar uma apertada nessas empresas, porque essas empresas precisam cumprir com a obrigação delas. Ô Cacau, presidente da Limpurb, você tem que chegar junto. Você precisa apertar esses empresários e botar realmente na mesa de: vem cá, o que que está acontecendo? Por que que a cidade está cheia de lixo? Por que que o povo está reclamando tanto? E por que que a gente encontra tanto lixo na cidade de Salvador? Ó, prefeito, estão querendo mexer com sua popularidade, prefeito, através do lixo. Outra coisa, Salvador pode virar a capital do lixo. Aí vai ficar feio. 9h34.
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11: Opa, bom dia. Bata, que prazer, que maravilha. Olha pra isso.
0: Bom dia, Antônio.
11: Antônia e Noel Tavares.
0: Que bom.
11: Agora há pouco o rapaz falou do Calabetão.
5: Tony Silva!
11: Toda vez que eu escuto essa palavra Calabetão, você lembro do saudoso
5: Ed Carlos.
11: Raimundo Varela.
5: Ah, sim.
11: Toda vez ele explicava por que o bairro é chamado Calabetão. Porque tinha um rapaz chamado Betão que só via gritando pro povo: Calabetão! Te lembra disso?
5: Lembro, sim.
11: Recordar e viver, né?
5: Sim, por que que então Paripe é Paripe?
11: É, boa pergunta, fala aí. Porque
5: é o viveiro de peixes.
11: Ah, é.
5: Ou seja, ele, se você observar, principalmente do alto, ele parece uma bacia. Ele é alto, tem vários morros.
11: Sim.
5: E tem a parte baixa que é a praia.
11: E por que o Uruguai é chamado de Uruguai?
5: Ah, quem é que não sabe? Porque não os sei. Uruguaios moram lá.
11: Ah,
0: é verdade.
11: Conversa de Noel, não é onda dele, não. Meu amigo, o Vitória tá que tá, hein? Tá fazendo gente já querendo mudar de time.
0: Rapaz, o Vitória tá numa fase boa, hein,
11: tá
0: Tony?
11: Tá boa, né, Antônio?
0: Eu sou Bahia,
11: eu mas sei
0: eu
11: disso.
0: Tenho que ser sincera, né?
11: Eu sei que você é Bahia.
5: Qual foi o último resultado do Vitória?
11: Fotos,
5: 2-0. Último resultado do Vitória?
11: 2-0.
5: E o penúltimo?
11: E o penúltimo? 6-2.
5: Então ela ABC. Tem razão, ela tem razão.
11: Não, Vitória tava pegada legal. Sofreu pra caramba, viu? Eu tava narrando o jogo e foi um sofrimento no segundo tempo. Mas, como o pessoal usa muito essa frase no futebol, que eu não gosto, ele soube sofrer. Isso é frase, o cara saber sofrer. Até parece que é radialista.
5: Eu não quero sofrer.
11: Mas velho, bom, o Vitória venceu e olha a situação, é por isso que a Antônia tá aí, vai ou não vai? Que o Vitória só tá um ponto atrás do Bahia agora. Vixe, o Bahia, Bahia tem 23 pontos e o Vitória tem 22.
0: Meu Bahia, bora reagir aí, pelo amor de Deus. Bahia.
11: E hoje é o dia, né? Hoje é o dia, Bahia! Pelo amor de Deus, né?
0: Ou vai hoje.
11: Hoje, às 8 da noite, o jogo contra a equipe do Coritiba no Couto Pereira. Adversário complicado, viu, gente? Não pensa que é fácil, não. Não vai nessa onda, não, que é fácil. E o Rogério Ceni não viajou com o time.
0: Vixe.
11: Sabia disso? Pois é.
0: Crise aí no Bahia, hein?
11: Será? É, não. O Bahia atendeu um pedido dele, ele foi resolver alguns problemas particulares. Mas tu sabe, né? Que é o pessoal começa.
0: É, já começa a especular.
11: Esse particular, ele foi fechar com algum outro. Ah, ele vai embora. Aquele torcedor que não quer o Rogério Ceni, que ele continue no Bahia. Então o jogo vai ser 8 da noite hoje. O Bahia precisa vencer esse jogo porque o Coritiba também tem 23 pontos. Se o Coritiba vencer, pra tu ter ideia, passa o São Paulo. Mas o Coritiba só tem 6 vitórias, vai ficar com 26 e não passa o Red Bull Bragantino, que é o quinto. O Bahia vencendo hoje, passa o São Paulo, mas fica atrás o Red Bull Bragantino porque ficará com uma vitória a menos. É bom lembrar que Bahia tem um jogo a menos ainda, vai ser marcado depois da Copa, contra a Chapecoense. É o caso do Vitória também ter um jogo a menos contra o Botafogo. Essa é a penúltima rodada antes da parada para a Copa do Mundo. Então eu convido você hoje, às 7 da noite, tem jornada esportiva aqui na Sociedade, com a narração de Fabrício Cunha, os comentários de Cássio Cardoso, reportagens do Brenner Menezes e o Gabriel De Luca no plantão. E eu estarei no Esporte Mais comandando a galera.
0: Eu vou deixar o meu placar aqui, viu? Bahia.
11: Atenção, Curitiba, placar, né? De Antônio.
0: Atenção, gente.
11: Costuma acertar, não? Não. Aê! Mande mais um, Antônio.
0: Vai me ser chamou de pé frio, viu? Mas eu não concordo com isso. 2-0 pro Bahia.
11: Até porque você foi pra praia, que eu vi você falando. Então o pé tá quente.
0: É, tá quente, então. Tá com areia, mas.
11: 2-0, você falou?
0: 2-0.
11: É, Evelyn, dá placar, na cara dela.
0: Não, eu. 2-1.
5: Bahia quem?
11: Bahia e Coritiba, lá no Couto Pereira.
5: Ah, é hoje?
11: É.
5: No frio, o Bahia vai esquentar os paranaenses.
11: Por que vocês da imprensa têm esse negócio, não gostam de falar a verdade, que o Bahia vai ter dificuldades, que vai, não, vai perder
0: vai
11: o jogo?
0: Não, o Bahia vai esquentar, mas vai conseguir aí abrir o placar no primeiro. Ó, já tem todo o jogo.
11: Vamos lá, primeiro tempo.
0: Bahia vai abrir o placar.
11: 1-0 primeiro tempo.
0: 1-0 primeiro tempo. Depois tomar aí um vai gol. Ficar ali, ó, apertado, mas não vai tomar gol, não.
5: Ah, não?
0: Aí no segundo tempo.
11: Igual Vitória. No finalzinho vai lá e.
0: No segundo tempo vai jogar mal no início.

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0: 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Valeu, Noel. Valeu, Antônia. Evelyn, um abraço. Até daqui a pouco.
2: Até, Calil.
3: Valeu. 9h52 em Salvador. Ouvinte, sociedade quer falar. Esse está reclamando de regulação.
4: Bom dia, Noel Tavares. Eu sou Antônio Filho, falo aqui da cidade de Itabuna, no sul da Bahia, onde uma família aguarda por uma transferência de um paciente. O nome dele, Jacksonville Almeida Nascimento. O mesmo encontra-se internado no hospital de base aqui em Itabuna, onde foi diagnosticado com um tumor cerebral. A unidade aqui de origem, então, fez no sistema de regulação do estado para ser transferido para o hospital Aristide Maltês. O número do protocolo SUREM 4903-522, repetindo, 4903-522. E a família aguarda aqui desesperadamente. Agradeço aí a Rádio Sociedade. Muito obrigado.
3: E a gente aperta daqui também, dá um toque à Secretaria Estadual da Saúde, 4903-522. É o número da regulação para esse paciente que está no hospital de base em Itabuna, precisando vir para o Aristides Maltês aqui em Salvador. Eu recebi na semana passada, na sexta-feira também, alguns outros pedidos e a gente coloca já já. Mas tem mais ouvinte falando na sociedade.
5: Noel, bom dia para a sociedade. Noel, eu gostaria de fazer uma reclamação. Tipo, rapaz, esse transporte de Salvador tá um absurdo. O do Guarani faz um protesto, fazem greve, a melhoria deles. E a melhoria do povo? Ali no Lago do Retiro, para pegar um para assim, tipo, estrada do Derba. Mas parece que é o fim do mundo, parece que estão vivendo no mundo de Tita, da marionete do Sr. Elias. A gente passa 50 minutos, no mínimo, para pegar um ônibus para vir para cá, para lugar aqui. No horário de pico. Por favor, meu, dá uma palavra aí para mim.
3: Ô, meu amigo, é o seguinte: para a estrada do Derba, está demorando. E a tendência é continuar demorando por mais um ou dois meses. Por quê? A obra do VLT continua. Eu passei por lá na sexta-feira à noite, para você ter ideia, 9 horas da noite eu peguei congestionamento na estrada do Derba. É a mesma BA-528, estrada da base naval. E ali onde o senhor está falando, ali no Retiro, me parece que só tem uma ou duas linhas de ônibus que passam lá, que é Paripe-Pituba, passa lá no Derba. E o outro me parece que é Mirante de Periperi, também tem uma linha pelo Derba. Já na estação Pirajá, não, como é o nome da outra? Estação Águas Claras, ali onde tem a rodoviária, tem outras linhas que vão para a estrada do Derba. Não só base naval, lá no Retiro também tem base naval Lapa, que vai para passa pela estrada do Derba. Mas ali na rodoviária, onde tem a estação Águas Claras, tem as linhas Tubarão, via Lagoa da Paixão, passa na estrada do Derba. Tem também base naval, tem uma linha que vai para Piripiri, tem uma que circula Piripiri, Paripe, Coutos e base naval. Então tem algumas outras opções. Eu só estou lhe dando essa sugestão, mas a esperança é que essa obra seja logo resolvida, que o VLT

0: é estar nos trilhos para facilitar a vida de todos. 9h55 em Salvador, Noel. Bom dia, meu amigo, tudo bem? Aqui é Valdo Bolo, da VR Delícias. Manda um abraço, Noel, para toda a galera de Águas Claras e Cajazeiras. Obrigado pelo carinho da audiência. Tem mais ouvinte, sociedade? Vem comigo. Quem é? Tem novidade aí pra gente?
1: Tem sim, já tem correspondente no ar, Luciano Reis, diretamente de Alagoinhas. Bom dia, Luciano.
2: Você, bom dia, Noel Tavares, bom dia, Evelyn, bom dia, ouvintes do Conexão Sociedade. Olha, com foco na ampliação do acesso e na garantia da cobertura vacinal, a saúde municipal em Alagoinhas realizou no sábado 23 um grande mutirão de vacinação contra a influenza Covid-19 e atualização de caderneta. A ação mobilizou equipes fixas e volantes na zona urbana e em diversas comunidades da zona rural, resultando em 583 doses aplicadas ao longo do dia. O balanço final das atividades aponta que foram aplicadas 499 vacinas contra a influenza para o público-alvo prioritário composto por idosos, gestantes e crianças de 6 meses a menores de 6 anos. Além disso, foram aplicadas 30 doses contra a Covid-19 e 54 doses de outros imunizantes de rotina. A mobilização contou com o empenho de enfermeiros, técnicos de enfermagem e agentes comunitários de saúde. Para alcançar os cidadãos com dificuldade de locomoção, a saúde montou uma logística reversa, levando as salas de vacina até as comunidades mais distantes e realizando atendimentos domiciliares. A ação em formato de paradas programadas garantiu alta adesão. Em Portões, a Van da Saúde realizou atendimentos no Bar de Iracema, na Colinas do Sol, na Associação Pedra de Cima e na casa de Dona Ângela, no Ponto do Beiju. No distrito de Riacho da Guia, o público foi assistido em pontos na Conceição, na Praça dos Borges e em Quizambu. O roteiro também contemplou de forma cronometrada os moradores de Desaias, Uma Saúpe, Novo Paraíso e Mangueira. A continuidade será nos próximos dias. 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Direto de Alagoinhas, Luciano Reis para a Rádio Sociedade da Bahia.
0: Luciano, meu velho, muito obrigado e dá um abraço nessa galera que eu amo de Alagoinhas. Agora 9h57 em Salvador, tem mais ouvinte de sociedade e esse é de Mata de São João, viu? Me lembra aí, gente, quem é o prefeito de Mata de São João?
1: É Bira da Barraca do, se não me engano, acho que ele é do União Brasil.
0: Pronto, é ele mesmo. Bira, pronto, lembrei, isso mesmo, Antônia. Bira da Barraca do União Brasil.
3: Ele é do grupo João Galberto, viu? Eu acho que ele é deputado federal.
0: João Galberto foi deputado federal mesmo. Todo mundo faz parte do grupo e é do União Brasil. Vamos trabalhar um pouco mais pela cidade, prefeito? Vamos ouvir essa reclamação.
4: Bom dia, quero fazer uma reclamação. Sou morador aqui do litoral norte, próximo de Praia do Forte, próximo da praia de Baçaí. Estamos passando uma situação muito difícil, onde o prefeito, na época da campanha, o prefeito esteve aqui dizendo que ia asfaltar as ruas transversais da Rua da Bananeira, onde fica Campinas de Malhadas, e até hoje foi só promessas. Inclusive até mandei um vídeo aí, a situação, e estamos hoje essa rua cheio de mato, cheio de lama, o asfalto não chegou até hoje. É o prefeito de Mata de São João, o prefeito Bira. Nós estamos pedindo, e pelo amor de Deus, ele faça esse asfalto, ele cumpra essa promessa, ia fazer o asfalto das ruas transversais da Rua da Bananeira, e até hoje estamos na lama. Agora dinheiro para festa, a prefeitura tem. São João vai gastar milhões, São João, de Mata de São João, botando um porte na sede de Mata de São João para a bandeirora enfeitar o São João da cidade. Isso é um absurdo. Enquanto isso, nós estamos na lama. Complicado, um cartão vermelho era da prefeitura de Mata de São João. E pedimos e resolvam essa situação, resolvam, cumpra o que vocês falaram e ia fazer, e até hoje nada, só conversa.
0: Rapaz, isso me dói, sabe por quê? Porque Mata de São João, se você for pela BA-093, você vai pegar o lado não tão rico. Se você for pela linha verde, você vai pegar o lado milionário, o lado da Praia do Forte. Mas entre um e outro, tem a Sul da Torre, tem a Rua da Bananeira, tem a Rua do Cajueiro, Rua da Ladeira, Rua da Lama, Rua do Rua de tanta coisa. Ô, seu prefeito, ô, seu Bira da Barraca, vamos trabalhar por esse povo, porque é o povo quem está reclamando na Rádio Sociedade. Agora, e esse mesmo povo já está dizendo que o senhor vai fazer uma grande festa agora no São João.
1: Já foi, inclusive, já foi anunciada a grade oficial de São João, de Mata de São João. As festas vão ocorrer do dia 20 até o dia 24 de junho. E entre os artistas que estão previstos estão aí Elba Ramalho, Matheus e Cauã, Filho do Piseiro, Zé Vaqueiro, que são artistas que têm um cachê aí bem elevado.
0: E falar em cachê, o MP tá de olho, não pode passar de 700 mil, não é isso? O MP está de olho. O Ministério Público, doutora Rita Tourinho, está de olho. Atenção, prefeito Bira da Barraca. O povo está querendo um pouco mais de atitude sua, um pouco mais de trabalho. E não só festa. Vai, Brasil, querido. 10 e 1 em Salvador.
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1: Agora, meu Brasil querido, 10:07. 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Aqui na Sociedade, Evelyn Teixeira.
2: Vamos de trânsito, nós.

0: Atrasando a sua viagem, a melhor escolha é cortar pela estrada da Muriçoca, vai chegar em São Rafael com mais facilidade. A estrada do Derby em direção à BR-324 desde cedo tem tráfego bem carregado desde a saída do hospital. Você que está em Paripe ou em Coutos e precisa chegar agora no acesso norte, melhor fazer o caminho pela suburbana que está livre e depois complete pela ligação Lobato-Pirajá e BR-324. 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Volto com vocês.
1: Certo, meu velho, muito obrigado. São 10:08 em Salvador. É hora de entrevista e a gente conversa com Aline Santana, psicóloga especializada em casos de adoção. E adoção é um tema que tem ganhado cada vez mais visibilidade no Brasil. Especialistas já apontam que crianças negras e pardas costumam enfrentar mais dificuldade para conseguir uma família, principalmente por conta do perfil buscado por muitos pretendentes à adoção. O tema levanta discussões sobre preconceito racial, ainda exclusão estrutural e desigualdade dentro do próprio sistema de acolhimento. Doutora, um forte abraço, bom dia. Eu já digo para a senhora, já começo demonstrando meu sentimento, porque há mais de 20 anos eu faço reportagens e lá atrás eu ouvi que crianças negras têm menos chance de serem adotadas. Bom dia, é verdade mesmo?
2: Bom dia, obrigada pelo convite, é um prazer estar aqui, principalmente nesse Dia Nacional da Adoção. Sim, infelizmente ainda é, né? Apesar de ao longo do tempo ter melhorado muito essa questão da adoção de crianças negras, hoje elas ainda são preteridas. E isso se deve, né, muito a uma estrutura que a gente vive, que é uma estrutura social ainda racista. Então, hoje a gente ainda tem uma estrutura que indica que crianças, que pessoas negras, elas são mais feias, incapazes, ou devem ocupar, né, não devem ocupar determinados espaços, e isso vai reverberar, logicamente, na adoção de crianças, né?
1: O maior número de pessoas em nosso estado é de pessoas negras.
2: Isso.
1: E eu entendo que os que estão à disposição para adoção são negros, ou são pessoas negras. E quem vai adotar tem uma outra preferência?
2: Olha, a gente tem hoje, se a gente olha no Sistema Nacional de Adoção, a nível de Brasil, né? A gente tem aproximadamente 70% de crianças e adolescentes negros. E pretendentes, a gente tem mais de 50% de pretendentes brancos, né? É a maioria. Sendo que alguns têm aí não informado, então a gente pode ter um número muito maior. E muitas pessoas colocam ainda indiferente, mas tem sim pessoas que desejam adotar crianças brancas, né? E aí trazem muitas vezes o discurso de porque eu não sei lidar com racismo, porque eu não sei, a minha família não vai aceitar uma criança preta, porque eu não sei como agir com isso, eu queria que uma criança se parecesse comigo. Mas a gente tem que olhar o próprio acolhimento, ele é um reflexo da estrutura que a gente tem. Se a gente tem mais de 70% de crianças e adolescentes acolhidos, negros, quem que a gente está acolhendo? Né? Onde estão essas crianças que estão sendo acolhidas? Então, a gente precisa olhar para isso também.
3: Ô, doutora, bom dia. Bom dia. Gostaria de saber quais marcas psicológicas essa situação pode deixar nessas crianças, porque já tem a questão do abandono, que muitas vezes elas acabam parando em um local, né,
2: instituição de acolhimento.
3: Instituição de acolhimento. Aí já tem esse impacto psicológico na criança e tem essa rejeição também ao longo do processo que ela está acolhida. Quais impactos psicológicos isso pode ter no desenvolvimento dela?
2: Isso. A gente fala muito, né, o pessoal da psicologia, principalmente que estuda questões raciais, a gente fala que o racismo, ele é um trauma, porque ele impacta ali na vida social, emocional daquela criança, daquela pessoa, porque é um cotidiano, né? Ele vive no cotidiano. Então, já tem todas essas questões que você traz, o abandono, de ser um menino de abrigo, e ele vai ainda ter um trauma cumulativo, de estar, né, de ser uma criança negra. Então, se essa criança ela vai para uma família branca, por exemplo, que não está preparada, ela, ao invés de ser acolhida, ela pode ser violentada novamente. Então, as pessoas que vão adotar, elas precisam entender, elas precisam se letrar. Na verdade, não só as que vão adotar, né? A gente precisa de um letramento geral, mas elas precisam

0: Mas ainda entender que, eu só botei indiferente porque pra mim eu não vejo cor. Precisa ver cor, porque a nossa sociedade vê. Então, se eu tenho um filho que pode passar por uma situação de racismo, eu preciso saber como defender e como explicar o que aconteceu.
1: Essa violência que a senhora citou, então pode ser assim que uma pessoa pode ser adotada e não ser adotada como irmão e sim para ser um funcionário daquela casa?
0: Olha, infelizmente ainda existe essa situação, né? O ECA, ele traz a adoção como filho legítimo, etc. Não tem mais aquela separação, mas precisa entender que quem está adotando, né? Qual é a motivação? Qual é a ideia? Né? Porque tem muita gente que acha que a adoção ainda é caridade. É caridade, eu quero deixar um patrimônio, eu quero fazer o bem. Você pode fazer o bem a qualquer criança sem precisar adotar. Eu não preciso exercer a parentalidade adotiva para fazer um bem a qualquer pessoa que seja. Eu preciso exercer a parentalidade se eu desejo ser pai ou mãe. E para desejar ser pai ou mãe, eu preciso entender quais são as questões que eu preciso aprender, né? Quais coisas eu preciso aprender para lidar com aquela criança, para estar disponível para ela. Assim como o letramento racial, no caso de uma criança negra.
2: Antônia trouxe aqui a questão da marca psicológica que fica nessas crianças. Aí vem a importância da terapia até dentro da instituição, né? Tanto para crianças, adolescentes, que como você falou aqui nos bastidores, que crianças de 8 anos para acima tem uma chance menor de adoção, não é isso?
0: Isso. Hoje a maior preferência é para crianças de 0 a 6 anos. De preferência, uma criança ou, no máximo, um irmão. O que já dificulta, né, a saída dessas crianças da instituição. Infelizmente, a gente não tem uma psicoterapia dentro das instituições, né? Algumas fazem campanha de apadrinhamento. Inclusive, essa é uma outra forma de você ajudar a criança sem adotar, que é apadrinhar. E você pode apadrinhar financeiramente, inclusive, para uma criança ter um processo terapêutico, né? Para que ela entenda, inclusive, por que ela está lá dentro, quais são as questões que ela está passando. E após a adoção também é muito importante, né? Para o pertencimento, para o preparo dessa família, para que essa família consiga criar o vínculo, eles consigam ali na adaptação e na vinculação, que é um período mais difícil do processo de adoção, eles possam passar com mais leveza, né? Sabendo como lidar com os desafios.
1: A partir de quantos anos, a partir de qual idade a pessoa pode adotar?
0: 18 anos.
1: Então, toda pessoa que é adotada como filho.
0: Toda pessoa.
1: Não é isso?
0: Isso. Desde que para uma pessoa, a gente tem só uma ressalva, desde que tenha 16 anos de diferença entre o adotado
1: Sim,
0: e o
1: senhora,
0: adotante.
1: Entendi. Outra coisa, quando a senhora chegou, eu falo assim, por que que ninguém quer me adotar? Por quê? Quando as meninas conversando comigo, as meninas me chamaram logo a atenção. Noel, o negro. E aí, quando eu falei com a senhora brincando, claro que eu não tô para adoção e eu já sou adulto e graças a Deus eu tô muito bem estabelecido, né? Mas eu fazendo uma alusão a uma criança. Gente, eu tenho um filho agora com três meses. E eu vejo, eu nunca tinha sentido isso, o amor que eu fico, menino sorrindo assim pra mim e tal, uma coisa assim de outro mundo. E tem tantas e tantas crianças agora nas instituições precisando de um pai e de uma mãe. Precisando de um pai e de uma mãe. E ainda tem pai e mãe que abandona. Ainda tem esse detalhe. Aí essas pessoas ainda chegam lá dentro, vivem a expectativa de conseguir um pai e uma mãe. E na hora de alguém escolher, faz umas escolhas que, sinceramente, não tem nada a ver. Não tem nada a ver. Isso dói. O fator financeiro para quem pretende adotar, também é importante nesse processo?
0: É uma pergunta que todo mundo faz, né? Geralmente acha que só quem adota são pessoas ricas, né? Na verdade, não. Você precisa ter uma condição ali para viver de uma forma que você consiga comer, consiga, né? Que não é uma situação, né, de vulnerabilidade. Porque a gente não vai tirar uma criança que já esteve numa situação de vulnerabilidade e colocar em outra. Então, a visita psicossocial, né? Às vezes, em casa, é para entender isso. Então, as pessoas, não necessariamente, só quem é rico adota. Não. A questão financeira é muito nesse sentido. Não está em questão de vulnerabilidade.
1: Eu já vi algumas situações e várias notícias foram divulgadas e, infelizmente, gente associando fatos negativos à adoção. Ou seja, que pessoas que foram adotadas praticaram algum tipo de crime, né? Isso é muito prejudicial, esse tipo de conceito, né?
0: Isso. E aí eu peço ajuda a vocês da mídia para que ajudem os colegas a trazerem as notícias e não necessariamente fazer essa ênfase, porque já existe um preconceito, né, social que vem há muito tempo, e isso inclusive validado pelas leis que existiam antes, né, de que não era o filho legítimo, isso, de que se praticasse ingratidão podia ser tirado do testamento. Então isso tudo era validado por leis anteriores e ainda prevalece na sociedade algumas questões. Então, muitas vezes a gente vê a notícia e dá essa... Tem muitas notícias de pessoas que matam, etc. Mas quando é filho adotivo, parece que eles... Porque ninguém bota. Filho biológico matou tal pessoa, né? Isso,
3: mais um agravante ali.
0: Isso.
3: Ah, é um filho adotivo e ainda teve, entre aspas, a ousadia de cometer algum crime, né?
0: Exatamente.
3: As pessoas ainda enxergam como a doutora falou, como um ato de... generosidade, né? A pessoa está ali adotando a pessoa e ela ainda tem a consciência, ela não tem essa consciência, não tem essa gratidão e ainda se rebela, comete isso, algum crime. As pessoas sempre levam para esse discurso, né?
0: E ainda entra no imaginário, no imaginário social de que as pessoas adotadas não são boas, porque se elas já foram adotadas, elas foram abandonadas, a índole que vem geneticamente, sim, né, como as pessoas acreditam, é uma índole ruim, então se os pais abandonaram, já eram ruins, a criança também vai ser.
1: E a senhora disse, a senhora frisou bem agora há pouco, sobre essa importância de adotar e deixou claro assim, quem vai adotar tem que ir em busca de alguém para dar amor, né? E não naquele pensamento, eu vou deixar, tô para deixar meu testamento, tô porque eu vou morrer um dia, eu quero deixar meu óculos, deixar como é minha herança e tal, não, como a senhora disse, a herança escolhe alguém ali, você pode até fazer isso, mas adotar com esse pensamento, não, você vai adotar para a pessoa ser seu filho.
0: Exatamente. Então, assim, eu estava num evento essa semana no TJ do Rio e a gente falou exatamente sobre isso, sobre adotar um ato de amor, né? Se repete muito isso, adotar, sim, é um ato de amor. Mas eu digo que às vezes esse discurso é muito perigoso, porque adotar é um ato de responsabilidade. Porque amor a gente tem para dar, tem muito, mas se a gente não tiver conhecimento no caso de adoção, esse amor talvez machuque.
1: Depois a gente vai aos comerciais. A senhora ainda tem tempo aí, não tem? Para
0: claro
1: bater papo com a senhora?
0: Tenho.
1: Pronto. Para a senhora falar um pouquinho como é esse. A senhora contasse alguma história que a senhora viveu numa instituição dessa, porque a senhora possa trazer aqui e quem está nos acompanhando agora abrir ainda mais a mente para essa situação de adoção. E quem sabe se hoje, normalmente, 50% o número de pretendentes.
0: Se forem pretendentes conscientes, estou aqui torcendo.
1: Pronto, conscientes. Meu Brasil querido! 10:20 em Salvador.
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2: Olá, amigos ouvintes da Rádio Sociedade da Bahia. A Patrulha do Consumidor chega com mais uma situação grave. É o caso da Flávia, moradora do bairro de Estela Mares, que disse o seguinte: minha passagem aérea foi remarcada, mudaram de horário sem aviso e perdi o meu compromisso. E ela está me perguntando quais são os seus direitos. Amiga, o seu direito é a informação clara e adequada. A empresa aérea não pode simplesmente remarcar sua passagem ou alterar o horário de voo sem aviso prévio. A Agência Nacional de Aviação Civil, a ANAC, permite alterações desde que observadas as regras específicas de acordo com o artigo 6º, inciso 3º e o artigo 35 do Código de Defesa do Consumidor, que diz o seguinte: o passageiro tem direito à informação antecipada e ao cumprimento da oferta e do serviço contratado. Já a resolução 400/2016 da ANAC, em seu artigo 12, determina que a companhia aérea deve comunicar qualquer alteração de horário ou itinerário com no mínimo 72 horas de antecedência. Nesses casos, o passageiro pode aceitar a mudança, optar pela reacomodação em outro voo, solicitar um reembolso integral ou escolher a execução de serviço por outra modalidade oferecida pela empresa. Assim, a companhia pode realizar ajustes operacionais, mas sempre deve respeitar o direito do consumidor à informação prévia e à liberdade de escolha, garantindo que nenhuma alteração ocorra de forma unilateral e sem o devido consentimento dos consumidores. Espero ter ajudado você. Eu sou Márcio Marinho, a Patrulha do Consumidor vai ficando por aqui. Se você também precisa da nossa ajuda, pode mandar um e-mail para patrulha@sociedadeonline.com. Me siga também no meu Instagram, @deputadomarciomarinho, porque aqui você, consumidor, está sempre em primeiro lugar.
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5: Agora são 10h24.
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5: Estou aqui na Sociedade 10h24. A nossa conversa é com Aline Santana, psicóloga especializada em casos de adoção. A senhora tem algum caso que a senhora queira nos contar?
7: Tenho dois bem interessantes, né?
5: Pois não.
7: Tenho casos de família que estava habilitada para uma criança. Vocês falaram dos irmãos, tal, muitas vezes as crianças que estão no cadastro, elas têm mais de um irmão, dois, três, e para facilitar a adoção deles, né, a justiça é a última medida, mas ela separa para que outros que tenham mais chance. Então, a família, ela foi adotar, ela já tinha sido vinculada a uma criança e foi começar o seu processo de aproximação, e chegando lá descobriu que tinha um irmão mais velho, que ninguém tinha dito, e ela entrou com... disse que não ia sair, separando os dois irmãos, né? Isso é... E aí foi na busca de se preparar, porque o perfil dela não era aquele. Então é importante entender isso, que às vezes a pessoa se prepara para um perfil de uma criança de até 5 anos, 6 anos, chega lá, tem um de 12, 13, é uma outra faixa etária, é uma outra fase de desenvolvimento, então essa família precisa se preparar. E ela foi em busca desse preparo para que trouxesse, né, essa criança junto do seu irmão.
8: Foi muito bacana o que a doutora falou, assim, que ela foi em busca dessa preparação. Não é só simplesmente chegar e falar, ah, eu quero levar os dois.
7: Sim.
8: Porque tem que ter uma estrutura para poder receber essas duas crianças. Seja uma criança ou uma adolescente, né?
7: Exato.
8: Então tem que lidar ali com perfis totalmente diferentes, apesar de serem irmãos. Então requer uma preparação maior. E que as pessoas tenham ainda mais essa consciência. Voltando para a questão racial, eu gostaria que a doutora falasse o que falta para poder ampliar a conscientização sobre a adoção racial no Brasil. A gente é um país em que a maior parte da população é uma população negra, mas ainda quando vem essa questão da adoção, as pessoas querem ignorar esse perfil. O que a gente pode fazer para melhorar isso?
9: Acho que a gente
8: reverter
9: precisa...
8: Reverter esses dados.
9: A gente precisa fazer isso como sociedade, né? Entender que existem... Entender a estrutura, entender por que isso acontece, né? E a conscientização dessas pessoas. Porque se a gente está falando de... Ah, eu preciso fazer uma campanha para adotar mais crianças negras, mas... em que situação, para quais pessoas, né? Essas pessoas, elas estão dispostas a entender principalmente o seu privilégio branco, que esse seu privilégio não é extensível ao seu filho? E como é que isso vai acontecer? Né? Porque não adianta só... Já teve uma campanha em um determinado momento da Defensoria da Bahia e do Rio querendo tirar o campo de etnia. E aí eu trago a questão de que tirar a etnia não tira o racismo da pessoa. Exato. Então, eu não escolher, eu posso colocar uma criança numa situação muito pior.
8: Sim.
9: Então, eu preciso fazer essa conscientização no preparo da adoção. Acho que isso é como um item obrigatório. No preparo desses pais, eu preciso falar sobre o letramento racial. Eu preciso falar sobre a origem dessas crianças e por que elas estão lá, né? Então, isso começa numa sociedade. Então, a gente ainda tem muito chão pela frente para que essas crianças sejam as mais desejadas. Porque aí a gente está entrando num patamar de quem é o mais desejado. Né? A gente está falando em termos de sociedade geral.
5: A senhora tem informação sobre, por exemplo, algum país do primeiro mundo? Como é o processo de adoção? Se existe essa média que existe no Brasil de 70%, se dão preferência a negros, a brancos, você já tem alguma ideia?
9: Em números não, mas eu sei que nos Estados Unidos eles trabalham muito essa questão de e em outros países acontece muito adoção internacional e eles chamam de interétnico, né? Porque não é só pretos e brancos, tem outras etnias também. Mas não tenho isso em relação a números, tá? Eu tenho isso em relação ao Brasil e os processos, né? Pelo menos nos Estados Unidos e em outros países é um pouco diferente daqui, né? A questão da instituição. Em outros países esse processo não é gratuito.
5: Tá, eu só perguntei porque eu penso que tudo vai para uma mudança cultural nossa, uma mudança de consciência da nossa sociedade. A gente precisa abrir a mente.
9: Exato. A adoção não é apartada da sociedade. Todas as mazelas das sociedades vão existir no processo de adoção. Então, como sociedade, a gente precisa mudar. Tanto para entender os mitos e preconceitos relativos à adoção, relativos às questões raciais e questões sociais.
10: Doutora, eu queria que a senhora explicasse um pouquinho o procedimento de adoção antes e após os pais adotarem uma criança, se elas são acompanhadas de um período de uma semana, um mês, como é feito isso?
9: Pronto, ao desejar adotar, você precisa ir à vara de infância próxima à sua cidade para dar os documentos e fazer a inscrição para poder fazer a avaliação psicossocial. E depois, esse processo leva em torno de 9 a 12 meses e depois disso você entra numa fila, você é habilitado e entra numa fila, né? Nesse período você escolhe perfil, vai visitar sua casa, todo esse processo, faz o curso, é habilitado. Após essa habilitação, você aguarda na fila. E é isso que as pessoas confundem. Ah, é burocrático. A burocracia precisa existir.
10: É
9: que é essa antes, é necessária. Ah, mas leva muito tempo. Leva muito tempo porque você aguarda numa fila uma criança e você escolheu um perfil, né? As pessoas que escolhem bebê, elas ficam em média 7 anos na fila.
10: Nossa.
9: Isso é uma média brasileira. 7 anos. E as pessoas, mas demora muito. Claro, não tem um bebê abandonado a todo tempo, a todo momento. E que bom que não tem.
10: Sim.
9: Porque para a criança receber esse bebê, ele tem que... Alguém precisa não conseguir cuidar dele.
8: E não é um produto, né? É uma
9: Exatamente.
8: Pessoa. Não é um produto que você faz um checklist de como você quer a criança e simplesmente eles vão te entregar. As pessoas também têm que ter um pouco de consciência.
5: A pessoa... Agora existem ainda situações de maus tratos, né? A criança é adotada e, infelizmente, passa situações ridículas naquele novo lar. Aí eu fico aqui imaginando, tirou a criança de lá, esperou 7 meses por essa criança e depois fazer isso. Doutora, a gente volta a conversar com a senhora já.
9: Certo.
5: Que Calil está chegando às 10h31, Calil.
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10: Valeu, Calil.
13: Pronto, estamos conversando com Aline Santana, psicóloga especializada em casos de adoção.
10: Doutora, eu tenho uma pergunta. Já teve alguma situação em que uma família branca optou por adotar uma criança negra, mas depois que passou pelo processo ali, que teve acesso a essa criança, a criança foi morar com elas não conseguiram lidar com essa questão racial e acabou desistindo da adoção? Se isso acontecer, ou se aconteceu, como lidar com essa situação com a criança, né? Porque ela esperou por muito tempo, conseguiu ser adotada, depois a família desistiu desse processo. Quais impactos isso pode ter?
14: Olha, explicitamente uma desistência por questões raciais, eu nunca acompanhei, não que não exista, né? O que acontece, né, quando eu acompanho na clínica, muitos pais que adotam, eles adotam e não sabem lidar. Então, é aquela questão. A etnia era indiferente. Mas aí, na hora, eu não sei o que acontece. Não consigo lidar. A criança passa por uma situação de racismo. Eu não sei o que falar. Eu não sei como defender. Então, isso acontece. Então, orientações, né? Eles vêm me buscar para orientações. Nessa questão também da adoção interracial, né? Então, eu letrar. Então, a gente passa muito tempo fazendo esse letramento.
9: trazendo questões da adoção em si e também as questões que atravessam, né? Questões raciais.
8: Ter esse letramento racial durante o processo da adoção seria melhor, eu acho que daria um resultado melhor para os pais brancos que querem adotar crianças negras. A gente tem esse tipo de acompanhamento com os pais, ele tem acesso a isso? Ou eles precisam buscar em uma clínica particular, por exemplo?
9: Hoje eles precisam buscar esse letramento, né? Não necessariamente na clínica. Eu faço trabalho, mas existe o letramento. Você pode ler, você pode buscar. E não necessariamente, porque hoje não é parte obrigatória de uma preparação, por exemplo, que deveria ser.
8: Sim.
9: Né? Mas eles buscam, tem muitos que vêm, já bota lá, etnia, qualquer etnia, e mesmo sem saber qual é a criança que vem, eles buscam. Olha, eu quero, porque se chegar uma criança negra, eu preciso saber. Então, é muito maravilhoso quando chega assim, porque você já tem um processo ali.
8: Isso, né,
9: com certeza. Isso não invalida que quando a criança chega, tem a situação que não saiba lidar.
8: Sim.
9: Mas e ali
8: até
9: já é um...
8: Nós, mesmo pessoas negras, diante de algumas situações, a gente não consegue, não sabe como reagir, né?
9: Isso.
5: O que que a senhora dá, assim, de orientação? O que que a senhora passa de dica para quem pretende adotar?
9: Estude sobre adoção, sobre desenvolvimento infantil. Entenda as questões do trauma e quais consequências ela traz para as crianças e como lidar. E, para além disso, tenha disposição e disponibilidade para ser pai e mãe dessa criança.
5: A senhora acredita que o processo de adoção pode ajudar a mudar o país?
9: A mudar o país eu não sei, mas pelo menos o mundo de uma criança pode.
5: Sim, senhora, gostei.
10: Isso é verdade.
5: E mudando cada mundo desse, a gente muda o país.
9: Exatamente.
5: Sabe por que a minha preocupação? Eu estou aqui falando com a senhora, mas viajando mesmo. Aqui na Vasco da Gama, gente, já tem um... Como é o nome disso aí que fala? Desse povo aí que...
8: Viaduto.
5: Que o povo... Até me enrolei agora. Acho que eu fiquei emocionado. É sério mesmo. Eu fico revoltado quando eu passo ali. Porque eu vi que tinha umas meninas vendendo limão, vendendo laranja. As meninas cresceram e começaram a aparecer o barrigão. Barrigão de um, barrigão de outro. Hoje, os filhos deles já tem meninas ficando mocinha e a galera... já do lado, se aproximando. Sim. E a gente está vendo as consequências disso. E ao longo da Vasco da Gama, a galera toda usando droga, fazendo e acontecendo. O que é que eu estou imaginando quando eu disse viajando? É que pessoas estão em instituições tentando um lar, enquanto outras estão no meio da rua usando droga. Então, vai chegar um momento que essas pessoas que estão nas instituições vão ter que sair. Quando chegar a maioridade e tal e tal. E eu peço a Deus para que todas estejam encaminhadas com trabalho, com estudo, com alguma coisa, o que é muito difícil, doutora.
9: Exatamente. E aí é outra conscientização que a gente precisa ter. Porque, eu não quero adotar uma criança mais velha, mas você pode apadrinhar, você pode fazer outra coisa para garantir que esse adolescente, né, quando saia, ele tenha para onde ir, ele tem um trabalho. Então, se você tem uma profissão, você pode ir lá ensinar essa profissão, né? Eu digo que a adoção, a gente já falhou como sociedade, porque a gente não ajudou essa família que não pôde cuidar dessa criança. Isso. Né? É um abandono estrutural. Alguém abandonou essa família e abandonou essa criança. E quando esse adolescente, essa criança entra na instituição e sai sem ser adotada, a gente falha mais uma vez.
8: É um ciclo.
9: É um ciclo. Né?
5: 10h40 em Salvador. Eu volto já. É pra lá que eu vou.
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5: Thiago Costa, com você.
16: Oi, Noel. Tô de volta. E olha, quem tá na BR-324 indo pro interior, no sentido interior e precisa chegar em Camaçari, ainda é bom evitar seguir pela via parafuso. Isso porque desde cedo tem uma obra por lá e tem muita retenção, não é um bom caminho, vai atrasar sua viagem. Melhor seguir direto pela BR e depois completar pela BA-093, que tem ótima fluidez e vai chegar com facilidade. Agora surgiu um pouquinho de lentidão na Vasco da Gama em direção ao centro da cidade, não é um bom caminho. Você que está na Lucaia ou no Rio Vermelho e segue para o Garcia, a melhor escolha agora é seguir pela Garibaldi. 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Volto com vocês.
5: Agora 10h41.
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1: Carro automático já não é mais tendência no Brasil, é realidade. Olha só, hoje, mais de 60% dos veículos novos vendidos já dispensam a embreagem. O que antes era luxo, virou padrão, até nos modelos mais acessíveis. E o motivo é simples: mais conforto no trânsito, praticidade no dia a dia e uma condução muito mais fácil. E os SUVs? Esses conquistaram de vez o brasileiro. Já representam quase metade das vendas no país. O sucesso vem da posição de dirigir mais alta, aquela sensação de segurança, espaço interno e versatilidade, seja na cidade ou na estrada. E você aí, prefere câmbio manual ou automático? Carro sedã ou SUV? 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
4: Agora são 10h46.
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4: 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Às 10h47, nós estamos conversando com... Cadê? Pra mim enrolei
6: tudo. Doutora Aline Gama. Aline Santana,
4: rapaz.
6: Ela é psicóloga especializada em casos de adoção.
4: Pronto, então, a senhora, com toda essa experiência, no mínimo, já tem alguma obra publicada, não tem?
6: Tenho 5, na verdade. 5?
4: Olha! Ah, tá vendo? Fale pra gente aí, por favor.
7: Pronto, essa que eu trouxe aqui pra mostrar pra vocês, que é o livro infantil, O Dia em que Eu Nasci Mais Uma Vez, que é para conversas condutoras sobre adoção. Ele tem uma introdução escrita por mim, a história por Letícia Gonçalves, que também é psicóloga. E aqui é uma história para você falar sobre adoção. Tanto para aquelas crianças que foram adotadas bebês e que ainda não sabem, ou para aquelas que acabaram de chegar. Porque é a história da vida delas, né? De como acontece. E tem uma introdução também falando sobre como contar para a criança, em qual idade, que recursos usar, quais sentimentos as crianças trazem, quando procurar ajuda, né? Para trabalhar com a criança ou com os pais. Então, tá aqui O Dia em que Eu Nasci Mais Uma Vez.
4: Eu já fui um noveleiro de primeira. E cansei de ver em novela criança que foi adotada e os pais sem saber como dizer para essa criança isso. que ela foi adotada. E a pergunta seria essa para a senhora, mas o livro, a cartilha já diz.
7: Exatamente. E olha que eu recebo muitos casais no consultório ainda com essa demanda.
4: E qual o melhor momento?
7: Contar sempre. Desde que você... A gente conta história para crianças desde sempre. Então eu vou contando e vou explicando e vou falando que existem várias formas de nascimento. Existem várias formas de famílias formar, né? Eu leio para meu filho há muito tempo, né? Ele foi um filho biológico, mas ele não... Ele entende o que é adoção, né? Sim. É um livro que pode ser lido para qualquer criança. Porque mesmo que você fale para sua criança, olha, você foi adotado, esperei muito por você. A outra criança, que está lá do outro lado, acha que adotada é só quem foi abandonado, é só Sim. quem passou... Então, é triste. Então, assim, quando a criança ouve isso, né? Ela vai dizer, mas então por que é triste? Nunca me disseram isso. Aí ela passa a achar que a história dela é triste. Então, isso, todas as crianças contínua, precisam
6: né,
7: entender.
6: Da criança.
7: Todas. Então, ele hoje já entende o que é adoção, né? Também a mãe dele trabalha e fala disso o tempo inteiro. Ele sabe disso e ele fala para todo mundo. Então, ele entende.
4: É, porque eu já vi, desculpe, Antônio, é porque eu me empolguei Sim. novamente, eu já vi realmente em novela aquela situação,

0: dentro de casa?
1: Pode ser usado. Pode, inclusive, ser, né? a classe dos adultos adotados, né, hoje tem uma associação, eles defendem muito que seja falado isso, porque existem coisas específicas que só filhos adotivos passam. Sim, então, assim, eles já têm uma história diferente. Eles não nasceram naquela família. Apesar de, mesmo que chegue com um dia, eles não nasceram ali. Sim. Então, a forma com que eles entraram na família já é diferente.
0: 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O que fazer?
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2: Acompanhar o seu trabalho também nas redes sociais. Eu imagino que você produz conteúdo a respeito do tema, as pessoas tirarem dúvidas também, porque sempre tem aquela dúvida, né?
1: Tem. @mundodaadoção, eu tenho um canal no YouTube que tem lá mais de 50 vídeos, então se você quer adotar, deseja adotar ou quer saber alguma coisa, tem muitos vídeos lá. E nas redes sociais também tem muito conteúdo. Há quase 8 anos.
0: O mundo da adoção é o seu mundo, né?
1: É o meu mundo, exatamente. Rapaz. Mudando o mundo de cada vez.
3: Doutora,
1: quem sabe?
3: Eu queria que a senhora explicasse a questão da adoção para crianças que são PCDs. Qual é o processo, a fiscalização para que os pais queiram adotar?
1: Isso. No momento, né, na habilitação, você pode escolher lá um perfil e você pode dizer se você aceita doenças tratáveis, etc. Tem toda uma gama lá de coisas que você pode marcar. Hoje, existe prioridade para a adoção dessas crianças, né? Para casais que desejam, famílias, pessoas que desejam adotar essas crianças, porque elas são as crianças mais preteridas, né? Sim. Então, com doenças e tal. Muitas vezes tem crianças ali com uma doença muito grave, que tem uma busca, que a gente chama de busca ativa, né? Em busca de uma família que possa cuidar dessa criança, que tem, às vezes, a exigência, precisa ter um plano de saúde, é porque, de fato, ela precisa de um cuidado. Então, hoje, infelizmente, elas não são prioridade. É, mas quem deseja, que pode cuidar de uma criança, a pessoa tem a prioridade de adotar, né? Então é importante que a pessoa estude, leia, porque às vezes assim, tem uma deficiência intelectual, mas aquela deficiência intelectual não impede aquela criança de viver. Né? Ela vai ter limitações, mas ela vai viver. Ela tem um problema na perna. Ela pode até não conseguir andar muito bem, mas ela vai viver. Então, a gente não pode impedir que essa criança também tenha um futuro.
2: Perfeito.
0: Estamos conversando com a Aline Santana, psicóloga especializada em casos de adoção. E às 10h54, a gente agradece a senhora por ter disponibilizado o seu tempo para vir à Rádio Sociedade e dar essa aula de adoção. Porque para a gente, nós que estamos aqui no microfone no dia a dia, é muito importante, até porque eu citei para a senhora da forma que eu ouvia notícias sobre adoção, e a gente precisa mostrar esse outro lado, que é o lado real, é o lado bonito, é o lado em que as famílias são formadas ou são completadas.
1: Né? Isso.
0: E esse trabalho da senhora é muito bonito, a gente deseja boa sorte, bom trabalho, parabéns. E não deixe sua essência nunca, jogue duro.
1: Não, obrigada. Eu quero convidar a todo mundo que está ouvindo e assistindo nesse Dia Nacional da Adoção a buscar mais conhecimento, mesmo que não deseja adotar, mas deseja fazer algo por alguém que está lá esperando a adoção.
2: Até para saber lidar com a situação.
1: Exatamente.
2: Porque a gente não. Eu posso ter uma amiga que vai adotar um filho e saber lidar, né? Ter aquela relação próxima. É muito importante.
1: Ou alguém que adotou e não está sabendo, então
2: sim.
1: Vamos lá nesse dia.
0: Então, mais uma vez, muito obrigado.
1: Obrigada. Eu que agradeço.
0: Agora, 10h55.
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5: Oi, Noel, tô de volta aí agora de olho na região metropolitana, isso porque a estrada do Coco em direção ao litoral tem retenção na parte central e segue bem carregada até a região dos atacados. Você que tá pela paralela e precisa chegar em Vilas do Atlântico, pode acessar a rodovia, mas corte pela Avenida 2 de Julho e siga pela Luiz Tarquínio, vai chegar com mais facilidade. A BA-099 em direção à capital baiana só tem pontos de intensidade, não atrapalha o caminho de quem tá em Portão e segue agora para São Cristóvão. Vamos proteger as crianças e adolescentes.

0: 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Segue daí, Noel.
1: Tá certo, meu velho, muito obrigado. 10h55 em Salvador, 10h55, mais 55 segundos. Olha. É, deixa eu mandar o abraço de meu amigo Cacau, tá lá em Irará. Cacau me mandou uma mensagem dizendo: Noel, não esqueça, Noel, do abraço de Tonho de Chiquinha. Antônio, esse Antônio mora ali no campo da Roça Velha, perto, ele já foi trabalhou na empresa Biscoito Estupi, e lá em Irará é conhecido como Tonho da Chiquinha, Tonho de Chiquinha. Então obrigado pelo carinho da audiência. Lá tem Cacau, Erivaldo, pai de Bola, de Dola e Selvio, todos ligados na sociedade. A gente agradece o carinho dessa turma, e principalmente Tonho de Chiquinha, que ontem Cacau me botou para falar com ele por telefone, uma maravilha, viu? As 10h57, Antônia.
2: Tem informação aqui: uma jovem de 25 anos foi encontrada morta na madrugada deste domingo em Vitória da Conquista, no sudoeste da Bahia. O principal suspeito do crime é o ex-companheiro dela, que está sendo procurado pela Polícia Civil. Segundo a polícia, Yasmin da Silva Santos foi vista com vida pela última vez ao ser retirada à força de dentro de casa, e um parente presenciou toda a situação. Horas depois, o corpo dela foi localizado em uma estrada vicinal às margens da BA-2 262 com arcas de tiros. Familiares apontam que o suspeito, que não teve o nome divulgado, não aceitava o fim do relacionamento. A jovem deixa 6 filhos. Só para vocês terem uma noção, uma mulher foi vítima de feminicídio no Brasil a cada 5 horas e 25 minutos no primeiro trimestre de 2026, em média. Foi um dado divulgado aí pelo Ministério da Justiça e Segurança. Ou seja, em apenas nos primeiros 3 meses de 2026, uma mulher foi vítima de feminicídio a cada 5 horas. É um dado alarmante aí que escancara um problema que está se transformando em um problema social aí no nosso país.
3: Antônia Fernanda, a Matheus Jacome já está aqui com a gente para trazer as principais informações do Sociedade Online. Matheus, bom dia.
4: Bom dia, Evelyn. Bom dia, Antônia, Noel. Bom dia a todos os ouvintes da Rádio Sociedade. Chego com uma notícia que já está em nosso site Sociedade Online e serve como alerta: a morte do influenciador fitness Gabriel Ganro, de 22 anos, após o uso de medicamentos para ganho de massa muscular, voltou a chamar atenção para os riscos do uso da substância sem acompanhamento médico. Especialistas alertam que hormônios, anabolizantes e outros produtos podem causar complicações graves e até levar à morte quando utilizados de forma inadequada, né? E esse caso tem chamado bastante atenção nas redes sociais, né? Tem rolado muitos comentários e muito alerta sobre a saúde e sobre acompanhamento médico.
3: Exato, até semana que vem eu estou marcando até, Noel, um endocrinologista para falar sobre a questão de uso de anabolizantes em jovens. O acompanhamento, questão de insulina, porque tem muitos casos ocorrendo de pessoas que não estão indo ao médico para usar a medicação de forma correta.
1: Assim mesmo, tem muita gente, principalmente os jovens, utilizando energético.
3: Sim, né? Demais.
1: Isso faz um mal, que eu não sei não, viu? 10h59 em Salvador, aqui estamos recebendo a presença do casal José Nunes, filho do grande Jonas Nunes, e a esposa do José Nunes, dona Ana Krishna, todos de Iguatu, no Ceará. Terra boa, viu? Terra boa, e nós agradecemos a visita que os senhores estão fazendo à Rádio Sociedade, conhecendo nossos estúdios, está aqui com Gleidson Tavares. E a gente agradece de coração, viu? Até porque a gente sabe também que nossa audiência lá é nota mil, viu? A gente chega muito bem com Vamos Acordar, com Balanço Geral, com o pessoal do esporte, né, Gleidson? Com o próprio Conexão Sociedade. A gente agradece de coração. Vem cá, por favor, seu José, rapidinho. Bota ele pra falar aqui, viu, Gleidson, rapidinho? Só pra ele dar um bom dia a gente. Como é que tá o senhor? Tudo bem? Fala aqui.
5: Tudo bem. Passando aqui, tendo a grande satisfação de conhecer os estúdios aqui da Rádio Sociedade da Bahia. Um abraço a todos os baianos e ouvintes da rádio. Rádio que cresci ouvindo, antes não tínhamos internet, e ouvimos pelo rádio. E só tinha o privilégio de ouvir a Rádio Sociedade da Bahia, lá no interior do Ceará, à noite. Amanheceu o dia, o sinal saía e a gente tinha que esperar a noite novamente. Ficar naquela ansiedade para voltar a ouvir a Rádio Sociedade da Bahia.
1: Hoje, olha lá, Tá vendo lá na internet, lá no canal do YouTube? Hoje o senhor ouve a qualquer hora, a qualquer momento e ainda se assiste, viu? Vai chegar em casa e vai assistir lá.
2: O Noel gostaria de pedir que ele é um ouvinte assíduo da Rádio Sociedade. Poderia chamar a hora tradicional da Rádio Sociedade.
1: Vai dar hora pra gente aí, hora, bota o sinal.
5: É, botar o sinal. 11 horas, vai. Rádio Sociedade da Bahia, pontualmente 11 horas.
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1: 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Agora são 11:06 em Salvador. Conexão Sociedade. Tô aqui na Sociedade, 11:06, pulou mais um, 11:07.
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2: E aí, quando eu escuto essa vinheta, dá saudade do tempo dos plantões esportivos. Ah,
1: rapaz, que figura, né? Aí eu dizia assim, eu volto ao campo de jogo, emocionando a galera. Rapaz, aí entrava Tony Silva, aquela...
2: Aí eu falava, esse é o meu de luxo preferido, lembra disso?
1: Lembro sim, mas aquela musiquinha assim, é o som da galera, Tony Silva, aquela musiquinha sua.
2: Continua ainda.
1: Ali é sucesso absoluto, meu irmão.
2: E aí, como é que você tá, cara?
1: Beleza.
2: As meninas também estão bem? Faz tempo que a gente não se vê, né?
3: É verdade.
2: Uma hora e meia, mais ou menos.
3: Ou menos.
2: Ou menos, né?
1: Foi quando Antônio elogiou o Vitória. Isso. E disse que é Bahia. É.
3: Não precisa repetir essa parte, né? Daqui a pouco eu recebo mensagem. Como assim? Estava elogiando.
2: Pelo amor de Deus.
3: Um dia eu fui treinar com a camisa do Vitória, menino.
2: Eita.
3: Foi porque eu precisava de uma camisa longa e a peguei a de minha irmã e ela é Vitória.
2: Gente.
3: Ah, eu usou assim treinar. Mesmo? Eu usei. Ei, e foi no dia que o Vitória ganhou. Qual foi? Vitória e Flamengo.
2: Eita,
3: eu cheguei na academia, o recepcionista já foi. Bora, Vitória! Eu. Legal. Sem poder me expressar muito, né?
2: Que massa, enfim, velho.
3: Não vou poder ir mais de camisa do Bahia pra academia, que eles vão achar o quê? Porque eu sou louca, né?
2: Não, você vai dizer, não, eu sou democrática.
3: Eu mudei, virei, agora eu sou Bahia.
2: Isso.
1: Torço pros dois.
2: É.
3: Sou Bavi.
2: Tô ali preparando o programa, estarei ao lado do Caio Leone e, é claro, os nossos queridos ouvintes, pra gente falar de uma provável escalação do Bahia pra pegar o Coritiba hoje às 8 da noite, né? Porque dizem que o Rogério Ceni tem uma dúvida aí na zaga, não sabe se vai com Canu, se vai com Ramos, Mingo. Teremos a volta do Caio Alexandre, não sabemos se vai ser titular, creio que não. E daqui a pouquinho vamos trazer esses detalhes. Falar do Vitória também, que comemora, ainda vive esse momento, o torcedor de alegria. Eita, o torcedor fica mais alegre quando vê alguém assim na dúvida se segue ou não como torcedora do Bahia. Meu Deus do céu.
3: Olha, não, gente, eu sou Bahia, viu, de coração.
2: E aí, com muito orgulho e com muito amor, como diz o outro.
3: Orgulho, amor.
2: E bora falar
3: um pouquinho mais.
2: É, falar da seleção brasileira, porque a notícia boa é que o goleiro Alisson voltou a jogar, ele estava machucado, foi titular ontem no jogo do Liverpool, esteve muito bem na partida, e vamos trazer muitas informações daqui a pouquinho no Esporte Mais, eu espero a galera.
3: Massa, programa. Fechou? Recheado aí, viu, gente?
2: Tá bom.
1: Valeu,
2: até já.
1: Tony. Não pode brincar.
2: Um abração. Tchau.
3: Tchauzinho.
2: É outro dia.
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1: Ouvinte Sociedade, às 11:09 em Salvador, teve um ouvinte que mandou uma mensagem e eu tô procurando essa mensagem dele, não encontro. Ele dizendo que ele trabalhou tanto tempo e não conseguiu com FGTS comprar nada, mas que ele hoje tem apartamento, tem esse e aquilo, é fruto do trabalho dele, graças a Deus. E se fosse fruto do FGTS, também seria graças a Deus, eu pelo menos entendo assim. É, quando eu coloquei que eu aprendi, e que foi assim que eu aprendi, que o FGTS é para quando o funcionário deixar a empresa, isso pensando em 20, 30 anos de trabalho, para comprar algo de valor como uma casa, é porque foi assim que era pregado. Hoje estão pregando que o FGTS é para pagar dívidas, é para fazer outras e outras coisas. Então, graças a Deus que o senhor conseguiu com o seu trabalho, mas alguém que conseguiu com o FGTS também conseguiu com o trabalho. Agora são 11:10 em Salvador. É Evilásio Muniz, nosso colega de Alagoinhas. Obrigado pelo carinho da audiência, diz Noel. Manda um abraço, Noel, para dona Jacira, uma mulher retada de 70 anos, Noel. Ela mora na fazenda Riacho Claro, em São Sebastião do Passé, como sempre ligadona na sociedade. A gente agradece o carinho da audiência. Agora 11:11 em Salvador. Hora de entrevista. Vamos falar sobre alta no preço dos aluguéis, né? Vamos falar porque só o nosso entrevistado é que vai poder trocar em miúdos pra gente exatamente o que é que tá acontecendo. Edvaldo Landulfo é economista e vai falar um pouquinho sobre essa situação, porque Salvador registra forte aumento nos preços dos aluguéis, principalmente em bairros da Orla, também, que é uma das áreas mais valorizadas de Salvador. O cenário tem preocupado moradores e especialistas do setor. E aí eu já vou perguntar para o senhor, por que que falam sobre Orla Marítima em Cajazeiras, em Paripe? Será que não tem valorização? Bom dia, tudo bem?
4: Bom dia a bancada, essa maravilhosa bancada, rádio com informação de qualidade. É só uma correção, é Edival, as pessoas realmente confundem. Então é Edival Landulfo, não tem esse Edivaldo. O que é que acontece? Todos os bairros de Salvador são valorizados. O que acontece é quando você tem preferências. Então, por exemplo, no início da sua vida profissional, as pessoas geralmente não vão optar por uma casa beira-mar, por exemplo, ou um apartamento beira-mar. São outras prioridades. Às vezes tem um comércio pujante ali naquela região, eu quero morar perto da minha região. Com o tempo, tem áreas que vão se valorizar mais. Por exemplo, falamos muito de Barra Rondina, Patamares hoje, porque tem lugar para construir, principalmente em Patamares. Mas e a nossa Ribeira é tão valorizado quanto? E olha a imagem que nós temos. Então, Salvador, ela vende uma imagem turística. Então, quando o turista vem, seja ele de qualquer lugar da nossa Bahia ou em qualquer lugar do Brasil, eles vão procurar, claro, próximo da Orla. Então, por isso que a Orla tende a valorizar muito mais do que outras regiões.
1: Essa Orla que o senhor está falando é a Orla Atlântica e não a suburbana.
4: Não, depende. Por exemplo, aí você tem que levar para os índices também de violência, os índices de confronto. Nós sabemos que as nossas comunidades têm a maioria de pessoas pretas e essas pessoas muitas vezes não têm o devido respeito pela força, pelo poder policial, vamos dizer assim, porque dificilmente as pessoas são abordadas em bairros tidos como nobre da mesma forma, sendo um preto. Eu vejo isso por mim. Se eu andar no mesmo de calça jeans ou de bermuda, no meu bairro dificilmente eu vou ser abordado. Mas se eu estiver no subúrbio ferroviário, se eu estiver em Cajazeira, eu posso ser abordado. Então, assim, dois pesos, duas medidas, o que nós pedimos é respeito, não estamos dizendo que toda a força policial age dessa forma. Então, respondendo, quando a pessoa vem, ela vai olhar todos esses índices. Para eu morar no subúrbio ferroviário, eu tenho que conhecer o subúrbio ferroviário, eu tenho que ser nascido e criado no subúrbio ferroviário. Para eu poder comprar um apartamento ou uma casa, eu não vou optar por esse lugar, a não ser que eu já conheça. Então, essa é a diferença.
1: Já na Barra Ondina, ou seja, na Orla, a divulgação é constante. É local de praia, local de policiamento, local com várias áreas de lazer, e aí o preço também vai lá para cima.
4: Com certeza. Quando a gente vai escolher um imóvel, por exemplo, temos que olhar todas essas características. O que é que ele vai lhe atender? Como eu trabalho com consultorias financeiras, eu já vi pessoas adoecerem, porque pegaram esse final aí de conversa sobre FGTS, as pessoas criam uma polêmica desnecessária. As pessoas pegam o dinheiro, compram um imóvel e, com o passar dos anos, se comprou um apartamento com vista mar e daqui a pouco duas ou três pessoas venderam uma casa próximo e tem que levantar os espigões, a pessoa perde a vista. Ou você fica sofrendo assim, perdi minha vista, ou você se movimenta, vende o seu imóvel, vai para um outro imóvel, aluga seu imóvel, aluga um outro imóvel. Ou seja, tem que se movimentar. Então, é a mesma coisa em Salvador. No início da vida adulta, eu tenho que ter um imóvel menor, prático, que eu possa limpar, que eu não possa contratar ninguém, porque contratar tem que pagar o preço justo de uma diária, não é pagar 50 conto. Uma diária hoje custa 150, 200 conto, porque tem que valorizar essa mão de obra especializada, que em menos de 6 horas deixa tudo um brinco. Mas, ao mesmo tempo, quando eu tenho filhos, eu tenho que ter uma mobilidade ali de escolas, eu tenho que ter uma questão de trabalho, eu tenho que ter supermercado, farmácia, eu tenho que ter toda uma logística. Então, quando eu vou comprar um imóvel recém-casado, é um tipo de imóvel. Quando eu vou comprar um imóvel com família, é um tipo de imóvel. Quando eu tenho idosos na família, tudo, temos que ter essa mudança. Você não vai comprar um imóvel hoje que vai ficar a vida toda nesse imóvel. Temos que procurar adaptar-se. Eu sempre morei em apartamento, hoje eu já prefiro morar em casa, mas aí eu tenho um detalhe: se eu morar em casa, eu vou ter que procurar um condomínio de casa que seja no mesmo padrão que eu tenho. Você não vai encontrar um pouco maior, porque casas são escassas, né, em Salvador, a depender do condomínio, e você vai pagar muito mais. Eu pagaria 3-4 vezes mais do que eu paguei no meu apartamento hoje. Então tem essa particularidade que no futuro eu posso modificar essas escolhas. Então tudo é uma questão de, como a gente diz na economia, trade-off ou custo de oportunidade. Eu não posso fazer tudo ou ter tudo naquele momento que eu desejo.
3: Perfeito. O doutor Edival Landulfi, eu gostaria de saber se esse aumento nos aluguéis aqui na capital baiana é um indicador positivo ou negativo para a economia da cidade?
4: Excelente pergunta. Toda vez que eu vejo algo aumentando, eu digo, é ruim para o nosso bolso, mas mostra que a economia está em movimento. Quando você tem uma valorização de imóveis, você tem que estudar todos os fatores. O primeiro que há uma recuperação econômica no nosso país, no nosso Nordeste. Recentemente eu viajei, vou fazer uma nova viagem agora na Bahia no mês de julho, mas recentemente eu viajei de carro, fui para um outro estado e eu fico comentando com minha filha: filha, quer ver um dos indicadores de que as pessoas estão prosperando? Olha essas casas, meu pai, estão sem reboco, né? É verdade, minha filha, mas olha, parece um reboco o quê? Rebocos novos, tá sem reboco, mas os tijolos são novos, meu pai. E o telhado? A gente olha o telhado. Ela, meu pai, os telhados também são novos, mas eu tô vendo casas mais antigas com os telhados novos. Isso é um indicador de prosperidade, porque as pessoas não vão modificar nada dentro de uma casa, a não ser que os telhados estejam caindo, porque o dinheiro está curto. Sim. Quando você vê no interior as pessoas com esse movimento, é porque o dinheiro está entrando. Então, voltando à sua pergunta rapidamente, Salvador vende essa imagem turística. Então, Salvador também tem uma escassez de imóveis e também tem a questão dos aluguéis por temporada. Tudo isso supervaloriza os valores de imóveis em Salvador.
3: O senhor falou a questão do interior. Eu fui no último mês no interior Ribeira do Pombal e o que mais me chamou a atenção foi as casas, as estruturas das casas, com uma estrutura muito melhor e maior que aqui na capital baiana. Eu falei, pô, eles costumam ganhar, a média salarial lá é menor que aqui na capital, mas as pessoas investem mais na estrutura, né, na moradia, e foi um indicador que eu acredito que tem demonstrado uma melhoria nas condições financeiras do pessoal do interior da minha cidade. Isso chama muita atenção, né, porque a gente tem essa cultura de ganhou um pouco mais, vai investir logo na nossa casa.
4: Mas é exatamente isso. E tem um detalhe: você segura aquele êxodo, mesmo sendo interno, de sair do interior. Aí minha esposa, que não é daqui, mas já mora 20 anos aqui, ela antigamente pegava no meu pé. Chama interior disso, olha. Depois, não é Salvador, chegou em Lauro de Freitas, já é interior para todo baiano, não é uma discriminação, não é uma briga. Então isso a gente acompanha, esse movimento em que as pessoas vão investir esse dinheiro, sim, nas suas residências. E um outro detalhe: as pessoas vivem melhor. Quando você vem para Salvador, tem que ser os atrativos. Eu conheço muito bem aquela região ali, Ribeira do Pombal, Araci, Tucano, Jorro, 116. Passei por lá em janeiro, quando eu subi para o Ceará. Então ali eu conheço muito bem, já dormi muitas vezes ali quando eu trabalhava viajando. Então, essas pessoas investem na casa, e quando você vê um padrão de uma casa mais simples, com a mesma renda de uma família em Salvador, você vê que essa família, quando prioriza a casa, vive muito melhor do que vive uma pessoa em Salvador. Mas por que essa pessoa está em Salvador? Porque ou nasceu aqui, ou veio a trabalho, ou tem o atrativo das festas, ou tem o atrativo das praias, coisas que eu não vou encontrar muito em algumas cidades mais distantes ou que não seja litorânea.
1: E a gente que estava acostumado com a população do interior ser uma população menos assistida. Ela não tinha uma casa boa, e aí vinha o tal do êxodo rural. Quando eu estudei isso na quinta série. O que é êxodo rural, Noel? É a população do interior que vem para a cidade em busca de melhorias. A maioria não consegue nada e fica embaixo da ponte. Era mais ou menos assim, né?
4: Perfeito. Mas por que acontece? Eu gosto sempre de ir no problema, entender o que causou, né? As causas, e dar o diagnóstico. Então, muitas vezes esse êxodo é falta de oportunidade de trabalho. Ou é uma seca. Então, quando você tem bons gestores, não só no estado, porque o estado vai proteger, no nosso caso ali, 417 cidades com a capital, e você tem bons prefeitos, com bons secretários, com bons funcionários públicos, você começa a movimentar a economia. Movimentando a economia, você vai ter um resultado de todo mundo nas suas cidades, fazendo o dinheiro crescer. Hoje é muito mais comum, Noel, a pessoa sair de Salvador por uma proposta de trabalho no interior, porque vai ter qualidade de vida, porque vai ter como propiciar a sua família uma geração de renda e também de estudo. Quantas universidades tem hoje no interior e que não tinha há 20 anos atrás, e você tinha que vir para cá.
1: Exatamente. Professor, segura só um pouquinho que o nosso bate-papo continua. Agora são 11:22.

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3: Agora em Salvador, 11:25.
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3: Aqui na Sociedade, já dando risada e recebendo muito mais informação do professor Edival Edival Landulfo,
4: isso.
3: Economista, falando sobre aluguéis, mas na verdade, como ele é economista, é um especialista da área, você já percebeu como nossa entrevista abriu, né? E isso é muito bom. Então, professor, quem vai mais? Quem vai perguntar?
5: Eu tenho uma pergunta. Doutor, esse boom aí de
3: investir... Deixa eu só passar, desculpe. Eu já ia me passando batido aqui. Só chamar o trânsito rapidinho.
5: Ah, verdade.
3: Tiago Costa.
5: Amigo tá Tiago Costa.
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6: Tô de volta aí agora com dica para quem tá em Piatã e precisa chegar em Simões Filho. Evite fazer o caminho pela 29 de março, isso porque na regional tem muita retenção, mais cedo aconteceu um acidente por lá, ainda tem lentidão e vai acabar atrasando sua viagem. Melhor acessar a paralela, depois pegar São Cristóvão e completar pelo Cia Aeroporto, vai chegar com mais facilidade. A ACM Guatemi em direção à paralela, no elevado do BRT tem retenção. Você que saiu do Rio Vermelho e precisa chegar no Imbuí, a dica é trafegar pela via marginal. 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Volto com vocês, até amanhã.
3: Tá certo, meu velho, muito obrigado. Antônia tá aqui, professor, eu ouvi de manhã, foi dizer assim, se você recebe um, gaste meio e guarde meio. Era assim quando era pequena.
4: Exatamente.
5: Manhã tem conhecimento, viu? Deu o conselho certo aí. Minha pergunta é se esse boom de aluguéis por temporadas tem influenciado nessa alta do aluguel, porque se eu tenho um imóvel, muitas vezes para mim pode ser mais rentável alugar por temporada que alugar ali para uma família morar e pagar por mês. Isso pode influenciar também?
4: Com certeza. Vamos dizer assim, a nossa geração ainda é influenciada por esse ditado ou por essas dicas. Quem casa quer casa. Sim. E compre a sua casa própria, não fique dependendo do aluguel. Eu vou discordar em algumas colocações, não vou entrar nesse detalhe, mas às vezes um recém-casado, ele não precisa investir ou imobilizar o dinheiro deles, porque eles podem receber propostas para qualquer lugar da nossa Bahia ou qualquer lugar do Brasil ou internacionalmente. E aí, como é que fica esse imóvel? Vai deixar esse patrimônio parado? Quem é que vai administrar? Então, nem sempre é melhor pagar no imóvel. Você pode viver um pouco no aluguel, pegar aquele dinheiro que você tem, investir com os filhotinhos, como minha filha Giovana sempre diz, você paga esse aluguel, ou seja, você saiu no lucro. Essa questão de você alugar um imóvel, tem pessoas que começaram a migrar os investimentos, porque o imóvel, ele é um patrimônio que vai valorizar. Então, se eu compro hoje um estúdio, um apartamento 2 quartos ou 3 quartos, a tendência é ter uma valorização desses imóveis por causa do déficit habitacional e, ao mesmo tempo, me conferir rendimento. Só que a gente tem que conhecer o mercado, tem que conhecer a economia. Olha, não só a economia, como a política. Olha o que aconteceu semana passada com essa nova tramitação sobre favorecer os condomínios em relação a você alugar o seu imóvel por temporada. Se o condomínio não fizer nenhuma reivindicação, você vai poder alugar. Mas se o condomínio bloquear, você não pode mais fazer isso. E em São Paulo, eu não vi casos ainda na Bahia, uma mulher, ela deixou o emprego e tem 4 imóveis de aluguel. Ela agora estava preocupada como ficaria a renda. Sim. Então, sim, é uma transição que ela é bem justa. As pessoas procuram imobilizar o dinheiro onde vai ter um retorno. mas por curiosidade, os imóveis que sofreram maiores aumentos são os imóveis justamente onde você tem ali até R$1.000. Os imóveis de R$2.000 a R$5.000 é um pouco menos, e aí volta para o imóvel de alto padrão, acima de R$13.000 de aluguel, você também teve uma movimentação negativa em relação à inadimplência. Isso mostra que as pessoas que têm uma renda menor, elas vão sofrer uma influência na perda do poder de compra, quando você tem uma inflação alta nos alimentos, no combustível, na energia, e isso vai modificar toda aquela estrutura dos imóveis. As pessoas tendem a largar o imóvel com pouco de um valor mais caro para um imóvel menor.
3: A negociação ainda é primordial na hora de fechar um contrato desse?
4: Excelente, Noé, porque o que é que causou essa inflação, já que eu tenho índices que estão com uma variação pequena? Então, quando você vai assinar um contrato, você tem ali o primeiro índice, que é o IGPM, e você tem o IPCA. O IGPM é o índice geral do preço ao mercado. O IPCA, que é o oficial para a inflação, é o índice de preço do consumidor amplo. E você também tem o INPC, que é o índice nacional do preço ao consumidor. Então, esses índices têm que estar no contrato. Como é que a pessoa escolhe? Geralmente o locatário vai dizer assim: olha, o maior índice. Então, se o IGPM deu 0,61, como deu no acumulado do mês de abril, nesses 12 meses, mas o IPCA ele deu um valor maior de 4 e pouco, eu vou optar pelo IPCA. Mas isso não vai influenciar por causa do contrato. Só que os novos. Então, quando eu pego um contrato novo, eu vou dizer ao meu inquilino ou aos meus inquilinos: olha, o preço é o preço de mercado, vai ter a variação aqui do IGPM, vai ter a variação. Mas os novos contratos, eles são impulsionados, eles são feitos já com a valorização dos imóveis. E aí os números foram lá para cima. Sim, quando você tem um inquilino e esse inquilino ele pretende barganhar o preço, porque já teve época de deu 18%, o locatário, para não perder aquele inquilino, disse: eu não vou lhe aplicar 18%, se eu lhe aplicar aqui a inflação que deu 7%, tá ok. Aí tem também o retorno. O índice deu muito pequeno, mas aí o locatário vai dizer assim: olha, já deu até negativo, ou seja, eu teria que diminuir o valor do seu aluguel, não é justo. Vamos fazer uma conta, ao invés de 0,61, se eu lhe cobrar aqui o índice novamente, um percentual de 4%, que é inflação, tá beleza? Porque todo mundo ganha? Beleza. Então essa negociação, ela é sim primordial, porque ganha todo mundo.
7: Edivaldo, estava conversando aqui nos bastidores, mas agora eu quero que você traga aqui para os ouvintes a questão de novos prédios que estão surgindo aqui na cidade e o tamanho, né, que estão menores antigamente, eram maiores, era uma casa e tudo mais, e agora os prédios são menores. Qual é o seu ponto de vista sobre isso?
4: É sempre o ponto de vista do que é a economia, do que a tendência das famílias. Então, antigamente nós tínhamos famílias grandes, Salvador é litorânea, você não tinha muitos prédios com esses parques, vamos dizer assim, eu não digo nem parque, mas essas conveniências que tem hoje: churrasqueira, brinquedoteca, quadra poliesportiva, piscina. Então você, a ala gourmet, como nós lembrou bem. Então você tinha poucos atrativos. Os imóveis que vieram na década de 2000 já vieram com vários atrativos e também com a diminuição dos imóveis. Década após década vem diminuindo porque as famílias diminuíram. Então, uma pessoa hoje de 80 anos que mora numa casa onde criou os 4 filhos, ela não quer mais aquele apartamento ou casa se ela não tiver funcionário, porque vai ser muito dispendioso. Então, as construtoras observam isso, os incorporadores também, e começam a diminuir o tamanho dos imóveis, porque a nossa família diminuiu. Então hoje são famílias com um ou dois filhos, ou às vezes nenhum. Então um imóvel menor é mais prático. A mesma coisa o crescimento das lavanderias, quando a gente observa, porque tem imóveis como os estúdios, que as pessoas só vão para dormir, não passa muito tempo, não tem mais a lavanderia, você não tem como lavar a roupa. Então você já tem no próprio prédio ou na região essas lavanderias com preço agregado. Por isso que é muito importante, não é pular de um assunto para o outro, mas a educação financeira tem que começar dentro de casa. Tem que ter uma educação financeira com essas crianças para elas perceberem todas essas mudanças, e os sonhos dos pais não são os sonhos dela. Lá na frente elas vão ter que escolher se vão morar em casa, em apartamento, de aluguel ou casa própria, e nada mais justo do que já conversar com essas crianças sobre educação financeira, sobre dinheiro, para ter essa relação saudável.
5: Puxando esse gancho aí da educação financeira, qual o percentual ideal ali da renda que a gente pode gastar com moradia?
4: Quando você pergunta isso a um economista, educador financeiro, a resposta sempre vai ser depende. Depende de quê? Depende muito dos objetivos das pessoas. Então eu poderia dizer, a regra do mercado é 50, 30, 20. Mas isso não existe, uma regra de bolo. Como é que a gente faz a divisão correta? Você faz o seu orçamento doméstico, ou seja, você traz o futuro das suas contas para o presente e estipula. Os custos básicos, né, as despesas básicas, eu só quero gastar 50%. Então, energia, gás, condomínio, aluguel ou prestação. 20% eu quero gastar com lazer e instrução, e os 30% eu quero guardar. Como é que eu sei que eu vou guardar 30%? Porque eu vou fazer uma lista de sonhos.
8: Volta aí agora com dica para quem está aí piatando e precisa.
4: Tanto ao vivo é assim, acontece e faz parte. Então, o que é que acontece com aqueles investimentos? Eu preciso investir para realizar sonhos e projetos. Então, quando eu tenho um sonho de conhecer a Bahia, eu já coloco ali o custo dele. Quando eu tenho um sonho de conhecer alguma cidade do Brasil, eu já coloco. De fazer uma pós-graduação, de fazer um curso de culinária, de fazer todos os meus sonhos e da família, precisa constar naquela lista. Ali eu vou saber o percentual exato que eu vou tirar da minha renda para guardar e realizar. Então é assim que cada um vai construir a sua planilha, e não aquela planilha de bolo.
3: Mas com relação a financiamento, me parece que, não sei se é o Banco Central que fala em 30% da renda que pode ser comprometida, alguma coisa assim?
4: Excelente pergunta, sucinta, mas uma resposta grande, eu vou tentar ser sucinto. Isso. Não é o Banco Central, são estudos econômicos e sociais, por isso que é fundamental ter um economista ou uma economista em pontos chaves, não só nas empresas estatais, mas também nas empresas privadas. Eu, atualmente, sou o presidente do Conselho Regional de Economia da Bahia. Sim, depois, senhor, de duas gestões como vice, me presentearam com essa gestão, e eu sempre falo a importância da percepção do economista, que ele vai ver a médio e longo prazo, nada em curto. Então, a questão dos 30% não é um estudo somente para uma dívida. São todas as dívidas. Então, o que é uma dívida? Tudo que eu assumi um compromisso e vou pagar no futuro. Então, cartão de crédito é uma dívida, financiamento imobiliário, financiamento de carro. Então, tudo isso de financiamento, inclusive os empréstimos, não podem ultrapassar 30% da renda.
3: Então a gente não vai comprar nada.
4: Não, de comprar, compra, mas é valorizar.
3: Cartão a gente compra sempre. Eu sou meio moderado. Dizem que eu sou casquinha, não sei, eu me considero moderado. Mas o cartão compra sempre um sapato e tal e tal. Não vai sobrar ainda nesses 30% o dinheiro para financiar o carro e financiar a casa.
4: Depende. É por isso que é um assunto que precisamos de mais tempo. Por quê? Falta educação financeira. Uhum. O cartão de crédito nunca será extensão da renda. Se sua renda é R$2.000 livre, você não pode gastar no cartão de crédito mais de R$300 no mês. Olha, ou 600. Só. Claro! Você tem que fazer o quê? Se eu quero gastar mais no cartão de crédito, eu tenho que pegar uma parte da minha renda, investir num curso, num treinamento, para que minha renda comece a aumentar. O que é que o brasileiro faz? A minha renda é R$2.000, eu gasto R$2.000, gasto R$2.100, eu gasto 1.800. Mas se minha renda aumenta, eu aumento também o quê? As despesas. Esse é um erro. Eu preciso primeiro me aprimorar para quando a renda começar a aumentar, os meus gastos continuem o mesmo, para aquele dinheiro que sobra, eu poder fazer uma poupança e comprar um imóvel, por exemplo.
3: Com o senhor, não dá para a gente conversar em 20 nem 40 minutos, né? Porque o senhor traz um tema assim bem abrangente. Próximo convite para o senhor vai ser sobre ver se cabe direitinho financiamento de imóveis. A gente financia um e paga três.
4: Exatamente. Né?
3: Porque exatamente. É duro. Paga, por exemplo, 2 mil de financiamento e a Caixa Econômica só abate R$300.
4: É a lei do mercado, não é só a Caixa Econômica. E olha que ela é uma das melhores.
3: Mas isso dói no juízo.
4: Demais. Porque há um déficit habitacional. Por isso que é importante ter esses programas sociais para o déficit começar a diminuir, porque quando você tem um equilíbrio de mercado entre oferta e demanda, você vai pagar o preço justo. Estou vendo aí
3: que o importante é ter um economista amigo.
4: Sempre.
3: Alcio, muito obrigado muito mesmo. Obrigada, e novos convites vão surgir, tá bom?
4: Estou sempre à disposição para esclarecer as dúvidas da população e das mídias em geral.
3: 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Meu Brasil querido, 11h40 em Salvador.
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13: Olá amigos, tudo bem? A questão de hoje é sobre as doenças ortopédicas, como dores na coluna e outras partes do corpo e fibromialgia. É possível conseguir se aposentar por conta dessas doenças? Quem explica é o professor e advogado Ed Pares.
14: É possível se aposentar sim, mas é importante que nós não façamos um tabelamento entre doença e incapacidade. Você pode ter doenças, você pode ter dores na coluna, você pode ter determinadas sequelas que não impeçam você de trabalhar. Entretanto, se essa sua dor na coluna, se essa fibromialgia atingir um nível que lhe impeça de trabalhar, aí sim você pode ter direito a um benefício por incapacidade. E quem vai avaliar isso é um médico. Então pega toda a documentação médica e procura um profissional habilitado na área de previdência social para lhe dizer o que ele pensa sobre a possibilidade de você ter direito ou não a um benefício por incapacidade, permanente ou temporária.
13: Acabamos de ouvir o professor e advogado Ed Parrish. Ele é mestre em Direito Público e sócio do Parrish Zenandro Advogados, um escritório especializado em causas contra o INSS e Previdência para Servidores Públicos. Eu sou o Rogério Alves e este foi o Papo Previdenciário. Um grande abraço e até a próxima.
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5: Agora são 11:45.
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5: Estou aqui ao lado de Calil.
7: E eu ao lado de Noel.
5: Beleza. É isso aí.
7: E ao lado também das meninas, e Evelyn e a nossa Antônia. E agora eu vou chamar o meu amigo Marcelão. Agora é vez, hora e vez do Ente Pro. Vamos cuidar da saúde da próstata. Você, meu amigo, você, não é, que está aí sofrendo. Ente Pro, não é isso, Marcelo?
8: Isso, vamos de Ente Pro, Calil.
7: Vamos de Ente Pro, porque olha, você que está sofrendo com a próstata, meu amigo, muito cuidado, tá? O câncer de próstata tem alcançado muitos homens por negligenciarem um órgão tão pequenininho, do tamanho de um caroço de feijão, e que lá na frente pode causar sérios transtornos. Como é que começa? Como é que eu sei que a minha próstata está inchada? Quantas vezes, faça as suas contas aí, quantas vezes você se levanta para ir ao banheiro durante a madrugada? Uma, duas, três é normal. 4, 5, 6 já é um sinal de que a próstata está inchada. E a primeira porta que se abre da doença é a hiperplasia prostática benigna. Aí eu estou te perguntando, quando é que você vai tomar uma atitude na tua vida para não virar estatística? Não é isso, meu amigo Marcelo Gama? 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
8: Exatamente, Calil, mais uma vez, bom dia para você, bom dia a todos da bancada do Conexão Sociedade. Não, e outra coisa também, né, Calil, além dessa dificuldade para urinar, que é o indicativo mais clássico, que a próstata está inchando, está doente, né? Também tem um sintoma que quase as pessoas não falam, Calil, que é aquela dor. Se eu estava conversando com um ouvinte que mora em Itapuã, ele dizia justamente isso: Marcelo, eu não sentia dor durante o dia. Olha que curioso, gente. Aí, à noite, no meio da noite, uma dor na lombar, uma dor. Sabe o que é isso, gente? Quando a próstata está inchada, além da dificuldade de urinar que o Calil citou, que isso só por si já seria terrível, né? Não conseguir urinar direito, né, gente? Imagina o mal-estar que isso gera, o desconforto, além de não conseguir dormir direito. Você também sente dor nas costas, porque ela está inflamada e está prejudicando ali a região pélvica, né? Comprometendo os rins e os ossos. Então, falar de próstata inchada é falar de um problema que afeta os homens com 40 anos, mas um problema que tem tratamento, gente. Além de procurar urologista, sempre, fechou 40 anos, pelo menos uma vez ao ano vá ao urologista. Isso é fundamental. E se tem os sintomas, use o Entipro. 2 semanas em média e você está urinando normalmente, está dormindo bem, não sente mais essa dor, E outra coisa, até a vida sexual melhora muito, Calil.
7: E o nosso amigo Armando mandou uma mensagem aqui de, perguntando se a libido também melhora, porque ele começou a usar e melhorou a libido, viu, Marcelo?
8: Olha, Calil, hoje nós sabemos que o sexo tem, ele é motivado por vários fatores, né? Com, se sentindo mal, a libido cai. Usando antipró, se sente bem, a libido aumenta e a vida sexual, ó, fica a nota 10, meu amigo.
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7: 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Antônio, obrigado a minha querida Evelyn, um abraço.
9: Obrigada,
7: Ananias, Noel. Bom te ver, beijo no coração, tchau, até amanhã.
10: 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Eita, meio mundo de informação, ruas da cidade, Luan Julião.
11: Oi, Noel, muito bom dia para você novamente, para Antônia, Evelyn e todos os ouvintes da Rádio Sociedade da Bahia. Olha, Noel, a

0: protegemos. Aqui, uma contenção definitiva, um muro de arrimo, onde nós quase 800 mil reais com a urbanização da área, também revitalizando, colocando equipamentos de lazer. Devolvemos a mobilidade na Rua da Palmeira e trouxemos principalmente segurança, tranquilidade para as famílias, que nesse período das chuvas, muitas, né, no passado, não conseguiam sequer dormir com risco de desabamento, de deslizamento. Com isso, a gente vai avançando, fazendo que nossa cidade a cada dia seja uma cidade mais resistente, mais resiliente às chuvas. Imune não, porque eu sempre faço questão de frisar, não existe cidade no mundo que resista a muita chuva em pouco tempo, mas é um fato, é uma constatação. Salvador hoje, a cada ano que está chovendo mais, a gente consegue passar pelo período das chuvas com menos problemas. Temos nesse momento outras 34 obras em execução, outros projetos sendo elaborados. À medida que esses projetos vão sendo concluídos, nós vamos iniciando as obras. É meio que um processo de como se fosse uma indústria. Então, a gente prioriza os recursos e à medida que a gente conclui o projeto, a gente vai iniciando obra, então vai inaugurando e começando outras. Como eu disse, o enfrentamento às chuvas hoje ocorre todos os 365 dias do ano, porque proteger áreas de risco é evitar morte, salvar vidas em nossa cidade.
1: Então, Noel, acabamos de ouvir o prefeito da cidade de Salvador, Bruno Reis, ele falando sobre essa intervenção importante que acontece hoje, principalmente no momento que estamos, no início da temporada de chuvas aqui na capital baiana. Lembrando que essa segunda-feira já amanheceu com bastante chuva, tempo segue nublado e podemos ter chuvas aí no decorrer da semana. 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Informação com credibilidade, é com vocês aí do estúdio.
2: Tá certo, Luan, muito obrigado, viu? São 11:53, Egivaldo Lima, região metropolitana de Salvador.
3: Vem, de volta aqui na Sociedade da Bahia para dizer que um viveiro voltado exclusivamente para a produção de mudas de mangue nativo de Itaparica foi inaugurado. O projeto tem como principal objetivo a regeneração e recuperação de áreas degradadas de manguezal ao longo do percurso do sistema de transporte da obra do VLT. A iniciativa está sendo executada em parceria com instituições e comunidades pesqueiras da região. O projeto é visto como um importante avanço ambiental para a região, reforçando ações de sustentabilidade e recuperação dos manguezais da Bahia de Todos os Santos. Da região metropolitana de Salvador, para a Rádio Sociedade da Bahia, Egivaldo Lima.
2: Valeu, Egivaldo, agora 11:54.
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2: Ananias Serra Negra, bom dia.
5: Bom dia, Noel. A gente vem com notícias, né? Novidades que estão ali no destaque do Sociedadeonline.com da manhã de hoje. E é sobre a inscrição do Enem, viu? A inscrição para o Enem começa hoje. O prazo segue para todos os participantes até o dia 5 de junho. Uma mudança no processo de participação deste ano é que estudantes da rede pública terão suas inscrições realizadas automaticamente para os concluintes do ensino médio. A partir deste ano, os estudantes do terceiro ano das escolas públicas serão incluídos no sistema de forma automática, a partir de dados enviados pelas redes de ensino ao Instituto Nacional de Estudos e Pesquisas Educacionais Anísio Teixeira, o INEP. Caberá ao estudante apenas confirmar a sua participação, escolher o idioma da prova de língua estrangeira, informar o município de aplicação e, se necessário, solicitar o atendimento especializado, tá? Segundo o MEC, a expectativa é ampliar a participação dos estudantes da rede pública e alcançar a meta aí de 70% dos alunos da rede pública brasileira. A taxa de inscrição para quem não conseguiu a isenção é de R$ 85,00 e pode ser paga até o dia 10 de junho. As provas estão marcadas para os dias 8 e 15 de novembro, então não deixe a oportunidade passar.
2: Obrigado, Ananias.
6: Agora, dando giro pelos nossos correspondentes, vamos com ele, Gilvan Rodrigues, de Feira de Santana.
7: Estamos de volta e olha só, um homem de 19 anos foi preso suspeito de matar Daniel da Silva Souza, de 28 anos, durante uma exposição agropecuária na cidade de Capela do Alto Alegre. Segundo informações do delegado João Uzum, o crime aconteceu no dia 18 de abril, após uma discussão considerada fútil, na saída de um show realizado durante o evento. De acordo com as investigações, o suspeito estava armado com um revólver e efetuou dois disparos contra a vítima.

0: Após o homicídio, equipes da polícia iniciaram um trabalho de inteligência para localizar o investigado. Com a prisão preventiva decretada pela justiça, as buscas passaram por cidades como Camaçari e Nova Fátima. O suspeito foi encontrado trabalhando em uma fazenda de milho, na zona rural de São Gonçalo dos Campos. Ainda conforme o delegado, ele tentou fugir ao perceber a aproximação das equipes, mas foi localizado cerca de 2 horas depois e preso. O homem foi encaminhado para a primeira delegacia territorial de Feira de Santana, no complexo de delegacias do bairro Jomafa, onde permanece à disposição da justiça. As investigações apontam ainda que o suspeito possui histórico criminal. Quando era menor de idade, ele foi apreendido por ato infracional análogo ao tráfico de drogas em Camaçari e, após deixar a unidade socioeducativa, teria retornado para Nova Fátima, onde se envolveu em outras confusões. No último dia 30 de abril, durante uma operação, policiais civis e militares apreenderam um revólver e a motocicleta utilizadas no dia do homicídio. O material foi encaminhado para a perícia. De Feira de Santana, Gilvan Rodrigues para a Rádio Sociedade da Bahia.
1: Muito obrigada, Gilvan. Vamos agora para Ilhéus com Julie Neves.
2: Estamos de volta com mais informações do sul do estado. Nesta segunda-feira, a IMASA realiza, em parceria com a Neoenergia Coelba, uma manutenção preventiva na linha de transmissão que abastece a estação de captação de água bruta em Rio do Braço e Banco do Pedro, distritos de Ilhéus. A intervenção exigirá uma parada programada no sistema de captação para serviços de adequação e manutenção da rede elétrica. Segundo a empresa, a ação foi planejada para garantir mais segurança operacional e evitar problemas futuros no abastecimento. Para minimizar os transtornos, equipes estão mobilizadas no acompanhamento dos reservatórios e na distribuição de água para áreas prioritárias. A IMASA orienta a população a economizar água e evitar desperdício até a normalização completa do sistema. Do sul do estado, Julie Neves, trazendo informações para a Rádio Sociedade da Bahia.
1: Muito obrigada, Júlia. Amanhã ela volta trazendo mais informações de Ilhéus. E agora, Karine Paixão, de Juazeiro.
3: Olha, de volta com informações aqui para a Rádio Sociedade. E moradores do povoado de Santana, no município de Antônio Gonçalves, no norte da Bahia, denunciaram situação de abandono da escola Santo Antônio após o aparecimento de uma cobra jiboia nas dependências da unidade escolar. Segundo relatos encaminhados à imprensa, o local estaria tomado pelo matagal, causando preocupação entre pais e pessoas responsáveis com a segurança das crianças. Uma mãe de um estudante afirmou que a situação se agravou após a cobra ser encontrada na área da escola, onde estudam crianças pequenas, incluindo alunos da educação infantil. A moradora cobrou providências da Prefeitura de Antônio Gonçalves e pediu melhorias na estrutura e na manutenção da unidade escolar. Os moradores solicitam limpeza imediata do espaço e ações preventivas para garantir mais segurança aos estudantes, professores e funcionários. Até o momento, não houve posicionamento oficial da gestão municipal de Antônio Gonçalves sobre a denúncia. De Juazeiro, com informações do Norte Baiano para a Rádio Sociedade da Bahia, Karine Paixão.
1: Muito obrigada, Karine Paixão. Vamos agora para Alagoinhas com Luciano Reis.
4: Policiais civis deflagraram a Operação Face Oculta no município de Alagoinhas com o intuito de dar cumprimento a mandados de busca e apreensão no âmbito de investigações que apuram a prática reiterada de crimes contra a honra ocorridas em uma rede social contra diversos cidadãos do município de Sátiro Dias. A ação policial é fruto de um robusto trabalho de inteligência cibernética efetuado pela Delegacia Territorial de Sátiro Dias, que está na área da Segunda Corpim, em Alagoinhas. Ao todo, 3 notebooks, 2 celulares, 1 tablet e 3 roteadores foram apreendidos durante as diligências. Dezenas de boletins de ocorrência já foram registrados na unidade policial pelos crimes de difamação e calúnia. Os materiais serão submetidos à perícia técnica oficial com o intuito de robustecer o acervo probatório e identificar possíveis coautores ou partícipes. Direto de Alagoinhas para a Rádio Sociedade da Bahia, Luciano Reis.
5: 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Dá uma giradinha agora aí, vá na frequência do seu rádio. Chega lá, ouve um pouquinho, percebe que tem músicas de primeira. Em seguida, toda a nossa programação estará lá, tá bom? Fique ligado, hein? Agora, meio-dia em Salvador. Obrigado, Evelyn Teixeira.
1: Muito obrigada, Noel, Antônio. Amanhã tem muito mais conexão.
5: Obrigado, Antônia Fernanda.
1: Obrigada, bancada e ouvintes da Rádio Sociedade. Até amanhã.
5: Obrigado, meu querido JJ, Jefferson de Jesus. Obrigado, Ramon Santana. Obrigado, Ananias, Serra Negra, Bahia e Brasil. Boa tarde.
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6: Meio-dia e 8 na Bahia.
7: Acima do Matheus, ali do Matheus Bahia, levantou o bolão para René pro gol.

0: vitória colossal.
1: Que passe espetacular de Eric!
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3: 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Não deixe que a droga o abrace para sempre.
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3: Começa aqui, na 5? Ah, que maravilha! Alô, galera! Como é que tá, meu povo? Olha eu aqui no Esporte Mais, matando a saudade dos bons tempos. Não, mas nada, o bate-bola tá bom também. Não, nada contra. Pelo amor de Deus, retiro o que eu disse. Estou aqui no Esporte Mais, começando mais uma resenha esportiva, aquela que você gosta, no horário Esporte Mais. Vamos até as 2 da tarde, aqui na Rádio Sociedade da Bahia. Que beleza! 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
3: E é claro, através do nosso canal no YouTube. Ai, como é que eu faço para participar? Muito fácil, vai lá youtube.com, Rádio Sociedade, pronto. Você se inscreve, ativa o sininho e aí faz parte da família Sociedade, dá o like, manda um chat aqui, as mensagens do lado que já começam a chegar e a gente vai colocando no ar, tá bom? Você também pode participar do Esporte Mais através do zap da galera.
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3: Deixa eu abraçar minha equipe lá no Toque Eletrônico Digital, Elici
5: Silva!
3: E no suíte Jefferson e Abraão, a dupla retada de boa. Estamos lá com o nosso Esporte Mais, hoje segunda-feira, dia 25 de maio. E aí, Caio, tá rindo de quê, Caio?
6: Não, tô naquela conversa nossa, tô tentando aqui, já foi tudo.
3: Esqueça.
6: Esqueci.
3: Deixa quieto. Quando entrar o intervalo comercial, resolve.
6: A gente consegue, é. Só você consegue resolver isso.
3: Ele tá igualzinho a Ademir, pô. Na felicidade. Tudo dá certo.
6: Ai,
3: que
6: meu
3: maravilha. Meio-dia 11. Estamos lá com o nosso Esporte Mais. Lembrando, eu quero fazer aqui um lembrete todo especial pra você. Continuo na 5? É? Eu vou falar com o povo aqui, olhando pra mim no nosso canal no YouTube. 97,9 será a nova frequência da Rádio Sociedade da Bahia. Então, muitas pessoas fizeram o quê? A gente divulgando na jornada, pá de lá, pá de cá, foram para 97,9. E amaram o som, me falaram maravilhas, tá maravilha. Mas rodando música. Música e a vinheta. E é isso que eu quero chamar a sua atenção. Porque a gente precisa de um tempo, que é, né? É obrigado ter esse tempo de um período de testes. E nós estamos já preparando. É coisa, vai ser rápido. Logo, logo, você vai ter toda a programação na Rádio Sociedade da Bahia em sua nova frequência. A melhor rádio da Bahia em uma nova sintonia. 97,9. Então não se estranhe, não. Aproveite você que está agora comigo. No carro, no celular, seja onde for. Vá lá, 97,9. E já deixe salvo. Não, eu tava falando, deixa salvo lá no, nos aparelhos. Sirius tomou um susto. 97,9. Aí você aperta, deixa salvo já. Porque é logo, logo, eu tô falando. É questão de dias aí. Você ouvir a Rádio Sociedade, a melhor rádio da Bahia, em uma nova sintonia, 97,9. Fechou? Achou? Salvou? Pronto, já deixa prontinho aqui. O bicho vai pegar, que beleza! Meio-dia 13, põe aí a vinheta do comentarista que tem classe!
4: Caio Leone!
3: Oh, meu irmão, que bom ler. Os carecas de novo!
6: De novo!
3: Estivemos sábado.
6: Jogaço.
3: Um jogaço. 2-0, vitória em cima do Inter. Sofreu pra caramba no segundo tempo. Mais pontos corridos, o importante é pontuar, né,
6: Camargo? É, exatamente. Boa tarde, Tony, grande ídolo. Boa tarde, Silas Silva, Jefferson Jesus. Leônico, exatamente. Ramon tá sorrindo à toa, igual o torcedor do Vitória. Mas, Tony, foi justamente o que nós presenciamos, né? Foi o Vitória que teve dificuldade, o torcedor sabe disso. Em jogos de Campeonato Brasileiro da Série A, é natural que isso aconteça. Liga o sinal de alerta, claro, porque nem todo jogo onde o Vitória, por exemplo, sofreu 20 finalizações, vai contar com a inoperância em relação à qualidade da definição que o Inter teve. Mas o Vitória marcou 2 gols, a fase muito boa, com jogadores conseguindo entregar o máximo. O Zé Vitor, que não pôde atuar, fez falta, mas o Kaique Gonçalves foi um jogador que segurou ali na primeira etapa, depois acabou sendo substituído pelo Edenilson. E chamar a atenção para o Eric e para o René, porque o primeiro gol é um gol de muita inteligência. A defesa, ela está organizada do Internacional, está organizada. Mas o Eric, inteligente, percebeu que se fosse para cima, teria pelo menos 3 defensores. Ele tinha o Vidiagra, volante do Internacional, baixando. Tinha o Matheus Bahia naquele espaço. O Bernabé também fazia essa recomposição, para justamente não deixar o Eric pegar essa bola no mano a mano, porque o Brasil inteiro está olhando para o Eric depois dos gols que tem feito, a tal da chapada, que ele faz muito bem. Só que o René, ele é inteligente. O René, ele percebe que o ataque ao espaço é justamente entre o Vitinho e o Mercado, que são jogadores mais baixos. Quando ele entra nas costas da defesa, ele acaba dando um peixinho. E aí? Qualidade de movimentação e qualidade na definição. Toca no canto, o goleiro Anthony nem viu a bola. Até tentou, mas não conseguiu fazer a defesa. E a partir daí foi um Paulo Pezzolano que não pode, por exemplo, reclamar dos seus atletas, né? Não pode reclamar do que o Inter fez. O Inter produziu muito, o Inter fez o Lucas Arcanjo fazer pelo menos 2 boas defesas. Ele faz uma na primeira etapa no chute do Alejandro, onde ele defende a queima-roupa, depois um chute de longa distância, que é no canto, ele vai lá e busca numa ponte bem feita. E no final, o Luan Cândido, que jogou como zagueiro, bem, depois deslocado para ser lateral esquerdo, acaba dando uma casquinha pro Diego Tárzia, que é outro que quando entra sempre dá a sua colaboração. E aí ele dá um drible, né? O Mercado fica dançando, ele puxa para a esquerda, bate no canto, mas a bola é muito forte, o Anthony até toca na bola, 2-0. Foi um sofrimento que aconteceu, foi um sofrimento onde o Vitória flertou ali com um resultado complicado no Barradão. Só que o Campeonato Brasileiro, ele é assim. É um campeonato de perde e ganha. É um campeonato onde sair ileso no momento em que você está sendo dominado é muito importante. É claro que o Vitória, após esse jogo, vai olhar, né, os vídeos. No dia a dia, o Jair Ventura vai conversar com os atletas para tentar ter uma marcação melhor. Agora, o desgaste, eu não gosto muito de falar do desgaste, porque a gente acaba tirando, às vezes, a competência do Inter, mas foi um time que, na primeira etapa, já dava sinais de cansaço. Quando entra a segunda etapa, Mateuzinho, René, Eric, o próprio Kaique Gonçalves que saiu, os pilares técnicos, os caras que decidem, os caras que são muito importantes para essa equipe, tiveram uma queda física muito grande que interferiu na qualidade técnica dos jogadores. Aí o Inter percebeu, foi para cima, mas não foi o suficiente. 2-0 Vitória. Vitória legal, legal, legal e bem na fita.
3: E bem na fita. E hoje é dia do Bahia. Hoje é dia do tricolor ser de aço. Ele tem que ser hoje, cara. Porque a gente já vem numa sequência de jogos. Fazer as pazes com a torcida. Fazer as pazes com a torcida. Fazer as pazes com a torcida. E essa paz não chega. E Rogério Ceni nem viajou com o time, né?
6: Não, não viajou com a equipe. Precisou resolver problemas particulares.
3: Isso.
6: O Bahia, obviamente, já está em Curitiba para enfrentar o Coxa no Couto Pereira. Agora, é importante que a gente chame a atenção. O que você cita é muito importante, Tony. Essa questão de fazer as pazes com a torcida. Sim, porque se a gente for conversar agora sobre a saída de Rogério Ceni, sobre jogadores que têm que ir embora, eu acho que o foco principal, ele vai se perder, que é a reação. Vamos lá, vamos combinar que o Bahia precisa melhorar a sua equipe. Todo mundo sabe disso, que alguns jogadores, principalmente os pontas, eles geram jogo, mas na hora da finalização tem dificuldade. Isso o torcedor do Bahia tá cansado de ouvir, tá careca de saber, igual eu e Tony. Agora, a questão é a seguinte: você vai enfrentar um Coritiba que não é uma equipe que tecnicamente é abaixo. Olho no Josué, que foi revelado no Futebol Clube do Porto. É um jogador inteligentíssimo. É um Coritiba treinado pelo Fernando Seabra que tem contra-ataques mortais. Se a gente voltar no jogo do Santos, foi dessa forma que o resultado foi construído. O Moisés ligando pro Breno Lopes, que é o artilheiro da equipe no Campeonato Brasileiro da Série A, com 7 gols. É um bom jogador, sempre demonstrou essa qualidade desde a época do Fortaleza. Tá indo muito bem no Coritiba. Não se sabe se o Lucas Ronier, que é bom jogador, buliçoso, gosta de driblar, sabe, tem boa capacidade de jogo, um espaço curto, pode ser o Pedro Rocha, mas mesmo assim é uma equipe para prestar atenção. E o Josué tá aparecendo toda hora. Então ele recebe essa bola, quando percebe que algum dos pontas ou dos atacantes já estão posicionados para o contra-ataque, ele é muito bom nesse lançamento longo. Então o Bahia, que às vezes tem muita posse e que acaba perdendo a bola e não faz a marcação adequada, com certeza o Josué pode aproveitar essa dinâmica. Por outro lado, o Bahia com desfalques, né, Tony? O Bahia não tem o Eric, não tem Nestor, não tem principal jogador do Bahia e um dos principais jogadores do Brasil, não é exagero falar, o Luciano Juba. Isso. Então, vai ter que conter esses danos.
3: Bom, depois do intervalo comercial, nós vamos trazer provável escalação do Bahia. Vamos ouvir a galera, né? Ficar à vontade aí no zap também, em nosso canal no YouTube. Já notei aqui que muitas mensagens chegaram e tem outras informações, inclusive, sobre as seleções que vão convocando os seus jogadores. Hoje a Espanha divulgou e para a história... É a primeira vez que a seleção da Espanha é convocada sem um jogador do Real Madrid. Que faz, hein?
6: Teve gente que ficou. Ou melhor, vai ficar. Na Espanha mesmo, não vai para os Estados Unidos,
3: que
6: não.
3: Que faz, hein, pai? Que coisa, hein? Que situação. Primeira vez na história que não vai um jogador do Real Madrid.
6: Você vê que aquela geração campeã do mundo, campeã de Eurocopa, né? Com Xavi, com Iniesta, falando dos jogadores do Real Madrid, né, que na época tinha o Xabi Alonso, o Sérgio Ramos, você vê que ela não conseguiu se renovar ao ponto de jogadores do Real Madrid conseguirem, né, serem que pilares na seleção.
3: Que situação.
6: São todos estrangeiros, Tom.
3: Eu vou no intervalo. Mbappé,
6: Vinícius Júnior.
3: Eu vou no intervalo.
6: Vamos lá.
3: Tem muita coisa pra começar. Muita coisa pra gente debater aqui no Esporte Mais, que está só começando, 12:20 na Bahia.
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6: Meio-dia e 25.
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9: Deixa eu ver aqui como é que tá a minha galerinha no nosso canal no YouTube. Deixa eu ajeitar até a gola, né? Vamos lá. Porque tem muito aquele negócio. Quando eu vejo desenho assim, de uma galinha, uma sardinha, aí começa aquele negócio, né? Fica um brigando com o outro, não sei o quê, não sei o quê.
10: Troca de amenidades.
9: É. Joel Aragão, lá de Castro Alves, tá ligado com a gente. Um abraço pra você, Joel. Maria Vilma, boa tarde, Tony e Caio. Aí, ela tá dizendo aqui, Vitória, sempre Vitória. Botou as carinhas do leão na maior felicidade. Que beleza. Jorge Pereira, boa tarde, pra cima, Vitória. Eita. Isaac Pereira, o Vitória vai somando pontos. Isso é importante porque é o seguinte, gente. Quando começa um campeonato de pontos corridos, você procura aquele número mágico, que o pessoal sempre vai em 45 pontos. É, o Vitória tem quantos pontos hoje?
10: 22. Hoje,
9: isso, 22. Faltam 23.
10: Isso.
9: Que seria o quê? 7 vitórias dá 21. Mas você pode conseguir através de empates.
11: São impecáveis notas, né?
9: Perfeitamente.
10: Perfeitamente.
9: Você tá certo, Bela. O Bahia tem 23. Faltam 22. O que é, eu não tô dizendo que esses dois times estão jogando para não cair. Não é isso. É a questão matemática. Por isso que botou aqui. O Vitória vai somando pontos. E isso é importante. Edson Santos, boa tarde, nação rubro-negra. Aí começou. Eu estava no Barradão e vi o meu leão. Bora Curitiba aí, tá vendo? Começou a guerra. A guerra, que eu digo assim, gente, no bom sentido, que eu não gosto desse negócio. Aí começou. Cadê não sei quem? Não vou entrar nessa onda, não. Hoje a nação rubro-negra está em festa. E por aí vai. Vai muita gente do Vitória hoje. Cadê o povo do Bahia? Os secadores queimaram, kkk, tudo revoltado. Olha, Luiz Conceição botou aqui que a reclamação de Fábio fez efeito. Agora o juiz está roubando a favor das galinhas. Olha para ele. Aí botou um bocado de desenho de galinhas aqui. O que foi que o juiz roubou ali? Você vai falar que não era para expulsão? Tá, você vai dizer, não, Tony, era para um amarelo. Beleza, ele já tinha amarelo, o Bernabé.
7: Assim, honestamente, é claro que sempre vão existir essa troca de farpas, que é muito legal do nosso futebol, né? Duas equipes, Bahia e Vitória, mas assim, se a gente voltar pro jogo do ABC, o pênalti, a regra, ela foi aplicada. Porque a regra, a questão da dupla penalidade, ela tem trazido algumas confusões pro torcedor. A dupla penalidade, ela existe na área, desde que o jogador que faz a falta não dispute a bola. Foi o caso do Edson. E se for uma situação clara e manifesta de gol. Então o Mateuzinho, quando acaba enfileirando os jogadores e é empurrado pelo Edson, e é empurrado bem antes, né, do lance acontecer, quando ele começa a driblar, era necessário o cartão vermelho porque tá na regra. Tá na regra. E a outra expulsão do Geilson, o Geilson deixa a trava no joelho do Baralhas. Então não tem o que discutir.
9: Não.
7: E assim, o Bernabé, pra mim, é muito pior do que qualquer arbitragem. Porque o Bernabé, ele tava inteiro no lance, ele fez questão de se jogar sem necessidade nenhuma. E aí acabou tomando o amarelo. Depois, quando ele faz uma falta pra amarelo, ele é expulso. Então a regra ali foi feita. A regra foi cumprida.
9: Exatamente. Deixa eu ver aqui, o Dodô Xavier está dizendo: boa tarde, bancada, todos os ouvintes, boa tarde. Hoje tem Bahia. E ele botou mais aqui embaixo: ó, de qualquer forma, Bahia vai ser sempre o melhor e o maior do Nordeste. Eita, começou, agora tá assim. Boa tarde, grande Tony, bancada maravilhosa. Alô, Luciano, abraço pra você, Luciano Jorge, tá ligado com a... E botou aqui: bora Bahia, minha porreta, hoje é 3-0, pronto. Aqui é a galera do YouTube. Agora vamos à turma do Zap. Meu Deus, venham na paz, pelo amor de Deus. De qualquer forma, estaremos com a mão no Zap. Mas alguma coisa tá acontecendo aqui. Alguma coisa está acontecendo. Quem poderá nos ajudar? Chapolin Colorado poderá nos ajudar? Alguma coisa de errado está acontecendo aqui com o nosso Zap, viu? Daqui a pouquinho o nosso querido Jefferson, que é bom no negócio, vai dar um jeito nisso aqui. Pronto. Fica tranquilo que vai dar tudo certo. Estranho, né? Fui pra cá. Aí. Eita, rapaz, isso aqui foi Noel que mexeu. Olha, agora apareceu, tá vendo? Ah, é aqui, ó. Vamos primeiro, quem é esse aqui? Ah, esse aqui eu conheço já, quer ver? Solta a voz, torcedor.
8: Boa tarde, Tony, boa tarde, Caio. Quem fala que é o Buga do Cafezinho, o Buga de Santo Bate, eu não passei. Eu quero saber o que que esses torcedores da galinha ganharam. Não foram campeão de nada ainda. Bahia é o maior do Nordeste, vocês vão ter que engolir a gente, rapaz.
9: Calma.
8: Que nós somos o melhor do Nordeste.
9: Calma.
8: E hoje Bahia 2-0, Tony.
9: Pronto.
8: Viu, galinha fujona?
9: Calma.
8: Seu secador vai queimar. Ai, Deus! Fui.
9: Buga e o gás dele. Fala, torcedor.
10: Boa tarde, Tony Silva, Caio Leônico, José Val de Palestina. Tô sofrendo. Meu Bahia apanha no dia. Meu Flamengo apanha no outro. Eu não aguento mais. E a galera no meu pé do ouvido, mais de 300 mensagens por dia. Mas hoje, sem Rogério Ceni lá, meu Bahia vai dar 2-0, viu? Tchau e obrigado. Ele ficou por aqui pra assinar a rescisão de contrato dele.
9: Foi. Inclusive mandaram pra mim, né? Alô, Sandro Mendes, um abraço pra você, meu querido. Mandaram pra mim um áudio dizendo que eu tive a informação que esse problema particular é que ele foi acertar com outro time e vai pedir pra sair. Porque ficou aquela imagem de Renato Paiva, né? Que disse que pediu pra sair.
7: O Renato Paiva, amém, chegou a ficar 16 jogos sem vencer. Ainda citou que não tinha só perdido, tinha empatado. Um clima muito ruim, o Bahia brigando contra o rebaixamento. Só que a questão do Rogério Ceni é que me parece, assim, para ser bem honesto, que é difícil extrair algo dos atletas, né? Ele fez um bom trabalho, ninguém pode negar isso.
12: Resultado, tranquilíssimo com o meu trabalho.
7: É esse o problema. Quando você fica muito tranquilo no trabalho, você perde talvez a capacidade de se cobrar cada vez mais. O Rogério Ceni é muito trabalhador, é um cara que gosta muito de vencer. Não tenho dúvidas que ele está tão incomodado quanto o torcedor. Mas os ciclos terminam. Na minha visão, esse ciclo terminou.
9: Você vê, quantos anos Guardiola ficou
7: na frente? 10 anos.
9: 10 anos.
7: Foram 10 anos, 20 títulos, 1000 partidas, 6 Premier League.
9: E agora?
13: Venha, pode vir!
9: Não, mas me disseram que ele que pediu pra sair também.
7: Foi ele que pediu pra sair.
9: Tá vendo como é o Grupo City? É assim que o grupo trabalha.
7: Inclusive o Girona, que foi rebaixado, é o mesmo treinador que levou a equipe espanhola pra Champions League.
9: Pois é. Então tem essa forma de trabalhar, né?
7: E fala... tudo tem limite, né, Tony? É. Vamos combinar também.
9: Vamos sim. Fala, torcedor!
14: Boa tarde, bancada. Vocês não acham que esse time que tá com a fase boa, eles, com essa parada da Copa aí, eles vão cair em rendimento ou não? Porque já que não vai ter sequência mais de jogos assim, né? Vai ter que esperar pelo menos 2 meses pra poder... recomeçar de novo o brasileiro. Aqui quem fala muito de cuidar as almas.
9: Mas é uma faca de 4 legumes.
7: É isso.
9: Não. Porque depende muito. Tem time aí que vai pro mercado.
7: Exato.
9: E vai trazer mais qualidade ainda.
7: Talvez, por exemplo, o Palmeiras traga Danilo. Imagina, Danilo, Andreas Pereira, Marlon Freitas,
9: Alexander Barbosa.
7: Alexander Barbosa. Então é difícil acreditar que esse time vai ter uma queda de rendimento por conta dos meses da Copa.
9: Não sei se vem aí.
7: Nino do Zenit, né? Campeão da Libertadores pelo Fluminense.
9: Trouxe Hulk.
7: Vixe. Já tem Canóbio, já tem Lute Acosta, já tem Kevin Serna.
9: O Flamengo, se quiser ir pro mercado, vai.
7: Traz até Mbappé, né?
9: O pessoal tá arretado com o Boto. Tá arretado o torcedor do Flamengo. Tá arretado com o Boto. Aqui mesmo tem um que, Ave Maria. Se pegasse Boto hoje, ia ser problema.
7: Mas por que
9: ele ia esquecer Jesus por 2 minutos?
7: Mas por que tá arretado com
9: o
7: Boto?
9: Porque o cara trouxe um cara que é problemático.
7: Carrascal.
9: Cadê não sei o que, que estudo jogador, análise.
7: Análise, né?
9: Segundo ele.
7: Setor de análise.
9: Que o cara já tinha um temperamento de gostar
7: mas
9: de
7: discussão. Aí, Tony, assim. Mas aí, Tony, vamos...
9: Mas o Flamengo, voltando ao assunto, sem querer dar muito espaço, entenda onde eu quero chegar, é que é um time que pode ir pro mercado, não é verdade?
7: Pode, e pode
9: se contratar. Se tem um que pode ir pro mercado, é o tal do Cruzeiro, que até o homem é dono do mercado.
7: Exato. Por aí exato. Você tira. E já tem um time bom. Arroio, tem Gerson. Cruzeiro não vai ficar onde tá, não. Cruzeiro tranquilamente vai conseguir brigar pelas primeiras posições. Ainda tem tempo pra isso. Agora, para algumas equipes que estão numa sequência muito positiva e não tem tantas condições de ir ao mercado e trazer melhores atletas, acaba dificultando. Você perde um pouco ali o ritmo, você perde ali o entrosamento, mas, como você disse que é uma faca de 4 legumes,
9: isso.
7: Ao mesmo tempo você tem tempo para descansar. Você tem tempo para ter um pouco mais de tranquilidade, para trabalhar novas estratégias. Então não adianta achar que é só pela parada, né?
9: Não
7: é por isso.
9: Aqui, ó, o grande João Mendes mandou uma mensagem. Boa tarde. Ó, já na nova sintonia, o som é nota 10. João Mendes de Terra Nova. Vamos, Leão. Aquilo que eu pedi ao pessoal. 97,9. O que é que você faz? Já vai salvando. Porque por enquanto ela está naquele período de teste, de preparação, com música e vinheta. 97,9. Uma música melhor do que a outra. Certo? Aí você, ó. 97,9. Aí, ó, pá, salva lá no veículo, onde você, no seu som, porque é questão de dias. E realmente eu estive ouvindo uma qualidade de som que eu vou te contar, viu, velho? Ah, vai ser massa. Fala, torcedor!
14: Rapaz, Fabrício. Rogério, você é o rei da desculpa. Ele disse que perdeu o jogo Corinthians, foi eliminado porque não tinha David Duarte. No jogo. Perdeu as duas e foi eliminado pelo Remo com o David Duarte em campo jogando as duas. E aí? Faz como agora? Toninho do Bairro de Valéria.
9: Você viu que é o futebol, né? David Duarte tem o quê? Uns 15 dias que era um baita de um zagueiro, uma maravilha, não sei o quê. E agora já não presta. Que situação.
7: É. Assim, o que ele citou, torcedor, em relação a David Duarte, que ele precisava de um jogador que construísse melhor um zagueiro, porque o Gabriel Xavier ficou isolado. Foi uma estratégia que o Rings teve, para dificultar o meio de campo do Bahia, né? A marcação era individual. Aliás, muitas equipes marcam o Bahia individualmente e tem tido resultados bons, né? Remo, Santos, todos fizeram isso. Só que na oportunidade, Gabriel Xavier hesitou demais.
9: Exatamente. Antônio Andrade é o nome dele, né? Um abraço para você, Antônio. Você falou Fabrício aí, mas deixa eu te falar. Fabrício hoje estará narrando o jogo. A bola rola às 8?
7: Isso.
9: E às 7 começa a jornada esportiva. Fabrício Cunha narrando, Cássio Cardoso comentando, Brenner Menezes
7: reportando
9: e Gabriel De Luca
7: no plantão.
9: Perfeitamente. A nossa jornada começando às 7 da noite. É, vai ser uma festa. Ele tá aí? O meu amigo Gama? 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Boa tarde, Gama.
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9: 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Olha a hora. Meio-dia e 43 na Bahia.
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9: Meio-dia e 47 na Bahia.
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9: Pois é, a pergunta é: que Coritiba é esse? Que desde que começou a competição se mantém naquela parte de cima da tabela, né? É claro que teve uma quedazinha, de repente embalou, né? O Fernando Seabra, que é o técnico do time, nesse período que teve uma queda, a torcida pegou no pé e a diretoria manteve ele no comando. E o treinador volta a ter no jogo de hoje Jaci e Felipe Jonathan à disposição. Jaci é aquele zagueiro que, né, ganhou notoriedade por contar a história dele, a questão da mãe, mas também jogando bola. Um zagueiro seguro, sério, né? Com ele não tem conversa, não, viu? Dizem que da canela pra baixo tudo é pescoço, não é isso?
7: É, exatamente.
9: Ou é o contrário? Pescoço pra baixo tudo é canela.
7: É, você, pescoço é uma coisa pra baixo assim, tudo é canela.
9: É no meu, isso não é do meu tempo, não. E o Felipe Jonathan a gente conhece muito bem, né?
7: Sim.
9: Já vimos ele jogando aqui no futebol nordestino, e é o lateral esquerdo, que está de volta. Na lateral direita, Tinga permanece como vetado pelo DM, né? Pelo departamento médico. Então Tinga é aquele mesmo. Eu estou falando alguns nomes que o pessoal naturalmente. O JP Sherman deverá ser o lateral esquerdo. São nomes conhecidos na equipe que deve ir a campo com Pedro Rangel no gol.
7: Bom goleiro, tá?
9: JP Sherman, Thiago Kozer, Jaci e Bruno Melo. Thiago Santos, aquele mesmo, né? Jogou no Palmeiras.
7: No Grêmio também.
9: No Grêmio.
7: Fluminense.
9: Sebastião Gomes, que é o Seba Gomes, que é um bom jogador. E Josué, que você tanto elogiou.
7: É, muito bom jogador.
9: Que é aquele canhotinho que
7: sim,
9: organiza tudo, né? La Vega.
7: Ex-Fluminense.
9: Pois é. Breno Lopes e Pedro Rocha. Pedro Rocha foi aquele jogador que caiu de vez.
7: É.
9: Aí quando foi no Remo, numa Série B, ele deslanchou fazendo gol e hoje está no Coritiba.
7: Está no Coritiba. Ó, o Coritiba do Fernando Seabra é uma equipe muito bem treinada. É uma equipe que hoje, né, no Campeonato Brasileiro da Série A, acredite, vive as mesmas condições do que o Bahia. O Bahia é o 17º mandante do Campeonato Brasileiro da Série A. Somou 10 pontos. O Coritiba, 9. A questão é que essas duas equipes fora de casa fazem uma campanha muito boa, né? O Coritiba é o terceiro melhor visitante com 14 pontos e o Bahia é o quinto melhor visitante com 13 pontos. Tony acabou de citar a escalação e essa equipe tem o seguinte: o Josué é o organizador, você tem Thiago Santos que em determinados momentos encaixa ali entre os dois zagueiros, né? O Maicon, que é aquele mesmo Maicon que jogou no São Paulo, jogou no Vasco, hoje não deve atuar. O Thiago Kozer, que foi expulso aqui no Barradão no jogo contra o Vitória, é um bom zagueiro. E a parte do sistema ofensivo é o que o Bahia precisa se preocupar. É uma equipe que tem 38% de posse de bola, é uma das menores posses do campeonato. O Coritiba, contra o Botafogo e também contra o Santos, demonstrou a sua principal qualidade, que são os contra-ataques. Essa bola chega muito do Breno Lopes, que não é um atacante que guarda a posição. É um cara muito rápido, muito velocista, vocês conhecem do Fortaleza. Aliás, do Fortaleza, ex-Fortaleza, tem o Pedro Rocha, tem o Breno Lopes, tem o Tinga, o Felipe Jonathan, todos atuaram no Leão do PC. Uma equipe muito organizada, inclusive o gol do Breno Lopes, que já tem 7 na competição, contra o Santos, é justamente o Josué, que dá um lançamento longo, ele sai na frente do Gustavo.

0: Venceu por 2-1, aquele time que tinha Elber, e também, isso em 2020, e também em 2023, quando o Bahia, inclusive, foi jogar fora de casa, vence por 4-2, quando o goleiro Poli, né, acaba errando pelo menos 3 vezes, foi a estreia de Rogério Ceni sob o comando do Bahia. E aí eu cito esse jogo, talvez para Rogério Ceni ter uma recorreção de rota para voltar aos trilhos. Não adianta só falar do Rogério Ceni, do Cadu Santoro, falar dos jogadores, de Kiko Oliveira ou Sanabria, se a equipe como um todo não reagir. É difícil, mas 7 jogos sem vencer é bem pesado. E assim, por mais que esse elenco, Tony, não seja um super elenco ao ponto de ser, por exemplo, o campeão brasileiro de 2026, não tem qualidade para isso, mas também não é um elenco para ser o quinto pior mandante do Campeonato Brasileiro da Série A e ficar 7 partidas sem ganhar.
1: Pois é.
0: Você vê o Remo tomando traulitada atrás de traulitada e o Bahia, nos confrontos, tomou 9 gols e fez apenas 3. Então, algumas questões precisam ser bem separadas, porque o Bahia deveria estar brigando muito melhor contra adversários que tecnicamente superior.
1: Perfeito. Bom, em relação ao Bahia, a formação do Bahia, o Jefferson vai colocar aí, você que está acompanhando a gente em nosso canal no YouTube, essa é uma formação que eu ainda tenho alguma dúvida ali, cara. Porque o goleiro é Léo Vieira.
0: Sim.
1: Não tem pra onde correr.
0: Não tem pra onde correr.
1: Gilberto.
0: Sim.
1: David Duarte. E Canu é que eu tenho uma dúvida.
0: Eu também.
1: É verdade que estão querendo renovar o contrato de Canu?
0: Rapaz, honestamente, por toda a produção do Canu, eu não renovaria. Honesto com o torcedor do Bahia. Acho que o Canu.
1: Não, tem que ver também a questão do contrato. Acho que termina em dezembro, parece.
0: Termina em dezembro. O Canu foi um cara que teve bons serviços prestados. No momento em que o Bahia precisava de renovar o ciclo, ok. Segue a carreira com muita alegria, com muita fé. E ponto final, assim. Hoje o David Duarte e o Ramos Mingo, por mais que a fase do time não seja positiva, são 2 jogadores que entregam muito mais. O Mingo que hoje poderia, né, atuar com o David Duarte, não tendo Luciano Juba, o Iago Borducci, Tony, vai fazer a lateral esquerda, mas sim, com a movimentação natural.
1: Lateral mesmo.
0: Vai ser.
1: Não quero que ele venha pro meio.
0: Não. Deixa ele lá na lateral
1: mesmo. Nem chutar no gol.
0: Deixa ele lá na lateral, fazendo a movimentação que é a mais natural de um lateral. E assim, o Gilberto chama atenção, porque o Gilberto faz esse mesmo estilo de jogo. Nesse momento, não com a mesma competência do Luciano Juba, o Gilberto teve uma queda de rendimento, para que ele encaixe com o Acevedo. E aí Everton Ribeiro e o Jean Lucas, já que o Eric não pode atuar, nem o Rodrigo Nestor, que é o substituto, né, dos dois, né? Se o Eric não atuar ou o Jean Lucas também, normalmente o Rodrigo Nestor entra. E aí, Sanabria, se eu tenho a oportunidade de fazer com que um jogador que fez o gol, que entrou bem contra o Grêmio, ele possa estender esse momento positivo, eu não coloco ele no banco. Então o Sanabria é titular hoje, pelo lado direito. Até porque não tem outro ponta, Tony, que, por exemplo, tem uma vaga cativa. É o caso do Ademir. Agora, o Cauê Furquim, que está servindo na seleção sub-17, acho que precisa ter mais oportunidades. E aí o Eric Pulga, que caiu, infelizmente, vertiginosamente, com o William José. E assim, o William José hoje é Veraldo, os dois acabam sendo uma peça importante, mas você percebe que é um Bahia com dificuldade. Você não percebe que tem um grande jogador, um centroavante que consegue despontar, que consegue deixar o torcedor bem, né, com segurança para assumir a função de camisa 9. Então é um momento delicado, é um momento em que a equipe toda precisa reagir para voltar a confiança, não só dos atletas, mas do torcedor também. Você conversa com o torcedor do Bahia na rua, tudo bem que tem os áudios aí, o torcedor sempre muito inflamado, mas você não vê o torcedor do Bahia, por exemplo, acreditar no resultado positivo. O torcedor hoje acha que vai ter mais um revés contra o Coritiba.
1: Eu tenho muitos amigos que são torcedores do Bahia, graças a Deus, né? E quando eu conversava, eles perguntam: e aí, Tony, tu acha o quê? Eu digo: rapaz, vocês acham que o Bahia tem uma seleção, e não é.
0: Não é.
1: O Bahia tem um time bom, e é muito pouco para um campeonato tão disputado, né? Da forma que é disputado o campeonato brasileiro. Sim, mas eu digo, você tem que ter opções, cara, que quando você utilize, mesmo sem ser o titular, que ele, né, mantenha a pegada, ou até você mudar a forma de jogar e tudo mais. Ah, mas Rogério, coitado, pois é. Então, tá provado, eu não quero ser dono de, nem longe de mim, quem me conhece, dono de verdade ninguém é, mas está

0: provado que o Bahia tem um bom time, mas é muito pouco. Porque eu tô vendo a escalação aqui, ó. Ramos Mingo tem que voltar para ser titular. Mas Tony, ele tá em baixa. Sim, cara. Mas ele já esteve em alta.
1: Por muito tempo, inclusive.
0: Ele tem que voltar, cara, para ser titular. Tem que ser ele, não é Canu. Esse é o meu pensamento. Ao lado do David Duarte, que foi um momento que o Bahia teve uma dupla de zaga muito boa, foi com eles dois. E a queda de produção de um jogador é normal em uma temporada. É aí onde você tem que ter uma peça para repor, e o Bahia não tem.
1: Não tem.
0: Teve que recorrer a Canu e... Não é? Aí quando você perde um jogador do meio, você tem que recorrer a Michel Araújo e Nestor. A Tonice é desde quando? Não foi ontem não, já tem anos dessa forma.
1: Desde sempre.
0: Então, aí é erro da diretoria, do pessoal que contrata, né? Do pessoal que comanda o futebol. E aí vem esse ataque. Se não for o William José, é quem? É Everaldo. E aí dói você ver que os meninos não são utilizados, cara.
1: Não são.
0: Você assim, não usa Cauê Forquim, você não usa Del, o Caio Suassuna.
1: Entrou muito bem.
0: Um nome legal, interessante.
1: Entrou muito bem contra o Grêmio.
0: Mas é, mas você não pode fazer isso e de uma hora pra outra o cara não. Deixar o cara de lado, né?
1: Hoje ele é minha primeira opção. Ah, o William José não tá bem. Ah, o William José cansou, Caio Suassuna. Porque colocar o Everaldo é mais do mesmo. O Bahia precisa dessa mudança. O garoto concedeu uma coletiva no meio de semana, né? Semana passada, muito bem, muito convicto, personalidade.
0: Preparado mesmo.
1: Inclusive deixou claro que pode jogar pelos lados do campo. Utiliza o garoto. Sabe? Dá um oxigênio à equipe. Aproveita o momento.
0: É, empolgado.
1: Porque não adianta passar esse jogo contra o Grêmio, colocá-lo, por exemplo, no próximo jogo contra o Botafogo, na Fonte Nova. Inclusive, chequinha R$1. O torcedor ficou irritadíssimo, apesar do preço pequeno. Se sentiu enganado.
0: Deixa eu aproveitar que Serra Negra tá aqui, que é um homem do jornalismo.
1: É.
0: O que é que eu faço com essas ligações que ficam me enchendo a paciência, velho? Ah, Tony, tem que denunciar. Eu denunciei e continuo ligando.
1: É. Bloqueia.
0: Me ligam direto. Tem que, tá, a gente tem que bloquear, né? Aí você bloqueia, eles têm uma sequência de números, né?
1: Tem.
0: Aí eles usam outro número, cara.
1: É infinito.
0: Que negócio chato, cara. Eu não quero.
1: É, tem um cara que me liga pra oferecer o pacote que eu já comprei. Eu acho isso incrível. Eu falei, amigo, não tem como.
0: Eu já sou cliente.
1: Eu já sou isso, cliente. Mano. São isso, impecáveis
0: notas. Ah, Tony, é só denunciar. Sim, já denunciei, não deu em nada. Aí você bloqueia, como Serra Negra falou.
1: Aí vem outro.
0: Bloqueia, aí o cara usa outro telefone lá da central. Bicho, eu vou te contar que
1: rapaz, negócio é chato. É por isso que a gente ficou careca cedo.
0: É, eu também acho. Por isso e por outras coisas.
1: Também.
0: Olha o Sociedade Agora chegando com Ananias. Põe no ar, vamos lá.
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3: Boa tarde, Tony. Salvador tem dia com temperatura de 28 graus. A Polícia Civil da Bahia confirmou a prisão em flagrante do motorista de 31 anos, responsável pelo acidente que matou duas pessoas no bairro de Portão, em Lauro de Freitas. A colisão frontal causou a morte imediata do mototaxista por aplicativo Anderson Santos da Conceição, de 31 anos, e da passageira Fabiane Jesus Santos, de 43 anos. As vítimas estavam em uma moto e trafegavam pela Avenida Santos Dumont quando foram atingidas por um carro que trafegava na contramão. O condutor, identificado como Josimário dos Santos Santana, apresentava sinais de embriaguez e quase foi lixado por testemunhas, precisando ser escoltado pela Polícia Militar. A travessia entre Salvador e Mar Grande permanece suspensa por causa das condições desfavoráveis da navegação na Baía de Todos os Santos. A interrupção ocorre devido aos fortes ventos e ao mar agitado, segundo recomendação da Capitania dos Portos da Baía. As escunas de turismo que fazem passeios pelas ilhas da Baía também seguem sem operar. Já o sistema ferryboat funciona normalmente nessa segunda, realizando as viagens entre os terminais Salvador e Bom Despacho. O presidente Lula iniciou hoje o tratamento de radioterapia no couro cabeludo. A medida foi adotada após a retirada de uma lesão na pele, tipo mais comum de um câncer de pele, em 24 de abril. O procedimento no Hospital Sírio-Libanês, em Brasília, é preventivo e terá 15 sessões. De acordo com o hospital, o presidente seguirá com suas atividades diárias sem restrições, mantendo acompanhamento das equipes médicas. Apesar do início do tratamento nesta manhã, o presidente mantém compromissos no Palácio do Planalto. Morreu a mãe de Tadeu e Oscar Schmidt. 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
0: Que porrada que tomou o Tadeu, hein?
1: Dupla.
0: Tadeu Schmidt. Primeiro Oscar, depois a mãe.
1: Triste.
0: Assim, Tadeu não me conhece, nunca me viu, né? Nunca tivemos frente a frente, mas eu gosto dele pra caramba.
1: Eu gosto dele demais.
0: Eu acho ele muito inteligente, muito criativo, entendeu, cara?
1: Eu acho ele um super cara, pois uma grande inspiração.
0: Um baita assim. De um profissional, velho. Baita de um profissional. E tomou a porrada do irmão Oscar Schmidt e agora da mãe. Força pra ele, né?
1: Força.
0: Um abraço sempre. Na família. Manda um abraço aqui ao meu amigo Wellington Rangel, grande Tim Rangel.
1: Gente boa da melhor qualidade.
0: Olha aqui. É aquele, a foto que ele mandou. Olha.
1: Tá bem demais.
0: Olha o cabelo dele. O
1: cara é cone.
0: É?
1: Esse é nosso.
0: Não, ele é carecone, é nosso, né? É do nosso time.
1: É nosso time.
0: Ele botou aqui, as carecas de vocês estão brilhando.
1: Exatamente. Se parar de brilhar, dá ruim, só tem isso.
0: É dos carecas que elas brilham, mas as carecas brilham.
1: Tem aquela dos carecas que elas gostam, mas gostavam.
0: Um abraço, né? Meu querido Tim Rangel, excelente recuperação pro amigo. Estamos aqui, 1:03, eu volto já, peraí.
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1: Uma da tarde, 8 minutos.
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1: Tamo de volta aqui com o nosso Esporte Mais. Pra falar do Campeonato Baiano da Série B, a segunda divisão. É, quando eu falei que seria um clássico, né? Aí. Não é clássico, não. Não sei o quê. É um jogo só, como é que é clássico? Aí eu fui explicar, não é devido ao investimento, é um derby da cidade, se transforma em clássico. Aí quando eu abro aqui a página principal da Federação Baiana, tá lá. Presidente da FBF acompanha clássico feirense pela Série B. Tá vendo aí? É um clássico, velho, não deixa de ser. Feira e Fluminense. O jogo aconteceu na arena, na casa do Feira. 5 mil ingressos colocados à venda, todos vendidos. 500 para a torcida do Fluminense, e o restante todo para o Feira, e todo vendido. Cara, isso é um momento muito especial para o futebol da Bahia. Por isso que eu digo, alguma coisa tem que ser feita, pelo amor de Deus. E isso, no meu pensamento, se já faz, parabéns. É porque não chega a informação pra gente. Eu acho até que tá faltando isso. Não sei, talvez não tenha interesse. Não, pra que botar a imprensa no jogo, né? Pra que isso? Deixa a imprensa lá. Mas se a federação já faz isso, parabéns. Mas a federação tem que partir pra fazer, pra pintar uma ideia, para que a gente tenha mais coisas acontecendo no interior, como aconteceu ontem em Feira de Santana. Foi lindo demais, sábado, melhor dizendo. Eu estava no jogo do Vitória. Quando terminou o jogo do Vitória, eu peguei meu celularzinho lá, fui na TV oficial do Feira, imagens boas, tudo, é claro que aí depois começa. É que o narrador, não sei o que, gente, a TV é do time. Quantos canais de YouTube tem de segmento? Aqui na Bahia, aqui na capital. E o pessoal faz o quê? Puxa pro lado. A TV é do Feira. Se fosse a TV do Touro, do Fluminense, estaria dizendo o quê? Fazendo a festa pro lado deles. Isso é normal. O que não pode é a gente que faz o rádio, aquelas coisas todas, entrar nessa onda. Mas eu estava acompanhando a imagem boa, a transmissão beleza, e vendo o jogo. E eu por dentro, que sou um cara que vocês me conhecem há 25 anos nessa casa, que torço demais para que o interior seja forte, eu vibrando com o que eu vi. Um time fundado agora, criado agora, com a torcida que tem. E a do Fluminense, velho, que é um time já antigo, bicampeão, e que vestiu de vez a camisa do Fluminense. Certo? Então, parabéns ao Filemon Neto no Fluminense pelo investimento, por mudar a cara do CT, do centro de treinamento, por querer botar na cabeça a ideia e concorrer a comandar o Joia da Princesa. As ideias no futuro. Parabéns ao Marcos Rios e o Neto, né? Acho que o nome do rapaz, exato, é Neto, né? Por trazer esse novo time, por investir naquele espaço que a gente já conhece muito bem, que já é um espetáculo, que é a arena e todo o conglomerado, o complexo, que eu conheço muito bem, que é do Bahia de Feira, mas está arrendado, digamos assim, ao Feira. E foi uma coisa muito linda, a torcida gritando de um lado, vibrando do outro. O Feira fez 1-0 e o Fluminense virou para 2-1. Quem é o perigo? Hein? Ah, sim, sim. É, o pessoal tá dizendo que foi um peru, foi. Sidão pegou pra caramba. Mas aquele segundo gol, Sabe o que é aquilo? Tô bem pra caramba no jogo. Autoconfiança.
5: Ah, ela. Ela acaba atraindo.
1: Eu não gosto de lembrar disso, não, mas lembrei de Gelson.
5: Vixe!
1: Daquele
5: 79, 1979.
1: É no gol do Vitória. É. Confiança, cara. Bola na mão de Sidão. Poderia dar um tapa por cima, escanteio, não. Ele foi pegar. E ela sai da mão dele e entra. 2-1 para a equipe do Fluminense de Feira. Mas o que eu quero enaltecer foi o que eu vi, cara. E onde eu quero chegar com essa ideia que não é minha, é um pensamento que eu tenho, eu fico imaginando, sonhando com isso, talvez seja utopia, é justamente fortalecer a importância do time jogar em casa. Porque você jogando em casa, eu fiz a final do Baiano com duas equipes do interior, uma festa linda em Alagoinhas e um espetáculo de festa em Jacuípe, em Riachão. Porque jogaram em seus estádios. Alguma coisa tem que ser feita. Vocês têm que botar isso na cabeça, cara. Se quer que o nosso futebol fique forte, bora pensar uma forma de conversar com quem? Ah, Tony, mas são os prefeitos que não têm coração. Tem, coração tá batendo lá, senão tava morto.
5: E assim, Tony, o que você tá citando é muito importante, porque não é só simplesmente fundar um time. Existe toda uma estratégia do Feira Futebol Clube para conseguir atrair torcedores jovens. Então, a comunicação do Feira, ela é muito boa, ela é muito bem feita. As contratações do Galhardo, que sempre tem algumas declarações ali polêmicas, do próprio Sidão, do Lucaneta, são caras que estão sempre muito presentes nas redes sociais. Hoje, o público de 10 a 20 anos consomem bastante essa plataforma. E assim, você entra em uma das redes sociais do Feira, já tem 494 mil seguidores. Não é à toa esse trabalho. E isso faz com que um estádio, certo, na segunda divisão do Baiano, receba 4.500 pessoas. Então você tem ali uma renovação da ideia. O futebol ele continua o mesmo, mas a renovação da ideia de como vender esse produto. E o produto foi muito bem vendido, muito bem envelopado, e é por isso que tem sido um sucesso. Por que que eu fico feliz? Eu vejo o Fluminense de Feira, que é uma equipe tradicionalíssima, uma equipe que é a cara da nossa primeira divisão do Baiano e precisa estar lá o mais rápido possível. Mas hoje você tem o Feira e você faz com que a cidade de Feira de Santana respire, porque sempre foram apaixonados por futebol e fazem parte da nossa história. Da história da Bahia, estado. Então eu fico muito satisfeito com isso, porque no Campeonato Baiano, infelizmente, é muito difícil que uma terceira força acabe chegando para confrontar Bahia e Vitória, mas quando nós olhamos um bom trabalho, um trabalho bem feito, que é organizado, com um ótimo, né, um ótimo padrão de camisa, comunicação muito bem feita, você vê que é algo que não chegou simplesmente por chegar, para ser mais exato. É justamente para construir algo importante. Feira de Santana agradece e merece.
1: Bom, vamos falar então da rodada, né? Que é a rodada 4 e é um campeonato de tiro curto, gente. Agora restam o quê? Mais 5 jogos, né? Isso, são 10 equipes, é apenas jogo de ida. Restam 5 jogos para cada. E olha, e é de enaltecer também o trabalho do SSA. O SSA é um time que já tem alguns anos, né? Mas é mais um trabalho de base. Eles partiram para a parte principal da equipe, a parte de cima, né? E o SSA, ao lado do Fluminense e do Barreiras, o SSA também tem 100% de aproveitamento. São 4 jogos e 12 pontos ganhos. Então eu vou falar aqui os resultados dessa rodada. Vamos lá. No Alberto Oliveira, o Grapiúna perdeu para o Barreiras, 1-0. No Valdomiro Borges, o Redenção venceu o Jacobina, 3-2. No Lomoto Júnior, o SSA foi lá em Conquista e venceu o Vitória da Conquista por 2-0. O Fluminense derrotou o Feira por 2-1. E o Leônico, no Alberto Oliveira, venceu o Camaçari. O Camaçari, junto com o Grapiúna, foi só porrada até agora. 3-1 para a equipe do Leônico. A classificação tem Fluminense com 12 pontos, com 4 vitórias e um saldo de 13 gols. O Barreiras tem 12 pontos, 4 vitórias e um saldo de 12. O SSA tem 12 pontos, 4 vitórias e um saldo de 9. O Feira é o quarto com 6 pontos, 2 vitórias e um saldo de 4 gols. E também com 6 pontos o Redenção, 2 vitórias e um saldo de 1 gol. Então o Feira já tem alguém também com a mesma pontuação. 2 derrotas seguidas, é claro que o sinal de alerta
5: fica ligado.
1: Fica ligado, né? Mas é isso. Beleza, então. Meu querido, bora botar o segundo gol do Vitória pra galera vibrar aí? Enquanto isso, enquanto você separa aí direitinho, deixa eu falar a próxima rodada da Série B. Teremos dia 30, que é o sábado, um jogo às 15h na Arena em Feira de Santana, Superbet Arena, Leônico e Feira. Então o Feira vai pegar o Leônico. O Leônico tem 4 pontos e o Feira tem 6. Vai ser um confronto direto aí. Às 15h, no dia 31, que é o domingo, os outros 4 jogos, às 15h, ainda na Arena, SSA e Redenção, Fluminense e Barreiras. Eita, vai ser um jogão. Fluminense e Barreiras, no Alberto Oliveira. Domingo, às 15h, viu? Eita, se eu pudesse. No Lomanto Júnior, às 15h, também no domingo, Vitória da Conquista e Grapiúna. E completando a rodada, também no domingo, às 15h, Jacobina e Camaçari. Para ir no intervalo comercial, bota o segundo gol do Vitória, também em nosso canal no YouTube. Joga aí, vamos lá.
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1: No mano a mano, ele mercado, ele puxou, mandou pro gol!

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1: É, aproveita que o mercado estava aberto. E ele foi lá e fez a parte dele, hein? É, o preço tá caro, mas ele não quis nem saber. Fez 2-0 pro Vitória. Vamos saber como é que tá o trânsito em Salvador agora, meu querido Silas?
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1: Boa tarde, Thiago, vou te ver.
3: Oi, Tony, boa tarde para você, para a equipe do Esporte Mais, boa tarde também aos nossos ouvintes, uma excelente segunda e boa semana. Eu vou começar atualizando o motorista sobre a Estrada do Coco, isso porque mais cedo aconteceu um acidente envolvendo moto e carro ali na altura do Cagi, isso em direção à capital baiana, e tem muita retenção ainda passando de Portão. Tá valendo a dica, para quem tá saindo de Abrantes e precisa chegar na paralela, cortar pela Via Metropolitana, pegar o aeroporto e depois completar pela Avenida São Cristóvão. A paralela em direção centro tem um trechinho de intensidade agora no Trubogi, mas é bem curtinho, não vale desistir. Você que está saindo de Mussurunga e segue agora para o Cabula, paralela é a sua melhor escolha. 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Segue daí, Tony.
1: Valeu, obrigado, Thiago. Vou ali, volto já. 1:21 na Bahia.
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3: Agora 1h26 na Bahia, 1h26.
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3: Eita, o meio-campista Bruno Guimarães deu um susto aos torcedores brasileiros que assistiam o jogo do Newcastle contra o Fulham ontem, pela última rodada do inglês. O jogador da seleção pediu atendimento médico e foi substituído aos 21 do segundo tempo. Na saída, Bruno Guimarães foi feita por precaução, em acordo com o técnico Howell, e não por lesão. Antes de cair no gramado e ser atendido, o brasileiro conversou com o treinador e disse: ó, tô saindo, pronto, foi e tal. Tá tudo em paz.
5: Tô na Copa, por favor, não me atrapalhe.
3: Eu tô na Copa. A galera sempre espera na segunda-feira, daqui a pouquinho tem o Gama, com os gols.
6: Sim.
3: Né, da rodada. Então, você que está no YouTube, começa agora a ver os gols. Solta aí, Jefferson. Olha lá. Quem é aí? São Paulo e
6: Botafogo.
3: 1-1, né?
6: São Paulo e Botafogo 1-1. Um homem que marca gol sempre, né?
3: Ele tava em posição legal.
6: Tava em posição legal e a poça é tricolor, né?
3: É.
6: A poça ajudou bastante. O Neto acabou tendo a defesa ali.
3: É porque a bola deu uma quicada e subiu mesmo.
6: Deu uma quicada e subiu e ele fez o gol.
3: E esse gol do Botafogo? Essa briga na área.
6: Essa briga na área.
3: A bola sofrendo.
6: Que beleza. E o Barreira, ó. Tome lá.
3: Eita, sorte.
6: No ângulo. 1-1.
3: É aquele tipo de chute. Nunca mais ele faz um desse.
6: Não, nunca mais.
3: É. Falavam isso de Eric também. Nunca mais faz um desse.
6: Ele fez 4.
3: Ó o Mirassol.
6: Mirassol também um golaço, viu, Tony? Esses jogos foram disputados no sábado. Denilson. Famoso bate-pronto, né? Pegou e o goleiro certinho. Não era qualquer goleiro, não, hein? Como pegou diz o Leandrinho. Era o Fábio. Fábio nem se mexeu,
3: ó. Impecáveis gols aí.
6: Impecáveis gols.
3: Sensacional. E agora?
6: Ah, agora aí é Grêmio e Santos.
3: Interessante que, ó, a bobeira que deu a zaga. Ai, meu Deus.
6: Bobeirão, Luiz Castro deve
3: ter ficado louco. Gabigol.
6: Aí, Gabigol.
3: Nem agradeceu, cara.
6: Não, com tranquilidade ele fez o gol e foi fazer
3: o gol. O que o zagueirão faz? Você tá comigo no canal do YouTube da Rádio Sociedade, tá vendo tudo? Você no rádio tá achando estranho, mas vai lá no YouTube pra você ver. Tava impedido, tava não. Gabigol fez um.
6: Foi o Miguelito que deu a assistência. E aí o Carlos Vinícius, o homem faz gol.
3: Aí faz gol de manhã, de tarde, de noite.
6: De manhã, de tarde, de noite e de madrugada.
3: Também, se deixar.
6: Se deixar, ele faz. De cabeça, ele acaba empatando a partida 1-1.
3: Sim.
6: O Santos ainda vai virar, viu, Tony? O Santos vira novamente com o Gabigol, ele recebe assistência de direita, toca no canto.
3: Isso.
6: O Everton, convocadíssimo para a Copa do Mundo, nem se mexeu. Santos 2-1 e aí vem a virada, né? Vem a virada com o Carlos Vinícius, que tá voando, um dos artilheiros da competição, do Campeonato Brasileiro da Série A. O domínio é maravilhoso. Domina, já ajeita o corpo, tome.
3: Logo grande abraço, tchau. Dele, que é a forte, né?
6: Exatamente. Como ele já domina, já espera a bola descer para que ele consiga fazer uma boa batida. Bate no chão, é muito difícil pro goleiro. Gabriel Brazão.
3: Obrigado.
6: Nem e viu agora a bola. TT.
3: A TT. Definição.
6: TT. Os canhotos tem dessas, né?
3: Tem dessas.
6: É, canhoto quando bate cruzado assim.
3: É problema.
6: E agora? Dificuldade. Agora.
3: Eita.
6: Pra alegria de Thiago, Flaco Lopes abriu o placar.
3: Esse aí também faz muito gol.
6: Esse faz gol também.
3: Você vai pra Copa ou não?
6: Tem grande chance de ir pra Copa. Tá na pré-lista o Flaco Lopes do Scaloni. 1-0.
3: Vai lá, vem o contra-ataque.
6: E aí, o Flamengo já com um a menos, né? Desde o gol do Flaco Lopes. O Alan acaba tocando.
3: É Alan. Esse é Alan, né?
6: Chama o Alan, né? E aí o Arias acabou chutando, a bola desvia e de ombro, né? O Alan, ou Alan, como queiram, acaba fazendo o segundo gol. E o terceiro gol já foi ali no momento em que.
3: O Palmeiras, eu peguei um finalzinho do. Que eu fiquei vendo o jogo do Sport, né? Sabe como é que é?
6: É óbvio.
3: Aí peguei no finalzinho e o Palmeiras teve chance de fazer outros gols.
6: Teve. É porque assim, com um a menos, correr com um a menos é muito difícil num jogo desse, não, que é muito equilibrado o tempo todo. Menos, né, o Carrascal, ele acaba colocando o pé no rosto do Murilo, 20 minutos de jogo. É muito pouco. E aí o Rossi falhou nos dois, tá?
3: É, o Carrascal deu uma festa ontem de aniversário, tudo bem que não era, era dia de folga, mas eu não dava não, se
6: fosse. Eu não dava não, eu ficava tranquilo, pedia uma pizza,
3: foi lá participar final. Da festa, né?
6: Acho que nem a pizza, porque se o entregador
3: do Flamenguista não era problema. Olha o Remo, rapaz. Ô, que situação, faz 1-0, jogo é meu, jogo é meu, aí o cara faz gesto obsceno.
6: Não, aí não pode, dá.
3: Olha, velho. É expulso e aí viveram, sabe como é que é, né?
6: Não, viveram não vacila.
3: Oxi. Vai pra lá, caindo ou não, pimba.
6: Gol.
3: E de novo.
6: Você vê quantos centroavantes nós citamos no futebol brasileiro que são decisivos nesses gols?
3: É verdade, cara.
6: Faz diferença ou não faz diferença? Atlético Paranaense, que é o quarto colocado.
3: Na hora de definir, né?
6: Define muito bem.
3: 2-1 pro Atlético Paranaense.
6: 2 do Viveiros.
3: Lá vem o Cruzeiro, sofreu, feito um condenado. Olha o pênalti ali, ó.
6: Mandrake, o famoso vem dobrando o joelho.
3: Vai, Caio Jorge. Pronto, ninguém pega. Olá. Você tá acompanhando pelo nosso canal no YouTube, né? Estranho não, tá tudo beleza. Ao segundo do Cruzeiro. Pronto. E aí a Chapecoense vai dizer, não, peraí, deixa eu mostrar que eu tô crescendo de produção. Não,
6: mostrar que eu tenho condições.
3: Eu vou cair, mas vou dar trabalho a esse povo. Pronto, um golzinho de cabeça e Zé Fini tá na boca do Brasil. 2-1 para a equipe do Cruzeiro.
6: Foi o João Paulo, o gol da Chapecoense, Caio Jorge de pênalti e Luiz Sinisterra.
3: E o gol de Labadia? Zacaria!
6: Ah, ele mesmo.
3: Zacaria Labadia.
6: Ele mesmo. 1-0.
3: O Mateuzinho, ó. E ele pega de canhota, velho.
6: Então tome.
3: Memphis Depay jogou ontem, entrou no segundo tempo.
6: Milagre, né? Perto da Copa precisa jogar, né?
3: Olha aí. O Red Bull Bragantino pegou o Vasco à noite. Esse jogo eu assisti, tava sem fazer nada, digo. Só posso gravar depois, deixa eu assistir.
6: Não tinha jogo do esporte.
3: Ela vem hurtado, olha. Isidro Pita, vai pra Copa? Vai não, né?
6: Deve ir.
3: Pita?
6: É.
3: Será? E Hurtado?
6: Hurtado lateral.
3: Não, Mosqueira, Mosqueira.
6: Ah, é Mosqueira. E Mosqueira, bom jogador.
3: A bobeira que deu esse... Meu nome dele, Segovia, como é que é?
6: É, Segovia.
3: Não, é o lateral aí que... Que o Renato botou como lateral a entrega. Ele já entregou um contra o River Plate.
6: Ah, desculpa, agora... Saldívia.
3: Saldívia, aqui
6: você. Saldívia. Segovia era o Segovinha do Botafogo. Saldívia.
3: Bom, a rodada será completada hoje, 8 da noite, no jogo em que o Bahia vai enfrentar a equipe do Coritiba. Você já sabe, né, que com essa alteração, na Copa do Brasil, o campeão e o vice vão para Libertadores, né?
6: Isso.
3: A Copa do Brasil ficou ainda mais interessante, além dos valores que paga. E o Campeonato Brasileiro tem 5 vagas. As 4 primeiras vão para a fase de grupo e a última, a quinta, vai para uma pré.
6: E o vice vai para pré, né? O vice da Copa do Brasil vai para pré-Libertadores.
3: Exatamente. O pessoal diz que é Libertadores.
6: Que é tudo Libertadores. Se falar que é pré, dá um problema.
3: Aqui mesmo, aí o pessoal do Bahia, é pré, não é Libertadores.
6: É Libertadores.
3: Então, a Copa do Brasil dá 2 vagas na Libertadores e o Brasileirão dá 5. Vamos botar assim, né? Todo mundo lá. Hoje o Palmeiras tem 38 pontos, abriu 7 pontos de vantagem para a equipe do Flamengo, tem 31, Fluminense tem 30, Atlético Paranaense 27 e o quinto é o Bragantino com 26. O Bahia hoje é o sétimo, ele tem 23 pontos. E se ele ganhar hoje, vai para 26, mas chega a 7 vitórias. Então não toma o lugar do Bragantino que tem 8. É bom lembrar que o Bahia tem um jogo a menos, aquele jogo contra... a equipe da Chapecoense. O mesmo no Coritiba, que se venceu o Bahia vai para 26, mas vai para 7 vitórias também e não entra na quinta posição, mas fica com a mesma pontuação
6: do Bragantino. E ficaria na sexta colocação, que hoje é ocupada pelo São Paulo, né?
3: É, o São Paulo tem 25.
6: Isso,
3: perfeito. Quem vencer hoje passa o São Paulo.
6: Passa o São Paulo.
3: Pronto. É essa a situação. Quem vencer hoje, que seja o Bahia.
6: Que seja o Bahia, né?
3: Pelo amor de Deus.
6: Que 8 sem vencer.
3: E os artilheiros? 10 gols. Adivinha quem é?
6: Viveiros.
3: Agora com 9 tem 2. Carlos Vinícius e Pedro. Com 8 tem John Kennedy.
6: Bem demais também.
3: Aí com 7, Danilo, Arthur Cabral, Breno Lopes e Luciano Juba. Cheguei no do Bahia. É que eu quero chegar no do Vitória. Cadê? Com 4 gols.
6: René. Voando.
3: Quem te viu e quem te vê.
6: Do São José pro mundo. Que é aquilo. Tá jogando muita bola, cara. Muito inteligente, não, e, muito rápido, driblador. Hoje, Tony, honestamente, não tem discussão entre René e Renato Kaiser, sabe? Na minha visão,
5: chegou a esse ponto, né?
6: Chegou a esse ponto. Porque assim, o René não é questão só de idade, que é um jogador novo. É questão de repertório. O repertório do René, ele é muito vasto. É jogador de drible curto, é jogador que consegue fazer boas tabelas, ataca muito bem o espaço, as costas da última linha. Quando precisa tomar uma falta, ele sabe tomar uma falta. E assim, a evolução, porque nós estamos falando de um atleta que atuou no São José, depois veio para a Portuguesa, que é uma equipe de Série D de Campeonato Brasileiro da Série A, vem para o Vitória na Série A, que é completamente diferente. Você precisa se adaptar muito rápido para estar em condições de assumir uma titularidade. Então o René hoje é muito titular, muito bem.
3: 11h36.
6: Eita.
3: Eu lembrei de vocês. Vocês que precisam de um empurrão. Empurrão de verdade. Na linha, meu querido Marcelo Gama. Vamos lá. Bora falar daquilo que pode mudar a sua autoestima e o seu desempenho. Perda de potência sexual tem cura? Fala, Marcelo Gama.
4: Com certeza, Tony Silva. 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
3: Valeu, Marcelo Gama, grande figura. Vou ali, volto já, olha a hora. 1:41.
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6: Oi, 45.
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8: Emocionando, Tony Silva.
6: Falou no início do programa sobre a questão da convocação da seleção espanhola. Por que eu estou destacando? Porque é uma candidata, né? A brigar. Sim. Pela parte de cima da competição na Copa do Mundo, que começa dia 11, nos Estados Unidos, no México e no Canadá. E o técnico da seleção, o senhor, meu nome dele mesmo, que eu esqueci, Luis de la Fuente, isso, lembrei agora, eu acho bonito o nome dele.
9: Bonito.
6: Acho bonito.
9: Campeão Luis, da Eurocopa.
6: Luis, né? De la Fuente.
9: Luis de la Fuente.
6: É bonito o nome do cara. Quando tu tiver um menino, bota o nome dele de novo.
9: Eu vou botar só o de la.
6: De la. Ai, ai, ai, ele convocou jogador, rapaz, não tem um do Real Madrid. É. Pela primeira vez na história, não tem um do Real Madrid. Os goleiros. O Unai Simon é bom, não?
9: Bom.
6: Do Atlético Bilbao?
9: Isso.
6: Raya, conhece? Do Arsenal?
9: Sim.
6: David Raya. E Juan Garcia, do Barcelona.
9: Juan Garcia.
6: Tá bem servido, não?
9: Tá bem servido. Tá? Tá bem servido. O Juan Garcia é bom goleiro.
6: O Unai Simon você quer?
9: É, o Unai Simon sim.
6: Deve ser.
9: É o titular, né? É. É o titular.
6: Os defensores, Cucurella.
9: Chelsea.
6: Do Chelsea.
9: Marca muito.
6: Muito cabelo, hein?
9: Ave Maria.
6: Tu é doido.
9: Dá pra emprestar pra mim e pra você.
6: Grimaldo. Olha o nome do homem.
9: Grimaldo. Grimaldo jogou no Benfica.
6: Ah, Grimaldo, meu amigo Gui. Lá de Barreiros. É. Grimaldo. Grande Grimaldo. Lá do Birosca. Grande Gui. Grimaldo. Grimaldo. Atenção, pessoal de Barreiros. Grimaldo vai pra Copa. Ele que joga no Bayer Leverkusen.
9: Isso. Joga no Bayer Leverkusen. Atuou no Benfica e apareceu futebol no Benfica, né?
6: E o Cubaci?
9: Cubaci e Barcelona.
6: Barcelona.
9: Barcelona, muito novo, né? Divisão. Isso. De base, La Masia.
6: Laporte do Atlético Bilbao.
9: Sim.
6: Pubil.
9: Esse.
6: Gostou não, né? Ele é do Atlético de Madrid, mas. Eric Garcia do Barcelona.
9: Sim.
6: Llorente do Atlético de Madrid. E Pedro Porro. Porro. Viu? Do Tottenham. Os meias. Pedri. Do Barcelona.
9: Tem que estar. Tá.
6: Fabián Ruiz, do PSG.
9: Esse é titular.
6: Absoluto. E Zubimendi.
9: Zubimendi chegou a ser titular na Eurocopa.
6: Do Arsenal.
9: Do Arsenal. Chegou a ser titular na Eurocopa, Zubimendi.
6: Gavi,
9: é Pedro e Gavi.
6: Esse aqui eu gosto muito de ver jogando. Acho um jogador assim, sabe? Elegância. Rodri.
9: Ah, esse do primeiro City. Volante tem muita qualidade, é muito inteligente. Inclusive, engraçado, a gente tá falando que não tem um jogador do Real Madrid. Com a saída de Guardiola, tem grande chance do Rodri pintar no Real Madrid.
6: Voltar, né? Baena do Atlético de Madrid e Merino do Arsenal. Os atacantes: Oyarzabal.
9: Sim, é o centroavante.
6: Nada a ver com Arrizabal.
9: Não. Nem na qualidade.
6: É do Real Sociedad. Dani Olmo, do Barcelona.
9: Sim, é do RB Leipzig. Hoje, camisa número 20 do Barcelona.
6: Nico Williams,
9: do Atlético. Nico Williams.
6: Pino, do Crystal Palace.
9: Premier League.
6: Jeremy Pino. Ferran Torres, do Barcelona. Iglesias, o Borja Iglesias, do Celta de Vigo. Vitor Muñoz, do Osasuna. E
9: ele,
6: Lamine Yamal.
9: Cracaço de bola.
6: Barcelona. Se eu tenho o Eric, como eu falo na hora dos gols, eu tenho o Eric, quem é Lamine Yamal? Quem dá mané de Olice, se eu tenho o Eric?
9: Ora, o Olice joga muito.
6: Na hora dos gols eu faço isso. Mas eu sei que ele joga muito. Tem um ouvinte aqui que mandou uma mensagem aqui pra nós. Olha, vou botar a galera do zap aqui, posso botar, senhor? Então lá vai, escute aí. Depois diga que não gostou. Lá vai.
0: Vem o Vitória no contra-ataque, a bola tocada para o argentino Diego Tadja, entrou na área, bateu cruzado pro gol.

0: porta aberta, senão ele fica chateado. Neném do Pelado é o nome dele. Neném!
1: É do Vitória!
2: O Vitória é colossal!
1: Diego Tadio, argentino, bateu cruzado e fez o segundo gol do Vitória aqui no Barradão! Fim de papo aqui no Barradão!
0: Esse é o neném do Pelado. É o Pita Lima que me manda sempre. Ele todo que é gol. Pode ser do Bahia, do Vitória, ele manda ver, cara. Por favor, mande essa pergunta para a galera do Esporte Mais. Já tem previsão de quando a partida contra o Botafogo, que está atrasada, vai acontecer? O Antônio de Maragogipe, ainda não. Diz que vai ser depois da Copa. Mas rapaz, pra que essa demora, velho? Depois da Copa só. Tanto o jogo Bahia e Botafogo. Vitória e Botafogo, como também o Bahia e Chapecoense. Que a dupla Bavi tem.
3: Eu não aguento mais isso.
0: Eu também não. Por mim já botava logo. Não sei o quê, velho. Oxente, fala, torcedor.
4: 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Deixa eu lhe dar uma dica pra parar de ligarem

0: 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Deu uma boa tarde aí.
1: Antônio Carlos, meu irmão, muito obrigado pela dica, cara. Oxe, eu vou lá na engrenagem, né, que é configuração, eu vou fazer esse negócio, cara. Muito obrigado, que é chato demais, velho. Os caras ficam oferecendo tudo, eu não quero nada. Meu amor de Deus, me oferece R$1 milhão, ninguém me oferece. Oxe, fala, torcedor.
2: Alô, Tony, alô, Caio. Opa. Aqui é Antônio. Moro aqui em Brasília, mas sou original de Conceição do Coité.
1: Massa.
2: Eu quero dizer que o Leão vai arrebentar esse ano.
1: Eita.
2: E o pessoal da Sardinha aí, não manda Rogério Ceni embora não, que Rogério Ceni é a cara do Bahia. Falou, um abraço aí pro pessoal de Conceição do Coité. Deus abençoe vocês, um bom trabalho aí, Tony, Caio. Vamos, Leão, pra cima deles.
1: Você notou um detalhe na chamadinha dele?
3: Não, gostei da risada atrás.
1: É atrás a pessoa.
3: A risada.
1: Obrigado, Caio. Um abraço.
3: Grande abraço, Tony. Foi um prazer.
1: Prazer é nosso.
3: Tamo junto. Até a próxima. Grande abraço a todos os ouvintes, a galera da técnica.
1: 8 da noite, torcida pelo Bahia.
3: Exatamente.
1: Para fazer as pazes com a torcida, pelo amor de Deus.
3: É, porque tá difícil.
1: Valeu,
3: tá difícil.
1: Silas. Valeu, JJ. Valeu, Abraão. Valeu. Lucas Figueiredo tá chegando aí. Ei, meu irmão, tá pronto lá já? Já deixou tudo prontinho? Ah, é? Ah, bom, você sabe o que é que eu falo, né? Eu vou lá falar com ele. Um abraço, Lucas Figueiredo tá chegando agora. Fui.
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5: Boa tarde a você que estava acompanhando o Esporte Mais. Salvador tem dia com temperatura de 28 graus. Um motociclista por aplicativo e uma passageira morreram na noite de ontem após serem atingidos por um motorista embriagado. O caso ocorreu no bairro de Portão, em Lauro de Freitas, na região metropolitana de Salvador. A Polícia Civil informou que o motorista de 31 anos foi preso em flagrante, pois dirigia na contramão. Informações preliminares apontam que o suspeito não possui carteira nacional de habilitação, a CNH. As inscrições para o Exame Nacional do Ensino Médio, o Enem 2026, começaram hoje e seguem até o dia 5 de junho. Os interessados devem se inscrever exclusivamente pelo site oficial do Enem. A taxa de inscrição é de R$ 85,00 e o pagamento pode ser feito até o dia 10 de junho. As provas estão marcadas para os dias 8 e 15 de novembro. Entre as novidades deste ano, estudantes concluintes do ensino médio da rede pública terão inscrição automática no exame. Os alunos do terceiro ano do ensino médio serão cadastrados a partir de dados enviados pelas redes de ensino. Os salários de juízes, promotores e procuradores brasileiros, com os chamados penduricários, foi tema de um encontro entre os presidentes do Senado, Davi Alcolumbre, e do Supremo Tribunal Federal, Edson Fachin, hoje. Os penduricários são valores extras, somados aos salários de algumas carreiras que costumam elevar os rendimentos acima do teto constitucional do funcionalismo público. Em nota conjunta encaminhada à imprensa, Alcolumbre e Fachin informaram que o debate abordou a necessidade de aperfeiçoamento do sistema remuneratório no serviço público. Jovem é retirada de casa e encontrada morta na Bahia. 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
5: 1:56.
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1: 2 horas, 1 minuto.
2: Quanto?
1: 2 e 1.

0: programação do Rádio Brasileiro. Vamos nessa, vamos juntinhos aqui no Show da Tarde. Você ligadinho na Rádio Sociedade da Bahia, vem com a gente. A tarde tá incrível, viu? Recheada de coisa boa pra você. Uma tarde toda especial, meu amigo Silas Silva comandando a mesa de efeitos, meu irmão. Vamos nessa, vamos juntinho. E claro, você participando com a gente, mandando a sua mensagem no nosso WhatsApp. Manda aí, fica à vontade, vai.
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0: Manda aí a sua mensagem de áudio, a sua mensagem de texto, pede músicas, manda abraços pra quem você quiser, se cadastra nas promoções, rapaz. É, tem ligação premiada, Minha Vida Virou Novela, pediu, tocou, tá na cena e muito mais. É a Tarde Sociedade pra você, é o nosso Show da Tarde. A produção é da Solange Cavalcante, do Jefferson Jesus, Gabriel De Luca, a gerência de programação é dele, viu? Gleidson Tavares, direção geral Francisco Costa, viu? Hoje é dia 25 de maio de 2026, segunda-feira, segundou a semana começando, e com a playlist de sucessos da Rádio Sociedade da Bahia, fica tudo ainda mais especial. Aumenta o volume, tá chegando o Emicida.

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0: Eita, coisa boa pra você, Luan Santana, passando aqui na tarde toda especial da Rádio Sociedade da Bahia, olho marrom, sinalzão de ouro mais bonito do Brasil, 2h24.
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7: Os carros eletrificados estão crescendo rápido no Brasil. Hoje já representam entre 7% e 10% das vendas, praticamente o dobro de 2 anos atrás. Híbridos e elétricos ganham espaço pela economia, menor emissão e muita tecnologia embarcada. E tudo indica, esse avanço está só começando. E por falar em tecnologia, ela virou protagonista, é verdade. Os carros estão cada vez mais inteligentes, com direção semi-autônoma, assistentes de condução, frenagem automática e até atualizações pela internet. Na prática, o carro já é quase um smartphone sobre rodas, mais seguro, conectado e pronto para o futuro.
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0: 2:28. Eita, eita, então na área, tô na cena pra você da Rádio Sociedade da Bahia. Vamos brincar de tá na cena, meu irmão? Vamos lá brincar aqui de tá na cena pra você tentar adivinhar.
18: Sim, tá na cena.
0: Quem é a celebridade misteriosa de hoje, hein? Vamos lá, atenção, atenção. Atenção, atenção. Vamos pra pista número 1, rapaz.
18: Pista número 1.
0: Na infância chegaram a morar em barracos improvisados de lona antes de tentarem aí a sorte em São Paulo. Se falamos, né? Chegaram. Então talvez seja uma banda, uma dupla, um trio, né? E aí?
19: Não sei.
0: Tá difícil, né? Mas calma, calma, que daqui a pouquinho uma segunda pista vai deixar ainda mais fácil. Eu, pelo menos, começar a deixar fácil, né? Começar a deixar fácil, porque eu confesso que na primeira pista tá bem difícil, mas tem gente que vai palpitar, que eu sei. Tem gente que vai porque é ousado, né? Tem gente que vai palpitar naquele chute. Felícia, por exemplo, costuma chutar melhor que o Neymar, né? Ela costuma chutar melhor que o Neymar. Então vamos aguardar daqui a pouquinho os palpites chegando aí do nosso evento Sociedade pra tentar adivinhar quem tá na cena, tá bom? Agora tem música pra você, aumenta o volume, nosso show da tarde, juntinhos até 6 na melhor programação. Eita coisa boa, hein? Tá chegando aí, ó. Santo não, Santiago.

Eita, coisa boa, você curtindo Ferrugem, Arrependidaço, passando aqui na tarde toda especial da Rádio Sociedade da Manhã. Daqui a pouquinho, segunda pista, hein? Já, segunda pista pra você tentar adivinhar quem tá na cena. Agora, sinal de hora mais bonito do Brasil, 2:39.

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14: 2:43.
15: Tô na área, tô na cena pra você, o melhor programa. São senhoras e senhores, vamos brincar mais uma vez de estar na cena. Atenção, atenção.
16: Quem tá na cena?
15: Atenção, atenção. E aí, vamos pra pista número 2?
16: Pista número 2.
15: Foram os primeiros artistas do seu gênero a tocar nas rádios FM do Brasil, que antes eram exclusivas de pop e rock.
17: Não sei.
15: Sabe não? Não sabe não? Vai mandando a sua mensagem pro nosso WhatsApp.
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15: Vamos ver se a galera de casa já sabe quem é, velho. Vamos lá, Dona Felícia chegando por aqui. Boa tarde.
19: Vovó.
20: Boa tarde, Matheus.
15: Oi, Felícia.
20: Ô, galã da sociedade.
15: Me conta aí, vai.
20: Não vai embora, não. Fica aí com a gente.
15: Oxe, eu vou pra onde, rapaz?
20: Você é famoso.
15: Ó, essa dona
20: quem
15: Felícia.
20: Tá na cena.
15: Ah.
20: É, Chitãozinho,
15: é?
20: Chororó.
15: Rapaz.
21: Tem certeza?
15: Vovó chuta melhor do que Neymar, viu? Tá chutando melhor do que o Neymar, vovó. E aí, você sabe quem é? Manda sua mensagem pra gente no WhatsApp agora, fique à vontade.
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15: Mais um, boa tarde.
22: Matheus,
15: oi.
22: Quem tá na cena quem hoje é? São as irmãs Simone e Simária.
15: Será?
22: Aqui é Raimunda do Bairro de Ilha Amarela. Ligue pra mim, viu? Boa tarde.
15: Valeu, valeu. Vamos lá, mais um. Boa tarde.
23: Podemos começar. Boa tarde, Matheus Lucena. Tudo bem com você?
15: Beleza.
23: Bora, Bahia. Hoje tem Bahia, né, Matheus Lucena?
15: Eu não sei se isso é bom ou ruim, viu, cara? Do jeito que tá ainda aí. Tem dia que eu fico querendo não me estressar, né? Eu lembrei que hoje tinha jogo do Bahia. Não sei se será possível isso, viu?
23: Ô, Matheus Lucena, eu acho que essa menina aí é Solange, viu? É Solange que trabalha na Rádio Sociedade.
16: Errou!
23: Ui, quem tá na cena?
15: Valeu, valeu, Buga. Daqui a pouquinho tem a terceira pista pra você tentar adivinhar que tá na cena. Vamos de música, sucesso, aumenta o volume. Nosso show da tarde até às 6, na melhor programação.

0: Eita coisa boa, tá curtindo, né? Tá ouvindo aí o som do Ian. Daqui a pouquinho a gente vai bater um papo aqui ao vivo no Show da Tarde, aqui na Rádio Sociedade da Bahia, sinalzão de hora mais bonito do Brasil. 2h55, tá chegando informação pra gente, é o nosso jornalismo Sociedade.
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0: Lucas Figueiredo, boa tarde.
2: Boa tarde, Matheus, e a você acompanhando o Show da Tarde. Salvador tem dia com temperatura de 28 graus. A menos de uma semana para o fim do prazo de entrega da declaração do Imposto de Renda para a Pessoa Física 2026, que se encerra na próxima sexta-feira, mais de 450 mil contribuintes baianos ainda não enviaram documento ao fisco. Em Salvador, o cenário de atraso é semelhante. Das mais de 500 mil declarações esperadas pela Receita Federal, somente 395 mil foram entregues até o momento. Isso significa que cerca de 169 cidadãos da capital baiana seguem em débito com o órgão. O senador Flávio Bolsonaro está em Washington em busca de uma agenda positiva e tenta uma reunião com o presidente dos Estados Unidos, Donald Trump. A Casa Branca ainda não confirmou oficialmente o encontro, mas a equipe do senador espera que ocorra até amanhã. Segundo aliados, Flávio Bolsonaro pretende tratar principalmente de temas ligados à relação política entre Brasil e Estados Unidos. O ministro Flávio Dino, do Supremo Tribunal Federal, deu um prazo de 10 dias para que o governo federal e os estados da Amazônia Legal informem à corte como se planejam para combater uma provável alta nos incêndios florestais provocadas pelo fenômeno climático El Niño. Dino tomou a medida após a confirmação de que o El Niño deverá provocar eventos climáticos extremos no Brasil. Casal morre em acidente 20 dias após o casamento. 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
0: 2h58.
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3: 3:03. Tô na área, hein? Tô na cena pra você da melhor programação do rádio brasileiro. Vamos saber os destaques do nosso portal de notícias.
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3: E é com ele, Emanuel Santos, boa tarde.
5: Boa tarde, Matheus, e você é ligadinho no Show da Tarde. Vamos conferir as principais manchetes do dia lá no sociedadeonline.com. Senado aprova tributação sobre apostas online. Hugo Mota anuncia transição para o fim da escala 6x1. Otto Alencar segue no comando do PSD Bahia após nova composição. E reconhecimento facial impulsiona capturas no estado, Matheus.
3: Valeu, valeu, Manuel Santos, tamo junto. E agora a gente tá aqui no estúdio da Rádio Sociedade da Bahia recebendo um cara que, como a gente tava conversando no off, ele tá praticamente soteropolitano, né? Ele tá fazendo essa ponte aérea aí, Rio-Bahia, de um jeito muito especial. Fez participação lá com o Léo Santana, é um cara que já é da casa. Seja bem-vindo mais uma vez, meu amigo Ian.
6: E aí, meu irmão, como é que tá?
3: Trazendo pagodeando pra Salvador.
6: Pagodeando, boa tarde, meu povo. Um prazer estar com vocês aqui mais uma vez. Eu amo Salvador, eu amo a Bahia e amo poder estar aqui cantando, trazendo samba, né? Que aqui pro baiano é o samba.
3: É porque pagode pra
6: pagode
3: gente.
6: Pagode você já tem o de vocês, eu não vou me meter nisso, entendeu, meu velho? Mas aí trazendo samba, samba romântico, falando de amor. E sempre um prazer estar em Salvador, estar na Bahia. Agora com o meu projeto, o Pagodeando. Um projeto que nasceu lá no Rio de Janeiro, pequenininho, lá no subúrbio. Agora a gente está ganhando o Brasil. E dia 2 de julho a gente tem um encontro marcado lá no MAN, aqui em Salvador, com o Pagodeando. Tenho certeza que vai ser incrível. Tenho certeza que a gente vai esgotar ingresso, que o povo de Salvador tá amando samba, tá cantando samba pra caramba, tá me dando uma moral gigante, tá abraçando a minha carreira de uma forma diferente de tudo. A gente tá falando sobre isso, né, que eu tô vindo muito pra cá, tô colando muito sempre aqui, porque a galera tá sempre pedindo pra ter os shows aqui, e é isso, é mais um capítulo lindo pra escrever na minha história, na minha carreira, e eu tô ansioso pra chegar dia 2 de julho e a gente ver esse momento lindo no Pagodeando. E você é meu convidado pra estar lá comigo, tá?
3: Não, eu já tô convidado, já tô com a roupa de ir, viu? E ele escolheu uma data bacana, né, 2 de julho, que marca a independência do Brasil na Bahia, e assim como o Brasil, né, começou na Bahia, a turnê do Pagodeando Nacional vai começar na Bahia.
6: Isso, cara, que legal, né? Isso, você trouxe um gancho muito maneiro, cara. É, vou fazer 10 Pagodeando em 10 estados diferentes pelo Brasil, e a gente começa, o start de tudo é aqui em Salvador, é aqui na Bahia, não poderia ser outro lugar. A Bahia é o berço de praticamente tudo no Brasil, e o Pagodeando tem que seguir esse mesmo caminho. Eu adorei esse gancho, eu vou falar isso em todo lugar que eu for agora.
3: O cara, a gente tá falando aqui, né, antes da entrevista começar no off, desse momento massa que o pagode tá vivendo assim no país inteiro, né? É, o pagode, né, pra gente aqui na Bahia, o pagode romântico, digamos. Sim. Assim, é, que teve sempre muito forte, mas teve também seu auge lá nos anos 90, 2000 e tudo mais, no início dos anos 2000, mas agora volta com muita força, né, e rouba até, eu diria assim, um protagonismo que durante pelo menos 20, 25 anos foi do sertanejo, né, que acabava ali fazendo agenda nacional, né, e agora a gente tá vendo aí bandas surgindo não só no eixo, né, Rio, São Paulo, mas banda em Brasília, em Goiás, e isso mostra o quanto o pagode tá rompendo fronteiras, né? Eu queria, sim, que você falasse como um dos atores desse segmento, como é esse momento especial pra vocês, onde as pessoas estão, eu diria até que de uma forma mais intimista, né? Os projetos como o Pagodeando, como os tantos outros, o Thiaguinho também fez um projeto muito massa, assim, próximo da galera. Fala um pouquinho nesse momento do pagode, cara.
6: Cara, muito legal pra gente esse momento que o pagode tem vivido, é bom pra todo mundo. É, eu acho que o pagode é um dos ritmos do Brasil, assim, com mais força, né, cara? E acaba ficando embaixo porque é natural, vai chegando coisas novas, vai chegando ideias novas, vai chegando artistas novos, e é natural isso. E acaba tendo altos e baixos, e é assim com sertanejo, é assim com forró, é assim com funk, e é natural. E o pagode, cara, tá num, é até uma responsa nossa pra quem tá chegando agora, porque a gente tem que manter o pagode no topo, né, cara? isso é difícil pra caramba. Mas eu tava, pô, a gente roda o Brasil, eu tava em Belém, por exemplo, agora tem umas 3 semanas atrás, e a galera, pô, cantando pra caramba as nossas músicas, ouvindo pagode pra caramba, pedindo outros shows. E a gente teve o Menos é Mais, que estourou agora em Brasília. A gente tava em Goiânia também,
3: camisa
6: agora.
3: 10 galera, lá, né,
6: o velho? Camisa 10, que é de Goiânia. Então, tipo, lugares onde não tinha grandes bandas de pagode, grandes grupos de pagode expressivo, hoje em dia tem. Então, de fato, o Brasil tá consumindo muito pagode. Pra mim, que sou pagodeiro, que amo pagode, vivo de pagode, é maravilhoso, né, cara? Maravilhoso. E aproveitar esse momento pra poder emplacar novas canções, emplacar novos artistas, emplacar novos hits, que isso é importante, se manter agora nesse momento.
3: É, eu diria que é um momento especial, apesar do pagode nunca ter saído da cena, né? A gente tem aí grandes nomes, né, como Belo, né, que foram pra mim, os maiores responsáveis, assim, pela...
6: Tá fazendo
3: essa
6: novela
3: música,
6: agora.
3: Essa música, isso, agora
6: então é a também. É, né? Então, tipo, é importante pra caramba,
3: essa
6: pra tu ver a força.
3: Essa música chegando... Porque eu lembro muito bem, com exceção, se eu não me engano, Só Pra Contrariar, as maiores bandas e nomes do pagode sempre estava concentrado ali entre São Paulo e Rio, né?
6: Sim.
3: Porque o Só Pra Contrariar vem de lá do Triângulo Mineiro. Então, hoje a gente já tem esse pagode mais plural nesse Brasil todo. E outra coisa interessante que eu queria abordar com você, cara, é que as pessoas, né, as bandas, na verdade, perdão, estão, ao mesmo tempo que lançando música nova, trazendo de volta muito sucesso, né, dando novas roupagens para aquela música. O Menos é Mais, inclusive, fez muito
6: isso. Sim.
3: As regravações, músicas que são atemporais, né, música que acabam fazendo
6: sucesso. O Menos é Mais teve o Coração Partido, que era uma música
3: versão italiana, né, espanhola,
6: na cabeça de todo mundo, e aí eles trouxeram uma versão, super emplacou.
3: E eu tava conversando com a amiga que não sabia que era uma versão de uma música espanhola, né, ela achava que era um lançamento do Menos é Mais, e isso é bacana.
6: Mas pros mais antigos tem forte essa música na cabeça,
3: sim,
6: né?
3: Sim, a memória afetiva. Ele me chamou de antigo agora, Silas. Eu faço o que com esse rapaz?
6: Você trabalha bastante tempo com isso, com certeza.
3: Brincadeira, ó. Mas é uma parada massa, né? Porque ao mesmo tempo que você consome muita coisa nova, tem muito compositor da nova geração, né? A gente recebeu aqui a Gabi, né? E ela trouxe também várias canções, mas também muita música lá da época.
6: Sim,
3: do Soweto,
6: cara, muito,
3: né?
6: Maneiro.
3: Da época
6: eu gravei um projeto agora, e eu gravei várias músicas do Só Pra Contrariar, gravei música do Mumuzinho, gravei música do Belo, que é importante, cara, essa nova roupagem. Porque, por exemplo, eu gravei uma música com Sorriso Maroto agora, e a gente regravou a música do Sorriso, o nome da música é Fica Com Deus. Essa música, ela foi gravada pelo Sorriso há 19 anos atrás, e a galera não conhecia a música, não foi a música que emplacou do Sorriso. E aí a gente foi, regravou ela agora. É, a música, pô, estourou pra caramba a nível nacional.
3: Isso é legal, né? A música tem seu artista e seu momento, né,
6: cara,
3: velho?
6: Cara, pra tu ver, se a gente não traz uma nova roupagem, se a gente não fala da música de novo, se a gente não grava de novo, talvez a música ia ficar ali, e é uma música super boa, super maneira. Então eu acho que o pagode tem essa virtude, cara, de regravar as músicas. Eu não encaro isso como um problema. Eu vejo a galera, às vezes, na internet também, reclamando disso aí. Eu não vejo isso como problema nenhum, ao contrário, eu vejo isso como uma qualidade do pagode, de poder sempre voltar com músicas numa voz diferente, numa roupagem diferente, numa forma de enxergar a música diferente. E se você pegar a versão do Sorriso de 19 anos atrás, pra mim, agora, desse ano, é muito diferente. Parece duas músicas totalmente diferentes, mas na verdade é a mesma música.
3: A mesma música, né?
6: Então, com
3: interpretações,
6: cara, isso só deixa o pagode mais rico, só deixa o segmento mais rico. Eu sou mega a favor, e que a galera continue cantando músicas de Alexandre Pires, de Belo, de Raça Negra, lá de trás, trazendo de novo, pra até pra nova galera, nossa galera, lembrar dessas músicas, conhecer, né, essas músicas, entendeu? E conectar com esses sucessos também.
3: Eu sempre que trago alguém aqui, né, até da música baiana, mesmo do axé, eu sempre toco no assunto que eu acho interessante falar, porque o sertanejo, que eu costumo dizer que a Bahia dita a música do Brasil, e aí eu vou explicar por quê.
6: Sim.
3: A gente tem o que pra gente é samba, né, que pra vocês é pagode, mas no fim das contas é uma derivação um do outro, né, do Partido Alto, do pagode, do samba.
6: Sim.
3: A gente tem, hoje até muitos artistas do Rio já reconhecem, né, que o samba começa no Recôncavo Baiano e viaja pro Rio de Janeiro, lá ganha os elementos carioca, né, passa a ser o samba carioca, diferente do samba da Bahia, mas tudo começa no Recôncavo da Bahia. E a gente tem atores que são considerados os maiores dos seus segmentos, né, como o reggae, o Edson Gomes aqui.
6: Sim.
3: A maior roqueira do Brasil hoje, atualmente, é a Pitty, já foi o maior roqueiro quando tava vivo o Maluco Beleza lá, né, o nosso Raul Seixas, né?
6: Raul Seixas.
3: Então, sim. Se eu falar do MPB, aí eu vou ficar aqui a tarde toda falando do
6: movimento. Você vai Caetano, Gil.
3: Então, assim, e só o sertanejo, que não tem essa ligação assim tão forte com a Bahia, né? É, a gente tem hoje muito compositor que compõe pro sertanejo, muita gente produzindo. O Matheus Kennedy tá lá em Goiânia fazendo coisa com o Thierry, a Bessa lá com a galera do sertanejo.
6: Que maneiro.
3: E isso é bacana. Mas assim, o sertanejo, ele ensinou uma coisa pro Brasil, cara. Que o forró também aprendeu. Que é tratar a essa renovação como negócio.
6: Sim.
3: Ao invés de eu pedir que o Ian chegue e fique grande, eu quero que o Ian fique grande junto comigo.
6: Sim.
3: Então, assim, é muito comum você ver o sertanejo buscando a nova voz, assim como um time de futebol busca um novo...
6: Nasceram grandes feitos, né, por cantores sertanejos, assim,
3: é. Então, por exemplo, é fácil você ver um cantor emergente, que ainda não tem um nome nacionalmente conhecido, fazendo um feat com um cara que já é grande, né? Então, eu acho que eles ensinaram isso, e por isso que ficaram muito tempo, né, com esse protagonismo todo no país, né? E tivemos aí música do sertanejo considerado top 1 global, como foi Aí Se Eu Te Pego, a música do Cangai Jack, que virou na voz do Michel Teló.
6: Sim.
3: Então, assim, você acha que o pagode hoje tá muito nessa? Estou vendo muita gente fazendo projeto junto, muito feat, muita participação. Eu acho que isso engrandece o segmento como todo, né, velho?
6: Claro, cara, assim, tá aprendendo, né? O pagode tá aprendendo. É um... Você tem que pegar o que ficou de bom de todos, né? Isso aí trazendo pra perto de você, isso é essencial. Cara, com a chegada, por exemplo, a chegada da Ivete no pagode, a chegada do Léo Santana no pagode, o Pablo, tá? A gente tava no aniversário do Léo e o Pablo cantando pagode pra caramba, viralizou o vídeo pra caramba. O
3: Pablo, quando vai cantar, meu irmão, todos os cantores costumam ficar acanhados do lado dele.
6: Não dá, o cara canta muito. Aí, pô, rolou o lance do Pablo cantando pagode. Você tá vendo a força do pagode. E aí, a galera tá chegando, a galera de outro segmento chegando pra dentro do pagode. Então a ideia é pegar o que tem de bom e a cada dia melhorando o segmento, pra não perder essas virtudes. O sertanejo ficou muitos anos no topo por isso, né, cara? Por essa união do novo chegando. Então sempre se renova. O artista não fecha a porta, o artista abre a porta. É diferente. Eu acho que o pagode tá caminhando pra esse lado, cara. Tá entendendo esse negócio, né? Que
3: não é o business, né,
6: velho? É o business. Não é só lançar música, não é só gravar, não é só ter seus fãs. Mas entender a engrenagem inteira. Entender que você pode sim direcionar um outro artista, isso não diminui seu tamanho, isso não diminui seu espaço, entendeu? Eu posso falar isso com propriedade em relação ao Sorriso Maroto. O Sorriso Maroto gravou comigo, eu não tinha nenhuma música estourada a nível nacional, e o Sorriso Maroto gravou comigo, a gente placou um hit, que é a música Fica Com Deus, essa música mudou a minha vida. Aí agora o Sorriso Maroto fez um projeto lá no Rio, gravou quarta-feira, até participei, um projeto, um DVD novo, que todas as participações são artistas pequenos, chegando, entendeu? A nível tá Brasil.
3: Ali emergindo, né, velho?
6: Isso aí, botou o Benzadeus, que é a galera...
3: Galera massa, viu, do Benzadeus.
6: Galera, velho, do Benzadeus.
3: Gravou audiovisual aqui no Pelourinho,
6: foi belíssimo. Isso aí, o Camisa 10 participa. Então, pra tu ver, exatamente o que você falou, o Sorriso Maroto, que talvez é o maior grupo de pagode até de todos os tempos,
3: sim,
6: que já teve no segmento,
3: inclusive, é muito tem forte. Um público especial demais aqui na Bahia.
6: 25, 28 anos de carreira, fazendo muito sucesso, e eles puxando a corda, jogando a corda e puxando pra quem tá chegando. A galera tá
3: perto, né, velho?
6: Entendeu? E isso, cara, isso é extremamente importante, porque eu sou fruto disso. Eu sou fruto dessa ajuda. Eu tive o prazer de gravar com o Ferrugem, tive o prazer de gravar com o Sorriso Maroto, tive o prazer agora de gravar com o Dilcinho. E isso são eles entendendo que, o Ian tá vindo como uma nova geração, com a nova voz do pagode, então vamos estar junto, vamos estar perto. Isso é essencial, pô. Entendeu? Aí a Bahia, da mesma forma, Léo Santana, que entre outros artistas também abraçando, entendendo isso. Então a gente consegue unificar isso, cara, e ir muito mais longe, muito mais forte, pô.
3: Vamos nessa, vamos de música, meu amigo Silas Silva, super-herói, tá aí? Vamos lá.
6: Vambora.
3: Ian pra você, aqui na Rádio Sociedade da Bahia.

0: Eita coisa boa, você curtindo o som do Ian aqui pra gente. Vai rolar Pagode Anda em Salvador, rapaz. É, daqui a pouco ele vai falar todos os detalhes desse projeto que tá chegando em Salvador, dar o start da turnê nacional. Então daqui a pouquinho.
1: Pousando por aí, eu
0: chegando de helicóptero lá no Pagode Anda, viu? Já tô com a roupa de sinal de hora mais bonita do Brasil, meu amigo Silas. 3:20.
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6: Olá, amigos, tudo bem? A questão de hoje é de um ouvinte que pediu para não ser identificada. Eu sou comerciária, ganhei uma ação contra meu ex-patrão e ele não pagava no piso. E no INSS meus salários estão no mínimo. O que faço para corrigir meus salários? Quem te responde é o professor e advogado Ed Pares.
7: Veja bem, você pode pegar essa ação trabalhista e averbar no INSS. Além disso, você tem o direito de exigir que o INSS compute no seu salário de contribuição o piso da categoria. Isso, entretanto, não será fácil. Você precisará de um profissional para lhe orientar e fazer todos esses requerimentos, tanto no INSS quanto na Justiça, caso seja necessária. Então, a melhor decisão é pegar essa documentação que você tem e buscar ajuda de um profissional habilitado na área de Previdência Social para melhor lhe orientar.
6: Acabamos de ouvir o professor e advogado Ed Parrish. Ele é mestre em Direito Público e sócio do Parrish Zenandro Advogados, um escritório especializado em causas contra o INSS e Previdência para Servidores Públicos. Eu sou o Rogério Alves e este foi o Papo Previdenciário. Um grande abraço e até a próxima.
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7: O mercado brasileiro começa a ter dados mais claros sobre a desvalorização de carros híbridos. Um levantamento com base na tabela FIPE, nos últimos 3 anos, mostra que o GWM Haval H6 tem uma das menores perdas de valor entre os SUVs eletrificados no país. Segundo o estudo, a desvalorização foi de cerca de 16,7%. Já o Toyota Corolla Cross híbrido ficou próximo de 18,7%, enquanto outros modelos chegaram a índices bem mais altos, em alguns casos, perto dos 40%. Especialistas apontam que tecnologia, eficiência e aceitação do público pesam diretamente na revenda. Além disso, estratégias das montadoras e volume de vendas também influenciam.
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12: 3:26. Cenário, tô na fila para você da Rádio Sociedade da Bahia. Vamos saber como é que tá o trânsito em Salvador.
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12: Segundou, meu amigo Alisson Oliveira, como estão ruas e avenidas da capital baiana?
11: Olá, Matheus. Muito boa tarde para você, boa tarde para a galera que acompanha o Show da Tarde. Eu estou de olho agora na passagem pela Estrada do Derba, viu? Por lá é que o motorista encontra bastante lentidão. São reflexos das obras que acontecem nesse trecho. Para quem está saindo agora de Paripe e vai para o centro da cidade, a minha dica é fazer o caminho pela suburbana. Vai encontrar melhor fluidez por lá, somente um pouco de intensidade nas proximidades de plataforma. A passagem pela Baixa do Fiscal, neste momento, é com trânsito tranquilo até a região dos mares. 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Segue daí, Matheus.
12: Valeu, valeu, Alisson Oliveira. Tá vendo aí, rapaz? Aí, ó. Foi um negócio da foda, né? Errado! É melhor do que... Bota o nome da...
14: Que é isso, Matheus?
12: Da o ficante, que é isso? Né? Depois deixa de ser ficante e aí...
15: Já era.
12: Aí tem que cobrir. Eu nunca. Eu não tenho tatuagem nenhuma. Nem de castanha. Nem de castanha. Que aqui no Nordeste a gente pega a castanha de caju, cajives, e aí ela tem um líquido, né?
15: Sim.
12: E aí quando tu coloca na pele, queima. E aí marca pra vida toda. Aí a galera fazia tatuagem de castanha aqui. Nunca botei.
15: E agora?
12: É, falaram,
15: pra quem não tá ouvindo,
12: falaram que você tem. Falaram que você tem.
15: O nome da ex?
12: Ó.
15: Ah, botou um desenho em cima. Inteligente, inteligente.
12: O quê? Essa solo de... Oi, Ian, cara, vamos falar do pagodeando, dia 2 de julho. Vai acontecer lá no Man, né?
15: Lá no Man, dia 2 de julho, tem pagodeando.
12: Cenário melhor, cara. Não tem, né, velho?
15: Cara, de Bahia, tarde. Todos os
12: Santos ali dando um abraço em vocês.
15: Aquele pôr do sol maravilhoso, aquela energia maravilhosa. Aquele lugar ali é histórico, né, cara? É um lugar emblemático, histórico. Então tenho certeza que vai ser incrível. A energia que só o povo baiano tem.
12: O Anônimo tá perguntando aqui, já que você fez parte do projeto do Léo Santana, ele vai também estar no Pagodeando?
15: Léo Santana está no Pagodeando, tá confirmado. As participações até agora confirmadas. Aqui da Bahia eu tenho Digo, Escandurras e Léo Santana.
12: Pô, um time massa, viu, cara?
15: Tá chegando pra poder
12: formar. O Escandurras, um cara que, inclusive, além de compositor, é um dos melhores que a gente tem aí no país. É um cara que também tá com uma força muito legal no samba, né? Esse samba baiano, esse samba de roda. E o Digo que tá encantando aí também, né?
15: Hipnotizando todo mundo aí.
12: Hipnotizando. Um cara que já flertou ali com pagotrap e agora tá dentro do pagode, né? Do samba e fazendo bonito, velho. Parabéns, assim, pela
15: lista. São três irmãos também, que, né? Eu tenho, assim, e, pô, o Léo dispensa comentário, o Digo é
12: Léo Santana, né, velho?
15: É cantor. O Escandurras também, eu sou muito fã de tudo que ele fez até aqui. E vai ter umas participações ao longo desse tempo aí. A gente vai postando mais algumas participações pra galera ver. Que vai ter algumas do samba também lá do Rio, que eu vou trazer pra poder formar esse time aí. Mas até agora a gente já tem Jaléo Santana, Digo e Escandurras. Então já tá pesado, já tá um time de peso.
12: Já tá melhor que a escalação lá do Ancelotti, viu, velho?
15: Será?
12: Porque aqui a gente só tem craque, irmão. Lá a gente tá com dúvidas, né? Tem alguns lesionados. Pra ser sincero, tem alguns que eu não conheço. Não sei nem quem, de onde é.
15: Olha aí.
12: O time é. Porque a gente... Eu acompanho um pouco o futebol internacional, né? E a seleção, sim, brasileira era muito feita dos jogadores que atuam lá, né? Mas o time aí do Pagodeando...
15: Vai estar durante a Copa, o Pagodeando vai estar na Copa ainda. Muito, tomara que o Brasil esteja jogando ainda, não tenha sido eliminado, que a gente, cara, já consegue curtir vezes dois.
12: Você viu o pentacampeonato, cara?
15: Não sei como idade você tem. Eu nasci em 98. 2002 eu tinha 4 anos, eu não lembro de 2002.
12: Então...
15: Eu lembro de 2006 em diante.
12: Sinto informar que talvez, né... Não sei, brincadeira, eu vou torcer pro Brasil, gente. Mas
15: claro, não, claro.
12: O negócio não tá fácil, não, viu? Mas, Ian,
15: mas é isso. Você é meu convidado.
12: Eu sei que
15: você tá comigo lá.
12: Vou estar lá.
15: Tá bom.
12: Se Solange deixar.
15: Solange, né, claro. Já deixou, já autorizou. Solange vai também, não vai? Ah, então.
12: Eu sei que você tem aí uma tarde de entrevistas, então, sucesso pra você. Volte sempre. Você sabe que você já é de casa, a casa é sua. É, volte, inclusive, pra mais perto lá, de lá, no dia
15: do que eu vou fazer o projeto. Sim, pode ser um dia antes, aqui, pode ser um dia antes,
12: eu venho, um papo, interessante, né,
15: falar disso também.
12: Então,
15: sucesso. Aí já vou estar com os músicos, a gente faz uma bagunça.
12: Pronto,
15: aqui, faz uma parada, faz uma
12: música,
15: faz
12: massa.
15: Um samba aqui.
12: Então, sucesso pra você, velho.
15: Obrigado, meu irmão, tá? Por receber a gente aqui, por abrir as portas. Obrigado a toda a equipe da rádio, sempre especial poder estar aqui. E obrigado, meu povo baiano, pela recepção. Espero todos vocês dia 2 de julho, lá no Man. Vai ser incrível demais, a gente vai pegar esse final de tarde, vai ver esse pagodeando junto, sei que vai ser especial. Você não pode faltar, corre pra adquirir seu ingresso, e é isso, espero todos vocês lá, vambora, Salvador.
12: Todas as informações nas redes sociais?
15: @IanCantor ou @pagodeando, você consegue encontrar todas as informações lá, tá bom? Tamo junto.
12: Valeu, Ian, vamos nessa. Música pra você, meu amigo Silas, é o nosso Show da Tarde.

0: Eita, coisa boa! É o som do Ian pra você na Rádio Sociedade da Bahia. Agora, ó, tá chegando a galera do futebol pra saber, pra falar. É, hoje tem jogo do Bahia, tem Bahia e Curitiba. Na verdade, Curitiba e Bahia, né? Meu amigo, vem comigo, Tony Silva! 3:34.
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3: Fala, meu querido, como vamos, Lucena? Tudo beleza, papai? Hoje é dia do seu Bahia entrar em campo, papai. É, a pergunta é, quando é que vai fazer as pazes com o torcedor? Porque já tem 7 jogos e eu falando a mesma coisa. Olha, hora de fazer as pazes com o torcedor tá chateado e tem lá os seus motivos, tem lá as suas razões. Afinal de contas, você cria uma expectativa em relação a isso e não dá em nada, não é isso? Aí você vai se chateando mesmo. Mas nada como um jogo diante do Curitiba, que a exemplo do Bahia também tem 23 pontos ganhos. É um confronto direto. Hoje às 20h você vai acompanhar tudo aqui na Rádio Sociedade da Bahia. O Rogério Ceni, que não viajou com o time, ele foi liberado para resolver uns problemas pessoais, mas já está com o elenco, né, em Curitiba, para esse jogo contra o Curitiba no Couto Pereira. É, essa época principalmente, se já tá frio por aqui, imagine lá como é que tá. E a tendência, pelo menos eu tava olhando aqui na questão de tempo, temperatura, não sei o quê, a tendência é que esteja frio e que caia uma garoazinha legal. Então, o Bahia vai ter que ir preparado para também essa questão da temperatura, porque o time tem que estar quente hoje. O Bahia precisa vencer esse jogo, gente. É um confronto direto. Se vencer, vai para 26 pontos. Passa o São Paulo, que tem 25. Fica com a mesma pontuação do Bragantino, que é o quinto. Só perde no critério de número de vitórias. Mas também o Curitiba está do mesmo jeito, com 23 pontos. Pode chegar a 26, ficar com o mesmo número e perder no critério de vitórias. Mas o importante é você voltar a vencer. Você voltando a obter um resultado positivo, a calma vem junto, né? E ali só tem jogador, como diz o outro, só tem PV. É, quem joga futebol sabe o que eu tô falando, não posso falar no ar. Só tem PV. Ali não tem nenhuma criancinha, todo mundo sabe, né? Que a importância que é. É isso mesmo, você tá vendo? Hilton Zal já gritou, que ele é boleiro e sabe como é que é. Esse jogo será às 20h, a nossa jornada começa às 7h. No comando de Fabrício Cunha, ele vai estar narrando o jogo, com os comentários de Cássio Cardoso, as reportagens de Brenner Menezes e o nosso querido Gabriel De Luca no plantão. Olha só que beleza! Tudo isso para você hoje aqui na Sociedade. Em relação ao Vitória, o time que jogou no sábado, fogou domingo, já treinando hoje, porque depois da manhã, quarta-feira, já tem uma decisão. Ah, mas o Vitória, Tony, abriu uma vantagem de 4 gols. Pode perder até por 3, mas futebol é jogado e o lambari é pescado. Se o Vitória perder por 4 gols de diferença, ainda tem pênalti. Eu sei. Então, por que é que existem os números? Porque o futebol é disso. Então, o Vitória tá cheio de vantagem? Ah, cheio de vantagem, bicho. A gente já pensa ele na final? Claro que sim. Mas bora jogar bola. Tanto é que a informação que a gente tem é que o Jair Ventura, ao contrário de alguns especialistas, vocês da imprensa, parece, né, que ele vai mandar um time com uma força legal para garantir a presença na final. O Vitória levou a sério essa Copa do Nordeste, a verdade é essa. Tá bom, meu querido? Um abraço para você, Lucena. É hoje. Seu Bahia em campo, papai! Mas eu volto daqui a pouquinho às 5h30 pra gente bater um papo. Falou?
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2: Olá, ouvinte, olha só que notícia importante para o futuro do nosso país. 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
5: 3:42. Tô na área, tô na cena pra você da Rádio Sociedade da Bahia. Senhoras e senhores, vamos pra terceira pista, rapaz. A terceira pista. Atenção, atenção. São os intérpretes originais de uma música que é considerada, por muitos, o verdadeiro hino nacional brasileiro. Isso aí você sabe que é uma evidência muito grande, né, meu amigo Silas Silva, de que esses caras são... muito queridos, assim, né, pelo público. Você pegou a mensagem ou não pegou, rapaz, hein? Atenção, atenção.
6: Que é isso,
5: vamos saber, Deus? Se a galera de casa já sabe quem é, atenção. Vamos lá, boa tarde.
7: Matheus! Vovó Felícia tá certa mesmo, viu?
5: Ah.
7: Ela tá certa vovó. Mesmo.
5: Ó, você fica aí fazendo, né, imitando vovó. Vovó vai ficar retada com você, viu?
7: Ela é exa, quem tá na cena... É Simone Simara, viu?
5: E vovó não falou isso não, viu? Vovó não falou isso não, viu? O palpite de vovó foi outro. Boa tarde.
8: Boa tarde, Matheus.
5: Fala, meu irmão.
8: Paulo Educação de Matheus.
5: Fala, Saulo. Essa
8: dupla aí, me parece, não é certeza,
5: quem
8: entendeu?
5: É?
8: Que
5: quem?
8: Eu vou acertar.
5: Quem?
8: Olha
5: quem?
8: A frase. Mas é... É...
5: Cadê, pai?
8: Zezé de Camargo e Luciano.
5: Quase não sai.
8: Viu, Matheus? Zezé de Camargo e Luciano.
5: Sim. Valeu, valeu, mais um, boa tarde.
9: Boa tarde, Matheus.
5: Oi.
9: Que é seu ouvinte, Mônica.
5: Oi, Cristina. Mônica, tudo bem com você?
9: É de Brota.
5: Me conta.
9: Quem está na cena hoje é Chitãozinho e Chororó.
5: Chitãozinho e Chororó.
9: Transformação da Rádio Sociedade aí, viu? Me cadastra aí. Sou ouvinte, Mônica Cristina de Velho de Brota.
5: Valeu, Mônica. Obrigado pelo rádio, ligado pela sua audiência aqui na Sociedade da Bahia. Tem mais um chegando pra gente. Boa tarde, boa tarde. Cadê você? Cadê você, rapaz? Deixa o seu áudio aqui pra gente também. Vamos nessa, atenção. Boa!
10: Matheus, quem tá na cena é Simone Simaria. Meu rádio deu um probleminha aqui,
5: foi,
10: não tava pegando a sociedade.
5: Aí tu botou um bombril, foi isso?
10: Então, eu tô aí arriscando. Seu Bahia hoje joga, hein, Matheus?
5: Será que vai dar certo, rapaz?
10: Sandra.
5: Será que vai dar certo o Bahia hoje? Eu não sei não, viu, cara? Eu ultimamente tô assim, né?
11: Eu não aguento
5: desanimado,
11: mais isso,
5: deveras desanimado. Né, porque A gente tem um time razoavelmente bom, né? Mas na hora, não vamos ver. Tá deixando a desejar, viu? Boa tarde.
6: Matheus Lucena, que tá esse cavalo, mora no alto do Peru. Quem tá na cena é Chitãozinho Chororó, viu?
5: Tem certeza. Será que é o Chitãozinho em Chororó, meu amigo Silas Silva? Só sei de uma coisa. Silas, há um tempo atrás, tinha um corte de cabelo parecido com um desses caras. É. Foi. Tinha um corte, uma franjazinha assim na frente, meio arrepiado. Daqui a pouquinho, a quarta e última pista pra você tentar adivinhar que tá nascendo. Agora tem música, aumenta o volume. É o nosso show da tarde pra você.
11: Lucena, você tá na minha cena.
5: Eu sei, vamos nessa.

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2: Pois é, Matheus, o trânsito está um pouco mais carregado agora, no início da ACM Guatemi, sentido Itaigara. São reflexos da movimentação ali nos elevados. Deixa a lentidão também na passagem pela estação Iguatemi e também no finalzinho da Avenida Paralela. Para o motorista que deixa a Paralela agora e segue em direção a Pituba, a melhor alternativa é pegar a Avenida Tancredo Neves e completar pela Magalhães Neto. Vai chegar à região da Orla com mais tranquilidade. 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Segue daí, Matheus.
0: Valeu, valeu, meu amigo Alisson Oliveira. Agora vamos com informações do nosso jornalismo chegando pra gente.
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0: E é com ele, Emanuel Santos.
3: Boa tarde. Salvador tem dia com temperatura de 28 graus. Com as operações norteadas pela inteligência e ampliação da utilização do sistema de reconhecimento facial, a Polícia Civil da Bahia se consolidou no top 3 do Brasil em cumprimento de mandados de prisão. Entre os anos de 2022 e 2025, as forças estaduais da segurança pública aumentaram em 147% a eficiência na localização de foragidos da justiça. Em números absolutos, em 2022 foram alcançados 5 mil criminosos foragidos da justiça. No ano passado, a Polícia da Bahia realizou a captura de 12.394

0: presidente da Bolívia, Rodrigo Paes, anunciou hoje que reduzirá pela metade o próprio salário e os vencimentos dos ministros em meio à crescente crise política enfrentada pelo governo. Durante uma cerimônia oficial em Sucre, Paes afirmou que a medida busca demonstrar o compromisso com o país diante da onda de protestos e bloqueios de estradas que pedem a sua renúncia. Hugo Mota anuncia a transição para o fim da escala 6x1. 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
3: 3h55.
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3: 4 horas em Salvador, Bahia.
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3: Tô na área, tô na cena pra você da melhor programação. Lembrando que a sociedade agora é 97.9, viu? A gente vai se encontrar nessa nova sintonia, então já vai aí registrando na sua memória o novo dial, a nova sintonia da sociedade 97.9.9. A Rádio Sociedade da Bahia, a melhor rádio da Bahia, agora é 97.9 FM, tá bom? Ó, vamos dar a quarta pista, quarta e última pista, atenção, atenção.
5: Quem tá na cena?
3: Atenção, atenção.
5: Pista número 4.
3: Nos anos 80 e 90, lançaram a maior tendência capilar do Brasil, tá vendo aí que eu falei? O famoso corte estilo mullet. É, curto na frente, lá ele, e comprido atrás. Lá ele pro Max, viu? Mas aquela franja na frente, aquele rabinho atrás, né? Ó, senhoras e senhores,
4: lá ele.
3: Quem é que tá na cena, vai mandando a sua mensagem pra gente.
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3: Cadê?
7: Oi, Matheus, boa tarde, é Val.
3: Oi, Val.
7: Quem tá na cena é Zezé de Camargo e Luciano.
3: Será que é ele?
7: Certeza.
3: Será que é o Zezé, cara? Eu não sei, viu? Não sei, não sei, não sei. Tem a dona Solange aqui participando com a gente. Dona Solange, a senhora quer participar dos prêmios. Ela tá perguntando aqui até que dia pode retirar o prêmio. 48 horas após, né, o dia útil aí que a senhora recebeu o prêmio, tá bom? Tem mais ouvinte chegando aqui pra gente, mandando um recado, mandando sua mensagem. Boa tarde.
8: Boa tarde, Matheus Lucena. Quem está na cena hoje aí é Zezé de Camargo e Luciano.
3: Será que é?
8: Eliana Ribeiro de Sussuarana Velha. Bota meu nome aí pra ganhar prêmio, Matheus. Um abraço.
3: Valeu, valeu, Eliana. Obrigado pelo rádio, ligado pela sua audiência. Vamos nessa, música é pra você. Aumenta o volume, daqui a pouco eu revelo quem tá na cena. Tá chegando agora a natureza das

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1: Silvano Salles, o cantor, a

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2: Pois é, e agora acompanhando a movimentação pela a ligação Iguatemi paralela, que já começa a apresentar lentidão, viu? Já deixa reflexo, inclusive, no finalzinho da passagem ali pela ACM Detran. Para o motorista que sai agora da Avenida Bonocu em direção à paralela, a melhor alternativa é pegar o acesso norte e descer pela Luiz Eduardo Magalhães. Neste momento vai encontrar boa fluidez. Quem segue em direção a Lauro de Freitas pela paralela, por enquanto não encontra dificuldades para se aproximar da Caribé. 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Segue daí, Matheus.
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4: 4:27.
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4: Tô na área, tô na cena pra você da Rádio Sociedade da Bahia. Vamos colocar o povo pra falar aqui. Atenção, atenção, senhoras e senhores. Atenção, atenção. Boa tarde, boa tarde.
7: Boa tarde, Matheus, Erval.
4: Fala, Erval, tudo bem,
7: aplicativo.
4: Cara?
7: Já tô por dentro das notícias aqui já, viu, Matheus? Que em breve agora vai ser 97,9 na ZYV, né? Me conte aí sobre mais essas novidades aí, Matheus.
4: É isso aí, Rádio Sociedade, a melhor rádio da Bahia, agora em 97,9 FM. Nosso encontro vai ser nessa nova sintonia e você é nosso convidado para participar com a gente, como sempre, né? Nessa história de 102 anos, trazendo muita música, informação, esporte, tudo que de melhor você encontra na sociedade agora no 97,9 FM. Valeu? Vamos revelar que tá na cena, meu amigo Silas Silva. Atenção, atenção, senhoras e senhores. Atenção, atenção. Quem tá na cena hoje são os caras que cantam um hino. É, eles cantam um hino da música brasileira, por muitos considerada aí a maior de todos os tempos, rapaz. A música Evidências. Senhoras e senhores, quem tá na cena é Chitãozinho e Chororó.

0: da música brasileira. Evidências pra você na Rádio Sociedade da Bahia. Música interpretada pelos a celebridade misteriosa de hoje na cena do nosso show da tarde. Valeu? Vamos pra mais pedido aqui. Atenção, atenção. Chegou o momento em que você pede a canção e a gente toca pra você. Então vai mandando a sua mensagem com o nome da música.
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0: Do artista ou da banda que canta pra gente tocar pra você aqui. Vamos começar. Atenção, atenção. Boa tarde.
2: Fala, Matheus. Toca aí, velho, aquela música daquela banda LS Jack, Carla. Valeu, Matheus. Boa tarde, meu irmão.

0: E o som da Sociedade da Bahia, você ligadinho na melhor programação. Pedido tocou rolando por aqui. Na volta do comercial tem mais pedido tocou. Então vai mandando a sua mensagem, pedindo a sua canção, o nome da música, o nome do artista ou da banda que canta, valeu? Agora sinalzinho de hora mais bonito do Brasil, 4h41.
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10: 4:48.
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12: Matheus, você
10: na área, tô na cena pra você da Rádio Sociedade da Bahia. O nosso pedido do coco continua por aqui,
13: você
10: vamos
13: pede,
10: nessa.
13: A gente toca.
14: Boa tarde, Matheus Lucena, por favor. No Pediu Tocou de hoje aí, você toca pra mim uma música bem antiga de Raça Negra, aquela Quando Te Encontrei, que faz parte da minha vida e do meu esposo há 29 anos, Eliana.

0: toca.
1: Oi, Matheus, é Solange. Ô, Matheus, toca aí Rosana, O Amor e o Poder, por favor.

0: Rosana, o amor e o poder, fechando o nosso pedido tocô de hoje, aqui na melhor programação do rádio brasileiro. O nosso show da tarde segue até as 6 e agora tem informação chegando pra você. Vamos nessa, 4h55.
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0: Emanuel Santos, boa tarde.
2: Primeiro semestre de medicina no Paraguai, foram presos em flagrantes ao tentar entrar no Brasil com 800 ampolas de medicamentos emagrecedores escondidas no corpo, em Foz do Iguaçu, Paraná. A apreensão ocorreu durante fiscalização da Receita Federal na aduana da Ponte Internacional da Amizade, na fronteira entre Brasil e Paraguai. No total, os agentes encontraram 200 caixas dos medicamentos, avaliadas em cerca de R$150 mil. A defesa da ex-deputada federal Carla Zambelli prepara um baixo-assinado para o ministro da Justiça da Itália, Carlo Nordio. A ideia é fazer um apelo, com assinaturas de italianos e brasileiros, para que o processo de extradição da ex-parlamentar brasileira seja encerrado. Zambelli deixou a prisão na última semana, mas sua situação jurídica ainda não está totalmente resolvida. Ela aguarda em Roma o prazo de 45 dias para uma decisão final do governo italiano. Para reforçar o domínio em Tairu, na ilha de Taparica, o Comando Vermelho implantou uma espécie de censo do tráfico na região do Beira Rio. Criminosos ligados a Ângelo Martins de Cerqueira Neto, o tio Chico do baralho do crime, percorrem casas coletando informações sobre moradores, principalmente se tem parentes ou amigos policiais e possível ligação com facções rivais. Apontado pela polícia como envolvido em homicídio e outros crimes violentos, tio Chico segue foragido. Além do levantamento, câmeras clandestinas monitoram quem entra e sai da localidade. Reconhecimento facial impulsiona capturas na Bahia. 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
0: 4h58.
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3: Manter a manutenção preventiva do carro em dia é essencial para evitar gastos altos e dor de cabeça. Trocar o óleo no prazo, revisar freios e cuidar do sistema de arrefecimento são atitudes simples que previnem problemas mais graves. Mas não é só a mecânica que importa. 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E atenção, dirigir com a CNH válida e respeitar as leis garante mais segurança no dia a dia. Quem se antecipa, economiza. Um carro bem cuidado dura mais, é mais seguro e vale mais na revenda. 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
15: 5:03.
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15: Tô na área, tô na cena pra você da Rádio Sociedade da Bahia. Senhoras e senhores, vamos juntinhos até as 6 da melhor programação. Mas antes, tem um recado pra dar pra você aqui. Você ligado no som da Sociedade da Bahia, você que tá em casa, você que tá no carro, sintonizado aqui na melhor programação. A gente, é hora de dar boas notícias pra você, viu? A gente sabe que Michele de Maracás, assim como todo jovem, né, tem que batalhar pelo futuro. Ainda bem que agora existem as escolas de tempo integral do governo do estado, com nível de escola particular e aula o dia todo. Essas escolas mudam a vida dos estudantes. 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E a nova rodoviária em Fábio de Várzea Nova, achou massa, tá bem arrumada, facilitando a vida da nossa gente. É rodoviária da Bahia mesmo e para os baianos. Ela é integrada ao metrô, praticamente dentro dela, e no futuro será interligada ao VLT da capital para melhorar a vida das pessoas. 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
0: 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Vamos nessa, juntinho até às 6, a melhor programação, aumenta o volume que a viagem continua. A gente vai tornando a sua tarde ainda mais especial com a nossa playlist de sucessos.

0: agora com as informações do trânsito na cidade de Salvador.
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2: Agora. Atenção pela ligação Iguatemi Paralela, que já apresenta trânsito bastante carregado. Deixa reflexos na saída da ACM Detran e também na ACM Iguatemi. Para o motorista que deixa a Bonocô e segue em direção à Paralela, a minha dica é pegar a Seção Norte e descer pela Luiz Eduardo Magalhães. Só vai pegar um pouco de lentidão na saída da Via Expressa. Já quem deixa Pituba pode subir pela Magalhães Neto e completar pela Tancredo Neves. Vai chegar à Avenida Paralela com mais tranquilidade, apenas intensidade na Tancredo Neves. 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Segue daí, Matheus, que eu volto já.
0: Valeu, valeu, meu amigo Alisson Oliveira, tamo junto, hein? Agora sinal de jornal mais bonito do Brasil, 5h20.
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2: Olá, amigos ouvintes da Rádio Sociedade da Bahia. A Patrulha do Consumidor chega com mais uma situação grave. É o caso da Flávia, moradora do bairro de Estela Maris, que disse o seguinte: minha passagem aérea foi remarcada, mudaram de horário sem aviso e perdi o meu compromisso. E ela está me perguntando quais são os seus direitos. Amiga, o seu direito é a informação clara e adequada. A empresa aérea não pode simplesmente remarcar sua passagem ou alterar o horário de voo sem aviso prévio. A Agência Nacional de Aviação Civil, a ANAC, permite alterações desde que observadas as regras específicas, de acordo com o artigo 6º, inciso 3º e o artigo 35 do Código de Defesa do Consumidor, que diz o seguinte: o passageiro tem direito à informação antecipada e ao cumprimento da oferta e do serviço contratado. Já a resolução 400/2016 da ANAC, em seu artigo 12, determina que a companhia aérea deve comunicar qualquer alteração de horário ou itinerário com no mínimo 72 horas de antecedência. Nesses casos, o passageiro pode aceitar a mudança, optar pela reacomodação em outro voo, solicitar um reembolso integral ou escolher a execução de serviço por outra modalidade oferecida pela empresa. Assim, a companhia pode realizar ajustes operacionais, mas sempre deve respeitar o direito do consumidor à informação prévia e à liberdade de escolha, garantindo que nenhuma alteração ocorra de forma unilateral e sem o devido consentimento dos consumidores. Espero ter ajudado você. Eu sou Márcio Marinho, a Patrulha do Consumidor vai ficando por aqui. Se você também precisa da nossa ajuda, pode mandar um e-mail para patrulha@sociedadeonline.com. Me siga também no meu Instagram, @deputadomarciomarinho, porque aqui você, consumidor, está sempre em primeiro lugar.
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0: 5:24.
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2: Matheus Lucena.
0: A cena para você da Rádio Sociedade da Bahia. Atenção, atenção, senhoras e senhores, daqui a pouquinho vamos ligar para você para te dar prêmios. E você sabe, não pode falar alô, tem que cantar a vinheta mais famosa do Brasil. Enquanto isso, tem música para você. Vamos nessa, 5:24.

Engenheiros do Havaí, para você aqui na Rádio Sociedade da Bahia. Vamos agora ligar para você. Atenção, atenção, senhoras e senhores. Chegou o momento de ganhar prêmios. Hoje teremos o que, Solange? O que teremos de prêmio hoje? Atenção, atenção, um liquidificador para você bater a sua vitamina, seu suco, bater o tempero da comida. Atenção, atenção, produção, pode ligar. Vai chamar aí, hein? Tá chamando. E aí? Atenda, pelo amor de Deus. Senhoras e senhores, mais um. Não rolou. Vamos pro próximo, hein? Você não atendeu. Agora eu vou tentar presentear uma outra pessoa, tá bom? Produção, pode ligar.

0: Nada ainda? Mais um, mais um, mais um.
1: Salvador, Bahia.
0: Aê, rapaz, no derradeiro toque aí, ó. No apagar das luzes, diria os narradores de futebol. Quem tá falando?
2: Gilmário Batista do Perovaz.
0: Gilmário Batista do Perovaz acaba de faturar um liquidificador aqui no nosso Ligação Premiada. Obrigado, viu, cara, pelo rádio ligado, pela sua audiência.
2: Obrigado a vocês, né, que foi vindo pra Porto Alegre, esse prêmio, maravilhoso brinde aí.
0: Ó, você pode retirar o seu prêmio a partir de amanhã em horário comercial aqui na portaria da sociedade, tá bom?
2: Ok, minha amiga, muito obrigado.
0: Valeu, Gilmar, tamo junto, meu irmão, obrigado pelo rádio ligado, pela sua audiência. Agora tem futebol chegando pra gente, atenção. Meu amigo Tony Silva, é 5:30 pra você.
3: 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Tony
4: Silva. Estou de volta, meu querido, e aqui você sabe que agora é aquela passadinha rápida, apenas para dizer que a nossa equipe já tá ali toda prontinha, né? Toda prontinha para comandar o jogo em que o Bahia vai enfrentar a equipe do Curitiba. A jornada é às 7. Às 8 da noite a bola vai rolar. Fabrício já tá por ali, olha como é que ele fala alto. Todo mundo ouvindo, tá vendo? É, só escuta ele falando, é o homem que fala. E vai narrar as emoções daqui a pouquinho de Bahia e Curitiba com Cássio Cardoso, Brenner Menezes e Gabriel De Luca. É a nossa jornada esportiva, todo mundo na torcida para que o Bahia se recupere na competição. Quem vai ser o zagueiro ao lado de David Duarte? Vai ser Canu? Ou vai ser Ramos Mingo que tá voltando agora? Iago Borducci é o lateral que o Bahia tem, pelo lado esquerdo. Juba só volta depois da Copa. Caio Alexandre viajou, beleza, mas não vai ser titular. Deve ser Acevedo com Gabriel, com Gilberto na lateral direita. É assim que eu penso. Não pode ter Eric, quem vai? Jean Lucas, ao lado de Everton Ribeiro. Agora no ataque, Sanabria entrou bem, né? Pode tomar uma vaga aí. O Kiki, que está de volta, não pôde jogar contra o Grêmio, questão de contrato. Não sei se será titular, que vem em baixa. Eu botava Sanabria de um lado, Pulga do outro lado. Só tem o William José, né? É, essa é a situação. Tá bom? Você acompanha tudo já já na sociedade. Um abraço, meu povo!
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0: Valeu, valeu, vamos nessa. Você ligado na melhor programação, aumenta o volume. É o nosso show. É o show da tarde.

É o som da Sociedade da Bahia, você curtindo a melhor programação. Final de hora mais bonito do Brasil. 5h39. Rapidinho, viu? Daqui a pouco eu volto com mais músicas pra você.

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0: dois, né? Aí eu falei assim, eu nunca mais eu deixei de dar uma informação. Porque esse negócio não
1: existe, não, tem que dar informação. Eu tô de resenha com você, tá certíssimo.
0: E não por você, até pra falar pro torcedor, porque o torcedor tem essa, tá chamando o gol. Não, é informação, cara. E o João Paulo, na última apresentação, foi justamente assim. Entrou ao longo do jogo e o Bahia vencia e acabou perdendo. Que ele faça um grande jogo. Até porque terá tempo pro Rogério Ceni no vestiário dar uma ajeitada nesse Bahia, porque termina o primeiro tempo no Couto Pereira. Telinha tá dando ali pro Eric Pulga, né? A gente fica na dúvida se foi Eric Pulga, se foi o Thiago Couser. No movimento de cruzamento do Pulga, o gol contra. Pode ser que dê pro Eric Pulga. O fato é que o Bahia vence o jogo. Triunfo importantíssimo fora de casa, devolvendo o Bahia a posição G5. Tem muita coisa legal no intervalo show Sociedade. A gente começa já pelo comentário, na palavra de Cássio Cardoso, o que sabe do jogo.
2: Cássio Cardoso.
0: Cássio, Bahia 1, Curitiba 0. E esse primeiro tempo, Cacito?
1: Fabrício, um abraço para todo mundo que tá acompanhando a gente nesse intervalo. O Bahia vence por 1-0 Curitiba, e de antemão, de maneira muito objetiva, é um placar justo. O Bahia foi melhor do que o Curitiba, foi um time mais organizado, foi um time que tratou a bola com mais cuidado, e foi um time que teve as principais chances de gol na partida. Se a gente for pegar ali para analisar o jogo como um todo, nos 45 minutos iniciais, o Bahia teve chances com o Sanabria na entrada da área, com o Sanabria embaixo da trave, o passe do Borducci, né? Ele já no segundo pau ali teve que se jogar, depois o Borducci botou a bola na trave, o Everton Ribeiro já aos 42 livre na entrada da área também jogou pra fora, e quando a gente vai pra chance do Coritiba, teve basicamente o Breno Lopes num contra-ataque, saiu conduzindo, levando a defesa do Bahia toda, levou dois caras rápidos, inclusive o Pulga e o Romão, finalizou, o Léo Vieira defendeu. Não foi um time ameaçador o Coritiba. O Coritiba criou tanto quanto poderia criar jogando na Fonte Nova contra o Bahia. E o Bahia teve mais controle, o Bahia teve mais alternativa de jogo, buscou mais a bola e fez o seu gol. E há poucos minutos antes do Bahia fazer o seu gol do Bahia sair aos 25, aos 21 eu falei que o Bahia estava tendo, além de algumas coisas, falta de sorte. Que a bola do Borducci, ela vai na trave, uma boa finalização dele. Pois bem, a sorte não apareceu aos 21, apareceu aos 25. O Bahia recupera uma bola no meio, e aí vale destacar a função do William José. Nesse primeiro tempo, foi muito mais de construção por dentro, como jogador ali do Losango, mais próximo da área, com o Everton Ribeiro direita e Jean Lucas na esquerda. E o William José dá um bom passe, tudo dava a entender que ele acionaria o Sanabria na esquerda, ele joga no Eric Pulga na direita, Eric Pulga chega com condição de finalizar, e Eric Pulga não busca o gol, né? Esse é um problema que o Bahia tem, os jogadores, eles às vezes têm uma dificuldade muito grande de mirar o gol e acertar o gol, chutar pro gol. Ele tenta o cruzamento pro Sanabria, só que aí o Thiago Couser, zagueiro do Coritiba, vai para tentar interceptar, a bola bate nele, tira o Pedro Rangel do lance e o Bahia faz 1-0. O lance ainda foi avisado, porque o Pulga estava numa linha muito próxima ali dos zagueiros, mas o gol foi legal e o Bahia fez 1-0, o que podia tranquilamente traduzir a história do primeiro tempo até aquele momento, e pode traduzir a história do primeiro tempo depois também. Tivemos menos jogo, muita paralisação, o Coritiba cresceu em ocupação de território na reta final do primeiro tempo, mas sem criar nada que a gente pudesse colocar como relevante. Foi um time que jogou algumas bolas na área, que tentou algumas bolas por elevação, mas não ameaçou efetivamente a defesa do Bahia, que se comportou no que diz respeito ao que o Coritiba ofereceu. O Bahia respondeu à altura. A tendência no segundo tempo é que o Coritiba suba um pouquinho o tom, né? Que vá para um jogo mais agressivo, um jogo mais intenso, que use mais da força também, e o Bahia precisa voltar com um nível de atenção alto, até porque o Bahia está tentando manter aquela lógica da baliza zero, né? Do time que volta a não tomar gols. Lembrando que a última vez que o Bahia não tomou gol no Campeonato Brasileiro foi justamente quando venceu, né? A última partida em casa contra o Atlético Paranaense. De lá para cá, só o Mirassol foi derrotado pelo Bahia, mas fez seu golzinho. Então, é um momento crucial para o Bahia, vai para um primeiro tempo em vantagem. Agora precisa ter atenção no Jean Lucas, precisa ter atenção no Acevedo, o Roman Gomes, que faz um primeiro tempo até seguro, não pode desligar como desligou no lance em que ele sai correndo com a bola em direção ao jogador adversário, porque são lances assim que acabam mudando muito, e quando a fase está complicada é melhor você ser mais prudente. O Bahia, no que diz respeito ao ataque, pode ter de repente o kick